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0: Peter Romário, Guilherme Benuto no churrasco.
1: Aquele jeitão. Vamos!

0: Tamo junto.
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0: Obrigado, Diego. Vitor Hugo.
1: Obrigado, Bruno e Marrone, por aceitar o convite de cantar essa moda linda com a gente.
2: Alô, menino, sucesso pra vocês.
1: Ô, moçada.
3: Obrigado a vocês, viu? Feita

0: Você gostou? Faz barulho aí. Tamo junto.
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0: Estamos de volta, gente. E agora para falar do quê? Aos melhores lotes destaque.
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0: Vamos então aos destaques dos integrados da semana. Sistema Dark Rose, o Sérgio D'Ambros, da linha Vitória. E o sistema convencional é o Valdir Heck, da linha Paiol de Telhas Água Doce. Então, portanto, esses são os integrados destaques dessa semana. Sistema Dark Rose, o Sérgio D'Ambros, da linha Vitória Ouro. Sistema convencional, Valdir Heck, da linha Paiol de Telhas Água Doce.
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Esse foi o som de Hugo e Guilherme Flash, o nosso bom dia para Dona Leda Mara Borges de bom dia. Dona Leda, como é que começou o seu dia hoje? Começou bem? Seu Eliseu Florencio, bom dia, Mauro. Abençoado domingo para o senhor também, seu Eliseu Florencio. Dona Dorothy, seu Leopoldo, bom dia para vocês. Obrigado pelo carinho sempre de vocês. Seu Arnildo Borges, bom dia. Como é que o senhor está? Tudo bem com o senhor? Obrigado aí pelo carinho da sua companhia. Seu Teodoro também lá em Ponte Cerrado com a gente. Obrigado aí, seu Teodoro. Sempre na sintonia, né, seu Teodoro? Que coisa boa. Gente, já vamos ficando por aqui, se preparando já para trazer para você todas as informações. Agora você vai ficar com um podcast com o Jairo Gris. Um podcast muito importante que vai trazer muitas informações bacanas para você. Então, não desligue o rádio, preste atenção nesse podcast que ele vai trazer muitas informações para você. É real.

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2: Muito bom dia, 6 horas da manhã, 30 minutos, hora oficial do Brasil. Estamos já no clima das eleições, é o dia, é hoje, dia 4 do mês de outubro de 2026. Os brasileiros vão às urnas para eleger os novos governantes: presidente da República, governador, senadores, deputados estaduais e federais. E aqui na região da 37ª Zona Eleitoral, a Capinzal faz uma grande cobertura a partir deste momento. Capinzal, que compõe o maior número de eleitores, 17.200, em Ouro são 5.680, Piratuba 5.260, Ipira 3.864 e Zorteia 3.217 eleitores. Uma grande equipe preparada, é claro, estaremos em definitivo a partir das 7 horas da manhã nos principais colégios eleitorais, trazendo as informações para você. 121 sessões que inclusive ontem receberam as respectivas urnas para esse importante momento. Então, há poucas horas do primeiro turno das eleições 2026, a informação ganha ainda mais importância e o rádio, mais uma vez, assume o seu papel de estar perto das pessoas, levando em orientação, serviço, segurança ao eleitor. E a Capinzal FM, assim como as emissoras do estado todo, participa dessa importante rede de informação, contribuindo para ampliar o alcance das orientações da Justiça Eleitoral e ajudar o catarinense, o brasileiro, a chegar nesse dia de votação bem informado, preparado para exercer o seu direito ao voto. E em parceria com a CAERT e o Tribunal Regional Eleitoral de Santa Catarina, nós apresentamos o podcast Diálogo Eleitoral, o dia da eleição. É uma conversa especial para esclarecer dúvidas, trazer orientações e lembrar os principais cuidados para o dia de votação, porque eleição também se faz de informação, e informação com qualidade começa antes de apertar a tecla de confirmar. Agora vamos acompanhar o diálogo eleitoral, dia de votação, de eleição, conduzido por Jairo Grisa e Júlia Machado, com participação do presidente e desembargador Carlos Roberto da Silva, no oferecimento de Casa dos Presentes, Eletrônica Escarton, Grate, Odontotop, Ecovate, Ouro Luz, Oral Unique, Pesque Pague Pasquale, RM Caça e Pesca e Eletrônica Beber.
3: Olá, sou Jairo Grisa e dou início ao podcast Diálogo Eleitoral sobre o dia da eleição e como cada eleitor deve se preparar para exercer o seu direito de votar com tranquilidade. O primeiro turno acontece no dia 4 de outubro, das 8 às 17 horas. Está aqui com a gente a jornalista da Ascondo TRE, Júlia Machado, que também vai intermediar a conversa com o nosso presidente, desembargador Carlos Roberto da Silva. Seja bem-vindo, presidente.
4: Jairo, agradeço essa oportunidade. Júlia, estamos nessa reta final da preparação das eleições e é muito importante esse momento para passarmos aos eleitores catarinenses orientações acerca dessa importante data que todos nós aguardamos, que é o dia das eleições. Nós temos um contingente, Jairo, de 5.725.000 eleitores em Santa Catarina aptos a votar nos 295 municípios do estado, e eu lhe asseguro que as 100 zonas eleitorais, os 100 cartórios eleitorais de Santa Catarina e as suas equipes, assim como a equipe da sede aqui do tribunal, assim como todos os mesários e auxiliares, quase 80 mil pessoas, todo esse contingente de pessoas está preparado para receber os eleitores no dia 4 de outubro e, se for o caso, também no dia 25.
3: E quem pode votar nas eleições 2026?
4: Nós lembramos que o voto no Brasil é obrigatório para todo cidadão, nato ou naturalizado, alfabetizado, entre 18 e 69 anos de idade. Os jovens entre 16 e 17, ou as pessoas com mais de 70, para esses o voto é facultativo. Para votar, é claro, é necessário estar em situação regular com a Justiça Eleitoral. Quem está eventualmente com seu título suspenso ou cancelado, por conta de eventualmente não ter participado de 3 eleições seguidas ou 5 alternadas, ele não constará, não poderá participar dessas eleições.
5: E como o eleitor presidente pode consultar a sua situação eleitoral com antecedência para já estar com tudo organizado para o dia da eleição?
4: O eleitor tem algumas ferramentas de consulta, sobretudo no site do TRE de Santa Catarina, tre-sc.jus.br, baixar o e-título também é uma providência muito importante. O e-título é um aplicativo que facilita, inclusive, e é suficiente quando com foto para a identificação do eleitor no momento da votação. O e-título também fornece a possibilidade de consultar eventual pendência, impedimento de votar, local onde vai votar. E também um meio de consulta muito importante ao eleitor é o nosso WhatsApp da Justiça Eleitoral, 0800-647-3888.
5: Nosso Catarina, né? Ele pode conversar diretamente com a Catarina. Exatamente. E como o eleitor deve se preparar para a votação? Para estar consciente, não é, presidente?
6: E é bom que o eleitor conheça o candidato, né?
4: Sem dúvida, isso é muito importante, Jairo. Inclusive, nós temos no site do nosso TRE de Santa Catarina, clicando em Conheça Seus Candidatos, o eleitor pode consultar informações detalhadas de todos os candidatos registrados, não somente na questão patrimonial, mas também no próprio currículo, ou seja, as informações pessoais desse candidato, propostas de governo, questões relacionadas às prestações de contas, enfim. Dentro do nosso propósito do voto consciente, Jairo, é muito importante que o eleitor se valha dessa ferramenta para ter conhecimento completo acerca de todos os candidatos.
7: Inclusive, a prestação de contas, né, parcial, já está disponível nesse mesmo espaço, né?
4: Exatamente. O processo de prestação de contas já começou com a prestação de contas parcial e ali se tem também uma ideia, não é? Do investimento, digamos assim, que cada candidato está fazendo na sua candidatura.
7: Conhecendo os números dos candidatos, né? Consultou lá no nosso espaço, lá, conheça seu candidato, que é o nosso sistema, né? O Divulga Candi Contas. Mas conhecendo os números ali, é importante que o eleitor leve um lembrete já preparado, já preenchido, né, em casa ali no dia da eleição. Isso ajuda a diminuir filas?
4: Ajuda, é muito importante esse lembrete. Inclusive, Jairo, nós enviamos a todas as 100 zonas eleitorais de Santa Catarina um número significativo de lembretes. Imprimimos uma quantidade suficiente, inclusive, para que o eleitor compareça aos cartórios eleitorais querendo e retire esses lembretes até antes dos dias das eleições.
7: Então, o eleitor pode ir ao cartório para retirar?
4: Pode ir ao cartório. Em algumas cidades, algumas zonas eleitorais, os cartórios estão promovendo ações de distribuição em locais de grande circulação. Nós emitimos ontem um informe nesse sentido. Então, seria importante até que antes mesmo do dia o eleitor tivesse acesso a esse papel, a esse lembrete até oficial, né, da Justiça Eleitoral, e já preenchesse com os 6 números. E por que isso é importante? Nós teremos nesse ano uma eleição com 6 cargos em disputa. É um número maior de escolhas pelos eleitores e isso poderia, se não houver assim essa preparação, acarretar um tempo maior de permanência dentro da cabina e, por consequência, uma fila mais alongada. Por isso, nós recomendamos que o eleitor tenha esse lembrete, seja da Justiça Eleitoral, seja um lembrete próprio, mas já leve com as suas escolhas já pré-definidas para quando entrar no local de votação.
7: Então, pode alguém da família lá e pegar para todo mundo ali. Né?
5: Pode. Pegar para todo mundo, ou se a pessoa não conseguir até o cartório, pode acessar o site, imprimir.
4: Também,
5: né?
4: Exatamente. Acessar o site, imprimir, ótimo, se tiver impressora. Se não puder, se dirige ao cartório eleitoral. As pessoas que têm mais dificuldades por conta de idade e situações pessoais podem pedir que outros façam isso, peguem esses lembretes em qualquer uma das 100 zonas eleitorais do estado, já preencham e já levem para o local de votação com isso já definido.
5: É importante destacar que não é permitida a entrada do celular na cabina.
7: É, por isso.
5: Por isso é importante levar no papel preenchido, né? Para que evite de, na hora, ficar no impasse.
4: É muito importante dizer que todos nós sabemos que o voto é individual e sigiloso. Então, a pessoa, via de regra, não pode estar acompanhada na cabina, salvo exceções de crianças, enfim, e não pode estar com o celular. Portanto, é sumamente importante que leve já essa anotação.
6: E qual é a ordem de votação?
8: A ordem de votação estabelecida por lei. O primeiro voto do eleitor é para deputado federal. Em seguida, ele vai votar para deputado estadual. Depois, muito importante, Jairo e Júlia, nós temos dois votos para senador. Então, depois de deputado federal, deputado estadual, primeiro voto para senador, depois mais um voto para senador, reiterando que, ou lembrando que, não se pode repetir o nome do primeiro voto para o Senado, ou seja, tem que ser um outro candidato ao Senado, senão anula esse segundo voto. Depois dos dois votos para senadores, governador e presidente da República, essa é a ordem.
6: É importante observar a ordem, né? Muita gente acha que chegando na cabina vai votar para presidente da República. Isso é muito comum, né? E acaba ali votando, às vezes, num voto, fazendo um voto de legenda, né? Visto que esse primeiro cargo que aparece na urna eletrônica é o de deputado federal, né?
8: Exato. Então, essa ordem foi estabelecida por uma lei ordinária federal e não se pode modificar. Então, o primeiro voto é deputado federal, depois estadual, depois o primeiro cargo de senador, depois o segundo cargo de senador, governador e o último voto é que é para presidente.
5: Então, e também é importante preparar o documento para votar, não deixar para a última hora.
8: Importante. O acesso ao local de votação, ele se dá com um documento oficial com foto ou o e-título com foto. Então, o e-título pode substituir um documento oficial com foto e isso é fundamental, é uma exigência, né, para a identificação do eleitor.
6: E no e-título temos outras informações, né? O senhor já falou que inclusive conferir o local de votação.
8: Sem dúvida, nós orientamos a todos, nós vivemos já num mundo digital, né, Jair e Júlia, então baixar esse aplicativo é sumamente importante, não somente para o dia da eleição, mas para que o eleitor tenha informações, né, como o local local onde vota, as informações, né, desse título e como ele substitui até um documento, isso facilita muito para o eleitor no dia.
5: Ele tem tudo ali à mão, né? Todas as informações ele consulta ali.
8: E hoje
5: é a dúvida reforçando o nosso WhatsApp também, né,
8: exatamente,
5: presidente?
8: E hoje nós temos no celular uma companhia permanente nossa, né, de todos os dias, frequente. Então, cada vez mais as pessoas se valem dos celulares e baixam os aplicativos. Então, o nosso aplicativo e-título é muito importante.
5: E sempre à disposição, Catarina, pelo 0800-647-3888. Eventualmente, até se a pessoa está no local, não conseguiu acessar, na última hora também ela pode verificar.
8: Exatamente. O Catarina, Júlia, só para confirmar, é um canal muito importante e tem sido muito utilizado pelo eleitor catarinense. Vamos repetir o número, 0800-647-3888. Nós temos uma equipe pronta e preparada que já está atendendo o eleitor catarinense e será essa equipe, inclusive, reforçada para atender ainda melhor, né, nessa reta final do processo eleitoral.
6: E lembrando que não é um aplicativo, né? Basta ali no WhatsApp mesmo, né, colocar esse número e conversar com o chatbot, né? Um chatbot isso, via WhatsApp.
8: Exatamente.
5: E facilitado. E além de estar preparado para votar, eu acho que é importante que o eleitor também saiba como se comportar, digamos assim, no dia da eleição. Então, o que é permitido? Ele pode, por exemplo, manifestar a sua preferência?
8: Júlia, nós estamos vivendo agora um período da propaganda eleitoral. No dia da eleição, não se permite mais aquela propaganda em grupo de pessoas, né? Agora, o que a legislação permite é a manifestação individual e silenciosa do eleitor, né? Ele pode demonstrar isso por uso de bandeira, broche, dísticos, adesivo, mas essa manifestação dele deve ser individual. Se ele estiver reunido em duas, três ou mais pessoas, já significa uma manifestação em grupo, o que não é permitido pela legislação eleitoral.
6: Então, a festa da democracia terminada a eleição ali, 17 horas, daí é possível.
8: Sem dúvida. O que se quer, o que a legislação pretende, é preservar esse dia ou os dias das eleições nesse horário para a escolha tranquila, individual e sigilosa de cada eleitor. Claro que se o eleitor vai identificado com a sua preferência, o seu candidato, ele já está externando ali a sua preferência, né? Ele já está dizendo em quem vai votar, mas ele não pode fazer isso em grupo, porque aí já caracteriza como uma espécie de propaganda, né, desse candidato. Então, a manifestação silenciosa, individual, é permitida. Em grupo, não.
6: Liberdade de expressão individual.
8: Exatamente.
5: Exatamente. Já falamos anteriormente que não é permitido, mas eu acho que é importante reforçar o uso do celular, né? Entrar na cabina com o celular.
8: Perfeito, o celular não é possível, até porque ele revelaria, poderia revelar, né, o voto, a escolha desse eleitor, para além de outras informações que não são necessárias, porque, repito, o voto é individual e sigiloso, né, e ficará gravado na consciência do próprio eleitor.
5: Exatamente. E em relação à acessibilidade de pessoas portadoras de deficiência ou que têm mobilidade reduzida, a Justiça Eleitoral está preparada para recebê-las?
8: Sem dúvida, Júlia. A Justiça Eleitoral, ela começa a preparar uma eleição, e eu sempre tenho dito, no dia seguinte ao término da anterior. Essa preparação tem várias frentes de trabalho, mas uma das mais importantes frentes de trabalho é essa conferência dos locais de votação. E há uma preocupação da Justiça Eleitoral, desde o TSE, de todos os TRS, com a acessibilidade dos locais de votação. A questão física mesmo do acesso do eleitor aos locais de votação. Nós aqui em Santa Catarina já fizemos um trabalho desde o ano passado, junto à Secretaria de Estado da Educação, por exemplo. Nós tínhamos a informação de que a Secretaria promoveria reformas nas escolas estaduais. Entramos em contato com a secretária e nós ajustamos isso para que não houvesse obras, por exemplo, durante, né, o tempo das eleições, o período das eleições. E há uma fiscalização constante dos cartórios eleitorais, dos chefes de cartório, dos juízes eleitorais, que vistoriam permanentemente esses locais, reitero, a fim de garantir essa acessibilidade. Hoje nós temos aproximadamente 50 mil eleitores em Santa Catarina que informaram à Justiça Eleitoral algum tipo de dificuldade e deficiência. É bom lembrar que, eventualmente, se acontecer no dia ou dias das eleições de um eleitor ter dificuldade em um determinado local de votação, possivelmente é porque esse eleitor não informou a Justiça Eleitoral dessa dificuldade, dessa deficiência, ou essa deficiência surgiu há poucos dias da eleição. Então, isso é o imponderável, não é? Mas mesmo assim, se isso acontecer, nós estamos preparados. As equipes, né, dos locais de votação, os delegados de prédio, os presidentes de mesa estão preparados para, ainda que isso aconteça, garantir essa acessibilidade.
7: Interessante notar que houve um aumento no número dessa informação, né, no cadastro eleitoral. 66% a mais do que nas eleições anteriores. Né? Isso ajuda muito a Justiça Eleitoral também a se planejar e justamente pensar locais e sessões eleitorais mais acessíveis. Né?
8: Exatamente, Jair. Fruto de uma campanha que nós fizemos, né? Um incremento dessa campanha informativa ao eleitor que procurou a Justiça Eleitoral e prestou essas informações importantes, como você disse, para que nós possamos nos preparar.
7: E temos uma novidade esse ano, né? O programa Seu Voto Importa, um programa nacional que vai garantir o transporte especial para esse grupo de pessoas, né? Também.
8: Eu estive em algumas reuniões em Brasília, em uma delas o ministro Nunes Marques reiterou a importância desse programa. É um programa que é muito caro, não só ao presidente do TSE, mas a todos nós, porque essas pessoas que têm essa dificuldade física de locomoção e que não têm condições de um familiar, por exemplo, fazer com que essa pessoa chegue ao local de votação, elas precisam do auxílio público, né? Então nós já fizemos esse levantamento a partir das informações que temos, e esse transporte efetivamente será garantido a todo cidadão catarinense que tiver impossibilidade de locomoção e não tiver nenhum amigo ou familiar que possa levá-lo ao local de votação.
5: Eu gostaria só de reforçar aqui, em relação à acessibilidade, como estão equipadas as urnas eletrônicas, não é?
7: Isso é importante.
5: Com fone de ouvido descartável para o eleitor com deficiência visual. Tem também braille, né?
8: Intérprete de Libras também, né?
5: Libras, né?
8: E no canto inferior da tela, para auxiliar pessoas surdas durante a votação. As urnas e os equipamentos da Justiça Eleitoral, Júlia, têm sofrido constante aperfeiçoamento, né? No sentido de cada vez mais garantir a participação plena de todos os eleitores. O direito ao voto é um direito sagrado de todo e qualquer cidadão brasileiro catarinense. Por isso, deve-se garantir a todos, independentemente da sua situação.
5: Isso é inclusão, né?
7: Inclusão.
5: Isso é inclusão. E quanto à preferência para votar, como funciona, presidente? Pessoas com deficiência e mobilidade reduzida, obviamente, estão nessa lista.
8: Exato. Primeiro, claro que há uma fila, né? E a ordem de chegada é a ordem de chegada na fila, mas há algumas preferências, né, estabelecidas em lei, como juízes eleitorais, auxiliares, servidores, policiais, e as preferências mais comuns, pessoas com mais de 60 anos, gestantes, lactantes e ou, né, com crianças de colo, doadores de sangue, pessoas com deficiência, mobilidade reduzida, obesas, enfermas, ou com transtorno do espectro autista. Essas pessoas precisam informar ao secretário, mesário, secretário que estará ali coordenando a fila, para que seja garantida essa preferência. E pessoas com mais de 80 anos, elas têm preferência sobre todas essas preferências, ou seja, serão as primeiras a entrarem nos locais de votação.
7: E neste ponto, então, entra aí a importância do trabalho do mesário no dia das eleições, né, Ismael?
8: Sem dúvida, Jairo, e isso também foi uma preocupação nossa. Esse treinamento dos mesários já começou no final de agosto, e foi uma orientação muito específica nesses treinamentos, para que eles ficassem atentos, não é, a essa, digamos assim, essa vigilância nas filas, para consultar, né, a presença nas filas de pessoas com qualquer uma dessas preferências e fazer com que essa preferência realmente seja observada.
7: Perfeito. E hoje temos aí cerca de 80 mil pessoas, né, já convocadas e já treinadas, contribuindo aí com a justiça eleitoral e a democracia, né?
8: Eu tenho dito que a justiça eleitoral, ela não existiria ou não ocorreria, as eleições não ocorreriam, não fosse esse exército do bem, esse exército de pessoas, de cidadãos com uma consciência de cidadania elevadíssima. Santa Catarina tem um dos maiores percentuais de mesários voluntários do país. Nós temos cerca de 70% de voluntários. Isso nos honra, nos alegra muito, nos deixa orgulhosos, né, de sermos catarinenses, por termos um contingente de pessoas, vejam, 70% de 80 mil, né, de pessoas que, independentemente de convocação, querem colaborar com a justiça eleitoral, querem fortalecer a democracia, acreditam na democracia, na justiça eleitoral, e acreditam na democracia como momento de crescimento, de evolução, né, e de possibilidades melhores para o nosso país.
5: Isso é cidadania, né?
8: Isso é cidadania.
5: E a questão, assim, da confiabilidade do processo eleitoral que a gente vê em relação aos mesários também se dá nos testes, né, de integridade e autenticidade no dia da eleição. Então, o eleitor, além de exercer o seu voto, ele também pode conferir, né, essa confiabilidade da urna eletrônica, presidente.
8: Sem dúvida, Júlia, nós estamos, desde o início do processo eleitoral e até antes dele, enfatizando a sociedade catarinense vários momentos que talvez não são tão conhecidos por todos e são momentos que confirmam a total confiabilidade do nosso processo eletrônico de votação. Um deles é um momento muito importante, é esse teste de integridade e autenticidade das urnas. Em resumo, como ele funciona?
7: À frente da presidência do TRE de Santa Catarina, o senhor vem conduzindo as eleições de 2026 com base no projeto Diálogo e Paz, né? Estimulando aí o respeito à opinião, ao pensamento do outro, prevenção, enfrentamento da desinformação, assédio eleitoral, combate à violência política de gênero. É possível fazer um balanço de como está ocorrendo o processo eleitoral em relação a essas questões?
8: Primeiro, Jairo, quero agradecer à equipe da Assessoria de Comunicação do Tribunal Regional Eleitoral de Santa Catarina por ter compreendido essa proposta, por ter se engajado com tanta competência nessa proposta. E o porquê dessa ideia, desse projeto, dessa mensagem? Nós estamos vivendo um mundo belicoso, um mundo de litígios, um mundo de disputas e de incompreensão em vários cenários, cenário internacional, cenário nacional, na convivência entre as pessoas, nas relações, no trânsito, enfim, onde estamos. Para as eleições, nós entendemos que seria importante essa mensagem a fim de que as pessoas repensassem, passassem a entender as eleições como um momento de festa, de celebração, um momento de orgulho para todos nós e não um momento de embate, de disputa, de guerra, de briga. Porque se esse clima for de guerra, de briga, de disputa, ele vai com certeza atrapalhar a escolha livre, soberana, do eleitor em relação aos seus candidatos, porque os eleitores podem escolher candidatos movidos por outros sentimentos. Então, o clima de paz, o clima de harmonia, de respeito, né? De respeito à diferença de opinião, ao pensamento do outro, é muito importante para esse convívio harmonioso e para que o eleitor vote consciente. Isso é o que é o cerne do nosso, da nossa proposta. Para além desse cerne, digamos, no guarda-chuva, né, do projeto Diálogo e Paz, nós também atuamos em medidas para confirmar o combate à violência política de gênero e raça e o discurso de ódio, e também a confiabilidade do processo eletrônico de votação, foi o que falamos anteriormente. Então, é um conjunto de ações e creio que foi muito exitosa essa proposta. Esperamos que ela perdure para além dessa eleição.
7: Não é à toa que a palavra civismo está muito próxima à civilidade, né?
8: Exatamente, civismo vem de civilidade, vem de respeito, vem de compreensão, vem de sentimentos bons, sentimentos construtivos, porque esses sentimentos constroem, outros, infelizmente, não constroem.
5: E trazem benefício a todos, né? Presidente, o senhor teria mais alguma coisa a destacar e, para encerrar, uma mensagem para os eleitores e toda a sociedade catarinense?
8: Eu queria novamente deixar consignado que o eleitor catarinense pode ter total tranquilidade. Todos os esforços estão sendo feitos para que no dia 4, e se for o caso no dia 25, o eleitor catarinense se dirija ao seu local de votação tranquilamente, entre nos locais, sente à frente da cabina e escolha de forma consciente. Nós, por toda essa equipe que eu já nominei, nós estamos trabalhando com afinco, com dedicação, em plantão, e com certeza temos a certeza e a tranquilidade de que isso ocorrerá. Teremos eleições tranquilas, eleições ordeiras, como é a característica do povo catarinense do qual tanto nos orgulhamos.
7: Muito obrigado, presidente. Foi uma conversa bastante esclarecedora, nos deixa a tranquilidade da atuação firme da Justiça Eleitoral de Santa Catarina na realização de mais um pleito, não?
8: Agradeço, Jairo, Júlia, agradeço a todos e desejo a todos nós uma ótima eleição.
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1: Senhoras e senhores, muito bom dia. Sejam bem-vindos a mais uma cobertura eleitoral da Capinzal FM, aliás, a 102.3. Está pronta para uma grande cobertura eleitoral. São dezenas de profissionais e colaboradores a postos durante todo o dia para levar até você a informação, a orientação, a participação, principalmente tudo o que acontece nesse momento importante da nossa democracia. Durante a manhã e também durante a tarde, a nossa equipe estará disponibilizando a você, amigo eleitor, todas as informações, a prestação de serviços, para que você tenha uma eleição tranquila e com muita segurança. E no final da tarde, começa uma grande cobertura, aquela cobertura voto a voto, urna a urna, apuração paralela da equipe 102.3. A equipe está preparada para acompanhar também a chegada dos resultados, levar em tempo real as informações da apuração, com agilidade, com responsabilidade e, acima de tudo, com a credibilidade quem está no ramo há mais de 46 anos. Vamos escalar o timaço de profissionais que estão trabalhando nesta manhã. Mauro Ribeiro é o responsável pelos trabalhos técnicos, a campo Jorge Sondi, Márcio Pedro Martinazzo, Alexson Luiz, Roger, Mara Ferreira, Everton Pasquale, Jardel Martinazzo, Marinês Varela, Douglas Varela, Márcia Schaefer, Fernanda Alves Duarte, Viviane Crivilati Pieri, a direção de Luiz Pedro Escarton e na apresentação, seu amigo Marlo Matiello. Destacar também a importância de contribuição de Renan Padilha da F1 Informática. Desejar a esse timaço de colaboradores uma excelente manhã a todos. Nós destacamos também o nosso timaço de patrocinadores da programação da transmissão eleitoral 2026.
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1: 7:04 e agora um panorama sobre a eleição aqui na nossa região. A 37ª Zona Eleitoral, com sede Capinzal, tem como municípios também Capinzal, Ouro, Piratuba, Ipira e Zorté. Ao todo são 35.221 eleitores aptos a votar, distribuídos em 44 locais de votação, 121 sessões eleitorais. Capinzal concentra o maior eleitorado com 17.200 eleitores, seguido por Ouro com 5.680, Piratuba com 5.260, Ipira 3.864 e Zorteia com 3.217 eleitores. Nós fazemos a nossa primeira conexão neste momento com Jorge Sondi, direto da Escola de Educação Básica Belisário Pena, o principal colégio eleitoral de Capinzal e também da 37ª Zona, trazendo então as primeiras informações. Jorge Sondi, é um prazer tê-lo por aqui. Muito bom dia, Jorge. Daqui a pouco, Jorge Sondi, então, traz as primeiras informações. Vamos trazendo as primeiras conexões também com Jardel Martinazzo, que acompanha também o trabalho da Justiça Eleitoral, antes de se deslocar para a Escola Mater Dolorum. Jardel, as informações. Bom dia.

0: maior colégio eleitoral. São 10 sessões, 2.973 eleitores aptos a votar. As equipes já estão por aqui e daqui a pouquinho nós trazemos mais informações, Marlon.
1: Perfeito, Jardel. Todas as informações atualizadas para você. Nós temos conexão com Alexson Luiz, também trazendo as primeiras informações. O Alexson, que estará acompanhando a movimentação na Vila 7 de Julho. Alô, bom dia, Alexson Luiz.
2: Bom dia, Marlon Matiello. Bom dia a todos os nossos colegas e ouvintes, especialmente a todos os eleitores que farão exercício aí do voto neste domingo. Nós, como você destacou, Marlon, estamos aqui na Vila 7 de Julho acompanhando a movimentação na Escola Municipal Bernardo Moro Sobrinho, onde nós temos 5 sessões, as sessões número 105, 112, 125, 133 e 150. Aqui votam 1.590 eleitores. Eu conversei há pouco com Andréa Aparecida de Azevedo Schellermann, ela que é a delegada aqui deste colégio eleitoral. Por enquanto, tudo tranquilo por aqui. Neste momento, os equipamentos estão sendo ligados. Lembrar que o trânsito aqui próximo ao colégio já está interrompido. A polícia militar chega neste momento aqui no local, ela que estará circulando aí nos colégios eleitorais aqui do município de Capinzal. Neste momento, uma equipe aqui na Vila 7 de Julho. Daqui a pouquinho a gente traz mais informações daqui, já com as primeiras entrevistas. Nós já temos 2 eleitores que estão aguardando aí na fila para votar. O pessoal já está se organizando por aqui. Deveremos ter uma eleição bem tranquila aqui na Vila 7 de Julho, Marlon.
1: Perfeito, obrigado, Alexson, trazendo para a gente essas informações. Nós já temos conexão então com Jorge Soldi, agora sim direto da Escola Belisário Pena, o principal colégio eleitoral da 37ª Zona. Jorge Soldi, a movimentação por aí. Muito bom dia, Jorge.
3: Ok, Marlon, muito bom dia a você, bom dia aos nossos ouvintes. Como todos os anos, o Belisário Pena, o maior colégio eleitoral do município de Capinzal, tem aqui 3.921 eleitores. E nesse momento nós temos aqui então a chegada, a presença dos mesários, dos presidentes de mesa e também dos prepostos da Justiça Eleitoral. Então o trabalho inicia daqui a pouco com a emissão da zerésima. E na sequência nós teremos então já o início da preparação para receber então os eleitores que estarão participando desse dia de democracia, desse dia, dessa festa da democracia que acontece então nesse domingo. Aqui no Belisário Pena são 12 sessões e nesse ano nós teremos uma alteração na disposição das urnas aqui no Belisário Pena. Na sessão de número 1, 2 e 3 estarão dispostas na parte inferior do prédio, ou seja, na parte térrea, na parte de baixo. E as demais, a 4, a 5, a 6, a 7, a 95, a 107, 113, 121 e 132 estarão na parte superior. Nós lembramos que aqui no Belisário Pena, além do acesso que nós temos pelas escadarias, nós temos a rampa também, que dá acesso às pessoas que têm uma menor mobilidade. E lembrando que nós temos, para chegar aqui no Belisário Pena, a primeira cancela que está na confluência das ruas 15 de novembro com a Linda Santos, e também está interrompida a rua com cancelas, a rua José Vicari, ou seja, no acesso da presidente Nereu Ramos com a José Vicari, essa rua também está então interditada pela Comissão de Trânsito, pelo Trânsito Municipal, bem como também pela Polícia Militar. Nesse momento, como frisamos, Marlo, o movimento já começa a ser acentuado, principalmente com a chegada dos profissionais que estarão trabalhando nas sessões eleitorais. Os prepostos da Justiça Eleitoral também estão aqui. E um detalhe muito importante que é essa alteração. Para quem era acostumado a votar na primeira sessão, na parte superior do prédio, nesse ano aqui no Belisário Pena, vai votar na parte inferior, ou seja, na parte térrea. Então, a movimentação no momento em

0: ainda, os eleitores ainda não foram abertos os portões. Nós temos num momento somente a chegada do pessoal que realmente vai estar trabalhando durante a eleição. E é claro, daqui a pouco está aberto, então, os eleitores, aqueles que chegam pela mais cedo, né? Principalmente aqueles que vêm no primeiro momento. Então, aqui são esse número elevado de votadores, maior colégio eleitoral, 3.921, e a gente estará aqui durante esse período, durante o dia e depois na apuração, levando então todas as informações do maior colégio eleitoral do município de Capinzal, reforçando que a eleição começa às 8 horas da manhã, Marlon.
1: Faltando exatamente 42 minutos, Jorge Sondi, muito obrigado pelas informações. Eu faço conexão neste momento com a Mara Ferreira, que acompanha a movimentação do eleitorado, o trabalho dos mesários, direto da Escola Municipal Wilson Pedro Kleinubin, do loteamento Parisotto. Mara, muito bom dia, seja bem-vindo. Conte para os ouvintes da Capinzal como estão os preparativos e se está tudo em ordem para o início da votação. Bom dia, Mara.
2: Bom dia, Marlo. Bom dia a todos os ouvintes da Rádio Capinzal FM. Estamos aqui, então, na Escola Municipal Dr. Wilson Pedro Kleinubin. Nesta escola estão cadastrados 1.789 eleitores, onde constam 5 sessões. Nesse momento, então, o movimento está tranquilo, já temos alguns eleitores já aguardando, alguns fora aqui da escola, alguns já estão aqui dentro, aguardando, né, abrir as sessões. O movimento é calmo, a principal rua aqui na frente da escola já está bloqueada e concorrendo normalmente, né? Logo mais a gente vai trazer mais informações assim que abrir as sessões, mas o movimento é bem tranquilo, Marlo.
1: Perfeito, obrigado, Mara, trazendo as informações para a gente em tempo real, também da escola Dr. Wilson Pedro Kleinubin, do loteamento Parisotto. Nós temos conexão também com a Marinês, que está na Escola de Educação Básica, Prefeito Silvio Santos, o principal ponto de votação do município de Ouro, para trazer também a sua contribuição para a nossa cobertura. Vamos trazendo então essas informações para a gente aqui na programação da 102.3. Marinês, muito bom dia, Mari.
3: Muito bom dia, Marlo. Bom dia a todos os nossos ouvintes. Por aqui também, calma, né? Temos algumas pessoas, duas ou três pessoas aguardando já abrir a sessão. Os mesários estão colocando, então, as urnas, né? Deixando tudo encaminhado. Aqui nós temos 1.727 eleitores divididos em 6 sessões, né? A 51, a 52, a 53, a 54... a 98 e a 106. Uma orientação bem importante para os eleitores que estavam acostumados aqui, que nós tínhamos urnas no andar de cima, aqui do Silvio Santos. E nesse ano, então, nós temos todas elas concentradas no andar de baixo por conta da acessibilidade. Então, para você que vier para o local de votação, né, todas as urnas esse ano concentradas aqui embaixo. Também a orientação do segundo mesário vai ser de organizar a fila, verificação de quem tem todos os documentos, se tem a sua colinha. Então, aguardamos agora, né, a instalação das urnas. Daqui a pouquinho eu me desloco lá para o Parque Jardim Ouro também para conversar com você e falar como está o movimento por lá.
1: Ok, Marinês, uma orientação importante. Nós temos aquelas cancelas que impedem a passagem de veículos à frente da Escola Silvio Santos, como em anos anteriores, o trânsito é livre neste momento, nesse ponto, Mari?
3: Neste momento ainda o trânsito é livre. Eu acredito que quando se aproximar o horário da votação, vai ter novamente como tem todos os anos, né?
1: Sim.
3: Mas por enquanto está liberado.
1: Perfeito. Não tem material no chão, não tem santinho, não tem sujeira ali, que lixo eleitoral não tem no chão, né?
3: Nada, limpíssimo.
1: Que bom, muito obrigado, Marinês. Já ela retorna então do Parque Jardim Ouro também, outro importante ponto eleitoral. Nós conectamos neste momento Everton Pasquale, que está na Escola de Educação, na Escola Municipal Viver e Conhecer, aí no loteamento Dona Mafalda, e vai trazer as informações para a gente. Seja bem-vindo, Everton, bom dia.
4: Muito bom dia, Marlo, muito bom dia a todos os nossos ouvintes. Então, estamos aqui na Escola Municipal Viver e Conhecer, onde temos duas sessões, Marlo. Na primeira sessão, a 129, são 387 eleitores. E a sessão 139, 393 eleitores. Ao total, 780 eleitores são esperados aqui no colégio, então, Viver e Conhecer. Os mesários já estão fazendo aí todo o trabalho, né, de colar cartazes, organizando a urna, né, e temos dois eleitores aqui na fila também para participar já do pleito eleitoral. Lembrando uma orientação, a entrada do colégio hoje, Viver e Conhecer, é aqui na frente da Associação Esportiva do Vasco da Gama, né?
1: É pela lateral, né?
4: Pela lateral do colégio, Isso mesmo.
1: Então nós temos dois eleitores já aguardando então para exercer o direito ao voto, faltando aí 44 minutos, pessoal buscando votar cedo, alguns, né? Para evitar aquelas tradicionais filas que acontecem nessas eleições gerais, né? Para governador, para deputado, para senador, enfim. Então o pessoal votando um pouco mais cedo. Everton, muito obrigado pela sua contribuição. Valeu, daqui a pouco se retorna com mais detalhes para você. Estamos com o Márcio Pedro, que acompanha novamente a movimentação do eleitorado aí no bairro São Cristóvão. Márcio Pedro, aquele abraço, seja bem-vindo, bom dia.
5: Bom dia, Marlo, bom dia, ouvintes da Capinzal FM. Realmente, Marlo, nós temos mais uma vez aqui na Escola Educação Básica São Cristóvão, né? Onde a movimentação também é já de vários eleitores, Marlo. Eu cheguei aqui, era 15 para 7, já tinha pessoas que já estavam na fila, né? Certo que vem bem cedo, por quê? Porque quer depois fazer aquele, fazer o seu papel, né? De votar e depois, lógico, tem compromisso, trabalho, ou vão ficar em casa mesmo, daí já fizeram o que teria que vir fazer nas urnas, né? Mas assim, Marlo, falei também com a delegada aqui de prédio, a Lilian Gotardo, né? Ela disse que a princípio tudo certinho, todos os mesários já compareceram, já pegaram as urnas, né? Já estão instalando, então dentro de alguns instantes, né? 8 horas dá início a essa votação aqui, onde estão aptos a votar 2.684 eleitores distribuídos em 8 sessões aqui na Escola de Educação Básica São Cristóvão. Então, a princípio, nada de anormalidade, tudo tranquilo, tudo normal, como nos outros locais também. Tem os cones ali, né, para ter a cancela, enfim, os carros só é permitido às pessoas que vão trabalhar, né, então, durante o dia todo aqui no, na Escola São Cristóvão, os demais têm que achar estacionamento nas vias ou em outros locais, enfim, e não será aceita aquela aglomeração de carros também aqui dentro no pátio da Escola São Cristóvão, Marlo.
1: Perfeito, Márcio Pedro, obrigado pelas informações, já já o Márcio retorna então da Escola de Educação Básica São Cristóvão. Temos conexão também com Jardel Martinazzo, direto da Escola Educação Básica Mater Doloro, outro importante ponto de votação em nossa cidade. Jardel, como está a movimentação no Mater neste momento? Daqui a pouco Jardel traz essas informações para a gente. Uma importante novidade para esse pleito é a criação de novos locais de votação. Em Capinzal foram abertas sessões na UNOESC, no CEMEI Conquistando o Meu Espaço, no CEMEI Pinguinho de Gente, também na Escola Municipal Construindo Sonhos, do loteamento Novo Horizonte. Em Ouro, os novos locais são o CEMEI Raio de Sol, no bairro Nossa Senhora dos Navegantes e também no pavilhão comunitário da Capela Santa Paulina, do bairro Kleinubin. Em Piratuba, a novidade é o CEMEI Passinho Inicial. São 7 novas sessões eleitorais criadas justamente para melhorar essa distribuição dos eleitores e contribuir para o processo de votação mais tranquilo e a justiça eleitoral nesta eleição comandada pela doutora Maiara Gomes Pedroso, e tem como chefe de cartório a experiente Graciela Ramos. Agora sim, Jardel Martinazzo conectado para trazer as informações do Mater. Bom dia, Jardel, mais uma vez.
6: Mais uma vez, bom dia, Marlo. Quem nos acompanha, informação importante aqui com a delegada de prédio, Adriane Frank Adric, que é a diretora aqui do Mater Dolorum. Uma alteração que nós tivemos com relação ao local de votação, Adric. Tudo bem? Bom dia.
7: Bom dia aos ouvintes da rádio. Então, começa de novo.
6: Estamos ao vivo aqui, Adric. A sessão 22, Adric, a sessão 22, ela teve uma alteração. Para quem conhece a escola aqui, ela foi trazida, digamos assim, para a recepção. Explica um pouco mais.
7: Isso, na realidade, nós iniciamos com as sessões aqui no auditório, que é a ordem, né, a logística da escola, que é a sessão 8. E entrando na sala, no mini auditório ali, nós tínhamos 3 sessões, que seria a 19, a 20 e a 22. Então, essa sessão, ela teve que ser mudada para o hall da secretaria, porque existe uma sala que está em reforma.
6: Então, essa é a única mudança que nós temos aqui.
7: Isso, a única mudança. Aí, na sequência, segue, então, auditório, aí as salas que ficam ali naquele mini auditório, o hall da secretaria, a sala dos professores, a sala de informática, na sequência a sala 6, 7, 8 e a 9, que fica no refeitório da escola.
6: Ok, obrigado, Drick. Adriane Frank, que é a diretora aqui do Mater do Lórum, é a delegada de prédio, com essa orientação, então, para quem vota na sessão 22, a alteração aqui no hall de entrada aqui da escola Mater do Lórum. Aqui nós temos o segundo maior colégio eleitoral de Capinzal, como falamos, são total 2.973 eleitores, e já tem eleitor esperando aqui na fila, viu, Marlo? No entorno aqui também, cancelas que impedindo a passagem, né, na frente da escola, então fica a orientação para o motorista que vem de carro para estacionar um pouquinho mais longe aqui do Educandário. Tá bom, Marlo?
1: Perfeito, obrigado, Jardel, que daqui a pouco retorna, então, acompanhando o início da movimentação do eleitorado na Escola de Educação Básica Mater do Lórum, aqui de Capinzal. E das mais de 17 mil urnas eletrônicas que serão utilizadas nas eleições de Santa Catarina, 35 foram sorteadas pelo Tribunal Regional Eleitoral na manhã de ontem para passar por auditorias neste domingo. Uma delas é de linha Capelim e Pira. O procedimento faz parte dos mecanismos de fiscalização e segurança do processo eleitoral para garantir, então, o funcionamento normal da sessão. O equipamento foi substituído por uma outra urna. O sorteio ocorreu durante a preparação das urnas da 37ª Zona Eleitoral, que concluiu neste sábado a distribuição dos equipamentos que serão utilizados nos 5 municípios. A chefe de cartório, Graciela Ramos, comenta, então, sobre o sorteio inédito no período de 2 décadas frente ao órgão aqui na Justiça Eleitoral, aqui de Capinzal.
8: Após 20 anos, eu estando aqui na zona eleitoral, nessa zona eleitoral, é a primeira vez que nós temos esse sorteio. Nós fomos sorteados para o envio de uma sessão nossa, de uma urna de sessão nossa, que já estava pronta, lacrada, preparada para uma sessão eleitoral, para ela fazer esse teste de integridade amanhã em Florianópolis. Como é um procedimento que apenas os cartórios que têm o sorteio têm que realizar nessa manhã, todas as zonas eleitorais de praxe já passam amanhã, tentando ter sorte para não ser sorteado, né? Mas dessa vez a gente teve esse sorteio. A sessão 31 da linha Capelim em Ipira foi sorteada. Nós buscamos a urna 31, que já estava armazenada junto com as outras, e realizamos os procedimentos de ata de entrega, de recibo de entrega. Esse ano, diferentemente dos demais anos, a Polícia Militar retirou essa urna aqui do cartório eleitoral. Nos outros anos, um servidor do cartório tinha que acompanhar essa urna. Bem antigamente, antes da gente ter linhas aéreas próximas ao cartório, inclusive, o servidor tinha que se deslocar até Lages com essa urna, com a Polícia Militar, e depois retornava para a zona eleitoral. E hoje nós temos também a distribuição das urnas. Então, de certa forma, isso atrapalha o nosso fluxo normal de atividades. Mas a gente já finalizou, 15 para meio-dia, o major da PM, Dervaldo Oeste, que estava responsável em retirar a urna aqui no cartório eleitoral, já retirou, e a gente já iniciou os procedimentos de preparação de uma nova urna. Porque como essa urna era a da sessão e vai ser auditada em Florianópolis, nós temos que ter, então, uma outra urna para estar enviando para a sessão eleitoral.
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1: 7:25 é a cobertura da 102.3 e mais um pleito eleitoral às eleições gerais do primeiro turno. Ainda em relação à falta de energia elétrica, nós temos a destacar também que na regional de Joaçaba existem 2.169 unidades consumidoras sem energia elétrica, são 173 em Campos Novos. Algumas pessoas me passaram informação que parte da Barra do Leão estava sem energia elétrica. Em Capinzal são apenas 2 unidades consumidoras. No município de Ouro são 604 unidades consumidoras sem energia elétrica. Nossa Senhora da Saúde, Caravaggio, Coxilha Seca, Leãozinho, Linha Maier, Novo Porto Alegre, Pinheiro Alto, Rancho Grande, Sagrado, Linha São Paulo, Distrito Santa Lúcia, Linha Vitória, São Cristóvão, Serra Alta, Nossa Senhora das Graças, Parque Jardim Ouro tem 10 unidades e em Santa Lúcia, então, mais 53 unidades. E todas elas estão sem energia energia elétrica. Ainda não sei se isso de alguma forma afeta a questão da eleição, mas já há uma preocupação por parte da Justiça Eleitoral de levar baterias extras para que o processo eleitoral não seja afetado. Nós tivemos bastante chuva durante a madrugada, temporal, trazendo alguns transtornos, e a Celesc também está a campo para garantir então o fornecimento de energia elétrica. Vamos lá, gente, são 7:26. Jardel Martinazzo. O Arnildo, nosso amigo disco de Zorté, também está conectado e vai trazer para a gente também a expectativa da eleição do vizinho município de Zorté, que também integra a 37ª Zona Eleitoral. Disco, muito bom dia, seja bem-vindo à programação da Capinzal.
10: Bom dia, amigos da Rádio Capinzal. Tudo bem aí?
1: Perfeito, ótimo.
10: Então, eu estou aqui no Colégio Horizonte Núcleo 1, onde tem as... as sessões 147, 148, 149 e a 154, um total de 1.229 eleitores aqui aptos a votar. Também temos no Major a 143, 144, 145, 146, 155, 1.862 eleitores. E também no Pouso Alto a 126, o total de 126 eleitores a 141. Ok, mano? Aqui no Horizonte está tudo calmo, já tem bastante pessoas esperando para a votação e não teve nenhum tipo de problema a princípio, só esperando um pouquinho. O pessoal já está fazendo fila aqui para votar e aguardando aqui então para a votação. Ok, mano?
1: Perfeito, obrigado, Disco. O pessoal lá de Zorteia também acompanhando e participando da transmissão da 102.3. Vamos conectando o Jorge Sol direto. Pois não?
6: É só para registrar, vamos lá. Nós tivemos duas sessões aqui no Mater Dolorum, que já foram emitidas a 0ª, as sessões 19 e a 94, viu, Marlius? Todos os mesários se encontram aqui, então não tivemos atraso de mesários, toda a equipe está preparada por aqui, Marlon.
1: Perfeito. A 0ª, aquele boletim de urna que é gerado logo de manhã cedo às 7 e pouquinho antes da eleição, para dizer que estão todos os dados dos candidatos cadastrados, mas que não há nenhum voto na urna. É a 0ª. O que que diz isso? Que não há nenhum voto cadastrado até aquele presente momento. Isso é um procedimento de praxe feito desde as primeiras eleições que nós temos então feito a cobertura e desde que estão sendo utilizadas as urnas eletrônicas. Vamos conectando o Jorge Solde, direto da Escola Belisário Pena, trazendo a movimentação. Tenho acompanhado aqui pelas fotos, o senhor me mostra que a movimentação ainda é pequena nesse ponto de votação, em que pese ser o maior da 37ª Zona Eleitoral, hein, Jorge?
11: Correto. Pelo que a gente pôde observar, nós temos dois eleitores somente aguardando a abertura do portão nessa parte, digamos assim, de baixo, que dá acesso aqui ao Belisário Pena. Então, são somente duas eleitoras que estão aguardando. Claro que daqui a pouco o movimento deve aumentar, mas todas as sessões, digamos assim, todas elas já estão preparadas, os mesários estão todos eles apostos e aqui tudo está dentro da maior normalidade possível. Então se aguarda a votação daqui a pouco. Claro, passei nessas sessões que estão sendo organizadas agora pelos mesários, pelos presidentes, enfim, pelos prepostos da Justiça Eleitoral, e aí nós tivemos então já a emissão da 0ª e consequentemente todas as salas estão a postos aguardando os eleitores. E como você frisou e também eu já passei as fotos aí, nós ainda não temos um movimento mais intenso aqui no Belisário Pena. O pessoal está preferindo deixar, digamos assim, para daqui a pouco chegar por aqui. Bem, nenhum problema aqui no Belisário Pena, tudo dentro da normalidade. Daqui a pouco retorno com mais informações, ok?
1: Perfeito, obrigado, Jorge Soldi. Vamos trazer as informações com Alexson, direto da Vila 7 de Julho. Alexson, com as informações, o início, a expectativa então para o início da votação, faltando exatamente 30 minutos para a abertura então dos pontos de votação. Alexson. Daqui a pouco o Alexson traz também a sua contribuição. Vamos para o loteamento Parisotto, Escola Kleinubin, onde o vento da madrugada trouxe alguns problemas, principalmente no parquinho que atende a escola. A Mara está lá e traz as informações para a gente. Mara.
2: Bom dia, Marlon, novamente a todos os ouvintes. Eu estava conversando agora há pouco com a fiscal de prédio, a Cleciane da Silva, e ela estava me contando que chegou por volta das 6 da manhã, teve que dar uma organizada aqui na escola. Teve alguns danos, né, no, na parte de cobertura do parquinho aqui da escola. A escola teve alguns galhos, folhas, ela teve que fazer a limpeza para poder liberar, né, para ter um ambiente mais tranquilo para todos os eleitores. Então, o dano maior foi na parte da cobertura do parquinho da escola. Mas nada que impeça e nada que vá prejudicar as eleições.
1: Muitos eleitores aguardando para a votação, Mara, e já no loteamento Parisotto?
2: Já temos fila já em todas as sessões. Bastante pessoas já estão aqui dentro da escola aguardando, né? E já temos fila já em várias sessões. Lembrando que todas as sessões já foi gerada zerésima. Nós tivemos um atraso, então, de um mesário, né? Uhum. Aqui numa das sessões. Mas já retornou, já chegou, já está trabalhando, então já está dentro da sala. Ocorrendo tudo normalmente, tirando esse contratempo aí durante a noite. Da ventania, né, do vendaval. Está ocorrendo tudo da melhor forma possível.
1: Perfeito, Mara, muito obrigado. Daqui a pouco a Mara volta, lembrando que no Parisotto sessões 10, 122, 126, 131 e 140. Temos condição com o Alex agora para trazer as informações da Cidade Alta, Vila 7. Se não, nós voltamos então lá para a Escola de Educação Básica, da Escola Municipal. Alex, em condições, movimentação na Escola da Vila 7, Alex, neste momento.
12: Olá, Marlo. Voltando à programação, a movimentação já se acentuando bastante. Conosco está Andréa Aparecida de Azevedo Schellerman, ela que é a delegada de prédio, falando com relação à expectativa, a organização, o treinamento. Neste momento, os eleitores estão chegando. Andréa, bom dia.
13: Bom dia a todos. Então, está tudo certo aqui na Escola Bernardo Moro Sobrinho. Estão nos organizando, os mesários estão todos aí, as urnas foram entregues. Então, estamos, graças a Deus, com luz, tudo certo. E esperando os eleitores para esse dia de votação.
12: A Vila 7 que tem uma tradição de uma eleição bem tranquila sempre, né, André? Aliás, a nossa comarca.
13: Sim, sim. Aqui transcorre tudo normalmente, de forma bem tranquila, bem pacífica, tudo certo.
12: Muito bem. Bom trabalho para vocês aí neste domingo.
13: Obrigada e bom trabalho para vocês também.
12: Legal. Aqui, tranquilo, se acentuando aí a movimentação, os eleitores estão chegando. E logo mais, às 8 horas, nós deveremos ter o início aí da votação. As urnas estão sendo ligadas aí neste momento. Pessoal trabalhando por aqui, mas tudo dentro da normalidade, Marlon.
1: Perfeito, obrigado, Alexson, pelas informações. Lembrando que na Vila 7 de Julho, na Escola Bernardo Moura Sobrinho, Marlon, sessões 105, 112, 125, 133 e 150. Jorge Sonde, Escola Belisário Pena.
14: Bem, agora já começa a aumentar o movimento, já temos diversas pessoas, em torno de 15 a 20 pessoas já estamos aqui no local de votação. Os portões ainda, o portão principal ainda não foi aberto, mas nós temos ainda a chegada então, portanto, dos eleitores, já começam a chegar aqui no maior colégio eleitoral do município de Capinzal. Então, só para voltar a salientar, muita gente que está saindo de casa agora ou que está nos ouvindo, houve mudança em alguns locais das urnas aqui no Belisário Pena. Então,
1: perdemos a conexão com Jorge, já restabelecemos. Márcio Pedro Martinazzo, bairro São Cristóvão, com as informações, Márcio.
5: Ok, Marlo, nós estamos aqui com a Lídia Gotardi, ela que é a delegada de prédio também aqui da Escola de Educação Básica São Cristóvão, falando para nós como está andamento. Chegou por volta de 6:30 da manhã, a princípio tudo tranquilo, as pessoas todas comparecendo, enfim, só aguardar agora a hora da votação às 8 horas. Bom dia, Lídia.
15: Bom dia, Márcio, bom dia aos ouvintes da Rádio Capinzal. Aqui nas sessões do São Cristóvão, são 8 sessões, tudo tranquilo até o momento, né? Cheguei por volta de 6:30 da manhã na escola. Já tínhamos alguns eleitores na fila aguardando, todos os mesários, né, todos os responsáveis pelas urnas já compareceram. Tivemos há pouco a substituição de um mesário, que foi necessário acontecer, mas tudo tranquilo até o momento, tudo organizado, né? E aguardamos que tenhamos um dia calmo, né? Com todos os trâmites acontecendo dentro da normalidade nesse dia que é tão importante, né, para o nosso estado e para o nosso país.
5: E a gente já pode perceber, né, que um número grande de pessoas agora já tomando conta aqui também, né, da, fazendo a fila. Enfim, isso é as pessoas que se preocupam em vir de dia para depois ter o tempo livre, né?
15: Isso, isso. É, aqui é uma característica, né, da nossa, do nosso colégio eleitoral, que as pessoas buscam sempre vir no período matutino, né? Temos uma fila já está quase dobrando aqui o quarteirão da escola. Então, nós orientamos que as pessoas, né, venham, Márcio, com calma, né? É, a gente sabe que este é um momento eleitoral em que demora-se um pouquinho, né? Porque são 6 candidatos que precisam se votar. Então, que as pessoas, né, já venham com calma, né, para esse momento, para as urnas, e que tudo transcorra dentro da normalidade.
5: E lembrando que aqui o pátio também da escola é somente, né, para quem vai trabalhar e caso algumas pessoas que têm aquelas necessidades que precisam chegar, né, mais próximo, daí vão poder entrar, né?
15: Isso, isso. O nosso pátio, ele é um pátio bem grande, mas ele é restrito, né, como todo está, todo o pleito eleitoral é conduzido dessa forma. Com qualquer situação, a gente está aqui à disposição para atender todos os eleitores, toda a comunidade escolar.
5: Tá bom, obrigado, Lídia, aí pelo atendimento para nós também, que nós tenhamos todos um bom trabalho durante todo esse dia.
15: Isso, nós desejamos um dia tranquilo, né, um dia que transcorra dentro da normalidade e que tenhamos um ótimo pleito.
5: Tá bom, Marlo, falei então com a Lídia, boa tarde, ela que é a delegada aqui de prédio, e como ela falou que já está no quarteirão, né, as pessoas... também com uniforme de empresas, então são pessoas que de repente têm que vir voltar cedinho, mas depois voltar para o seu local de trabalho. Volto com você, Marlon.
1: Perfeito, Márcio Pedro, muito obrigado. Escola São Cristóvão, um dos principais locais de votação também, com as sessões 25, 26, 97, 102, 104, 109, 114 e 135. O Corpo de Bombeiros de Capinzal foi chamado às 7h23 para retirar uma árvore que estava caída sobre a via pública, obstruindo o trânsito na comunidade do Barro Preto, provavelmente consequência do vento desta madrugada. Nós vamos conectar neste momento Alex Pacheco, da atual FM de Concórdia, que traz informações do Alto Uruguai Catarinense também sobre a expectativa para a votação e alguns problemas que foram gerados por conta do vento, da chuva durante a madrugada. Alex, muito bom dia.
16: Estamos retornando com mais informações e olha o temporal que atingiu a região do Grande Oeste Catarinense por volta da 1 hora da madrugada deste domingo, provocou a interrupção do fornecimento de energia elétrica em diversos municípios do Oeste e Meio-Oeste Catarinense. Na área de abrangência da Celesc, regional em Concórdia, aproximadamente 7 mil unidades consumidoras amanheceram sem energia elétrica. Em Concórdia, os problemas atingem o distrito de Planalto, comunidades do interior e também alguns pontos da área central. Ponte Serrada é uma das cidades mais afetadas, com aproximadamente 5 mil unidades consumidoras sem energia elétrica. Mas tem falta de luz em Faxinal dos Guedes, Lindói do Sul, Chavantina, Vargião, Passos Maia e também Arvoredo. Neste momento, as equipes da Celesc já estão trabalhando e a grande preocupação neste momento está relacionada às eleições, à votação que inicia às 8 horas da manhã. Então a Justiça Eleitoral está neste momento correndo contra o tempo em função também da falta de energia elétrica em alguns pontos de votação. O município de Brunópolis concentra o maior número de ocorrências da regional de Joaçaba, 1.500 unidades sem luz. Mas tem falta de luz ainda em Ouro, 13 Tilhas, Luzerna, Irani, Capinzal, Campos Novos e também Água Doce. A recomendação aos moradores é de atenção redobrada, porque muitas árvores acabaram caindo em função dessa chuva que veio acompanhada de muito vento durante a madrugada de hoje. Dos estúdios da Rádio Atual FM de Concórdia, repórter Alex Pacheco.
1: Obrigado, Pacheco, pelas informações. Cobertura 102.3 das eleições 2026. 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
1: 7h44, 7h44, conectamos Everton Pasquale, direto da Escola Municipal Viver e Conhecer, com informações sobre a expectativa da votação, faltando agora 16 minutos para o início efetivamente do lançamento dos votos nas urnas eletrônicas. Qual é a movimentação de momento aí na Escola Viver e Conhecer, Everton?
4: Bom dia, Marlon, mais uma vez. Bom dia a todos os nossos ouvintes. Então, a movimentação aumentou. Já estamos em torno de 20 eleitores nas filas das duas sessões que temos aqui. Em torno de 780 eleitores irão passar por aqui neste domingo, né? A zerésima também das duas sessões eleitorais, a 129 e a 139, já foram emitidas. Tudo ok, mesários também ok. Apostos, só aguardando aqui o início, então, da votação. Eu estou ao lado da Jane Campione, ela é delegada do prédio, diretora aqui do Colégio Viver e Conhecer. Ela vai também contar a expectativa, ela que é a primeira vez que está sendo delegada de prédio também nas eleições. Bom dia, Jane.
19: Bom dia aos ouvintes da Rádio Capinzal. Então, a expectativa é que se tenhamos uma eleição calma e tranquila, como as outras. A nossa escola também nunca teve problemas com relação à eleição. Então, por aqui vão passar em torno de 780 pessoas, 780 votantes, né? Então, que fizemos um bom exercício da nossa cidadania.
4: Ah, só lembrando também a orientação aqui, a entrada do colégio, né? Por onde vai ser, Jane?
19: Isso, é pelo portão lateral, pela Rua Grácia Gramásio Pereira de Lima.
4: Ok, em frente à Associação Esportiva do Vasco da Gama, então. Movimentação iniciando por aqui, Marlo. Muitas pessoas chegando neste momento aqui no colégio Viver e Conhecer.
1: Perfeito, obrigado Everton pelas informações. Vamos aos demais locais de votação. Nós já falamos do Belisário, da escola Dr. Wilson Pedro Kleirubin, falamos também do Mater Doloro, falamos do São Cristóvão, falamos da escola Bernardo Moro Sobrinho e também da escola municipal Viver e Conhecer. Mas temos votação também na escola municipal Ernesto Hackman, no Barro Preto, com as sessões 9 e 15, a escola Carlos Jaime da Rocha, no Lindenberg, as sessões 13 e 14, a escola Ivo Silveira do Alto Alegre, que agrega as sessões 11 e 16, em Engenho Novo, as sessões 18 e 99, na Escola de São Roque, a sessão 24, no Vista Alegre, a sessão 27, em Vidal Ramos, a sessão 101, na Unoesc, essa sessão é nova, nós temos a sessão 156, no CEMEI Conquistando Meu Espaço, aqui no bairro Santa Maria, a sessão 157, e também o CEMEI Pinguinho de Gente, a sessão 158, e também a Escola Municipal Construindo Sonhos do Loteamento Novo Horizonte, nós temos a sessão de número 162, são os locais de votação que nós temos neste momento. Para a votação, então, deste primeiro turno das eleições. Nós temos conexão neste momento com Diogo Spadotto, que é o gerente regional da Celesc, falando sobre os problemas decorrentes desse vendaval e os pontos que estão sem energia elétrica neste momento na regional da Celesc de Joaçaba. Vamos ouvir o que diz o Diogo Spadotto.
20: Bom dia aos ouvintes da Rádio Capinzal, bom dia Jardel. É devido aos fortes ventos que atingiram a região oeste e meio-oeste de Santa Catarina, tivemos vários problemas na nossa rede, né? Árvores caídas sobre os cabos, alguns trechos com poste quebrado, mas já estamos atuando aí, o pessoal está fazendo já uma força-tarefa para levantar o maior número de pessoas aí para a gente auxiliar. No momento aí o nosso ponto mais crítico está no interior do Ouro, aí nessa região, que estamos com em torno de 600 consumidores sem energia. A parte do interior do Ouro, já estamos com equipes trabalhando no local, percorrendo a rede aí para identificar o defeito. A gente pede para a população ligar no 0800 048 0196, né? Apesar de às vezes demorar um pouquinho, porque como foi um evento aí que atingiu boa parte do oeste aí e meio oeste, então às vezes demora um pouco aí para o pessoal conseguir fazer o registro. Ou quem tem um aplicativo ou pelo site da CLS consegue abrir o chamado também pelo aplicativo aí do celular. E acredito aí que até meia tarde esteja toda a região aí resolvida. Dependendo de como vai o tempo. Né? Essa parte depende muito nossa aí do tempo auxiliar também a não dar outro temporal. Né? Nós estamos com previsões aí até terça-feira de chuvas intensas e raios e vendavais.
1: Perfeito, Diogo Spadotto, falando da situação então causada, os problemas causados então pela chuva, pelo temporal desta madrugada em várias cidades da nossa região, alguns pontos ainda do município de Ouro com dificuldade, a região de Brunópolis, entre outros tantos aí, com bastante dificuldade para ter acesso então à energia elétrica. Nós vamos tentar fazer a conexão com a Marinês através aqui desse contato alternativo para saber então a movimentação no município de Ouro, para trazer então detalhes mais apurados sobre a expectativa para o início da votação. Mari, em que ponto você está neste momento? Bom dia, Mari.
21: Mais uma vez, bom dia, Marlos, nossos ouvintes. Agora eu me encontro aqui na Escola Municipal Felisberto Vilarino Dutra, aqui no Parque Jardim Ouro. Já temos pessoas aguardando nas filas, todas as urnas já instaladas, né? As enésimas também impressas. Aqui nós temos 1.606 eleitores, divididos nas sessões 136, 127, 110, 93, 70 e 68. Aqui nós temos, então, três sessões no andar de baixo e três sessões no andar superior. O pessoal sobe do lado aí pela escada. Também temos acessibilidade, então, se alguém for portador de necessidades especiais ou tiver dificuldade com a escada, nós temos acessibilidade para essas três sessões que estão no andar de cima. Também por aqui tudo limpo a rua, né, bem organizado. Não temos as cancelas também por aqui ainda, tá? Depois vamos estar verificando e trazendo mais essas informações. Reforçando então, ainda não foram abertos os portões, mas já temos pessoas que estão aguardando aí ao lado exterior para fazer então, para exercer o seu voto, né? Lembrando mais uma vez, conversava com os prepostos por aqui, pessoal não esquecer. Título de eleitor, né, a sua colinha, para facilitar. Vai ter orientação dos mesários também aqui, que vão estar fazendo esse trabalho na fila, né, para saber quem está com todos os documentos, e assim também agiliza na hora da votação.
1: Perfeito, Mari. Muito obrigado pelas informações, trazendo então da escola Felisberto Vilarino Dutra, do Parque Jardim Ouro, também essas informações atualizadas para a gente. E você que vai votar, confira o passo a passo, leve um documento oficial com foto, não é obrigatório levar o título, mas tem que ser um documento com foto. Confira o seu local e a sua sessão antes de sair de casa, na urna. A ordem é deputado federal, deputado estadual, senador para a primeira vaga, senador para a segunda vaga, governador e presidente. Essa é a ordem, então, de votação. Leve aquela colinha de papel com os números dos seus candidatos e atenção, celular não entra na cabine de votação, tá certo? Celular não entra na cabine de votação. Na hora de votar, confira o número, confirme a sua escolha e só passe para o próximo cargo assim que tiver certeza. Se tiver alguma dúvida, procure, então, o mesário e faça a sua votação consciente, então. Esse é o passo a passo que a gente vai estar trazendo, então, as informações. Vamos para os Orteia, nosso amigo Disco está trazendo mais informações então da expectativa para o início da votação, faltando 8 minutos em Orteia. Disco, muito bom dia mais uma vez.
0: Bom dia, Mário, bom dia, amigo da Capital. Então, mais uma vez, voltando aqui no núcleo 1, já está a justiça eleitoral, já fez aqui a fiscalização, está tudo ok, e o número está crescendo de pessoas aqui na votação, provavelmente a votação aqui vai ser na maioria na parte da manhã. Na tarde vai ser mais tranquilo, mais calmo. Também tem informações lá no Major, Colégio Major. Tudo normal lá também, ocorrendo normalmente. Ok, Barão?
1: Perfeito, Disco. Obrigado pelas informações. Município de Ouro, 5.680 eleitores em 10 locais, 22 sessões. Silvio Santos, conforme dito pela Marinês, sessão 51, 52, 53, 54, 98 e 106. A Escola Frei Crespim, Santa Lúcia, as sessões 57 e 58. Centro Comunitário do Pinheiro Baixo, a sessão 60. Pinheiro Alto, a sessão 64. Linha Sagrado, as sessões 63 e 65. A Escola Isolada Novo Porto Alegre, com a sessão 66, no Vilarino Dutra, no Parque, as sessões 68, 70, 93, 110, 127 e 136, e na Escola Isolada, Linha Mazeira, sessão 69, no CMEI Raio de Sol do bairro Navegantes, a sessão 159, e no Kleino Bing, lá no Salão Paroquial da Capela Santa Paulina, a sessão de número 160. Aqui na comarca, na 37ª Zona Eleitoral, nós temos Piratuba também, com 5.260 eleitores, 7 locais de votação. Na Escola Municipal Amélia Poleto Rep, no centro, na cidade, sessões 72, 73, 74, 75, 111, 124, 128, 137, 138. Na Escola Rodolfo Hollerberg, em Lajeado Mariano, sessões 76 e 77. Linha Serraria, sessão 78 e 152. Na Igreja de Arroio Bonito, a sessão 79, e na Escola Marechal Câmara da linha Uruguaia, as sessões 80 e 81. Zona Alta, sessões 82 e 85. E a novidade, o SEI, o Centro de Educação Infantil, passe inicial, sessão 161. Em Orteia, conforme dito pelo Disco, as sessões estão concentradas na Escola de Pouso Alto, a 141, na Escola Major, a 143, a 144, a 145, a 146 e a 155. E no Grupo Escolar Horizonte 1, no bairro Conceição, as sessões 147, 148, 149 e 154 são, portanto, as sessões. Daqui a pouco a gente traz Piratuba também como parte integrante da 37ª Zona Eleitoral. Jorge Sonde, faltando exatamente 5 minutos para o início da votação. Qual é a situação que nós temos na Escola Belisário Pena, aqui na rua Dona Linda Santos, no centro de Capinzal, Jorge?
3: O movimento aumentou sensivelmente aqui no Belisário Pena. Muitas pessoas já estão na fila aguardando a abertura do portão principal aqui para o acesso ao Belisário Pena, ou seja, já estão aqui no pátio interno, no portão esse que dá acesso às escadarias ou às rampas aqui do Belisário Pena. Mas nós já temos aí eleitores e que estarão, já estarão daqui a pouco utilizando então as urnas eleitorais do Belisário Pena
14: para a sua votação. Eu vou lembrando mais uma vez que a sessão de número 1, 2 e 3 estão na parte inferior do prédio aqui do Belisário Pena, e as sessões, então, as demais, na sessão 4, 5, 6, 7, 95, a 107, a 113, a 121 e também a 132 estão na parte superior. Então, agora, nesse momento, foram abertos, então, os portões aqui do Belisário Pena e uma boa quantidade de eleitores já começa a acessar aqui as salas e já utilizar, então, as sessões eleitorais dispostas aqui no Belisário Pena. É, os eleitores que já estão preenchendo aqui o pátio, o corredor do Belisário Pena, já estão, o pessoal já tem acessado, um número bastante significativo agora, pelo que a gente pode observar. O pessoal estava justamente aguardando a abertura desse portão e a partir de agora, então, a eleição vai ser iniciada aqui no Belisário Pena, como precisamos, as sessões que nós temos aqui e pelo número elevado de eleitores que nós temos, então, no, nessa sessão eleitoral, nesse colégio eleitoral, que tem 3.921 eleitores. Então, lembrando mais uma vez que a sessão 1, 2 e 3 estão na parte inferior e as demais, então, sessões estão na parte superior aqui do prédio do Belisário Pena. Praticamente o corredor está sendo todo ele tomado com eleitores nesse momento que aguardam, então, o início da votação aqui no Belisário Pena nesse domingo de eleições gerais aqui no Brasil, Marlon.
1: Perfeito, Jorge Sondi, atualizando as informações para a gente. Nós temos um áudio, nós temos um vídeo, um áudio que também está nas redes sociais da Capinzão FM, com a Graciela Ramos, chefe do cartório eleitoral, trazendo também algumas informações. Essa entrevista foi gravada ainda próximo das 7 horas, quando estava iniciando o trabalho da Justiça Eleitoral. Ela traz algumas informações bastante importantes. Vamos ouvir então o que diz a chefe do cartório eleitoral, Graciela Ramos.
7: Então, iniciamos os nossos trabalhos aqui na Justiça Eleitoral, nessa manhã tão esperada do dia das eleições. Estamos já recebendo os motoristas, os prepostos do juízo, os nossos técnicos de urna já foram para os locais de votação que ficam fora do município de Capinzal e Ouro. Já estamos atendendo alguns mesários que têm algumas intercorrências para nos comunicar. Infelizmente, temos 3 locais de votação sem energia elétrica. Já estamos providenciando os contatos com a Celesc para a gente agilizar esse reparo, mas também para os locais mais distantes, já enviamos para os nossos mesários o técnico para colocar uma bateria externa nessa urna para evitar que a bateria fique no uso da bateria interna. Temos também já os prepostos sendo encaminhados para dar orientação para esses nossos mesários, para os nossos eleitores. Aproveitamos para pedir para os nossos eleitores que compareçam nos locais de votação com calma nessa hora, paciência, portando seus documentos, não esquecer o documento de identificação oficial com foto, se possível o título para identificar a sua sessão eleitoral e também o seu lembrete com os candidatos que ele escolheu para estar facilitando e evitando fila nos nossos locais. Nós sabemos que são 6 candidatos, que são vários votos, vários dígitos que o eleitor tem que fazer na urna eletrônica. Então, a gente talvez tenha a fila principalmente na parte da manhã nos nossos locais. Pedimos, então, a compreensão dos nossos eleitores. Nós, geralmente, não temos filas ao final das 17 horas, mas nós temos o costume nos nossos municípios de votar no início da votação e durante a manhã. Então, é prevista já um pouquinho de fila para esses horários. Desde já, agradecemos a todos os nossos mesários e desejamos uma boa eleição a todos.
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1: cobertura das eleições na Capinzal FM, essa rádio que é feita para você, iniciando efetivamente agora a votação, são 8 da manhã e a Capinzal vai dando todas as informações para você, seja pelo rádio, na frequência 102.3 e também através das redes sociais. Vamos conectar neste momento Márcio Pedro Martinazzo, bairro São Cristóvão, principal ponto de votação da Cidade Alta, movimentação por aí, portões abertos, as filas já estão se formando, Márcio?
5: Com certeza, Marlos. Portões todos abertos agora nesse momento. E para você ter uma ideia, as filas já estavam, né, quase ali próximo aos bombeiros, né, que é a Corporação do Corpo de Bombeiros aqui de Capinzal. Então, muitas, muitas pessoas aguardando. Então, os portões foram abertos. São 8 sessões, né, onde as pessoas estarão indo, se deslocando para os seus locais, né, de votação. E lembrando, Marlos, que eu falei com o pessoal aqui da Justiça Eleitoral que estava aqui agora, eles até me passaram, né, o modelo, que é uma novidade esse ano, é essa colinha, né, que eles vão ter alguém, né, que vai estar na fila, orientando, né, se de repente você não sabe para quem votar, mas não é que a pessoa ali vai dizer, ó, você vota em fulano, ciclano, não, eles dirão, você vai na própria porta, né, na entrada, enfim, de cada sessão, ali tem o nome dos candidatos a deputados estaduais, federais, senadores, governadores e presidente, aí você coloca ali e depois, né, você leva junto na tua sessão, porque lembrando, mais uma vez, muitas pessoas tiram a foto no celular, né, da colinha e vem, aí o celular não é permitido na cabine de votação. Então aqui, Marlon, um grande número, tem já bem mais de 100 pessoas, né, já entrando para poder também fazer, votar, né? Então são hoje, já passamos das 8, os portões abertos, a partir de agora então a votação também aqui na Escola Educação Básica São Cristóvão, Marlon.
1: Perfeito, cobertura da 102.3, Mater do Lórum, Jardel Martinazzo, movimentação do eleitorado nesse princípio de votação, Jardel.
6: Pois é, iniciada a votação por aqui, os colégios eleitorais, nós já temos aí a movimentação, entre eles, né, nós temos a sessão número 8, né, média 10 a 15 eleitores, e essa é a média dos demais, viu, Marlon? Entre 10 a 15 eleitores, um chegando próximo a 20, nesse total de 10 sessões que nós temos aqui no Mater Dolorum. E lembrando, hein, já tem eleitor que já votou, já está indo para casa, já vai poder aproveitar o seu domingo e vai para casa acompanhar a Rádio Capinzal nessa grande cobertura, né? Então, um abraço para todos os amigos aqui que nos acompanham, são ouvintes da Capinzal e já votaram, já concluíram, né, o seu ato de democracia. Inclusive, lembrando, para quem não puder votar, pode fazer a justificativa, e essa justificativa junta ao cartório eleitoral de Capinzal, ali na rua Narciso Barizon, no centro, e lembrando também que pode ser feita a justificativa pelo e-título, né, através do aplicativo. Lembrando que tem algumas preferências também, órgãos de segurança, pessoas acima dos 80, 83 anos, esses têm preferência total na fila. Então, pessoas acima dos 80, 83 anos, preferência total na fila. E mais uma observação para fechar esse flash, essa participação, é de que até mais cedo nós falamos que há cancelas nas ruas no entorno aqui do Mater Dolorum, mas quem tem dificuldade de locomoção, né, não consegue talvez vir caminhando, pode vir de carro, vai ser aberto aqui, né, para o pessoal entrar, mas para quem tem dificuldade de locomoção, Marlo.
1: Perfeito, Jardel, trazendo essas orientações para você que nos acompanha através da cobertura da 102.3. Temos a conexão com a Marinês, ela está na escola do Parque Jardim Ouro e logo se desloca então para a escola Silvio Santos para trazer mais informações. Mari, como é que está o início da votação na escola Felisberto Vilarino Dutra no Parque Jardim Ouro?
10: Isso mesmo, Marlon, tudo tranquilo por aqui, tá? Nós temos uma média também, algumas filas de 8 a 10 pessoas, né? Quem já votou também já foi para casa. Quem vem com todos os documentos já com a sua colinha, média mais ou menos de 1 minuto para a votação. Então, né, se você tem tudo em mãos, também facilita e agiliza esse processo. Agora a gente sai daqui e vai conferir lá no nosso maior colégio eleitoral aqui do município de Ouro, então, na escola do prefeito Silvio Santos.
1: Perfeito, Marinês, obrigado pelas informações, atuando então no município de Ouro, trazendo essas informações sempre atualizadas. Everton Pasquale, Escola Viver e Conhecer, movimentação nesse momento, Everton.
22: Oi, Marlon, por aqui então a movimentação já está intensa, nós temos em torno de uma fila com 30 pessoas esperando para votar, na outra fila em torno de 20 pessoas estão aqui na expectativa também na fila, mas a movimentação tranquila e já daqui a pouco saem os primeiros eleitores, ainda quem entrou pela primeira vez ali dentro para fazer a votação. Ainda não saiu, estamos aguardando aqui, então, na fila aqui no Colégio Viver e Conhecer.
1: Perfeito. Vamos para o loteamento Parisotto, a escola Kleinobin, que concentra grande parte do eleitorado também da Cidade Alta. Mara Ferreira fala ao vivo e traz as informações sobre a formação das filas e o início, então, do processo de votação na escola do loteamento Parisotto, Mara.
2: Certo, Marlon. Nós já tivemos, então, os primeiros eleitores que fizeram, né, a sua votação. Já tivemos também algumas pessoas aqui procurando a escola para fazer a justificativa. Já foram orientados e já fizeram as suas justificativas de votação. São pessoas que geralmente são de outros estados, outras cidades, que estão morando aqui na cidade de Capinzal, já fizeram as suas justificativas e estão procurando orientações. Muitas pessoas não sabem como fazer. Então, tem o pessoal aqui que orienta também. Então, algumas pessoas já votaram, já saíram.

0: Obrigado pelas informações. Daqui a pouco a gente traz mais detalhes então do loteamento Parisotto. Jorge Soldi, expectativa aí de muita gente chegando a partir de agora para exercer o seu direito de voto na escola Belisário Pena aqui no centro da cidade. Jorge.
1: É, eu diviso dessa posição que eu me encontro aqui no Belisário Pena agora, que tenho acesso tanto na parte externa, bem como também na parte interna do Belisário Pena. A gente observa que o fluxo de pessoas está aumentando e as pessoas vêm, realmente vêm para aproveitar, para votar mais cedo. Eu, inclusive, conversava com alguns eleitores aqui que me explicavam que é o momento de vir mais cedo, de procurar na primeira hora da manhã, nesse primeiro momento, que nem agora, por exemplo, nós temos um fluxo mais contínuo de pessoas chegando aqui no Belisário Pena. Então nós temos cancelas que impedem a passagem das pessoas aqui pela Linda Santos, na confluência com a 15 de novembro, com a Linda Santos, está fechada então com cancelas, bem como também a José Vicari está fechada nesse ponto com a Dom Vicente, com a presidente Nereu Ramos. Então, nós temos essas duas cancelas que impedem a chegada, então, dos veículos aqui, que passem aqui. E nós temos a chegada, então, dos eleitores que deixam os carros mais nas proximidades, aí no estacionamento do Ginásio de Esportes Direto Bertaioli, entre outros estacionamentos que nós temos próximos aqui ao Belisário Pena. As forças de segurança também já estão chegando por aqui para fazer a sua, ou depositar seu voto. Nós temos policiais militares nesse momento também aqui no prédio do Belisário Pena, bem como também serventuários da justiça e de outros municípios que prestam serviço na nossa região, que também já vieram aqui para votar e estão retornando para trabalhar então nas unidades que foram designadas pela Justiça Eleitoral. O movimento é tranquilo, digamos assim, para as pessoas que estão chegando. Daqui a pouco vamos ter uma média aí de quanto tempo cada eleitor leva para exercer o seu momento de democracia, ou seja, para votar, bem como também o pessoal tem o acesso aqui, vota e rapidamente já deixa. Mas o movimento tem aumentado bastante agora aqui no Belisário Pena, os corredores estão completos. Eu vou lembrando mais uma vez, Marlon, porque houve essa alteração importante aqui, que nos anos anteriores nós tínhamos as sessões 121, as sessões mais altas na parte inferior do prédio. Nesse ano nós temos então a sessão 1, 2 e 3, que é na parte inferior, e as demais então sessões na parte superior. Você pode ter o acesso pela escadaria ou mesmo utilizar a rampa de acesso aqui para a parte superior do Belisário Pena. Belisário Pena que tem aí uma comodidade muito grande para os eleitores e também para quem trabalha nas sessões eleitorais. Repito mais uma vez, nenhum mesário faltou aqui em nenhuma sessão do Belisário Pena. Não tivemos nenhum problema para o início da votação. Votação que segue normalmente aqui nas sessões, tanto na parte inferior, bem como também na parte superior do prédio. Nenhum problema até o momento foi registrado e qualquer coisa a gente intervém na programação, ok?
0: Ok, Jorge, muito obrigado pelas informações. São 8:11. Vamos conectar Alexson Luiz, trazendo para a gente então detalhes sobre a votação na Vila 7 de Julho. Vamos tentar então com Alexson. Alexson, bom dia. Sem conexão com o Alexson, vamos tentar então retomar essa conexão para trazer essas informações importantes. Márcio Pedro Martinazzo, São Cristóvão, também intensa movimentação, observável pelas fotos aqui, muita gente chegando para votar, para exercer então o seu direito de cidadania, Márcio.
2: Isso, Marlo, muitas e muitas pessoas mesmo, olha, tem a média aí de 20 até 30 pessoas por fila, por sessões, né? Que são 8 sessões, né? Que então muita gente chegando, pessoas que vêm já cedinho, né, para poder votar, tá dando a média mais ou menos de 1 minuto, das pessoas de vontade, porque até você chegar, né, Marlon, no, a mesa vai ter que preencher, enfim, e entrar lá na urna, depois sair, então a média de 1 minuto, tem uns demora um pouquinho mais, mas tem toda aquela

0: orientação, né, que as pessoas estão fazendo, enfim, tudo muito bem organizado. A princípio também aqui está tudo certo, nada de anormalidade, corre tranquilo esses primeiros minutos aí, então, de votação da Escola de Educação Básica São Cristóvão, onde estão aptos para votar 2.684 eleitores em 8 sessões que estão distribuídas aqui no prédio da escola, então, São Cristóvão, Marlon.
1: Beleza, Márcio Pedro, muito obrigado. São 8 horas com mais 12 minutos. Nós fazemos conexão também com Alexson Luiz, trazendo da Vila 7 de Julho a movimentação do eleitorado nesse momento. Alexson, como é que está a situação por aí?
2: Oi, Marlon. Voltando a informar aqui na Escola Municipal Bernardo Moro Sobrinho, situação bastante tranquila. Todas as urnas, as 5 urnas eletrônicas aqui, funcionário normalmente, estão funcionando normalmente. Tivemos todos os profissionais escalados aí também atuando. Não tivemos nenhuma falta aqui no Bernardo Moro Sobrinho. Movimentação bem interessante. Algumas filas se formam aí, principalmente nas sessões número 105 e 125, mas de forma muito rápida aí o eleitor está conseguindo votar e está fluindo bastante bem. Nós temos a presença neste momento da Polícia Militar aqui nas imediações da Escola Municipal Bernardo Moro Sobrinho, neste colégio eleitoral. Também a proposta do juiz, que faz todo o trabalho de fiscalização, os fiscais de partidos também já estiveram aferindo as urnas, estão participando deste processo. Nós conversávamos há pouco com a Andréia Aparecida de Azevedo Schellermann, ela que é a delegada de prédio aqui. Quer dizer, aqui na Escola Municipal Bernardo Moro Sobrinho, funcionando muito bem, fluindo muito bem neste colégio eleitoral, onde nós temos um número expressivo de eleitores. Aqui na Vila 7 de Julho, nós temos as sessões número 105, 112, 125, 133 e 150, reunindo 1.590 eleitores. Inclusive, registro aqui de um vídeo para as redes sociais, convidar os nossos ouvintes a também acompanharem aí nosso portal de notícias e redes sociais com informações adicionais dessa nossa cobertura das eleições 2026, Marlon.
1: Perfeito, obrigado, Alexson, trazendo para a gente, então, da Escola da Vila 7 de Julho. Para você que nos ouve em toda a região, você pode mandar o seu recado, a sua informação também pelo 988156435, a situação do seu ponto de votação, se tem fila, se está fluindo normalmente, se alguma urna apresentou algum tipo de problema. Jardel Martinazzo, Escola Mater Dolorum.
3: Com relação ao problema que você pontuou, Marlon, nós tivemos há pouco aí, antes da abertura da votação, a sessão 008, né? Aqui é a primeira para quem chega, que é junto ao auditório. Nós tivemos um pequeno problema de configuração, mas esse foi resolvido rapidamente, não atrapalhando aí a votação, que segue normalmente. Inclusive, são vários eleitores, são mais de 10, 15 eleitores na sessão 008, no auditório aqui do Mater Dolorum. Então, um pequeno problema de configuração, mas já foi resolvido. E interessante lembrar, nós temos a possibilidade de fazer, de baixar o e-título ainda hoje. Em outras sessões era até o dia de anterior à votação, mas é possível fazer, baixar o e-título justamente hoje, né? Chegar aqui no próprio educandário, o pessoal está auxiliando aqui para fazer esse procedimento. Várias pessoas aí votaram, já indo para casa, e outras continuam chegando, Marlon.
1: Perfeito, Jardel, são 8h16, Escola Silvio Santos, Marinês Varela, com a movimentação do eleitorado, Mari.
4: Marlon, aqui no Silvio Santos nós temos uma movimentação bem intensa, né? Então, até porque nós temos as sessões concentradas todas aqui embaixo, conversando agora com o André, né, a delegada aqui de prédio também. Aqui nós tivemos a falta de um mesário, né? Mas que não atrapalhe nada aos trabalhos, né? E também na questão das urnas, todas elas funcionando normalmente, então também não tivemos problemas. Nós temos uma média de 15 a 20 pessoas na fila, né? Muitas pessoas chegando, assim como nos demais locais. Muitas pessoas preferem vir já nessa primeira hora, exercer o seu voto e depois, né, vão para casa. Então nós temos, lembrando mais uma vez, aqui no Silvio Santos as 6 sessões concentradas no andar de baixo, mas temos o pessoal orientando, né, para que cada um fique na sua devida fila. E lembrando mais uma vez, né, nós temos as orientações aqui quanto à documentação, que facilita e agiliza também, né, na hora de fazer o seu voto.
1: Perfeito, Mari, muito obrigado pelas informações. Vamos à Escola Municipal Viver e Conhecer com Everton Pasquale. Diminuiu, aumentou o fluxo do leitor aí nas duas sessões que funcionam junto à Escola Viver e Conhecer, Everton?
5: Marlon, mais uma vez, bom dia. Então, agora aumentou, tá? Nós temos mais pessoas na fila, conforme vai saindo, vai chegando novas pessoas, a fila continua aumentando aqui, então, a movimentação, a sessão número 139 tem 6 eleitores a mais que a sessão 129, mas ela tem uma fila maior neste momento que a outra sessão. Mas tudo tranquilo por aqui, Marlon.
1: Perfeito, muito obrigado pelas informações, Everton. Já já a Graciela Ramos, que é chefe do cartório eleitoral, falando então sobre problema de falta de energia elétrica, então aqui em nossa comunidade. Vamos tentar então a conexão. Agora são 8:18, 8:18. Lembrando que nós temos também roteiro de ônibus, né? Roteiro de ônibus para o transporte aqui do município de Capinzal. O ônibus saindo do Novo Horizonte às 8, passando pela Unoesc, pelo loteamento Parisotto, Vila Sete, seguindo até o centro, até o terminal. 9 horas, trajeto entre o sentido inverso, né? Centro, sentido terminal, para Vila Sete, Parisotto e também a Unoesc Novo Horizonte. Nós estamos ao vivo neste momento com a Graciela Ramos, chefe do cartório da 37ª Zona Eleitoral. Aliás, antes de mais nada, parabéns pelo trabalho de organização perfeito mais uma vez, Graciela. Parabéns por tudo. Me faça um panorama desses primeiros 20 minutos de votação aqui na 37ª Zona Eleitoral. E obrigado por nos atender neste momento aí de bastante serviço para vocês. Bom dia, Gra.
4: Bom dia, Marlon. Bom dia aos ouvintes da Rádio Capinzal. Então, iniciamos mais um dia de votação na nossa zona eleitoral. Ontem tivemos esse problema com o tempo, né? Nós já tínhamos previsto isso, que poderia ocorrer. Esse foi o nossa maior dificuldade dessa manhã, por enquanto. Nós tínhamos falta de energia elétrica em alguns locais, ainda temos em outros. Acabamos de pedir para um técnico de urna se deslocar para a urna do Novo Porto Alegre para colocar uma bateria externa na urna, porque ainda não conseguimos resolver com a Celesc. Mas já resolvemos o problema de falta de energia no Frei Crispim, na linha Sagrado. Temos um problema também de transformador na rede elétrica em Arroio Bonito, em Piratuba. E isso foi o que causou uma maior demanda no cartório. Além disso, alguns mesários tiveram um pouquinho de dificuldade de fazer o cadastramento do início dos trabalhos. Eu acredito que às vezes a gente fica um pouco nervoso nesse iniciar da manhã, com toda a responsabilidade que eles têm nesse momento, né? Mas esses, por enquanto, são os nossos maiores problemas que nós tivemos na nossa zona eleitoral.
1: Questão dos mesários, todos eles, ou a grande maioria, compareceu aos seus pontos de trabalho para hoje, né?
4: A grande maioria compareceu. Nós tivemos duas ausências que já nos tinham sido comunicadas na data de ontem por problemas familiares, e temos 4 secretários, que é a função das pessoas que mais novas, né, que estão trabalhando geralmente pela primeira vez na sessão eleitoral, que comunicaram sua ausência, e nesse momento a gente está vendo qual sessão tem menos eleitores para a gente decidir a qual sessão vai trabalhar com apenas 3 mesários, porque nós não temos substitutos para todas essas demandas dos nossos secretários ausentes.
1: Mais alguma orientação para os amigos eleitores que estão a caminho dos seus pontos de votação?
4: Com relação aos eleitores, Marlon, a gente tem sido até bastante repetitivo, mas a gente gostaria que eles ouvissem essa nossa solicitação, que é levar o documento de identificação oficial com foto. Se ele possui o título eleitoral, levar o seu título, porque é no título que ele tem a sessão que ele vota, né? Então fica mais fácil ele se localizar no local de votação, e principalmente levar o seu lembrete com os números dos seus candidatos, né? Nós temos o voto na urna para esse ano de 6 candidatos, é bastante coisa que o nosso eleitor tem que digitar, inclusive o que acontece a cada 8 anos é a escolha de 2 senadores, né? Então que o eleitor leve esse lembrete ou o faça enquanto aguarda na fila, né? Para que a gente consiga que o fluxo dentro da sessão eleitoral seja mais rápido.
1: Tá certo. Graciela, muito obrigado pela sua atenção. Estamos sempre à disposição, tá?
4: Nós que agradecemos e desejamos uma boa eleição para vocês, para nós e para todos os nossos eleitores.
1: Da mesma forma, muito obrigado. Conversei com a Graciela Ramos, chefe do cartório eleitoral, sempre muito prestativa, muito profissional ela e sua equipe, para com o atendimento à nossa equipe, a toda a imprensa e também, é claro, todo eleitorado e todas aquelas pessoas que estão envolvidas diretamente no processo. 8h22, lembrando que às 8h30 nós temos a celebração da Santa Missa. A pluviosidade acumulada das últimas horas, 22 milímetros, me informa o Renan Padilha, que estará na cobertura também a partir das 16 horas de hoje. Vamos para o último giro antes da celebração da Santa Missa, então. Temos conexão com quem? Jorge Sondi, Belisário Pena, fluxo de eleitores neste momento, Jorge.
6: Normal, normal, como dias de eleições, como todo mundo aproveitando para votar cedo, os corredores aqui, aonde me encontro, lotados, temos fila, claro. Temos também aquelas pessoas mais de mais idade que têm a preferência para utilizar o seu direito, bem como também as demais pessoas que fazem parte dessas filas aqui, estão participando normalmente. Então, aqui no Belisário Pena, maior colégio eleitoral de Capinzal, tudo dentro da maior normalidade possível. O fluxo de eleitores não é tão grande como em eleições passadas, posso afirmar isso com categoria, porque trabalho aqui há vários anos, né, Marlon? E o número, digamos assim, de eleitores para o momento é menor que em eleições passadas. Então, muitos eleitores não vieram tão cedo como em outros anos para votar aqui no Belisário Pena, mas o movimento é frequente, é contínuo e é lógico, tudo correndo dentro da normalidade, sem problema nenhum até o momento sendo registrado, tudo funcionando normalmente, sessões trabalhando tranquila, urnas também bem estão normais desde o início da manhã, já foi quando chegamos aqui por volta das 6h30 da manhã, já tinha mesários, presidente de mesas, o próprio delegado do prédio, que é a Giovanni Basso, que é a diretora aqui da escola, já estava cedo aqui, os prepostos da Justiça Eleitoral também. Enfim, tudo dentro da maior normalidade, é lógico que a gente volta a frisar que algumas alterações aconteceram aqui no Belisário Pena nesse ano. Ou seja, a sessão 1, 2 e 3 é na parte inferior e as demais sessões, então, a 4, a 5, a 6, a 7, a 95, a 107, a 113, a 121 e a 132 é na parte superior. Para as pessoas que têm maior problema de mobilidade, nós temos a rampa de acesso aqui para a parte superior e o sinal você pode utilizar então a escadaria que dá acesso à parte superior aqui do prédio do Belisário Pena. Tudo dentro da normalidade, claro, esperamos que continue com essa tranquilidade durante todo o dia, porque é o momento da festa da democracia, eleições gerais 2021.
1: Obrigado, Jorge. Obrigado, Jorge Sol, de Belisário Pena. Vamos à Escola Silvio Santos em Ouro, passagem rápida, Marinês Varela.
4: Marlo, por aqui também, tudo correndo normalmente, tá? É aquela questão, né? Quem tá aí já com a sua colinha em mãos, é fácil e agiliza bastante, mais pessoas chegando, né? As filas permanecem essa média de 15 a 20 pessoas aqui no Silvio Santos também.
1: Perfeito. Márcio Pedro, São Cristóvão, com mais informações, Márcio.
0: Tranquilo, as pessoas estão na fila, né? Mas aqui o número é bastante grande de pessoas aguardando a votação. É em torno mais ou menos de um minuto, um pouquinho mais, tem um pouco menos, né? Que as pessoas levam para votar também, né? Mas tudo tranquilo, tudo normal, né? Tudo dentro do que estava sendo esperado. O pessoal da Polícia Militar também passou por aqui, permanecem outros aqui também no prédio da Escola São Cristóvão, então acho que nada de anormalidade. A princípio, tudo tranquilo aqui também, Marlo.
1: Perfeito. Vamos lá para a Escola Vila 7 de Julho. Alexson Luiz, movimentação por aí, Alexson.
2: Continua tranquila, Marlo. Nós não temos formação de grandes filas, todos os eleitores votando e de forma bastante rápida. Nós reafirmamos aos nossos ouvintes com relação à importância aí de ter em mãos a colinha, a documentação, já saber antes de sair de casa para votar onde é a sua sessão. E aqui na Vila 7 de Julho nós temos aí sessões número 105, 112, 125, 133 e 150, onde 1.590 eleitores estarão votando. No final desta primeira hora a gente já faz uma parcial para saber quantas pessoas já votaram em cada uma destas sessões, mas tudo fluindo dentro da normalidade por aqui, Marlon.
1: Perfeito. Vamos tentar uma última informação. Obrigado, Alexson, pelas informações. Vamos tentar ver se nós conseguimos girar esse áudio aqui que nos foi encaminhado agora, justamente com a promotora eleitoral, doutora Carla Bardi Beireles Menegoto, para trazer essa informação para a gente aqui na cobertura da 102.3. Já está aí. Vamos tentar, então, trazer essa informação para você. 8:27, já já, Santa Missa.
7: Muito bem, Marlo, estamos de volta aqui do Mater Dolorum, segundo maior colégio eleitoral do município de Capinzal. Estou recebendo aqui, inclusive, assim como a 37ª Zona Eleitoral, recebendo visitas nesta manhã da promotora, a doutora Carla, ela que é promotora eleitoral, fazendo visitas aos locais de votação. E fala um pouquinho mais do objetivo e como é que tem sido esse começo de votação, doutora. Bom dia.
8: Bom dia a todos. Estamos aqui fazendo o nosso trabalho, que é fiscalizar o processo eleitoral, orientar quando necessário e contribuir para que tudo transcorra na tranquilidade, segurança e respeito à legislação. Até o momento, o clima é tranquilo, os eleitores estão exercendo normalmente seu direito ao voto. E é um dia importante para todos nós, porque é por meio do voto que cada cidadão participa das escolhas que irão definir rumos da nossa comunidade.
7: Pois é, doutora, é um momento importante em que a democracia ela está em cena e que o eleitor ele exerce esse direito ao voto, né, que vai definir os próximos anos do nosso país, né?
8: É isso aí mesmo, que tenhamos uma eleição tranquila, consciente e respeitosa e que no final prevaleça sempre a vontade do eleitor.
7: Muito obrigado, doutor.
1: Perfeito, Jardel Martinaz, direto da Escola Mater do Lórum. Vamos direto com a doutora Carla, promotora eleitoral. Vamos para a escola do loteamento Parisotto. A Mara Ferreira traz informações rapidinho, Mara, sobre a movimentação do eleitorado. Mara, bom dia. Agora sim, conectado, Mara.
9: Oi, Marlo, tá
1: perfeito,
9: me ouvindo?
1: Perfeitamente. Vamos para as informações aí da escola do loteamento Parisotto.
9: Tudo ocorrendo dentro da normalidade. Nós temos uma sessão, que é a sessão 140, que é uma das que tem 360 eleitores. Ela está bem movimentada, tem uma fila bem grande aqui dentro da escola. As outras já têm uma fila que diminuiu mais. Mas a sessão, nesse momento, que mais tem pessoas na fila é a sessão 140. Mas está ocorrendo tudo dentro da normalidade, Marlon.
1: Perfeito, obrigado, Mário. E assim nós vamos direto para a celebração da Santa Missa, aqui com transmissão da Capinzal FM, essa rádio que é feita para você. Nós voltamos às 9h40 com a cobertura total do pleito eleitoral 2026.
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13: graças ao Sagrado Coração de Jesus e a Nossa Senhora do Carmo por uma graça alcançada. Pelos falecidos, Ademar José Gemi, Adilis Recalcati, Agenor Rodrigues Pereira, Alpídio Vicente Sete, Anastácia Forquesato, Antônio José Fracasso, Aurora Vieira Suzin, Cleides Grezeli, Afonso e Josefina, Dizalmo Luiz Bareta, Graziele Aparecida Borim, Guilherme Fabonato Boyhan, Iracema Bareta Tonial, Ivonei Vergani, Joana Mazieiro Bareta, Juscelei Terezinha da Silva, Lauri Ritter, Lourdes Rosa Fabonato, Mafalda Terezinha Zibete, Eloy Miguel Zibete, Mário Coronete, Nadir Rosalém, Osvaldo Savariz, Plácido Perotone, Rainoldo Sibila, Olírio e Iva Savariz, Renata Panho, Roque Rodrigues da Rosa, Salete Bonamigo Cervelin, Samuel Henrique

celebrar a memória do sacrifício pascal do Filho de Deus, o verdadeiro herdeiro da vinha. Iniciamos hoje, com a Santa Igreja no Brasil, o mês missionário 2026, com o tema Um em Cristo, Unidos em Missão. Em profunda comunhão, celebremos com fé este dia.

0: Deus Todo-Poderoso tenha compaixão de nós, perdoe os nossos pecados e nos conduza à vida eterna.
1: Amém.
0: Por tudo quanto é celebrado hoje no Brasil, pela presença dessas quatro crianças e seus familiares, louvemos a Deus cantando.

0: Oremos. Deus eterno e todo-poderoso, que no vosso imenso amor de Pai, nos concedeis mais do que merecemos e pedimos. Infundi em nós vossa misericórdia, para perdoar o que nos pesa na consciência e para nos dar mais do que a oração ousa pedir. Por nosso Senhor Jesus Cristo, vosso Filho, que é Deus, e convosco vive e reina na unidade do Espírito Santo, por todos os séculos dos séculos.
1: Amém. Liturgia da Palavra. Irmãos e irmãs, escutemos a palavra do Senhor, cuja força é capaz de fazer de nós uma vinha fecunda.
2: Leitura do livro do profeta Isaías. Vou cantar para o meu amado o canto da vinha de um amigo meu. Um amigo meu possuía uma vinha fértil em coça. Cercou, limpou de pedras, plantou videiras escolhidas, edificou torre no meio, construiu um lagar. Esperava que ela produzisse uvas boas, mas produziu uva selvagem. Agora, habitantes de Jerusalém e cidadão de Judá, julgai a minha situação e a minha vinha. O que poderia eu ter feito a mais por minha vinha e não fiz? Eu contava com uvas verdade, mas por que produziu ela uva selvagem? Pois agora vou mostrar-vos o que farei com minha vinha. Vou desmanchar a cerca e ela será devastada. Vou derrubar o muro e ela será pisoteada. Vou deixá-la inculta e selvagem. Ela não será podada nem lavrada. Espinhos e sarça tomarão conta dela. Não deixarei as nuvens derramar a chuva sobre ela. Pois bem, a vinha do Senhor dos Exércitos é a casa de Israel, e o povo de Judá, sua dileta plantação. Eu esperava deles frutos de justiça, eis injustiça. Esperava obras de bondade e eis iniquidade. Palavra do Senhor.
3: Graças a Deus.

0: Leitura da carta de São Paulo aos Filipenses. Irmãos, não vos inquieteis com coisa alguma, mas apresentai as vossas necessidades a Deus, em orações e súplicas, acompanhada de ação de graças. E a paz de Deus, que ultrapassa todo o entendimento, guardará os vossos corações e pensamentos em Cristo Jesus. Quanto ao mais, irmãos, ocupai-vos com tudo o que é verdadeiro, responsável, justo, puro, amável, honroso, tudo o que é virtude, ou de qualquer modo mereça louvor. Praticai o que aprendeste e recebeste de mim, ou que de mim viste e ouviste. Assim o Deus da paz estará convosco. Palavra do Senhor.
1: Graças a Deus.

0: O Senhor esteja convosco.
1: Ele está no meio de nós.
0: Proclamação do Evangelho de Jesus Cristo segundo Mateus.
1: Glória a vós, Senhor.
0: Naquele tempo, Jesus disse aos sumos sacerdotes e aos anciãos do povo: escutai esta outra parábola. Certo proprietário plantou uma vinha, pôs uma cerca em volta, fez nela um lagar para esmagar as uvas e construiu uma torre de guarda. Depois, arrendou-a a vinhateiros e viajou para o estrangeiro. Quando chegou o tempo da colheita, o proprietário mandou seus empregados aos vinhateiros para receber seus frutos. Os vinhateiros, porém, agarraram os empregados, espancaram a um, mataram a outro e ao terceiro apedrejaram. O proprietário mandou de novo outros empregados, em maior número do que os primeiros, mas eles os trataram da mesma forma. Finalmente, o proprietário enviou-lhes o seu filho, pensando: ao meu filho eles vão respeitar. Os vinhateiros, porém, ao verem o filho, disseram entre si: este é o herdeiro, vinde, vamos matá-lo e tomar posse da sua herança. Então agarraram o filho, jogaram-no para fora da vinha e o mataram. Pois bem, quando o dono da vinha voltar, o que fará com esses vinhateiros? Os sumos sacerdotes e os anciãos do povo responderam: com certeza mandará matar de modo violento esses perversos e arrendará a vinha a outros vinhateiros, que lhes entregarão os frutos no tempo certo. Então Jesus lhes disse: vós nunca lestes nas Escrituras: a pedra que os construtores rejeitaram tornou-se a pedra angular? Isto foi feito pelo Senhor e é maravilhoso aos nossos olhos. Por isso eu vos digo: o reino de Deus vos será tirado e será entregue a um povo que produzirá frutos. Palavra da salvação.
1: Glória a vós, Senhor.
0: Que a palavra do Santo Evangelho perdoe nossos pecados.
1: Amém.
0: Irmãos e irmãs, muito interessante o ensinamento de Jesus, de Isaías, de Paulo, nas leituras que foram proclamadas, que nós ouvimos, e que devemos assumi-las para que tenhamos uma vida digna e santa. Este universo todo, este mundo inteiro, é propriedade do Senhor, que Jesus apresenta como a vinha, a roça, o terreno é do Pai. E aprofundando um pouquinho a reflexão e o desejo de comunicar qual é o nosso dever, o nosso compromisso, ele nos define como a plantação. A plantação somos cada um de nós, que tem por missão produzir frutos. A vinha é do Pai, é do Senhor. A plantação é cada um de nós, cada plantinha. Os frutos são as boas ações que todos nós devemos realizar. Esse é o projeto do Pai. Criou-nos para sermos felizes e santos, responsáveis, sinceros, honestos, pense o que quiser daí para frente. Porém, os vinhateiros é todo isso, toda praga, todo mal que atrapalha e destrói essa plantação, inclusive que afronta o patrão, matando, apedrejando, quem quer que seja, não sendo vinhateiro. Vocês são empregados, vocês são responsáveis por ordem do patrão, tomemos posse. Esses, sem dúvida, são a plantação de Satanás, não do Senhor, não de Deus. São criminosos que põem desordem, que enfraquecem a planta boa. E às vezes, por causa das tentações, das ambições, produzimos frutos selvagens, uvas azedas. Por isso, não temos que dar importância aos vinhateiros irresponsáveis. E eu poderia citar diversos exemplos, mas hoje é dia de eleição. Que vinhateiros nós temos? Que família defendem? Que valores? Pois é, irmãos e irmãs, o evangelho de hoje caiu bem sobre todos nós. Irmãos e irmãs, não deixemos que Satanás nos governe. Ele quer que nos afastemos do Senhor, do patrão, do dono da vinha. Que sejamos, atualizando a palavra, empregados, servos e servas, como se declarou Maria, como se autodefiniu o próprio Francisco de Assis, que ontem celebramos 800 anos da sua Páscoa, da sua ida para junto do Pai. Então aqui, cada pai, cada padrinho, madrinha, cada mãe, são os servos e servas dessas crianças que Deus confiou, plantinhas queridas e amadas, para que cresçam à semelhança do próprio filho do Pai, em idade, em sabedoria e graça, aos olhos de Deus, da família, da comunidade, da sociedade. Que responsabilidade, pais e padrinhos. Trazê-los para o batismo e abandoná-los serão vinhateiros cruéis, assassinos dos próprios filhos, que por falta do testemunho, de palavras, são abandonados para viverem outros valores que não são os da vinha para produzirem frutos. Eu sei que se vocês estão aqui é porque vocês pedem o batismo. E pedindo o batismo nasce essa responsabilidade. Educá-los na fé para que no seguimento a Jesus sejam felizes e santos, produzam frutos saborosos e alcancem a coroa da vitória um dia junto do Pai. Irmãos e irmãs, mil palavras não têm o efeito de um testemunho. Se o pai, a mãe, os padrinhos não forem na frente, os filhos se perdem atrás. Então, irmãos e irmãs, vão pedir ao Senhor da vinha, ao bom Deus, ao filho querido que foi rejeitado e morto na cruz, que nos dê a condição, as graças, as bênçãos necessárias para que estas crianças façam parte da melhor família do mundo. Ou você não ambiciona coisa boa, só aquilo que é riqueza, é prazer? Não! Hoje você está querendo afirmar para nós, custe o que custar, eu e minha família serviremos ao Senhor. Essa é a responsabilidade, irmãos e irmãs. Senão, o inimigo abraça com todo o calor de um fogo. Não vamos. Que a igreja, seus sacerdotes, seus ministros, sua comunidade, se arrependam do batismo que oferecem. E nem a vocês, pais, deixar com que a rua, não vou dizer, nas casas educacionais, pronto, distorçam aquilo que é o mais sagrado no coração, na mente, no corpo inteiro dessas crianças, o desejo de servirem a Deus através da grandeza e da riqueza espiritual de pais e padrinhos, da comunidade, dos catequistas, dos ministros, dos sacerdotes, de todo o povo, até das lideranças que elegemos. Deus não brinca em serviço e não nos autoriza para a brincadeira. Levemos a nossa vida na moral, na dignidade, que quem tem a lucrar com frutos saborosos, em primeiro lugar são os pais, em seguida os padrinhos e toda a comunidade. Para que isso aconteça, façamos nossos pedidos ao Pai do Céu com a resposta.

0: o vosso Espírito,
1: para que o Senhor dê à nossa igreja local vigor necessário para anunciar o Evangelho da criatividade e da audácia missionária. Rezemos ao Senhor.
0: Mandai, Senhor, o vosso Espírito,
1: para que o Senhor suscite no coração do jovem o amor à missão e o compromisso com a vida e o projeto de Jesus. Rezemos.
0: Mandai, Senhor, o vosso Espírito,
1: para que o Senhor ajude as nossas comunidades e não caírem na cilada da indiferença e do individualismo, fazendo com que vivam sua vocação e missão empenhada no serviço. Rezemos ao Senhor.
0: Mandai, Senhor, o vosso Espírito.
1: Senhor, olhai com carinho para todas as crianças que hoje recebem o sacramento do Santo Batismo. Que nunca lhe falte amor, proteção e pessoas que os conduzam no caminho da fé. Rezemos ao Senhor.
0: Mandai, Senhor, o vosso Espírito.
1: Senhor, abençoai os pais e padrinhos, para que tenham sabedoria, paciência e amor para guiar estas crianças em cada etapa de sua vida, sendo sempre exemplo de fé e de esperança. Rezemos ao Senhor.
0: Mandai, Senhor, o vosso Espírito.
2: A resposta agora é: rogai por nós. Santa Maria, Mãe de Deus,
3: rogai por nós.
2: São João Batista,
3: rogai por nós.
2: São José,
3: rogai por nós.
2: São Pedro e São Paulo,
3: rogai por nós.
2: Santa Maria Madalena,
3: rogai por nós.
2: São Francisco e Santa Clara,
3: rogai por nós.
2: Todos os santos e santas de Deus,
3: rogai por nós.
2: Oremos. Pai de infinita bondade e misericórdia, derramai o vosso olhar e a vossa bênção sobre estes pequeninos, os preferidos de Jesus, que afirmou: deixai vir a mim os pequeninos, porque deles é o reino do céu. E dignai-vos com esta unção no peito, que eles tenham a força do vosso Filho, para crescerem como uma plantação que produza frutos agradáveis a vós, a família, a comunidade. Por Cristo nosso Senhor.
3: Amém.
2: Cantemos.

0: da fé e afastar todo o perigo de perdição a esses vossos filhos e filhas, sim ou não? Que bonito. Então, sobre este alicerce que é a fé e a vontade de que seus filhos e filhas sejam felizes e santos, vamos renovar também com a comunidade a nossa fé rezando. Creio
1: em Deus Pai Todo-Poderoso, Criador do céu e da terra, e em Jesus Cristo, seu único Filho, nosso Senhor, que foi concebido

0: do Espírito Santo, nasceu da Virgem Maria, padeceu sob Pôncio Pilatos, foi crucificado, morto e sepultado, desceu à mansão dos mortos, ressuscitou ao terceiro dia, subiu aos céus, está sentado à direita de Deus Pai Todo-Poderoso, donde há de vir e julgar os vivos e os mortos. Creio no Espírito Santo, na Santa Igreja Católica, na comunhão dos santos, na remissão dos pecados, na ressurreição da carne, na vida eterna. Amém.
1: Esta é a nossa fé que da Igreja recebemos, razão da nossa alegria em Cristo nosso Senhor. Amém. Estendamos nossa mão na direção da água, vamos fabricá-la para que se torne digna do batismo destas crianças. Deus Pai de infinita bondade e misericórdia, dignai-vos abençoar e santificar esta água, criatura vossa que servirá para o batismo, onde pela água e pelo Espírito Santo estas crianças renascerão para a vida da graça, para a vida da fé e da salvação, por Cristo nosso Senhor.
2: Amém.
1: Cantando.

0: Pedimos que o papai pegue a criança e venha aqui em cima, pertinho do padre. O papai pega a criança nos braços e vem aqui, aqui em cima. Isso. Que bonito. Que foto, que momento, olha só. Até que eles têm jeito, viu? Não é só a mãe que cuida e beija os filhos, né? Vamos levantá-los um pouco alto, mais alto possível. Isso. Uma salva de palmas para os pais, as mães, as crianças. Vocês já beijaram o filhinho pelo seu renascimento? Nasceram da carne e agora renasceram pelo Espírito Santo e pela água. Então voltem com os parabéns nossos e deem um beijinho de acolhimento de um novo seguidor de Cristo, um novo cristão. Amém?
1: Amém.
0: Cantando.

0: Rezemos, irmãos e irmãs, para que este meu e vosso sacrifício seja aceito por Deus Pai Todo-Poderoso.
1: Receba, ó Senhor, por tuas mãos este sacrifício, para a glória do seu nome, para o nosso bem e de toda a sua santa igreja.
0: Acolhei, Senhor, nós vos pedimos, o sacrifício que instituístes e pelos sagrados mistérios que celebramos em vossa honra, dignai-vos completar a santificação daqueles que salvastes, por Cristo nosso Senhor.
1: Amém.
0: O Senhor esteja convosco.
1: Ele está no meio de nós.
0: Corações ao alto.
1: O nosso coração está em Deus.
0: Demos graças ao Senhor nosso Deus.
1: É nosso dever e nossa salvação.
0: Na verdade, é digno e justo, é nosso dever e salvação dar-vos graças sempre e em todo lugar, Senhor Pai Santo, por vosso amado Filho Jesus Cristo. Ele é a vossa palavra pela qual tudo criastes. Ele é o nosso Salvador e Redentor, que se encarnou pelo Espírito Santo e nasceu da Virgem Maria. Ele, para cumprir a vossa vontade e adquirir para vós um povo santo, estendeu os braços na hora da sua paixão, a fim de vencer a morte e manifestar a ressurreição. Por isso, com os anjos e todos os santos e santas, proclamamos a vossa glória, cantando a uma só voz.

0: Na verdade, ó Pai, vós sois santo e fonte de toda santidade. Santificai, pois, estes dons, derramando sobre eles o vosso Espírito, a fim de que se tornem para nós o corpo e o sangue de nosso Senhor Jesus Cristo.
1: Enviai o vosso Espírito Santo.
0: Estando para ser entregue e abraçando livremente a paixão, Jesus tomou o pão, pronunciou a bênção de ação de graças, partiu e o entregou a seus discípulos, dizendo: tomai todos e comei. Isto é o meu corpo, que será entregue por vós.

Do mesmo modo, no fim da ceia, ele tomou o cálice em suas mãos e, dando graças novamente, o entregou a seus discípulos, dizendo: tomai todos e bebei. Este é o cálice do meu sangue, o sangue da nova e eterna aliança, que será derramado por vós e por todos para a remissão dos pecados. Fazei isto em memória de mim.

0: Mistério da fé.
1: Anunciamos, Senhor, a vossa morte e proclamamos a vossa ressurreição. Vinde, Senhor Jesus.
0: Celebrando, pois, o memorial da morte e ressurreição do vosso Filho, nós vos oferecemos, ó Pai, pão da vida e o cálice da salvação. E vos agradecemos porque nos tornastes dignos de estar aqui na vossa presença e vos servir.
2: Aceitai, ó Senhor, a nossa oferta.
0: Suplicantes, vos pedimos que, participando do corpo e sangue de Cristo, sejamos reunidos pelo Espírito Santo num só corpo.
2: O Espírito nos una num só corpo.
0: Lembrai-vos, ó Pai, da vossa Igreja que se faz presente pelo mundo inteiro. Que ela cresça na caridade e em comunhão com o Papa Leão, com o nosso Bispo Mário, os bispos do mundo inteiro, os sacerdotes, os diáconos e todos os ministros do vosso povo.
1: Lembrai-vos, ó Pai, da vossa Igreja.
0: Lembrai-vos também na vossa misericórdia dos nossos irmãos e irmãs que adormeceram na esperança da ressurreição e de todos os que partiram desta vida, acolhei-os junto a vós na luz da vossa face.
1: Concedei-lhes, ó Senhor, a luz eterna.
0: Enfim, nós vos pedimos, tendo piedade de todos nós, e dai-nos participar da vida eterna, com a Virgem Maria, Mãe de Deus, São José, seu esposo, os apóstolos e todos os que neste mundo vos serviram, todos os santos e santas que viveram na vossa amizade, a fim de vos louvarmos e glorificarmos por Jesus Cristo, vosso Filho, por Cristo, com Cristo e em Cristo. A vós, Deus Pai Todo-Poderoso, na unidade do Espírito Santo, toda honra e toda glória por todos os séculos dos séculos.
1: Amém.
0: Pai nosso, que estais no céu, santificado seja o vosso nome.
1: Venha a nós o vosso reino. Seja feita a vossa vontade, assim na terra como no céu. O pão nosso de cada dia nos dai hoje. Perdoai as nossas ofensas, assim como nós perdoamos a quem nos tem ofendido. E não nos deixeis cair em tentação, mas livrai-nos do mal.
0: Livrai-nos de todos os males. Ó Pai, dai-nos hoje a vossa paz. Ajudados pela vossa misericórdia, sejamos sempre livres do pecado, protegidos de todos os perigos, enquanto aguardamos a feliz esperança e a vinda do nosso Salvador Jesus Cristo.
1: Vosso é o reino, o poder e a glória para sempre.
0: Senhor Jesus Cristo, dissestes aos vossos apóstolos: eu vos deixo a paz, eu vos dou a minha paz. Não olheis os nossos pecados, mas a fé que anima a vossa Igreja. Dai-lhe, segundo o vosso desejo, a paz e a unidade. Vós que sois Deus, com o Pai e o Espírito Santo.
1: Amém.
0: A paz do Senhor esteja sempre convosco.
1: O amor de Cristo nos uniu. Cordeiro de Deus,
2: que tirais o pecado do mundo,
1: tende piedade de nós.
2: Cordeiro de Deus, que tirais o pecado do mundo, tende piedade de nós.
1: Cordeiro de Deus, que tirais o pecado do mundo, dai-nos a paz.
0: Provai e vede como o Senhor é bom, feliz quem nele encontra o seu refúgio. Eis o Cristo, Cordeiro de Deus, que tira o pecado do mundo.
1: Senhor, eu não sou digno de que entreis em minha morada, mas dizei uma palavra e serei salvo.
0: Que o corpo e o sangue de Cristo nos guardem para a vida eterna.
1: Amém.

Eu convido pais e pai e mãe e um casal de padrinhos que fiquem de pé em frente desse altar para que o pai possa fazer a unção na fronte entrega da vela e das lembranças, para que também não seja um incômodo a distribuição da Santa Eucaristia. Então, por favor, aqui de pé, aqui na frente.

0: así. Y ahí, verla. Oremos. Concedei-nos, Deus Todo-Poderoso, que inebriados e saciados pelo sacramento que recebemos, sejamos transformados naquele que comungamos, por Cristo nosso Senhor.
1: Amém.
0: Por gentileza, sentados, que temos que fazer a leitura de documento muito importante.
2: Antes disso, quero comunicar a todos que amanhã, primeira segunda-feira do mês, temos então o Terço dos Homens, às 6:30 da manhã, aqui na Igreja Matriz.
3: Bom dia, paz e bem. Então, nós temos mais dois avisos. Um deles é que estamos vivenciando a Semana Nacional da Vida em nossa paróquia. E na próxima quinta-feira, às 19h30, nós teremos a Santa Missa com uma celebração especial para todas as gestantes. Então, quem tem gestantes aí na sua família ou que conhece alguém, pode convidá-la para estar participando deste momento especial. E também, em razão do afastamento do nosso querido pároco Frei Justino para tratamento de saúde, recebemos uma nova provisão de nomeação. A partir de 30 de setembro de 2026, passa a exercer a missão de administrador paroquial Frei Rondinelli Augusto Teixeira dos Passos. Faremos agora a leitura da provisão de nomeação. Dom Frei Mário Marques, da Ordem dos Frades Menores Capuchinhos, por graça de Deus e da Santa Sé Apostólica, Bispo Diocesano de Joaçaba. Aos que esta nossa provisão virem, saudações de paz e bem no Senhor. Considerando a necessidade pastoral dos fiéis da paróquia São Paulo Apóstolo, no município de Capinzal, Santa Catarina, visto que o teor dos cônones 541, inciso 1º, 545, 547, 548, inciso 2º, 1, 2 e 3, e 550 do Código de Direito Canônico, considerando que o Reverendíssimo Padre Frei Rondinelli Augusto Teixeira Passos, presbítero religioso da Ordem dos Frades Menores Capuchinhos, possui as qualidades exigidas ad normis juris para exercer tal ofício eclesiástico, havendo pedido e obtido a anuência da parte do superior religioso competente da província São Lourenço de Brindes do Paraná e Santa Catarina, da Ordem dos Frades Menores Capuchinhos, Frei Evandro Aparecido Souza, e em virtude do canon 523 do Código de Direito Canônico, nomeio o Reverendíssimo Padre Frei Rondinelli Augusto Teixeira Passos, da Ordem dos Frades Menores Capuchinhos, como administrador paroquial da paróquia São Paulo Apóstolo de Capinzal, Santa Catarina, ad normam do canon 527, inciso 3º, determino que o Reverendíssimo Padre Frei Rondinelli Augusto Teixeira Passos inicie suas atividades a partir de 30 de setembro de 2026. Saiba o Reverendíssimo Presbítero do dever de observar corretamente as normas pastorais desta igreja particular, sejam referentes aos sacramentos, sacramentais e animação pastoral, no uso da ordem do grau do presbiterado, como também no que se refere à administração financeira, conforme aquilo que determina os diretórios que regem a Diocese de Joaçaba. E para que esta provisão se observe inteiramente, seja lida na celebração eucarística do Dia do Senhor, na matriz da paróquia, e registrada no seu respectivo livro-tombo. Data e passada na Cúria Diocesana, sob o sinal e o selo de nossas armas, aos 30 dias de setembro de 2026. Registrada na Cúria Diocesana, no livro do protocolo 6, sob o número 271, Dom Frei Mário Marques, Bispo Diocesano de Joaçaba.
0: Resumindo, enquanto Frei Justino estiver afastado dessa paróquia para tratamento de saúde lá em Curitiba, o bispo autoriza o Frei Rondinelli como administrador paroquial. Todos os empreendimentos administrativos, pastorais, problemas que envolvem a paróquia, ele responde em nome do senhor bispo. Tá bem? Uma salva de palmas para o Frei Rondinelli. Vamos votar? Vamos, né? É um direito nosso e precisamos valorizá-lo. O Senhor esteja convosco.
1: Ele está no meio de nós.
0: Abençoe-vos o Deus Todo-Poderoso, Pai, Filho e Espírito Santo.
1: Amém.
0: Vamos em paz, que o Senhor e Nossa Senhora sempre nos acompanhe.
1: Graças a Deus.
0: O sol brilhou e olha que choveu essa noite. Que o sol brilhe sobre o nosso Brasil. Paz e bem. Tchau, gente.
1: Paz e bem.

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1: 9:47, 9:47, retomamos a cobertura das eleições, da votação deste primeiro turno das eleições gerais aqui na 37ª Zona Eleitoral. Vamos fazer um giro pelos principais pontos de votação, trazendo informações atualizadas para você. 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Nosso primeiro contato com Jorge Soldi, direto da escola Belisário Pena, o principal ponto de votação. Movimentação intensa por aí neste momento, hein, Jorge Soldi?
2: Marlon, aumentou um pouquinho mais daquilo que nós estávamos prevendo e que comunicamos no início da manhã desse domingo. Agora o movimento aumenta sensivelmente, nós temos vários eleitores chegando aqui no Colégio Eleitoral do Belisário Pena, o maior colégio eleitoral do município de Capinzal. Nós temos algumas sessões com calmaria nesse momento. É a sessão de número 121, que nós temos aí mais de 10 eleitores na fila. Na sessão de número 132, por exemplo, nesse momento não tem nenhum eleitor. E aí segue então as demais sessões eleitorais. Pela média que eu fiz durante esse espaço que nós tivemos na celebração da Santa Missa, nas sessões são mais variados os tempos gastos pelos eleitores para fazer a sua votação. Alguns demoram em torno de 3 minutos, outros 2 minutos. Na cabine de votação, o eleitor está tendo um tempo de 45 a 35, 40 segundos, e a média geral, então, da votação em torno de 2 minutos, quando entra, faz todo o procedimento, vai para a cabine, faz a sua votação e retorna para retirar, então, os seus documentos. Em torno de 2 minutos é o máximo que pode acontecer. Bem, nós temos aí, aqui no Belisário Pena, um número significativo de eleitores nesse momento, claro, o maior colégio eleitoral, mas pelo jeito que está andando, principalmente a chegada dos eleitores aqui no Belisário Pena, nós teremos o maior movimento nas próximas horas, a partir das 10 horas da manhã e também mesmo no período da tarde, é o que se estima. Conversei também há poucos instantes com os prepostos que estão aqui no Belisário Pena, são 3 que estão a serviço da Justiça Eleitoral, me passaram as informações de que tudo correu dentro da normalidade, os mesários, todos eles compareceram, quem não compareceu foi substituído na altura, antes do início da votação, então a votação ocorre normalmente e muita gente, a maioria dos eleitores estão entrando na cabine de votação com a colinha, ou seja, é importante que as pessoas já tragam os seus candidatos já definidos. Você não pode entrar na cabine de votação com o celular, mas você pode entrar com a colinha. Para as pessoas que necessitam, nas sessões eleitorais tem a cola, que você pega o papel, vem para fora, põe os seus candidatos, copia daquilo que você tem no celular e aí vai para a cabine de votação, faz aí a sua votação. É importante se salientar que muitas pessoas chegam na hora do voto, Marlon, votam para deputado federal, deputado estadual, quando chegam no senador, votam em apenas um. Tem que lembrar muito bem que são 2 senadores. E aí o mesário, o presidente da mesa, tem que chamar a atenção do eleitor, você tem que votar mais um senador. Então aí ocorre geralmente esse atraso. Então é importante, eu volto a salientar que é importante as pessoas trazerem a sua colinha. Se não trouxerem de casa, tem na urna, é só pedir para o mesário ou para a pessoa que está fazendo a triagem para você entrar na sala para votação, ela te libera esse documento, essa colinha, você preenche e, consequentemente, quando você vai, então, para a cabine de votação, você vai com os números certos, tem que votar. É bom salientar mais uma vez que são deputado federal, deputado estadual, dois senadores, tem que votar em dois senadores, governador e presidente da República. Então, esses são os votos que nós temos e muita gente, alguns estão deixando de votar para o segundo senador e aí tem que voltar a fazer todo o processo, ser chamado a atenção, por isso que demora um pouquinho mais. Belisário Pena, bem aquém daquilo que é nos outros anos, Marlon. Você sabe que aqui existe um fluxo enorme de eleitores, mas nessa manhã está chamando bastante atenção, porque os corredores não é que estão vazios, mas com pouca movimentação de eleitores nesta manhã desse domingo. Essa é a participação primeira aqui, depois da celebração da Santa Missa, contando para os nossos ouvintes e até um dos eleitores que chegou aqui, ó. Vim agora porque eu te ouvi agora há pouco, que tem pouca gente no Belisário Pena, estou aproveitando para votar agora. Então, justamente, a nossa audiência é muito grande e as pessoas nos acompanham nas eleições porque sabem que aqui tem credibilidade e, consequentemente, nós teremos essa credibilidade durante toda a tarde, também com informações aqui do Belisário Pena e nos demais pontos de votação.
1: Perfeito, Jorge, muito obrigado. Jorge Sonde acompanhando, tive um relato de um ouvinte agora há pouco que ficou 1h09 para votar na sessão número 4 da Escola Belisário Pena. Então, as pessoas mesmo com um fluxo menor, né, mas que vão um pouco mais cedo e levem sempre a colinha. Obrigado, Jorge, pelas informações. Vamos conectar com a Mara, que está neste momento na Escola Dr. Wilson Pedro Kleinobin, do loteamento Parisotto, para também trazer as informações atualizadas sobre o fluxo eleitoral neste momento. Mara.
3: Oi, Marlon, estamos de volta, então. O tempo médio, geralmente de um minuto e meio, as pessoas que não têm dificuldade, então, para fazer a votação. Tem algumas pessoas que tiveram maiores dificuldades, então, que chegaram a 5 minutos, algumas até 10. Então, essas pessoas são aquelas pessoas mais idosas, ou talvez que não trouxeram a colinha, né? Então, a gente pede para que todos que estão ouvindo, né, a Capinzal FM, que têm dificuldade, essas pessoas mais idosas, que tragam a colinha, que daí não vão estar ali enfrentando fila ou acabando atrasando as outras pessoas que estão na fila, né? Nós tivemos também algumas pessoas que foram auxiliadas, o pessoal aí da Justiça Eleitoral, que tiveram dificuldades de locomoção, cadeirantes, algumas pessoas com muletas, então elas foram orientadas, né? Tinha bancos na frente das sessões para elas sentarem, aguardarem. E logo mais eu vou estar falando então com a Raquel Monteiro, que ela é preposta da juíza, né, representando a Justiça Eleitoral, vai estar conversando com a gente, né, como que foi o decorrer da votação com essas pessoas que tiveram dificuldade. Tivemos bastante pessoas com dificuldade de locomoção, mas que foram atendidas, ainda tem algumas aguardando, né? E tiveram um pouco de dificuldade para se dirigir às sessões, mas estão sentadas, aguardando o seu momento para votar.
1: Tem bastante
3: ainda
1: fila? Tem bastante fila ainda?
3: Ainda temos, Marlon. Nós temos bastante fila, então é bom orientar as pessoas que estão ouvindo, né? Quem não quer enfrentar fila, não quer ficar esperando, pode vir no período da tarde, que eu acredito que a tarde vai ser mais tranquilo. Nesse momento, nós temos bastante fila nas sessões aí que tem maiores eleitores, com 300 e poucos eleitores, as filas são enormes. Então, quem não quiser aguardar, né, pode estar vindo no período da tarde, que com certeza vai ser mais tranquilo.
1: Tá certo, obrigado, Mara. Trazendo também as suas informações direto da Escola Dr. Wilson Pedro Kleinobin, do loteamento Parisotto. Fazemos conexão nesse momento com Jardel Martinazzo, da Escola Mater do Loro, ainda não. Vamos pro Alexson Luiz, da Escola da Vila 7 de Julho, também trazendo as informações. Alexson, as informações aí da Escola Bernardo Moro Sobrinho, na Vila 7 de Julho.
4: Ok, Marlo, de volta à programação de cobertura das eleições 2026 da Capinzal FM. Estou em trânsito agora. Saí há pouco ali da Escola Municipal Bernardo Moro Sobrinho, onde a condição se assemelha ao início da votação de forma bem tranquila. Nós temos 5 sessões eleitorais, filas em todas as sessões, mas fluindo bem o processo, né? Já que temos todas as orientações prestadas aí pela equipe da Justiça Eleitoral, dividida entre o preposto, o presidente, os mesários, enfim, toda a equipe aí bastante atuante, né? E prestando as orientações necessárias, a imprensa também já há algum tempo desempenha este papel de orientar os eleitores com relação à documentação, sempre reforçando a importância da colinha, já que nós temos este ano votos para deputado federal, estadual, senadores, como destacava o colega Jorge Solde há pouco, né? São 2 senadores, além, é claro, de governador e presidente. Nós temos uma movimentação tranquila até quando estivemos ali no Bernardo Moro. Nós estivemos também na escola Construindo Sonhos, aí no loteamento Recanto dos Pássaros, inclusive tivemos uma intervenção para as redes sociais mostrando a movimentação por lá, esse novo colégio eleitoral aqui da 37ª Zona Eleitoral, onde foi criada a sessão número 162, 260 eleitores votam nesta sessão. Nós tínhamos fila lá também, observamos fila, uma fila bem considerável agora pela manhã, mas também fluindo bem, tudo bem, tranquilo. Eu conversei há pouco com o comandante da Polícia Militar aqui de Capinzal, Major Vilmar Rosa, que falava com relação ao atendimento da Polícia Militar, um reforço de 30% no efetivo para atuar neste domingo de eleição. Inclusive, eu já encontrei várias viaturas, conversei com policiais em colégios eleitorais e até aqui não tivemos nenhuma ocorrência relacionada às eleições atendidas aí pela Polícia Militar. Estou neste momento aguardando o delegado de polícia, o Vinícius Ferraz, que está girando aí os municípios da nossa comarca e também estará dando atenção à nossa reportagem, falando sobre o trabalho da Polícia Civil, as forças de segurança unidas na atuação das eleições 2026. E nós continuamos girando, fazendo este acompanhamento e trazendo todas essas informações aí para o ouvinte da Capinzal FM, Marlon.
1: Perfeito, obrigado, Alexson. Vamos, neste momento, ao município de Ouro, com Marinês Varela, para trazer as informações atualizadas, tanto da Escola Silvio Santos, quanto da Escola Felisberto Vilarino Dutra, no Parque Jardim Ouro. E que ponto você está neste momento, Mari?
5: Marlo, nesse momento, estou aqui no Colégio Silvio Santos, um número bem intenso, né? Assim, a fila, ela é contínua, então, à medida de que as pessoas vão fazendo, né, exercendo aí o seu voto, uma média também aqui entre você entrar e deixar a sua documentação de dois minutos, um pouquinho mais, as pessoas um pouco mais velhas com um pouquinho mais de dificuldade, então assim, tem pessoas que acabam ficando de 30 a 40 minutos na fila, às vezes menos, dependendo, mas foi tudo bem, não tivemos nenhum problema, estava conversando agora há pouco com as prepostas que aqui estão tudo correndo normalmente. Então, que as pessoas, né, venham mais uma vez. Nós tivemos algumas ocorrências aqui do pessoal que só traz o título e não traz um documento com foto, tá? Então, importante, a gente lembra, né, o título e um documento com foto. Então, agiliza e, claro, a sua colinha também já ajuda bastante. No mais, tudo normal. Daqui a pouco a gente se desloca até o Parque Jardim Ouro também para fazer uma participação por lá.
1: Ok, Mari, muito obrigado. A Marinesa acompanhando então a movimentação nos principais pontos da área urbana do município de Ouro. Nossa conexão com Everton Pasquale, Escola Municipal Viver e Conhecer, aqui no loteamento Dona Mafalda. Com mais informações, como é que está a fila neste momento por aí, Everton?
6: Marlon, então a fila nesse momento, uma sessão 139, em torno de 40, 50 pessoas aguardando para fazer a sua votação. E na sessão 129, nós temos menos pessoas que estão aguardando na fila, menos pessoas aí.
1: Eu voto nessa. De
6: 20 pessoas.
1: Eu voto nessa sessão 129. Pessoas.
6: Então é a mais rápida.
1: Uhum.
6: Uma média também de 2 minutos no levantamento que a gente fez das 8 até agora, 10 horas da manhã. Nós tivemos na sessão 129, 68 pessoas já votaram. E na sessão 139, 64 pessoas já fizeram a sua votação. Então, como mais ou menos uma média, 2 minutos para cada pessoa aí, cada eleitor, fazer aí a sua votação. Eu conversei também com a Cristiana Marlo, ela é servidora aqui da Justiça Eleitoral também, que está aqui no Viver e Conhecer, e ela está auxiliando as pessoas aqui para ir na fila correta aí, e também com a sua colinha, enfim. E ela também estava destacando o serviço da Justiça Eleitoral neste ano de ter uma colinha também na porta da sessão,
1: uhum,
6: para também estar orientando o pessoal, né? Para o pessoal já fazer o mais rápido possível, para já ir com a sua colinha pronta, né? Então ela está fazendo esse serviço de orientação também. É a Justiça Eleitoral melhorando também a cada ano aí também o fluxo eleitoral, Marlon.
1: Bem observado. Obrigado, Everton, da Escola Viver e Conhecer. Vamos para o Máter do Loro, onde está Jardel Martinazzo. Tem outras informações atualizadas sobre a votação deste primeiro turno, Jardel.
7: Pois é, chegando aqui no Máter do Loro, né? Depois do Belisário Pena, o Máter do Loro é o segundo maior colégio eleitoral, e que a movimentação ela fica oscilando, né? Momentos aí que tem fila. Teve uma sessão que eu comprovei há pouco, né? Não tem nenhum eleitor, né? A sessão número 19, nenhum eleitor nesse momento, mas vai oscilando, né? Chega um, dois, mas está bem tranquilo aqui a votação. A gente observa que entre as maiores filas nós temos a sessão 22, que é uma sessão que está junto ao hall de entrada aqui do Máter do Loro, e também sessões como 20, 21, que tem maior quantidade de eleitores, entre 15 até 20 eleitores, mas bem tranquilo, nenhuma intercorrência por aqui. E uma curiosidade, nós temos muitos eleitores com idade avançada por conta de que a votação ela vale como prova de vida. Então as pessoas aí que têm maioridade precisam fazer a prova de vida, tem essa possibilidade de votar, daí dispensa a comprovação junto ao INSS. E eu tive aqui observando três idosas, uma, duas de 91 e outra de 97 anos, inclusive são três irmãs da Congregação Servas de Maria Reparadoras, elas que têm, então, duas 91 e outra tem 97 anos, que fizeram questão de vir aqui no Máter do Loro para fazer a sua votação, dispensando a necessidade de ir no INSS para a prova de vida, viu, Marlon?
1: Perfeito, obrigado, Jardel. Márcio Pedro Martinazzo, direto da Escola São Cristóvão. Normalmente tem muitas filas por aí nesse período da manhã, hein, Márcio?
8: Com certeza, Marlon. Eu mandei até umas fotos antes que eu quis. Olha aqui, uma movimentação é muito grande, viu? Filas enorme aqui. Tem lugar aqui, tem até 60, 70 pessoas esperando. E também o tempo aí está oscilando bastante entre 1 minuto e meio, 2, né? Uns têm um pouquinho mais de dificuldade, outros menos. E também o pessoal, né, da Justiça Eleitoral está por aqui para auxiliar, principalmente pessoas que chegam, se confundem aonde que é a minha sessão, onde que não é, outros também, muitas pessoas com dificuldade também chegando, às vezes com muleta, pessoas que precisam daquele auxílio. E lembrando, né, que aqui também as pessoas acima de 60 anos, né, já podem ter a preferência para votar. Mas também é uma curiosidade que, como é aí no Máter, que o Jardel falou, bastante pessoas idosas, a gente vê muita gente idosa chegando para votar, né? Então, as pessoas se preocupando mais aqui, pessoa que está com vontade, não quer vir e não esperar na fila, Marlo, e deixa para depois de meio-dia, porque agora a movimentação é grande mesmo, todas as sessões, todas elas, não tem, aqui tem menos, está em torno de 20 pessoas no momento. São 8 sessões, né, que nós temos aqui distribuídas na Escola de Educação Básica São Cristóvão. Falei também com a Lilian, novamente, ela que é a delegada aqui do prédio, Marlene, ela falando que tudo normal, tudo tranquilo, nada de aglomeração. Algumas pessoas ficam, às vezes, conversando com outro aí, esperando algum familiar, mas as mulheres da Justiça Eleitoral chegam, conversam, pedem para manter um pouco de silêncio, até para manter aquela organização. Mas está fluindo tudo muito bem, 100% aqui também no São Cristóvão, Marlon.
1: Perfeito, Márcio, muito obrigado. É a cobertura da 102.3. Nós temos também o boletim do Alex Pacheco, da atual FM Concórdia, trazendo informações atualizadas sobre o Alto Uruguai catarinense. Vamos ouvir.
9: Estamos retornando com mais informações direto da Regional de Concórdia. E neste momento transcorre de forma normal o pleito municipal de 2026. Agora pela manhã, por volta das 9 horas, votou o prefeito Fábio Ferri no Colégio Vidal Ramos Júnior, um dos principais colégios eleitorais aqui do município de Concórdia. Agora pela manhã também nós temos pelo menos 3 candidatos que estão disputando vagas para a Câmara Federal e também para a Assembleia que devem votar aqui no município de Concórdia. Lembrando que no município de Ipumirim, agora pela manhã, um eleitor, no momento em que estava fazendo a votação, ele passou mal, acabou desmaiando e foi resgatado pelas equipes dos bombeiros voluntários do município de Ipumirim. Ele foi encaminhado para atendimento no hospital aí no Vale da Produção com quadro clínico estável. Aqui na região de Concórdia nós temos a votação, como eu disse, transcorrendo de

0: da movimentação, especialmente na escola Major Cipriano Rodrigues de Almeida. Disco, como é que está fluindo a votação em Sorteia neste momento? Sorteia que pertence à 37ª Zona Eleitoral.
1: Mais uma vez, voltando aqui pela Capizal, a movimentação está bem intensa agora no Colégio Major, a exemplo do Colégio Horizonte. O Major é o maior colégio eleitoral aqui do município de Sorteia, e a movimentação está bem, bem grande. A gente volta daqui a pouquinho trazendo informações do Núcleo 1.
0: Tá certo, obrigado, Disco, pelas informações. Vamos até o loteamento Parisotto, a escola Dr. Wilson Pedro Kleinobin. A Mara Ferreira tem mais informações, então, atualizando a situação aí da escola do Parisotto, um dos principais pontos aí da Cidade Alta.
2: Ok, Marlo, como eu já havia falado, então, nós estamos aqui com a Raquel Monteiro, ela que é preposta da juíza, né, para passar como está decorrendo, né, a votação aqui na escola, no loteamento Parisotto. Ela vai estar falando para a gente, então, como que está acontecendo com as pessoas que estão chegando aqui para votar, que estão tendo dificuldades de locomoção. A escola está oferecendo acessibilidade e gostaria, Raquel, que você falasse para os ouvintes, então, como que estão sendo orientadas essas pessoas e de que forma elas estão entrando na fila, passando na frente, como que é organizado isso pelo pessoal da Justiça Eleitoral.
3: Bom dia, ouvintes da Rádio Capinzal. Então, aqui a movimentação começou, era mais 7 e pouco. No início da manhã, as filas estavam um pouquinho maiores. Bastante pessoas idosas e com acessibilidade vindo votar no início da manhã, mas a orientação que nós temos da Justiça Eleitoral é fazer uma escala 2 por 1. Então isso está ajudando bastante as pessoas não ficarem muito tempo na fila. Então está sendo bem tranquilo, agora diminuiu um pouco. Nós tivemos cadeirantes, tivemos pessoas usando muletas, né, com dificuldade de locomoção também.
2: As mães com
3: crianças pequenas. Crianças no colo, amamentando. Então, está dando muito certo aqui essa organização.
2: É importante colocar também, Marlo, que nós tivemos a visita agora há pouco, né, da promotora. E pelo que eu percebi, né, Raquel, ela veio, passou, orientou algumas pessoas. Foi uma visita bem tranquila, tanto que ela veio, ficou um pouco, estava tudo dentro da normalidade e já retornou, né, para outras escolas.
3: Exatamente. Tanto a juíza quanto a promotora estão passando nas escolas, né? E aqui está tudo tranquilo. A frente do colégio está tudo calmo, as pessoas estão respeitando bastante, então a gente está bem contente aqui.
2: É isso aí, Marlo. Então, o pessoal que está vindo votar, está tudo de forma tranquila. E o pessoal também da Justiça aqui, que está orientando as pessoas e aguardando, também estão de forma tranquila trabalhando.
0: Gratidão, obrigado, Mara, e todo o pessoal que está trabalhando aí no loteamento Parisotto. Mara retorna à tarde, então, para a cobertura, então, para o fechamento com chave de ouro dessa cobertura da 102.3. Mara Inês Varela, no Parque Jardim Ouro, trazendo outras informações. Já já, então, a Mari faz essa conexão com a gente. Nós temos, neste momento, uma das novidades para esse pleito eleitoral, é a instalação da sessão no CMEI, né, no CMEI do bairro Nossa Senhora dos Navegantes. E nós temos um áudio da Priscila Dias, que é presidente da mesa. Eram 59 eleitores votantes nessa sessão, 159 do Navegantes, e 28 já haviam votado até as 10 da manhã. A Priscila tem mais informações sobre o fluxo aí no bairro Nossa Senhora dos Navegantes. É a primeira vez que nós temos uma sessão por aí. Vamos ouvir o que disse, então, a presidente mesa, Priscila Dias.
4: Bom dia, pessoal da Rádio Capinzal, tudo bem? Me chamo Priscila, estamos aqui no bairro Nossa Senhora dos Navegantes, com a sessão 159, é a primeira vez que ela foi aberta aqui na creche Raio de Sol. Temos um total de 59 votantes, já temos aproximadamente 20 pessoas que já vieram votar, e a gente pede para vocês que moram aqui no bairro, que para os próximos anos vocês podem estar indo, então, à Justiça Eleitoral e pedindo a transferência, né, para essa nova sessão, a 159, que fica mais perto e mais cômodo para vocês. Então, estamos aqui desde cedinho, desde as 8, né, aguardando, ocorreu tudo bem, e ficamos atendendo até as 17 horas, né, sem fechar ao meio-dia.
0: Então tá tranquila a votação nessa primeira vez que nós temos sessão, então, no CMEI do bairro Nossa Senhora dos Navegantes. Mari Inês Varela, Parque Jardim Ouro, movimentação por aí na escola Felisberto Vilarino Dutra. Mari.
5: Olha só, Marlo, aqui bem tranquilo, nós temos uma média, assim, de 6, 7 a 10 pessoas na fila, mas flui muito bem, né? Até porque

0: nós temos as filas, as três urnas, três sessões aqui no andar de baixo, três no andar superior, lembrando também a todos. Então, tranquilo, nenhum problema, estava conversando com as prepostas por aqui também. Né, tudo funcionando normalmente. É só um recadinho que eu não me ativei antes lá no Silvio Santos. Nós temos sim as cancelas mais uma vez, tá? Então tem uma fita zebrada até onde os veículos podem chegar. Então lembrando que o pessoal procure deixar estacionado na Presidente Kennedy e suba a pé. No mais, tudo correndo normalmente dentro daquilo que era previsto, Marco.
1: Obrigado, Mari. Marinês Varela, trazendo também da Escola Felisberto Vilarino Dutra as informações atualizadas para você. Assim nós fechamos essa primeira etapa da cobertura, são 10 horas com mais 14 minutos. Na sequência, o Mauro Ribeiro é quem comanda a programação musical no Domingão 102. Muito obrigado pela sua audiência, obrigado à Casa dos Presentes, Eletrônica, Escartão Grati, Odonto Top, Ecovat, Ouro Luz, Oral Unique, Pesque Pague Pasquale, RM Caça e Pesca e também da Eletrônica Beber. Nos encontramos a partir das 15h30 aqui na programação da 102, já para embalar aquela apuração tradicional paralela que nós fazemos com muita responsabilidade por aqui. Com a Capinzão FM, você não passa em branco. Um grande abraço e até mais.
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1: 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Capinzal FM, são 10:17. Senhoras e senhores, vamos que vamos, gente. Muito bom dia mais uma vez. Estamos entrando no ar para levar muita música, alegria e essa grandiosa cobertura das eleições.
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0: Bate, senhoras e senhores, muito bom dia para você. A partir de agora, a música gaudéria, a música tradicionalista tem destaque aqui na 102.3. Depois dessa primeira hora, dessa grande cobertura das eleições 2026, que a Capinzal FM conta tudo para você, de ponta a ponta. Os principais cartórios eleitorais aqui da cidade, voto a voto, é a comunidade exercendo o direito da cidadania. E a Capinzal conta tudo para você. 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Simbora, gente, simbora desse jeito, porque a partir de agora a música gaudéria vai rolar no seu rá.
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0: Trancão, velho.
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0: 10 e 19, tá chegando, bom dia.
1: Tá chegando.

Esse é o som do grupo Sorriso Lindo. Primeira dama também tocou na primeira. Cheloquedo, Tranco Velho Fandangueiro. E você tá fazendo o quê? Que você ainda não pediu a sua moda gauchesca. Deus o livre, piazada. Não me deixe fazer essa programação sozinha. Ou sozinho, né? Sozinho é melhor, né? Tá nós, hein? 988-1564-35 é o WhatsApp para você pedir a sua música gaúcha. Vamos até o meio-dia com o melhor da música gaúcha. É a tradição gaúcha, tem destaque aqui na Capinzal FM. Vamos dando bom dia pro pessoal que tá com a gente já aqui, já escutaram nós e já estão a mil no ponteiro. Bom dia para toda a Eva Formel. Também para quem? Pro seu Valdecir Inácio. Nosso bom dia também para dona Noêmia Brueto, também o seu Renato Brueto, que então, o seu Renato tá preparando churrasco já, seu Renato. Já tá tostando um osso por aí. Já, seu Renato, vem. Dona Maria Sanete dos Santos, bom dia pra senhora, obrigado aí pela companhia. Quem mais com a gente? O seu Vilmário Alves da Silveira, lá do bairro Parisoto. Tem também o meu amigo Paulo San. Paulo San, como é que tá as coisas por aí, rapaz? Tá chovendo aí? Aqui tá chovendo, choveu a noite inteira. Ele pede pra rodar a música Desassossego daqui a pouquinho. Vamos ficar desassossegado aqui, seu Paulo San. Eita, nós, hein? Quem mais com a gente? A dona Agnésia Chaneico Gotardo. Bom dia, Mauro Ribeiro. Um abençoado domingo. Abraços. 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Vamos lá, tem mais participação do ouvinte com a gente, o seu Sadi Tonial. Seu Sadi, lá nas videiras. Seu Sadi, será que vai dar muita uva aí nas videiras esse ano? Obrigado aí pela companhia, seu Sadi Tonial, lá em Videira, curtindo a Capinzal FM. Timbora, vamos de música? O som é do gaúcho da fronteira. Quem participa com ele é o cantor Leonardo. Ah, não, o Leandro. Participa, não, é o Leonardo. Adeus, Mariana. 10h29, eu tô ressuscitando já que os falecidos, a que é que eu vou dizer lá em casa, hein? Bom dia, mas bom dia mesmo pra você!

Tá aí o Galchão Gaúcho da Fronteira e também o Leonardo Adeus Mariana. É o Mauro Ribeiro, vou e volto já já com muito mais música pra você com a sua participação no 98815-6435. Bom dia!

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0: 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Babote, tamo de volta. Então, o Devoto é atendendo a participação do pessoal que já tá mandando foto de churrasco, mas eu aqui gargo de fome, tchê. Ô, senhor, como é que pode? Tá queimando um osso já. Bom dia, rapaz.
3: Bom dia, meu amigo Marbeto. Como é certo? Zé Panca por aqui, um Zé abraço Panca. Pro amigo aí, um bom domingo.
0: Como é que tá, rapaz?
3: Meu amigo Rodrigo Neis. Manda pra nós aí os Bertucci, o cancioneiro das coxias.
0: Deixa e pra
3: um
0: nós.
3: Bom domingo a todos.
0: Valeu, meu amigo Rodrigo Neis, como é que tá? A carninha já tá indo no ponteiro. Ô, oh, dá pra sentir o cheiro daqui pela foto, rapaz. Imagina como é que tá então. Azar nós, hein? É, o seu Aristide da Calopsita, como é que tá as calopsitas aí? Já estão escutando nós, seu Aristide. Seu Aristide, deixa eu agradecer o senhor aqui, ar vivo. Obrigado lá pelas pernas de salame que o senhor deu pra mim, mas Deus o livre, rapaz do céu. Eu e a minha família comemos uma foi de babar, rapaz. Que salame é mais bom puríssimo. Parabéns aí, senhor Aristide. Obrigado pelo presente. Quem mais com a gente? Bom dia, Mauro Ribeiro. Aqui é a Roseli Aparecida de Almeida, da Vila União. Quero participar do ranchão aí, da Capinzar. Pode deixar, a senhora vai participar. Do seu Ivanir da Silva. O seu Ivanir, me conte uma coisa. Como é que tá os tempos por aí? Tá chovendo?
4: Eu sou o Mauro Ribeiro, aqui é o Ivanir da Silva, estamos na escuta aí, manda uma música bem boa pra quem tá ouvindo a Rádio Bom, Capizola aí.
0: Deixa pra nós.
4: E daí, como é que tá o senhor aí, tudo certo?
0: Tamo bem, graças a Deus.
4: E eu queria também participar do ranchão da Rádio Capizola aí, do Prone. Um bom domingo aí, um trabalho ótimo aí, um abraço.
0: Valeu, obrigado, seu Ivanir da Silva. Sempre com a gente aqui, as águas, sempre fazer, né, senhor? E coisa boa demais. 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Zapiazada, mandando mensagem pra nós. Dona Ivanir, como é que a senhora tá, dona Ivanir? Me conte tudo e não me esconda nada, por favor, né? Um ótimo dia para a senhora, que Deus lhe abençoe sempre. Se for possível, Mauro Ribeiro, toque a música Dos Serranos. Deixa para nós, vamos tocar uma música Dos Serranos para a senhora, porque agora tá chegando. O Cancioneiro das Coxilhas com Os Serranos. Bom dia, mas bom dia mesmo para você.

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1: Tá aí o som de João Chagas Leite, Desassossego, que foi lá pro nosso amigo Paulo San, lá no Poente do Sol. Ele pediu, ouviu e com certeza tá louco de fazer o tipo. Não sai daí que eu volto daqui a pouquinho, mas é num trote de cavalo, é vapte-vupte.
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1: 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Barbaridade, tia. O pessoal tá ligando, já vamos atender o telefone 3555-1333 para falar com o nosso amigo ouvinte. Ó, lembrando que você pode ser também um ouvinte repórter. Qualquer informação que você tiver que ela seja verídica, pode passar pra gente aí que a gente vai estar passando pra equipe de jornalismo pra estar apurando e a gente tá informando a comunidade. Então, meu amigo ouvinte, se você tiver qualquer informação, qualquer acontecimento, você também pode ser o nosso ouvinte repórter. Vamos atendendo a participação do ouvinte que tá com a gente aqui. O nosso bom dia pro seu Valdir Soares. Como é que tá lá os bairros navegantes, seu Valdir? Bom dia.
8: Olá, Malu. Aqui é o Valdir Soares, sempre navegante. Me cadastro e Maria Luísa no Ranchão da Capizal. Lá uma boa música gauchesca para nós aqui do bairro navegante.
1: Pode
8: faz
1: deixar.
8: Bem. E convidando a todos para domingo que vem na festa que nós temos aqui no bairro da Padroeira Nossa Senhora Aparecida.
1: Valeu, muito obrigado, seu Valdir Soares, lá do bairro Navegantes. Obrigado sempre pela sua participação. Dona Lida Marapogeri, bom dia. Seu Eliseu Florencio, bom dia. Dona Dorothy e seu Leopoldo, também sempre na sintonia com a gente. A dona Vitória Bareta, desde cedinho, né, dona Vitória? Desde as 4 da manhã, curtindo a Capinzara FM. E nós ficamos loucos, né, Faciro, tchê? Vamos lá. Tem mais participação do ouvinte, a dona Márcia Panizon. Como é que tá a senhora, dona Márcia? Bom dia, Mauro Ribeiro. Me coloca aí no sorteio do Ranchão da Capinzara FM. Vamos lá, tem mais gente para falar com a gente. O quê? Seu Carlito Honora mandando foto de bolo. Seu Carlito hoje tá fazendo 57 anos de idade, né, seu Carlito? E daí, aqui, ele manda foto da geladeira cheia de queijo, pizza, salame, e daí depois ele me manda churrasqueira, se preparando para assar um osso, seu Carlito Honora. Felicidade para você mais uma vez, tchê. Que Deus te dê muita saúde, muitos anos de vida e muito churrasco para convidar o Mauro Ribeiro. Tem mais participação do ouvinte, deixa eu ver quem está comigo. Bom dia, Mauro Ribeiro, tudo bem com você? Eu tô aqui de novo escutando você. Valeu, seu Teodoro. Obrigado aí pelo carinho da companhia. Bom dia, Mauro Ribeiro. É a Marisete Caetano. Hoje mandamos os parabéns para o Carlito Nora, que está de aniversário. Desejamos muita paz, saúde para ele. Estamos esperando o convite. Pode esperar sentado, porque para carne. Também são os votos de felicidade do Vladimir, do André Molim, do Anthony e toda a família Molim que estão oferecendo. Manda uma música aí. Vem bem boa pra dançar. Seu Carlito, te prepare com a dona Soili aí pra vocês arredar a mesinha do meio da sala, tirar o fogão a lenha pra fora, quente. Um grande abraço aí pro seu Vladimir Molim, pra dona Marisete, pro Anthony, toda a família Molim sempre na sintonia da Capinzal FM. Os serranos.
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1: Isso aqui vai lá pra dona Ivanir. Todo mundo veio. Faltando 9 para as 11. Bom dia, mas bom dia mesmo pra você.

0: Chiquito e Bordoninho no lombo do Picomã. Mas a nós, hein? Alô, Matias, como é que tá, rapaz? Como é que tá as coisas por aí, Matheus Matias? Azamate, velho. Oi, devolva minha capa, rapaz. Tô precisando da minha capa pra cobrir o violão lá, rapaz. O que é que eu vou dizer lá em casa? E o churrasco tá pronto aí, rapaz? Azamatias, velho. Popular mate. Obrigado aí pela companhia, tchê. Vamos lá, tem mais participação do ouvinte, ó. Deixa eu mandar um alô especial em nome da nossa família, minha esposa, o Igor, o seu Valdir. A Keren, a minha esposa, nós estamos desejando pra Nona Maria, que tá de aniversário, ela que é mãe do seu Mazieiro. Nosso vizinho lá, azar, seu Mazieiro, veio, tá de pena, patrola, louco de faceiro, já deve ter uns 3 costelão lá pra comemorar o aniversário da Nona, né? Nona, queremos desejar pra senhora toda a felicidade do mundo, toda a paz, que Deus lhe abençoe sempre, que Deus lhe dê muita saúde. E que a senhora. Que a senhora tenha muitos anos de vida, tá bom? Aproveita aí o seu dia hoje, completando mais um ano de vida. Felicidades pra senhora aí. E puxa a orelha do seu Mazieiro aí, porque ele deve ter colocado só 3 costelão, tinha que colocar mais um. Toda a família lá do seu Mazieiro, a Dona Tíria, a Nona Maria, todo mundo curtindo a Capinzal FM. Obrigado aí pelo carinho da companhia de vocês. 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

0: Eita, gaitaço bom de seu vítima. O que é que eu vou dizer lá em casa, hein? Vamos dando bom dia ao pessoal que tá com a gente aqui. Seu Amélio Molim acabou de ligar aqui, desejando pro Carlito Nora toda a felicidade. Fotos de muita saúde. E o seu Molim falou pra você contar o segredo lá da polenta e o salame. Diz que você tem um segredo e é pra você contar, rapaz, mas o que é que eu vou dizer lá em casa? Vamos lá, dona Cleusa, como é que a senhora tá, dona Cleusa? Bom dia!
1: Bom dia, Mauro Ribeiro, é a Cleusa. Manda uma música pra mim.
0: Tá, qual que a senhora quer ouvir?
1: Silvano, pra todos que estão escutando.
0: Tá bom, pode deixar, vou mandar uma música.
1: Rodem uma música, pode ser qualquer música.
0: Qualquer música, qualquer uma da programação.
1: Eu não fui
0: votar. Ah, então tá bom. A senhora não foi votar ainda? Dá tempo até às 5 da tarde, tá bom? Vamos lá, com mais participação do ouvinte, seu João do estacionamento. Como é que o senhor tá, seu João? Bom dia, rapaz. Tamo junto, tá curtindo a Capinzal FM, fazendo... Hoje tem chuleta lá no seu João. É, chuletinha com maionese, macarrão, arroz... Tô dando o cardápio do pessoal já aqui.

Vamos lá, tem mais participação do ouvinte com a gente. Deixa eu ver aqui. Dona Rosane de Fátima, lá da Vila Anchieta, na sintonia com a gente, Dona Rosane. Ela disse: Mauro Ribeiro, me cadastre aí pro Ranchão do Brunner. O que, que a senhora vai colher hoje, Dona Rosane de Fátima? Que a boca, ela manda umas fotos aqui da salada dos hortifruti granjeiro que ela tem lá na fazenda dela. Dona Rosane de Fátima, obrigado pelo carinho da sua companhia.

0: Vamos lá, tem mais participação do ouvinte. É, bom dia, Mauro Ribeiro. Você conseguiria tocar o Vento dos Monarcas para nós? E escutar aqui em Ponte Serrada, mas olha, só se for agora. Chegando lá pro seu Teodoro, lá em Ponte Serrada, os Monarcas. 11:06, bom dia.
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0: Grupo Sina Gaúcha, de rachar as canelas. Mas quem que gosta de rachar as canelas, dói, né? Eu acho que dói. De vez em quando a gente bate as canelas na quina do pé da mesa, mas arde que tá louco. E o cara que falando que vai rachar as canelas, o que é que eu vou dizer lá em casa? Dona Célia, bom dia, como é que a senhora está? Me conte tudo e não me esconda nada, bom dia.
1: Bom dia, Mário.
0: Bom dia.
1: Ribeiro. Sou Célia Bassanese, me cadraste no ranchão.
0: Pode deixar, Dona Célia.
1: Era a música Santa Luzia.
0: Vamos ver se a gente se encontra aqui, tá bom, Dona Célia? Obrigado pela sua companhia, tá? Que Deus abençoe a senhora. Quem mais com a gente é... É o Ivone. O Ivone, você tá no Rio Grande ou tá passando por aqui, rapaz? Bom dia.
2: Bom dia, Mauro Ribeiro, tudo bem?
0: Tudo bom?
2: Tudo na Santa Paz aí?
0: Tamo aqui de pena, patrão.
2: Manda uma música boa aí pra mim aí. Eu tô aqui na casa do meu sobrinho, o Michel Francisco de Souza. Manda aí pra nós aqui, pro tio Vitor aí. Tamo sapecando uma carninha aqui. Que Deus abençoe.
0: Sapecando o osso, rapaz.
2: Um abraço.
0: Amém. Fique com Deus. Deus abençoe você também, meu amigão. Valeu, Ivonei. Quem tá comigo também é o seu Pelintiro, vem da muleta. Tá lá na Barra do Leão também se preparando aí pra exercer o seu direito de cidadão. Para ir

Jota vai votar só de Turner, né, seu Pelintinho? Ah, já, seu Pelintinho, velho. Ele pediu uma música dos Filhos do Rio Grande e vai de carona aqui com o Ivone, então. Lembranças do Nosso Amor. Vai lá pro Veinho da Muleta, o seu Pelintinho, lá pro Ivone. Toda a família curtindo a Capinza FM. 11:15, bom dia pra você.

0: também.
1: Esse é o som dos filhos do Rio Grande, lembranças do nosso amor. Gente, eu vou e volto já atendendo mais participação do ouvinte, que graças a Deus tem bastante. Obrigado pela participação de cada um de vocês, sintonizado nas ondas da Capinzal FM.
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1: Esse é o seu Domingão, azar nós, hein? A música Gaudéria tem destaque aqui no seu Domingão e, é claro, a participação do ouvinte. Vamos lá. Saúde, paz, bom dia. Mauro Ribeiro manda o programa aí pro meu filho Jaison, que está de aniversário hoje. Saúde, paz e que Deus abençoe sempre. Alô, Jaison, felicidades para você, meu amigão. Parabéns para você, é o que desejamos nós, toda a equipe aqui da Capinzal FM, também a sua mãe, a Silvana Zene. Vamos dando bom dia para quem que tá com a gente aqui. Bom dia, Mauro Ribeiro, tudo bem? Sou a Maria Luzia Sutil, da Vila 7. Gostaria de pedir uma música aí da programação e concorrer ao Ranchão do Proler. Deixa para nós, Dona Maria Luzia, lá da Vila 7. Quem mais com a gente? Bom dia, Mauro Ribeiro. Assis Girioli. Quero participar aí do Ranchão. Ô, seu Assis, como é que tá as coisas por aí, seu Assis? Tá tudo bom com o senhor? Ah, então tá louco, de baguarte. Vamos lá, quem mais com a gente? É, bom dia, Mauro Ribeiro. Quero participar aí do Ranchão do Proner. É a Noeli. Noeli S. Proner, é isso? Ou só Noeli? Supermercado Proner, uma coisa assim, né? Vamos lá. É, aqui. Dona Ana Edith do Ponto também com a gente. Bom dia, Mauro Ribeiro. Me cadastra aí no Ranchão da Capinzal. Tem mais o seu Vanderlei Arnucci. Azá, seu Vanderlei Arnucci. Como é que o senhor tá, homem do céu? Me conte tudo e não me esconda nada. Como é que tá essa vida? Como é que tá a lida por aí? Tá tranquilinho? Querem água de poço? Então tá louco de bagulho. Os netos do veio chegando pra cantar pra nós. Pessoal que tá pedindo, pessoal que tá de aniversário aí, Neto do Velho cantando Louco por Fandango, 11h22, piazada, tamo junto, bom dia, mas bom dia mesmo pra você.

conhecer o som dos netos do velho e o pessoal participando com a gente aqui, mandando a sua mensagem, deixando sua mensagem pra gente. Bom dia, dona Marlene Lopes Duarte, tamo na escuta. Obrigado, dona Marlene, sempre na escuta com a gente. Vamos lá, que é isso? Mauro, manda uma música, o churrasco e bom chimarrão. Seu Aristides Borges, lá da Fazenda das Palmeiras. Seu Aristides... A picanha tá comendo sorto por aí, né, senhor? Ah, que é que eu vou dizer lá em casa, hein? Seu Aristides Borges, daqui a pouquinho rodamos sua música aí. Porque agora tem pedido de antes ainda. Vamos tocando os Garotos de Ouro. Seu Adelar tá aí, ó. Seu Adelar Lavrati pedindo música, os Garotos de Ouro, Vucu Vucu, 11h26. 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

0: Berenice Azambuja é disso que o velho gosta, também Garotos de Ouro e Netos do Velho fizeram parte desse bloco da programação da Mais Ouvida. Dona Marli e o seu Luiz estão aonde, Dona Marli e o seu Luiz? Ah, tô lá na casa do Ednor, fazendo um churrasquinho, churrasqueira, amigo no ponteiro. É o seu, garanto que é o seu Luiz que tá cuidando da carne, mas duvido. Então tá lá, o seu Ednor, o seu Luiz, a Dona Marli, também a Dona Marli, né? Que é prima da Dona Marli lá do restaurante da Serra, é o restaurante da Serra. Dona Marli que vai uma comida caseira de respeito, né, Dona Marli? Arrasa! Pediram uma música buenacha, vamos tocar uma música buenacha, já tá aqui, ó, na ponta da agulha. Quem mais com a gente? Dona Jandira Cardoso, bom dia, Mauro Ribeiro. Manda uma música pra nós aqui na Vila Sete, me cadastre no ranchão. Meus netos também, o Patrick, Fernando Siqueira e a Bruna Luana Siqueira, deixa pra nós. Quem mais com a gente aqui? Deixa eu ver, bom dia, toca guri, com César Passarinho, bom dia, o Douglas e a Cláudia de Timbó. Lembrando que hoje é dia de São Francisco de Assis, protetor dos animais, né? Obrigado aí, seu nosso amigo Douglas e também a Cláudia lá em Timbó, ouvindo a gente, mas nós ficamos loucos de faceiro, tchê. Vamos lá, quem mais com a gente? Bom dia, Mauro Ribeiro, estamos ligados na Capinzal FM, manda a próxima música para o Ivoneio Popular Boquinha. É o seu João que tá mandando lá pro Boquinha. Arrasar, seu João, velho, feliz da vida. E o pessoal mandando só foto de carnaiada pra tudo que lado. Só pra envorotar as lombrigas da gente aqui. Vocês lembram que antigamente a gente tinha as lombrigas envorotadas? Vamos lá, tem mais participação do ouvinte. Bom dia, dona... Ah, bom dia a Deise Nora. Bom dia, Deise. Obrigado aí pela companhia. Dona Eva Geni de Azeredo e Silva. Como é que tá, dona Eva? A senhora tá bem? Me cadastre, hein, Mauro Ribeiro, no ranchão. Tá chovendo por aí, dona Eva? Não? Ainda não? Então tá bom. Vamos de música.
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0: Fundo da Grota lá pra dona Marli.
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0: seu Luiz e pra outra dona Marli. E também pro seu... Ednor.
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0: Manda a véia, manda o gaitaço agora. Simbora, Dima. Que eu vou dizer lá em casa? 11:36, bom dia.

Tô indo do fundo da grota. Isso aí é a música do Baitaca, né? Que faz um grande sucesso até hoje, né? Uma curiosidade que essa música, quando o Baitaca lançou, ela não fez tanto sucesso. As primeiras vezes que ele lançou, veio fazer sucesso, se eu não me engano, ali por 2012, por aí. E o que tem de gente gravando, até o Gustavo Lima gravou do fundo da grota, né? Até eu gravei do fundo da grota, né? Vamos mandando alô pro pessoal que tá com a gente aí na programação aqui da Capinzal FM. Olha só, a Juliana lá da Multi tá com a gente. A Juliana, quem mais? A dona Genesi, a Fernanda, o Gabriel, o Kelvis, a Zaquelvis, aí, louco de faceiro, hein? E também a Ana Laura curtindo a Capinzal FM. Obrigado aí a Ju, ao Kelvis, a dona Genesi, a Laura, o Gabriel, todo mundo curtindo a gente. Vamos lá, tem mais participação do ouvinte aqui. Cadê dona Ângela Figueiredo? Bom dia. Mauro, que Deus abençoe a sua vida e a sua família. Amém, Ângela, que Deus abençoe você também. Vamos lá, tem mais participação. Dona Ivete Chale dos Santos. Como é que tá as coisas, dona Ivete? Tudo bem? Tudo tranquilinho? Claro que sim, por que não? Vamos colocar a senhora no ranchão. Vamos lá, quem mais com a gente? Vamos dando um bom dia, pessoal. 15 bisagem é essa? O pessoal mandando foto de churrasqueira para tudo que ela. Me conta uma coisa. Que tipo de carne é essa daí, rapaz? Isso daí é o costelão? Então tá bom, né? Vamos lá, tem mais participação do ouvinte aqui. Bom dia, Mauro Ribeiro. Rosevaldo Soares, como é que tá, guri? Tudo tranquilinho? Daqui a pouquinho vamos começar a largar os áudios do pessoal aí. Grupo Marcação, tá chovendo aí? Aqui tá chovendo. Choveu a noite inteira.

0: chovendo, choveu a noite inteira e tá chovendo. 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
1: E aí, tá chovendo aí com o grupo Marcação. Vamos atendendo a participação do ouvinte. Bom dia, Mauro Ribeiro, é a GDC Duarte do Parisoto. Me cadastra aí no Ranchão da Capinzal. Um abençoado domingo a todos, um abençoado domingo pra senhora também. Quem mais com a gente agora? Cadê aqui? Fala, guri, fala que eu te escuto.
2: Bom dia, cadastrei eu, Jamília Aparecida dos Santos, no sorteio. E minha irmã Camila Aparecida dos Santos, no sorteio do Ranchão. E manda uma música pra nós.
1: Tá bom, então, Jamília. Valeu, obrigado aí pela sua companhia. Vamos aqui, o seu Elias de Moraes, bom dia.
3: Olá, primeiro dia, estou na sintonia. Escutei a missa, escutei os políticos, daí fui votar, olhar os governantes. Que Deus abençoe, que governe bem nosso Brasil, né?
1: É isso aí.
3: Também.
1: Ô, seu Elias, me conta.
3: Se for possível, se der tempo, baile da Serra, porca véia. E
1: baile
3: ofereça a todos nossos amigos que estão mais curto. Bom dia, abençoado pro senhor e me apeio.
1: Me apeio. Valeu, seu Elias de Moraes. Eu vou para um breve intervalo comercial e volto já já com muito mais música Gardéria pra você.
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1: Estamos de volta. Tá, falei que era rapidinho, foi vapt-vupt, né? Já estamos aqui de novo. Amor. Aqui, cadê? Aqui, ó. Bom dia, Mauro Ribeiro, como é que tá as coisas, dona Cirlei Terezinha Caçua? Mauro, quero participar do Ranchão, eu gostaria de ouvir a música com o Dudu Kidalvan, Rastros na Areia. Dona Cirlei Terezinha Caçua, não consigo tocar música agora sertaneja, tá bom? Agora é só as gardérias. Pessoal que tá bebendo um chimarrão aí, azagurizada, velho. Tá limpando as lombrigas pra almoçar. Onde música? Chega do som do Teixeirinha. É o velho casarão do Teixeirinha, lembra dessa? 11:48, bom dia pra você.

0: Esse é o sucesso grandioso do Fogo de Chão. Taca-lhe o pau, Marco Velho. 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São 45 anos de amizade, uma rádio família, uma rádio que toca as melhores músicas, uma rádio com as melhores coberturas. Claro, tudo isso feito pra você, amigo ouvinte da Capizá FM. Participe sempre com a gente, 988-15-6435. É o WhatsApp aqui da Mais Ouvido, pra você sempre estar participando com a gente. E é bom ter você aqui na nossa companhia.
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0: Tamo de volta, gente. Vamos atendendo a participação do ouvinte. São os últimos ouvintes que estão participando com a gente. Bom dia, rapaz.
3: Fala que eu te escuto.
0: Fala que eu te escuto.
3: Tudo certo. Tamo tudo aqui. Certo, homem da memória.
0: Mas, homem e do aí? Céu, tamo aqui.
3: Tudo firme.
0: Firme e forte.
3: Que nem palanque manhado, balança, mas não cai, né, tchê?
0: Balança, mas nós não cai. Aí, segue, né? Firme com Jesus.
3: Toca uma bem chinchada aí pra nós aí.
0: Aham.
3: Você que é canhoto.
0: Vamos tocar a última aqui pra todo mundo.
3: Bem boa aí pra nós aí.
0: Deixa pra
3: beleza,
0: nós.
3: Beleza, meu amigo.
0: Valeu, ótimo meu amigo Silvio.
3: Aí. Um ótimo domingão pra quem tá ouvindo aí.
0: Silvio Zanoni com a gente. Bola. Valeu, Curi. Um grande abraço. É, manda uma música aí pro meu pai que está de aniversário hoje, o Carlito Nora. É a Deise Nora que tá mandando aí, pedindo uma música pro Carlito Nora que tá completando mais um ano de vida. Vamos tocar a próxima, que é a última, na verdade, né? Quem mais com a gente? A dona Elecida Silva, bom dia. Gente, vou ficando por aqui agradecendo a você, meu amigo e minha amiga do rádio, por mais essa oportunidade. 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Lembrando que ainda nós temos no decorrer da tarde toda a cobertura voto a voto, de ponta a ponta. Os nossos colaboradores estão em todos os pontos dos cartórios eleitorais para trazer informação para você das eleições 2026. Então fique ligado na Capinzal FM, que é uma rádio feita para você. Para encerrar, para todo mundo que pediu e não deu tempo de tocar, César Passarinho, guri. Valeu, gente. Fique com Deus e até de tarde, hein?

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0: 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Seja bem-vindo. 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Aqui você acompanha as notícias da sua cooperativa, na voz de quem faz a diferença. Este programa tem informação com credibilidade sobre tudo que envolve a Copérdia. Produção e apresentação de Graciele Valérios. Edição de Adilson Luckman. Hoje é 4 de outubro de 2026.
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0: O presidente da Copérdia, Vanduir Martini, revela o assunto que vai abordar no programa de hoje.
3: Bom, primeiro eu quero cumprimentar você, Grace, cumprimentar também o Herter, que está em repouso, né? Cumprimentar os colegas de trabalho que estão conosco aqui, que estão nas unidades, nossos fornecedores, prestadores de serviço, nossos clientes, né? Nossos amigos da Copérdia, mas principalmente cumprimentar aqui todos os nossos cooperados e cooperadas e toda essa grande família Copérdia. Bom, Graci, eu vou comentar, Graciele Aline, né? Eu vou comentar hoje sobre dois negócios que a cooperativa tem, né? Atividade de leite e atividade de suínos, dá uma pequena amostragem do que a gente está vendo desse mercado quando a gente trata de preço, né? Então, acho que é importante a gente comentar sobre isso, então vamos ter nesse programa a dedicação para estas informações, dar uma atualizada no que estamos vendo do mercado quando a gente trata de precificação. E também quero aproveitar já aqui na abertura, né, Graci, eu sei que muitos estão já na estrada ou estão indo para o local de votação, né? Afinal de contas, hoje nós temos o primeiro turno das eleições para deputado estadual, federal, governador, senador e presidente da República. Então, para quem está a caminho e está nos ouvindo, também vale. Para quem está ainda em casa ouvindo o programa da Copérdia, também é importante a gente ratificar o nosso desejo, né? Com relação às decisões que a gente precisa tomar. Falei do nosso, mas eu quero dizer que o nosso é de cada um, né? De cada pessoa que vai fazer a votação. Para que, de fato, escolha as pessoas, né, os seus candidatos que estejam relacionados com você, com o teu negócio, né, pesquise um pouquinho, ainda dá tempo, né, tenha vontade de votar nesse candidato, como é que ele se comporta quando ele está no poder, tanto lá na Assembleia Legislativa do Estado, quanto no governador do Estado, como que os nossos senadores se comportam, como é que os nossos deputados se comportam no Congresso Nacional, como é que o presidente da República se comporta quando tratam dos meus negócios, dos nossos negócios, ou seja, tem afinidade comigo esse candidato com quem eu vou depositar o voto ou não tem? Ele foi favorável às pautas que tratam dos meus negócios ou não foi? Ele é uma pessoa que busca conhecer o agronegócio, interagir com o agronegócio para criar leis, para criar incentivos, para priorizar investimentos no setor que eu estou ou não, ou ele não faz isso? Porque isso é o mínimo da reflexão que a gente precisa fazer, individualmente, de cada um, com a vontade de cada um, independentemente de partido que ele seja, como é que é o comportamento quando ele trata das minhas atividades. Porque, por exemplo, eu não vou votar em quem não me defende. Quem não defende os meus negócios, as minhas atividades, quem não gosta de mim, eu não vou votar. Então, eu acho que é importante a gente fazer essa reflexão, porque é o momento da gente expressar a nossa vontade, né? A nossa vontade e o nosso desejo para que a gente tenha um agronegócio mais, não vou dizer protegido, mas que ele tenha, de fato, as pessoas que estejam, que estarão lá no futuro, que ele tenha uma relação comigo e que ele vá defender as minhas demandas, as minhas necessidades, para que eu possa continuar nessa luta diária de fazer, de produzir, né, cada vez com mais eficiência, cada vez com mais qualidade. Eu acho que eu preciso ter preocupação com relação a isso, porque se quem está lá legislando ou executando o poder e não está preocupado comigo, eu não posso esperar, não é favorecimento, mas eu não posso esperar apoio a projetos que dizem respeito com aquilo que eu faço. Então fica essa nossa deixa aí, para que cada um realmente reflita e escolha o candidato que se identifique com a nossa realidade, com o nosso homem do campo, com as coisas da cooperativa, com quem produz alimentos.
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0: O segundo vice-presidente da Copérdia, Vilmar Camilo, fala sobre as campanhas do comercial em andamento, o abastecimento de insumos e o plantio da safra.
4: Muito bem, Graci. Primeiramente, a gente quer cumprimentar todos os associados, né? E também agradecer a todos que participaram muito ativamente na nossa campanha de aniversário, né, que concluímos agora em setembro. Mas as campanhas comerciais, elas continuam, todo mês tem, toda semana tem, e a gente está renovando para que o produtor nosso tenha sempre condições comerciais atrativas, né, e ele possa fazer a sua lavoura, fazer o seu cuidado pecuário, tendo sempre na Copérdia a referência em fornecimento de insumos. E existem várias campanhas em andamento, algumas terminam agora dia 11 de outubro, outras terminam no final de outubro. Então a gente convida todos os nossos cooperados, associados, né, que à medida que precisem de alguma coisa referente à produção pecuária, produção agrícola, sempre buscam na cooperativa a sua melhor fonte de abastecimento.
0: Camilo, e como é que está o abastecimento de insumos agrícolas para esta safra nas lojas agropecuárias da Copérdia?

0: remessa para o produtor é importante que aconteça também, porque a gente sabe que nesse ano as janelas de plantio serão cada vez mais curtas e é importante que o produtor esteja com seu insumo posicionado na sua granja. Então sim, nós estamos puxando, nós temos muita coisa já com o nosso estoque posicionado, as nossas compras foram feitas, mas muito alinhada com a demanda do produtor para com nós. Então nós estamos sim com o abastecimento em dia, nós temos muita coisa já estocada, mas muito alinhada com aquilo que foi já está comprado. E fora isso, nós estamos aguardando também a posição dos nossos cooperados, que assim como vai sendo fechado com o produtor, a gente vai fechando com as indústrias.
1: Camilo, e como que a área comercial tem avaliado aí o plantio das lavouras aqui da nossa região nas últimas semanas?
0: Bom, Graci, nós estamos, digamos assim, em plena evolução do plantio da safra de milho verão, né? Nós temos já muitas lavouras sendo plantadas, muitas lavouras já começam a ter algum tipo de tratamento, né, para a questão de defensivos. Mas a gente sabe que o clima este ano ele está muito, muito hostil para isso, né? Então as janelas de plantio e as janelas de controle então são bastante curtas. Para isso que a gente fala novamente, né? Importante que o produtor se prepare para isso, né? Ter o seu insumo, a sua semente, seu adubo, seus defensivos no seu galpão, na sua granja, né? Para que quando for possível ou necessário fazer o plantio ou fazer os tratamentos, ele possa fazer isso de forma adequada no tempo certo ou no tempo que o clima permitir. Então, a gente entende que os plantios estão acontecendo, vão acontecer. Outros eninhos também já aconteceram e a cultura acaba sendo feita, né? É um desafio maior, mas quem planta tem uma grande chance de colher. Então, a recomendação que a gente faz é a seguinte, né? Busquem fazer as suas culturas, buscar na cooperativa a orientação técnica, porque é um ano de desafio com relação a doenças, enfim, outras coisas que podem acontecer. Mas que, à medida do possível, a gente está vendo que os plantios estão acontecendo. Nós estamos diante de um momento que é aqui agora a primeira quinzena de outubro, né? O clima, a petrologia nos informa que é bastante chuvosa, mas que na frente aí com certeza terão janelas de oportunidades para o plantio do que ainda resta, o plantio de milho e também o plantio de soja, que começa agora a partir de final de outubro para frente. Então é isso, a gente precisa estar pronto, o cultivo vai acontecer, as lavouras serão feitas, quem fizer o cultivo, quem colher, provavelmente vai ter lá na frente por estar de vender a sua produção de uma maneira adequada.
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1: O projeto Coleta Segura terminou na semana passada e os resultados apurados são comemorados com o recolhimento de volumes expressivos de resíduos de saúde animal, como destaca a gerente do setor ambiental, Samara Romani.
3: Nós tivemos, então, percorrendo aí o mês de setembro, o recolhimento de embalagens de medicamento de resíduos de saúde animal produzidas, então, no fomento aí de suínos, aves e bovinos. Foi um mês, praticamente todo mês de setembro, dedicado a isso, a coleta acontecendo nas regiões de atuação da Copérdia. E estamos finalizando agora com algumas ainda coletas previstas para outubro, mas a maior parte delas, aí 95% já terminadas, já coletadas. E nós temos um montante, então, de cerca de 25 mil quilos de resíduos coletados. Então, resíduos agora que vão para uma destinação correta, controlada, né? Então, são resíduos que deixam de ir para uma coleta municipal ou até mesmo algum destino inadequado. Então, esses resultados são comemorados. Eu acredito que o programa faz o seu sentido, né? E a gente fica aqui também agradecido, aproveito o momento para agradecer ao produtor que colabora e contribui para o programa. Lembrando que a cooperativa também tem o programa de destinação de embalagens vazias de agrotóxico. Então, pedir para o produtor uma atenção para que não confundam os programas, porque cada resíduo desse merece uma atenção especial e deve ser separado. Então, o Coleta Segura é especial para resíduos de saúde animal. E nós temos também o programa de recebimento de embalagens vazias de agrotóxico que são recebidos nas filiais. Então, as embalagens de agrotóxico são destinadas e durante todo o ano, conforme o produtor tem essa demanda, podem trazer até as nossas lojas agropecuárias. Essas embalagens, a gente pede aí para o produtor entregar elas de forma limpa, que elas venham tríplice lavadas, que não

0: venham com resíduos dentro, que elas venham limpas. É, também a gente pede para que venha com a tampa separada e elas não podem vir, por exemplo, muito suja de barro, de lama ou com água dentro, porque é uma exigência que o próprio Impev, para quem a gente destina, solicita. Então, se a gente manda uma carga para o Impev, que hoje a gente manda somente para Chapecó e Tangará, uma carga em desacordo, uma carga que tem essas embalagens sujas, essas cargas devolvem, elas são devolvidas para a Copédia, a gente precisa fazer toda essa readequação para um novo envio acontecer. Então a gente pede também a colaboração do produtor para que traga essa embalagem devidamente limpa, devidamente organizada.
1: Samara, e as embalagens, as caixas de papelão que é acondicionado, esses produtos também voltam para a reciclagem?
0: Sim, por incrível que pareça, as caixas de papelão dos agrotóxicos, elas são embalagens secundárias do produto. Então, da mesma forma que as embalagens primárias, a embalagem de plástico que acondicionam o produto, elas voltam para a logística reversa, as caixas que porventura vão dentro, vão também acondicionar o produto, a embalagem, devem ser devolvidas.
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3: O setor social da Copérdia realizou 5 encontros do evento Mulheres em Conexão. E a atração dos encontros foi o professor e palestrante João Carlos Oliveira, que falou sobre o empoderamento feminino e fala no Nossa Terra, Nossa Gente sobre os assuntos abordados com as mulheres.
4: Identidade. Eu sempre digo para as pessoas assim, às vezes a gente esconde aquilo que nós temos de melhor. E aí isso dá possibilidade das pessoas começarem a rotular o que você é. E às vezes a gente se cala e não fala dos nossos poderes, não fala das nossas conquistas, né? Eu sou filho de agricultor e ter orgulho de ser filho de agricultor é uma das coisas que eu mais gosto de expressar para as pessoas. Porque eu tenho origem, eu sei de onde eu vim, sabe? É você expressar exatamente para as pessoas que você tem uma identidade e você sabe aonde se posicionar. Sociedade? Poxa, todos nós fazemos parte dela, mas cada um tem uma história, e essa história, ela precisa ser conhecida também, sabe? Ela precisa ser entendida também pelos parceiros, pelas pessoas que estão com você, sabe? Sou o que sou e não o que os outros pensam, sabe? É ter liberdade de escolha.
5: Medo de ser e pertencer ocorre, e por quê?
4: Nossa senhora, é cultural, né? É cultural porque sempre foi nos dito que nós não tínhamos o direito de ser. Então, consequentemente, pertencer é mais difícil ainda. Mas olha aqui como é incrível, né? Você tem origem, você sabe de onde veio. O que às vezes assusta é quando as pessoas não entendem que elas fazem parte daquilo. Que ela é dali, sabe? Que ela é de verdade, é que ela pertence, ela tem um nome, ela tem um sobrenome, ela tem sangue, ela tem família, ela tem história, ela vibra pelo aquilo que ela faz, o tempo todo. Eu falo muito sobre pertencer com as pessoas. Você tem que entender sobre pertencimento porque você tem que existir. Sabe, não é apenas um sobrenome, como nós falamos na palestra, é muito mais do que isso. É a construção de uma história. Hoje eu estava observando, conversando com a Demar e estava falando, meu Deus, eu aprendi tanto com você essa semana, e ele falou 10 minutos, 5 minutos, mas a gente via que ele falava com tanto pertencimento, com tanto ganho de causa, que ele não tem medo de ser.
5: Se aceitar é o primeiro passo para ser feliz?
4: É, quem eu sou, né? O que sou é importante. É o reflexo que você cria no espelho, né? De você se encarar todos os dias e dizer, eu sei que eu sou, eu sei aonde eu estou e para onde eu quero ir. A felicidade, a gente diz que a gente não compra. E aí eu brinco, né? Se tiver dinheiro é melhor, né? Mas é você trabalhar um passo de cada vez. Eu venho trilhando essa minha vida de palestrante há muito tempo, sala de aula, sou professor. E quando eu descobri que eu poderia conversar com as pessoas de igual para igual, de mostrar para elas que eu não preciso ser mais do que elas e que eu preciso apenas estar lá e conversar na mesma linguagem que elas entendem, não porque eu sou esperto, mas porque eu também entendo. Sabe? Eu acho que esse que é o prazer da vida. Ser.
5: As pessoas acham que podem menos do que realmente elas podem?
4: Acham, infelizmente. Desculpe, vou ser sincero. Isso é uma doença no Brasil. Nós acharmos que nós podemos menos do que podemos. Nós estamos enxergando tudo que nós estamos enxergando. Eu vou falar do agronegócio. Falar do poder que é o agronegócio. O agronegócio não pode olhar para baixo. O agronegócio não pode olhar para o lado e achar que nós estamos começando ainda. Não, nós estamos lá. Nós somos a base de uma sociedade. Aqui nós trabalhamos pertencimento, nós trabalhamos sociedade, nós trabalhamos família, nós trabalhamos história. E é lindo quando você vê que eu perguntei na palestra hoje sobre descendências, né? Sobre descendência. E as pessoas têm orgulho de levantar as mãos e falar: eu sou isso, eu faço isso. É isso que a gente precisa. É desse momento que a gente precisa que as pessoas entendam aonde elas estão e quem elas são.
5: Iniciativas como essa, João, tem que impacto na formação de novas lideranças, especialmente as femininas?
4: É incrível o trabalho que a Copédia faz. E eu vou te contar uma história. Eu conheço a Copédia há muitos anos, né? E eu não conhecia a metade da história, por exemplo, dos núcleos femininos. 38 anos, por exemplo, do primeiro núcleo lá em Lindóia. E quando eu soube disso e tive o prazer de ir lá conhecer, a gente começa a perceber que de tudo isso que nós conversamos agora, as pessoas elas só vão entender que elas fazem parte quando elas conhecerem. Um trabalho deste, com palavras como o Ademar, com palavras como os dos gerentes, das pessoas que entendem, que conhecem, que estão por dentro do que significa uma cooperativa, para esses cooperados é muito importante. E a mulher, ela é catalisadora. Essa a ideia da base familiar, a mulher, ela faz muito bem isso. Ela sabe o que é bom. E quando ela vê que é bom, ela provoca o outro. Então, você fazer um trabalho de formação de liderança feminina dentro de uma cooperativa do tamanho que é a Copédia é trabalhar a ideia de que o que era já não é mais bom, que a gente tem que evoluir, que a gente tem que enxergar as possibilidades de uma forma diferente. Hoje nós estamos com a conselheira fiscal. Alguns anos atrás isso era impossível. Hoje eu perguntei sobre uma engenheira agrônoma. Há algum tempo atrás isso era impossível. Mas não porque as pessoas não queriam, é porque as pessoas não entendiam aonde elas estavam inseridas. Hoje, o trabalho que a Copédia faz de inserir o cooperado, de inserir principalmente a cooperada e a família do cooperado dentro da cooperativa é diferente. É de olhar para ele e dizer... Hoje eu ouvi essa frase, nós ouvimos essa frase. Quem sabe daqui a um tempo nós temos uma presidente da Copédia mulher. Ah, isso é um exagero? Não, é a realidade que nós vivemos. É possível. Então esse trabalho, eu só venho porque eu acredito. Se eu não acreditasse, eu não vinha. Então esse trabalho traz uma coisa que eu acho que é muito importante. É olhar quem é que faz parte deste todo. E a mulher é um dos pontos mais importantíssimos.
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3: O presidente Wanduir Martini está de volta ao programa Nossa Terra, Nossa Gente para falar sobre mercado.
1: Martini, fala para nós um pouquinho como é que está o mercado de carnes, as expectativas, os cenários aí do agronegócio para os próximos meses.
7: Bom, Grace, nós estamos no momento que a gente avalia a economia de modo geral, né, no nosso país, e a gente vê dificuldades, né, dificuldades de consumo, dificuldades gerais aí, a gente observa a cada momento uma notícia diferente, alguns mercados se fechando, outros abrindo, mas de maneira geral a gente observa que a própria capacidade, vamos dizer assim, do nosso consumidor, ela vem sendo retraída, né? Mas eu creio que nós estamos vivendo, por exemplo, na atividade do leite, um momento bom até aqui, né? Claro que conforme a tendência normal desse período é que a gente teria, né, reduções de preço do produto, do leite, né, para o cooperado. A Copérdia, junto aí ao sistema, também a Aurora Coop, está fazendo um esforço aí para que isso seja minimizado ou talvez até postergado, essa baixa que está sendo desenhada pelo mercado. Então nós devemos aí nos próximos dias estar comunicando os associados de como é que vai ser a postura da cooperativa com relação ao preço do leite pago no mês, o preço do leite entregue no mês de setembro, que a gente paga agora em outubro, né? Mas, como eu falei, pelo exercício normal do mercado, teríamos uma baixa de preço. A Copérdia avaliou internamente e está tentando equalizar essa situação para evitar esse impacto, porque agora é o momento que o produtor está se recuperando, né? Recuperando daquela série de meses que teve lá atrás com prejuízo e que agora, não há muito tempo, vem conseguindo obter uma pequena margem, né? E que agora também a gente começa já a ver alguns impactos na produção em função desses efeitos climáticos, que eu acho que a gente não precisa nem comentar. A gente sabe que isso dificulta alguns modelos de produção, especialmente quem tem um animal que não está confinado, né? Ou melhor, quem tem um bem, não é um animal, é um bem, né, de produção de leite que não está confinado, ele tem, é mais difícil, né? Normalmente nessa época reduz a produção. Mas como eu falei, nós estamos trabalhando internamente para a gente, se possível, aí, evitar que esse efeito ocorra, né, nesse período, claro, aguardando aí o próximo mês de outubro, para depois a gente avaliar daqui mais um período, né? Então eu creio que nesse momento, por essa precificação e pelo preço de custo, o produtor está conseguindo obter uma margem, né? E essa margem é importante para suprir muito mais aquilo que ele perdeu lá atrás do que propriamente ele poder fazer, vamos dizer assim, um caixa aí para poder suportar futuros problemas na precificação. Então, a atividade de leite a gente vê dessa forma. Já na suinocultura, eu creio que a gente chegou no fundo do poço, na minha opinião, né? É impossível que a gente tenha aí períodos ainda de quedas de preço. A gente percebe uma pequena reação no mercado. O mercado spot teve uma reação, muito embora o mercado spot estava muito ruim, né? Então estava longe da precificação, por exemplo, da agroindústria ou da Copérdia, Aurora. E começa uma pequena reação. Esse momento normalmente acontece isso, a gente se aproxima aí de finais de ano, de festas, enfim, sempre dá uma aquecida no mercado. Agora, o tamanho desse movimento é que precisa ser bem aguardado ao tempo, né? Não dá pra gente sair aqui também dizendo, não, começou a reagir, nós vamos ter mudança de preço agora, já imediatamente, na próxima semana, na próxima quinzena. Isso é difícil de saber. Agora, coisa é fato, né? Algo é fato. Você percebe um movimento positivo no mercado. E isso nos deixa, vamos dizer assim, felizes, né? Porque a gente sabe que também o produtor de suínos, especialmente quem cria leitões, é um momento delicado. A indústria Aurora, a gente percebe pelo resultado que ela tem apresentado até agora, quando a gente olha na área comercial, o que ela consegue receber do produto com o que ela tem de custo, a margem está minimamente, sabe, para quase um zero a zero. Então isso é perigoso, é difícil, né? A Aurora também tem um volume de exportação legal, talvez a gente será, as exportações superaram os volumes e tal, só que no preço a gente não observa isso. Então creio que esse movimento ele pode ser algo que a médio prazo traga um resultado, uma resposta importante, especialmente para o nosso produtor de leitões. Já o produtor de creche, o produtor de terminação, ele já tem um regramento de pagamento diferente, como todo mundo já sabe, né? Tem os indicadores técnicos de conversão alimentar, de mortalidade, enfim, algumas questões relacionadas, por exemplo, a peso, né? Peso alvo de entrega de suíno. Então, essas duas atividades têm um pouco, não tem efeito, vamos dizer assim, nessa mudança. Agora, nós aguardamos, né, porque a própria cooperativa faz um trabalho de creche, ela tem as creches dela, então ela compra o leitão, ela cuida do leitão até um período e depois ela vende esse leitão para a Aurora. Nós estamos hoje tendo resultado negativo. A gente tem algum volume de suíno de terminação, pouca coisa, né? Mas também ali a gente observa que às vezes quando a gente tem que ir para o mercado com esse suíno, a gente tem perdas. Então, acho que uma recuperação a curto e médio prazo é muito importante, né? Para continuar sustentando aí esse nosso modelo de produção.
3: Termina aqui o Nossa Terra, Nossa Gente de hoje. Obrigado pela audiência qualificada. Te desejo uma ótima semana e conto com você no próximo programa. Valeu, tamo junto.
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0: Meu Deus do céu. Prega aí.
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1: 16 horas com mais 4 minutos. Muito boa tarde. Reta final da nossa cobertura das eleições 2026 aqui pela Capinzal FM. E agora aumenta a expectativa para os primeiros números da nossa apuração paralela. A equipe da Capinzal já está a campo acompanhando cada detalhe, cada informação, cada movimentação deste momento decisivo. Uma cobertura que carrega a credibilidade e a tradição de quem há 46 anos está ao lado da comunidade e que ao longo da sua história já realizou grandes coberturas eleitorais, sempre com informação, com responsabilidade e com muita agilidade. Se a nossa equipe está nas ruas, é porque temos também a força de vocês, ouvintes, que participam, que informam, que acompanham, que confiam no nosso trabalho. É a Capinzal FM, a informação em tempo real. Daqui a pouquinho, os primeiros números da nossa apuração paralela, sempre com a responsabilidade e com a credibilidade que você já conhece. Escalando o timaço de profissionais que estarão trabalhando a partir de agora, na cobertura das eleições 2026. Na mesa de som, Mauro Ribeiro, a campo, Jorge Sondi, Márcio Pedro Martinazzo, Alexson Luiz, Roger, Mara Ferreira, Everton Pasquale, Jardel Martinazzo, Marinês Varela, Douglas Varela, Márcia Schaefer, a Fernanda Alves Duarte, o Arnildo Borges e também a Viviane Crivilati Pieri. Nós temos aqui no estúdio também a presença do Renan Padilha, mais uma vez da F1 Informática, que estará nos auxiliando então com a cobertura, com a somatória de todos os votos e com números adicionais para você, ouvinte da 102.3. A direção é de Luiz Pedro Scarton e Neuvir Franchini, apresentação de Marlo Matiello. Muito obrigado pelo carinho de todos vocês. 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Começamos a girar as informações com os nossos ouvintes. Nós temos a participação Alexson Luiz, direto da escola Bernardo Moro Sobrinho, na Vila 7 de Julho, trazendo as primeiras informações desta tarde. Alexson, como é que está a movimentação? Quantos eleitores já passaram pela escola? E a expectativa para o fechamento às 17 horas? Uma vez mais, boa tarde, Alexson.
2: Boa tarde para você, Marlo. Boa tarde a toda a nossa equipe e a todos os nossos ouvintes. Movimentação tranquila por aqui. Nós temos 5 sessões aqui na Escola Municipal Bernardo Moro Sobrinho. São as sessões números 105, 112, 125, 133 e 150. 1.590 leitores deverão passar aqui por estas 5 sessões. As parciais até aqui, sessão número 105, são 317 eleitores, destes 125 já votaram. Sessão número 133, nós temos 317 eleitores também que votam nesta sessão, destes 246 já votaram. Sessão número 150, nós temos 320 eleitores aptos a votar, destes 223 já votaram. Sessão número 112, 319 eleitores estão aptos a votar, já votaram 243. E na sessão número 125, são 317 eleitores, destes 237 eleitores já votaram. Destaque aqui para a Escola Municipal Bernardo Moro Sobrinho foi a substituição da urna da sessão número 105. De acordo com os mesários, a delegada aqui do colégio, também a preposta da juíza, isso transcorreu sem maiores transtornos, foi rápido o processo aí de substituição, não causando prejuízo aí para a evolução do processo democrático que acontece também neste colégio eleitoral. Nós seguimos daqui acompanhando, estive também hoje no início da tarde lá na escola do Vista Alegre, onde nós temos uma sessão também ocorrendo de forma bastante tranquila aí o processo de eleições naquele que é o bairro mais distante aqui do município de Capinzal. São as informações parciais aqui da Cidade Alta na cobertura da Capinzal FM das eleições 2026.
1: Obrigado, Alexson. São 16 horas mais 9 minutos da Vila 7 para a Escola de Educação Básica Mater do Lórum de Capinzal. Jardel Martinazzo acompanha então a movimentação do eleitorado nesta reta final, faltando aí 51 minutos para fecharmos a votação. Jardel, muito boa tarde.
3: Boa tarde, quem nos acompanha. Pois é, a movimentação bem tranquila aqui no Mater Dolorum, segundo maior colégio eleitoral do município de Capinzal. Chama atenção, por enquanto, é abstenção, uma quantidade muito expressiva de pessoas que deixaram ainda de votar aqui, que estão ainda a votar aqui no Mater Dolorum. Nós temos, não chegou a 1.000 pessoas que votaram, de um total de 2.968. Então, são mais de 2.000, né, votos aí que nós, a diferença, uma quantidade bem expressiva. Então, dos 2.968, apenas 915 votaram nesse balanço que nós fizemos há questão de 10, 15 minutos atrás. Por exemplo, a sessão número 8, dos 299, 104 votaram. Da sessão 19, dos 302, 231 votaram. Da sessão 20, dos 293, 194 votaram. Da sessão número 22, dos 300, 106 votaram. Da sessão 21, dos 295, 207 votaram. Da sessão número 23, dos 302, 224 votaram. Da sessão 89, 297 eleitores, 217 votaram. Da sessão 91, 297 eleitores, esses 216 votaram. E da sessão 92, 297, 23, aliás, nós temos uma diferença aqui de 62 votos a serem completados ainda. E a sessão 94, dos 286, 219 votaram. Apenas uma correção, Marlon, faltam quase mil votos ainda a serem completados aqui para fechar o 100%. São 915 pessoas que ainda faltam votar, viu, Marlon?
1: Perfeito, Jardel. Obrigado pelas informações. 16 horas com mais 11 minutos do Mater do Lórum para o principal colégio eleitoral do município e da 37ª Zona com Jorge.

0: 798 eleitores, para uma estimativa de 3.921, então faltam 1.023 eleitores. 1.023 eleitores que ainda não compareceram aqui ao Belisário Pena para votar. E aí nós podemos observar que aqui no Belisário Pena, nesse momento, é muito tranquilo o movimento. Nós temos sessões que não tem nenhum eleitor esperando para votar. Por exemplo, a sessão de número 121, que fica bem na minha frente, onde estou aqui, tem um eleitor esperando para votar. Na sessão 113, vazia, nenhum eleitor para votar. Na sessão de número 132, também não temos eleitor nesse momento. Então, o movimento realmente é muito calmo aqui no Belisário Pena. Para você ter uma ideia, e o nosso ouvinte também, na sessão de número 1, que estavam aqui para votar 325 eleitores, compareceu 223. Na sessão de número 2, nós tínhamos aqui 333 eleitores, votaram 251. Na sessão de número 3, 330, votaram 230. Na sessão de número 4, nós tínhamos 330 eleitores, votaram 248. Na sessão de número 5, 325 eleitores, votaram na 5, 285. Na sessão de número 6, 324 eleitores, compareceram 229. Na sessão de número 7, 327 eleitores, compareceram 241. Na sessão de número 95, nós tínhamos 326 eleitores para votar, compareceram 254. Na sessão de número 107, 325 eleitores, compareceram nessa sessão 241. Na sessão de número 113, 317 eleitores, compareceram 233. Na sessão de número 121, eram 333, nós tivemos 245. E na sessão de número 132, nós tínhamos aqui para votar 326 e votaram 215. Essa é a sessão que menos eleitor compareceu. Então, pode ver que nós tivemos aqui de 326, comparecendo somente 215. Então, por isso que nós temos esse número elevado, esse levantamento. Eu concluí instantes antes de entrar no ar para trazer esse boletim final aqui. Então, no Belisário Pena, repetindo, de 3.921 compareceram até agora, 2.898, digamos assim, uma abstenção até o momento de 1.023 eleitores.
1: Perfeito, Jorge Sondi, muito obrigado pelas informações. Belisário Pena, faltando mais de 1.000 eleitores. Nós vamos do Belisário para a Escola de Educação Básica São Cristóvão, na Cidade Alta. Márcio Pedro Martinazzo está a postos e vai trazer as informações. Márcio, a julgar pelos demais pontos que nós comentamos agora há pouco, quem optou por votar no final da tarde pegou menos fila ou quase nenhuma fila, hein, Márcio? Boa tarde.
2: Boa tarde, Marlo. Boa tarde aos nossos ouvintes. Realmente, Marlo, na parte da manhã, né, um número bem maior. Agora tem em torno aí de algumas sessões, tem duas, três, uma pessoas, o máximo é 7, 8 por sessões aqui no bairro São Cristóvão. Também o número, né, que chama um pouco a atenção, Marlon, ainda de pessoas que faltam, né, para votar, porque falta aí menos de 45 minutos para o término da votação, encerrar a votação, né? Para você ter uma ideia, a sessão aí de número... algumas aqui que eu peguei, né, 114, né, que teria 337 eleitores, essa que foi substituída, né, 258 votaram até agora. A 109 de 332 tem 244. A 104, 335, 246. A 102 teria que votar 338, são 245 até o momento. A 97 de 335, 230

0: já compareceram, a 026 de 336, 241 e a 025 de 337, 248 compareceram nesse momento. Está chegando as pessoas para votar, mas é pouco, sabe? Não é muito, Marlon. Então, eu acredito que a maioria, claro que vai vir mais pessoas ainda, mas não vai superar esse número aí que falta e tem sessões, uma média de 70 ou 80 eleitores por sessões para vir votar. Então, com certeza, cada sessão dessa pode vir aí de 10, 15 ou máximo 20 pessoas ainda. Mas tudo tranquilo aqui. Conversei agora com o pessoal, conversei com a Lídia aí também, que é a delegada de prédio, enfim. Acontecendo tudo normal, um tempo bom, agradável, bastante movimento em torno aqui da escola, Marlo, com carros estacionados, enfim, as pessoas muito até também aguardando alguns que vêm votar, outros, como você já falou, só esperando também sair, ou agora às 17 horas, o encerramento, para poder sair então a divulgação de quem foi os ganhadores, os vencedores, enfim, de mais uma eleição. Mas a princípio, como eu falei, tudo tranquilo aqui também na Escola de Educação Básica São Cristóvão, Marlon.
1: Perfeito, Márcio Pedro, muito obrigado. E do São Cristóvão para a Escola de Educação Básica Wilson Pedro Kleinubin, do loteamento Parisotto, onde está a colega Mara Ferreira para trazer também as informações adicionais sobre essa reta final, faltando aí pouco mais de 40 minutos para fecharmos o processo de votação. Filas, poucas filas, nenhuma fila. Qual é a situação aí do Kleinubing, Mara? Muito boa tarde.
2: Boa tarde, Marlo. Boa tarde a todos os ouvintes. Olha, agora está bem calmo. A maioria das pessoas, como a gente já havia falado em outros flashes, né? A maioria vem pela manhã. Então, agora após o almoço, após o meio-dia aí, já diminuiu bastante as filas. E a gente tem uma grande quantidade de pessoas que já vieram votar. Nesse momento, faltam apenas 543 pessoas para votar. Então, lembrando que aqui na Escola Municipal Wilson Pedro Kleinubing, são 1.789 eleitores e são cinco sessões. Então, na sessão 10, já votaram 265 pessoas, na sessão 122, 240, na sessão 126, já votaram 250 pessoas, na sessão 131, já votaram 232 pessoas, na sessão 140, 259 pessoas. Então, totalizando, já faz uns 10 minutinhos aí, 15 que a gente pegou essas informações. Logo que deu 4 horas, 4 e 5 por aí, a gente já tinha pegado essas informações. Faltavam apenas 543 pessoas. Então, Marlon, eu acredito que seja assim um valor bem expressivo, né? Acredito que até as 5 horas, aí, até as 17 horas, provavelmente pelo menos metade desses faltantes aí ainda vai vir para votar. Tá bem tranquilo. Tem alguns idosos também. Acabei de conversar com um eleitor de 77 anos que esteve aqui votando, votando normalmente, sem nenhuma dificuldade de locomoção. E ele disse: não, eu vim, né, fazer a democracia, eu vim votar. Então isso é muito importante, né? As pessoas estão vindo, estão fazendo valer, né, a sua votação, a sua democracia. E a gente fica feliz de ver pessoas nessa idade aí está vindo e confiantes que estão fazendo, né, uma ótima atitude. Então a gente fica feliz e desde já agradece aí a todos que estão ouvindo a Capinzal FM pela audiência, né?
1: Perfeito, Mara, muito obrigado. Fique atenta, daqui a pouco a gente faz um novo giro trazendo outras informações direto, então, da Escola Municipal Dr. Wilson Pedro Kleinubin, do loteamento Parisotto. Nós vamos com Everton Pasquale, direto da Escola Municipal Viver e Conhecer, próxima sede do Vasco da Gama, loteamento Dona Mafalda, em Capinzal, para trazer também as informações sobre as duas sessões que funcionam e a movimentação do eleitorado nesta reta final de pleito. Everton, as informações, muito boa tarde.
3: Muito boa tarde a você, Marlo. Muito boa tarde a todos os nossos ouvintes. Então, o mesmo fato de manhã se repete à tarde. A sessão 129, Marlo, está com quatro pessoas na fila. Enquanto isso, a sessão 139 está já mais ou menos com 30 pessoas. Então, a mesma situação da manhã está se repetindo à tarde. Mas na sessão 129 já votaram 298 pessoas, deu um total de 387. E na sessão 139 votaram 294 de 393. Então, aproximadamente já quase 600 pessoas fizeram o seu voto aqui na Escola Viver e Conhecer, de total de 780. Então, vamos já, digamos que faltariam mais ou menos mais 180 pessoas aí a votar aqui no Viver e Conhecer.
1: Perfeito, Everton, muito obrigado. Eu voto na sessão 129, eu fui ao meio-dia e meio, votei em questão de 5 minutos, tinha apenas uma pessoa na nossa frente, né? Enquanto que a sessão 139, exatamente, a sessão 139, pessoas aguardando mais de uma hora na fila, uma hora e tanto para votar, então. E continua, então, sim. E parece que um dos poucos locais que ainda temos fila é a sessão 139 aí da Escola Viver e Conhecer.
3: Isso, em torno de umas 30 pessoas aqui, a fila está bem grande.
1: Perfeito, obrigado, Everton. Daqui a pouco mais informações. Eu vou para o município de Ouro, onde está a Marinês Varela, direto da Escola de Educação Básica Prefeito Silvio Santos, na rua Júlio de Castilhos. É o principal ponto de votação do município de Ouro. Marinês, como é que está a circulação do eleitorado? Faltando aí menos de 40 minutos para o fim da votação. Boa tarde, Mari.
4: Boa tarde, Marlo. Boa tarde a todos os nossos ouvintes. Olha, aqui no Silvio Santos, ao contrário do período da manhã, assim como em muitos outros locais, né? Super tranquilo agora à tarde, não temos filas, tá? Se você chegar para fazer a votação agora, vai encontrar uma ou duas pessoas na fila, nem isso. Bem rapidinho, conversei agora com os prepostos aqui, também com o delegado de prédio. Normal durante esse pleito, nenhuma ocorrência, as urnas funcionaram perfeitamente, né? Continuam funcionando. Nós tivemos aqui algumas justificativas, né, do pessoal que mora em outros estados ou outras cidades que vieram aqui até o local. Algumas fizeram no papel, né, e manuscrito, uns fizeram direto lá na urna também, quando não tivesse fila. Aqui nós temos 1.727 eleitores. Na sessão 51, de 290, votaram 220. Na sessão 52, de 291, votaram 225. Na sessão 53, de 286, votaram 209. Na sessão 54, de 287, votaram 217. Na sessão 98, de 291 eleitores, votaram 224. Na sessão 106, de 292 eleitores, votaram 219. Do tempo que eu colhi, já se passaram aí uns 10, 15 minutos, então já tivemos mais algumas votações. A gente fez uma média, faltantes aqui de uns 180, mais ou menos, né, para vir fazer o seu voto. Nós temos a informação também do loteamento Kleinubink, né, lá de 87, votantes já com 80, então acredito eu que já tenha todas as pessoas ido também. E a exemplo de tantos outros lugares, aqui nós tivemos uma moradora de Ouro de 94 anos, que também veio exercer a sua cidadania. No mais, tudo tranquilo, correndo normalmente por aqui.
1: Tá certo, Mari, muito obrigado. Agora 16 horas com mais 25 minutos. A nossa conexão neste momento com Arnildo Borges, o disco de Zorteia, também acompanhando a movimentação no Grupo Horizonte, também na Escola Major Cipriano Rodrigues de Almeida. Como é que está a movimentação dos eleitores? Temos fila, não temos fila? Qual é a situação em Zorteia neste momento, disco? Muito boa tarde.
5: Boa tarde, Mário. Boa tarde, os ouvintes da Rádio Capital. Aqui no Colégio Núcleo 1, já está esperando, pouca gente, tem algumas pessoas chegando agora para fazer a votação e tem informações também que lá no Colégio Major tem muitas pessoas ainda para votar.
1: Ô Disco, nós tivemos uma urna também que precisou de bateria extra para funcionar no interior do Zorteia por conta da falta de energia pela manhã, não foi?
5: Exatamente, foi a urna lá na comunidade do Pouso Alto, ela teve problema de energia elétrica e foi, tocou a bateria até praticamente às 9 horas da manhã. Depois se normalizou e até o meio-dia 50% da população daquela urna já tinha votado.
1: Tá certo, obrigado, Disco. Daqui a pouco ele volta também para a cobertura da 102.3. São 16 horas com mais 26 minutos. A movimentação nas sessões eleitorais da 37ª Zona, que compreende os municípios de Capinzal, Ouro, Zorteia, Piratuba e Pira, registrou a substituição de equipamentos e também a abstenção de mesários durante esse período de votação. Segundo a chefe de cartório, Graciela Ramos, instabilidade no fornecimento de energia elétrica em algumas localidades rurais forçaram o uso de baterias externas e também a troca de urnas eletrônicas. Vamos a essa informação.
6: Nós tivemos uma troca de urna em 4 sessões eleitorais. A maioria, a gente percebe que, até pela instabilidade da nossa rede elétrica, 3 urnas deram esse problema de carregamento da bateria interna. Temos ainda 2 urnas que estão, nesse momento, com bateria externa, funcionando com a bateria externa, porque o local ainda está sem energia elétrica. Então, nós temos essas 2 urnas que estão com bateria externa, nesse momento, que nós estamos sem energia elétrica, uma no Arroio Bonito, em Piratuba, e uma no interior de Ouro e Novo Porto Alegre. Essa de interior do Ouro, que ela não teve nenhum acesso à energia elétrica ao local hoje, e é que está indo para a terceira bateria externa.
7: Como é que foi a presença dos mesários?
6: Os mesários, a gente teve uma abstenção maior do que nós imaginávamos, porque a gente teve muito contato com os mesários nesses últimos dias. Até o momento nós tivemos a notícia, porque nós dependemos dessa notícia pelas sessões eleitorais, né? Mas temos que confirmá-las com a leitura das atas de cada sessão. Temos 8 sessões que tiveram mesários faltosos.
7: E com relação a isso, o que pode acontecer com eles?
6: Esses mesários faltosos, agora, eles terão um processo administrativo autuado, né, em nome deles, e eles vão ser notificados pela Justiça Eleitoral para que, no prazo de 30 dias, eles apresentem a sua justificativa. A gente já tem, inclusive, de alguns, atestado médico e outras justificativas, mas ele tem que apresentar a sua defesa com documentos dentro do processo do mesário faltoso.
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1: 16 horas com mais 28 minutos, 24 graus, fim de tarde em todo o meio-oeste de Santa Catarina. Expectativa é para o fim da votação e início, então, da apuração paralela através da Capinzão FM. Faltando, então, 32 minutos, nós temos algumas informações adicionais ainda sobre a questão da falta de energia elétrica. Segundo dados da Celesc, no município de Ouro, ainda 92 unidades consumidoras estão sem energia elétrica. Nossa Senhora da Saúde, o Caravaggio Velho, Coxilha Seca, Leãozinho, Novo Porto Alegre, que é a comunidade mais afetada, e uma unidade consumidora também na linha São Paulo. Apesar de todos os esforços da Celesc, ainda 92 unidades consumidoras estão sem energia elétrica, inclusive a escola onde está localizada essa seção da comunidade de Novo Porto Alegre, que está operando com baterias externas, baterias extras. Ao meu lado está o Renan Padilha, da F1 Informática, que vai nos assessorar, então, nesse trabalho de cobertura das eleições, da apuração paralela. Renan, muito boa tarde, prazer tê-lo novamente, mais esta cobertura, vamos juntos levar sempre informação com credibilidade. Boa tarde, Renan.
9: Boa tarde, Marlo, boa tarde aos ouvintes da Capinzal FM, toda a equipe que está aí a campo também. Como muitos anos a gente já vem fazendo aí esse trabalho, é um trabalho legal de fazer, a gente gosta, faz por amor à camisa mesmo, né? E é bom que todo mundo tenha aquela curiosidade de saber quantos votos teve para tal candidato na minha urna, né? Então, exato, é esse trabalho que a gente leva para todo mundo, e todo mundo também gosta do resultado, né?
1: Perfeito. O pessoal que está em casa também pode contribuir com a gente pelo 98815-6435, 98815-6435. Como é que está o seu local de votação, especialmente as comunidades do interior, onde nós não temos efetivamente um profissional trabalhando, mas temos os olhares e a atenção também dos nossos ouvintes que podem nos auxiliar. Alto Alegre, Lindenberg, todas essas comunidades podem nos assessorar. Nós temos uma urna nova na creche do bairro Santa Maria. Tem informação de lá sobre a votação, Renan?
9: Isso, ali no CMEI, conquistando meu espaço, conversei com a prof. Mônica, diretora lá da creche. Então ela disse, tem 81 eleitores e faltam 11 votar ainda.
1: Perfeito, então nós temos pouca abstenção, se você considerar com outros. Por falar em abstenção, uma média entre 25% e 30% dos eleitores até agora não compareceram para votar, né?
9: Exatamente. Assim como todo ano sempre tem abstenções, sempre um número muito elevado, expressivo, né? Que nem estávamos conversando, né? Isso aí pode decidir uma eleição, né? Uhum. E o ano passado, 4 anos atrás, foi muito apertado. E muitas abstenções.
1: Foram então, 30 milhões de votos brancos, nulos e abstenções,
9: exato,
1: né?
9: Exato. E daí, analisando esse ano também, está aí entre 25% e 30% e mais ou menos de abstenções até o momento que a gente faz um cálculo prévio aqui.
1: Perfeito. São 16 horas e 31 minutos. Nas redes sociais da Capinzão FM, você também vai acompanhando, vai tirando as suas dúvidas, sabendo como está a movimentação nos locais de votação. Nós voltamos para a Vila 7 de Julho, para a Escola Municipal Bernardo Moro Sobrinho, Alexson Luiz, trazendo então informações adicionais sobre a movimentação do eleitorado, faltando 28 minutos para o término então da votação. Algumas filas, mais ninguém para votar. Como é que está a movimentação por aí, Alexson?
10: Ok, Marlo, voltando a informar daqui, nós não temos filas expressivas, a movimentação é bem menor do que aquela observada pela manhã e início da tarde deste domingo. Faltam também, a exemplo de outros colégios eleitorais, vários eleitores aí para votarem, mas a gente já considera aí um percentual expressivo aí de abstenções, como também já destacado aí pelos colegas. Então, a movimentação aqui bastante tranquila. Nós estamos a menos de 30 minutos do encerramento das eleições neste primeiro turno aí, quando os portões deverão ser fechados. É claro, as pessoas que ainda estiverem na fila até as 17 horas aí poderão exercer o direito, né, e a obrigação do voto. Nós continuamos acompanhando por aqui, mas nenhuma alteração com relação à minha última intervenção, Marlon.
1: Perfeito, obrigado, Alexson, pelas informações. Vamos à Escola de Educação Básica Mater do Lórum, Jardel Martinazzo Apostos, também para trazer informações complementares sobre a movimentação dos eleitores.
11: Movimentação bem tranquila, até eu conversava com a Adri, que é a Adriane Frank, que é a diretora aqui da escola, é delegada de prédio. Pela manhã, tivemos aí no começo da manhã, aquele momento, uma fila, outra, enfim, mas nada tão expressivo assim, e ao decorrer do dia o pessoal veio votar, mas a gente observa a calmaria muito tranquila agora, inclusive, Idric, nós temos aí menos de meia hora para o pessoal ainda votar, é a oportunidade de vir aqui, nós temos o espaço todo acessível, inclusive a única mudança, como nós falamos pela manhã, é a sessão 22 aqui bem no hall de entrada do colégio. Tudo bem? Boa tarde.
2: Como conversava com o Jardel aqui, só mesmo início da manhã que teve um pouquinho de fila, mas no decorrer do dia, assim, tá super calmo. Então, quem ainda não votou, vem exercer a cidadania, que é importante. Estamos aqui com toda a logística organizada para receber vocês, né? E realmente está muito calmo, muito tranquilo. Então, quem ainda não votou, corre, que tá chegando o final do... Chegando às 17 horas.
11: Exatamente. Aí. Não vai pegar fila, vai ser muito rápido. A rapidez maior vai depender da pessoa na hora do voto, porque lá são 6 votos a serem, né, computados: deputado federal, estadual, 2 senadores, o governador e também o presidente da República. A questão de acessibilidade sempre é uma preocupação de vocês aqui, né, Adri? Que antigamente nós tínhamos no andar superior aqui da escola, e aí, é claro, conforme o tempo, essas exigências de melhorias, e com certeza a escola também sempre pensando com. Junto à Justiça Eleitoral.
2: Isso, então nós temos a sessão 8, que tem acessibilidade desde o início do portão, né? Colocar para as famílias que, de repente, se tem alguma pessoa que, de repente, não precisa ir votar, já completei a idade. Mas é importante esse movimento e entender que, mesmo que tenha os cones, né? Eles podem retirar o cone, entrar com o carro dentro do pátio da escola, o que facilita para a pessoa com mais idade, com alguma dificuldade de mobilidade.
11: Tanto é, arrisco dizer, que o Mato registrou, entre outros colégios, o maior número de pessoas idosas. Teve uma senhora de 97 anos, duas de 91. Claro, teve colégios também de 94 anos, mas 3 freiras, inclusive, que aqui estiveram pela manhã, que fizeram questão de votar. Tanto é, né, Drica, porque é uma prova de vida, né? A pessoa está votando, já tem o direito da prova de vida. Dispensa a prova de vida no INSS.
2: Isso, é um ato muito bonito, né? Porque mesmo saber que, opa, eu não tenho a outra, mas eu vou fazer o meu, eu vou exercer a minha cidadania, né? E eu observava as irmãs chegando de manhã, né? E foram elas que iniciaram todo esse processo aqui na escola. Até a mais idosa ali, ela teve um momento em que ela comandou a direção da escola. Então, isso é bacana, reviver, entender que esse espaço criado por elas, a gente preserva com o maior carinho, tanto que a gruta revitalizada com os peixes, elas se emocionam, porque a gente sempre tenta. Estamos em reforma, mas a gente tenta sempre preservar aquela característica histórica.
11: Muito bem, obrigado, Adri, que sempre atenta com a gente aqui, sempre nos atendendo muito bem, assim como quem visita esse educandário, que, como disse a Adri, que, né, segue em transformação. Seguimos por aqui, daqui a pouquinho outras informações, Marlon Matiello.
1: Perfeito, obrigado, Jardel. E os principais candidatos ao governo de Santa Catarina já foram às urnas. O governador e candidato à reeleição, Jorginho Melo, votou pela manhã em Ervaldo Oeste, na Escola de Educação Básica Melo e Alvim, onde estudou durante a infância. João Rodrigues, candidato do PSD, votou em Chapecó, na Escola de Educação Básica Professora Zélia Scharf. Já Gelson Merizio, do PSB, registrou voto em Florianópolis, na Associação do Pessoal da Caixa Econômica Federal. Vamos para a Escola de Educação Básica Belisário Pena, Centro de Capinzal, Dona Linda Santos, Jorge Sol, de lampejos finais de votação. Qual é a movimentação por aí?
12: Bem, nós temos votação calma nesse momento, movimento calmo, pessoas se dirigindo ainda aqui para as sessões eleitorais. Nós temos filas em algumas sessões, por exemplo, agora nós temos dois eleitores na sessão do número 132, alguns eleitores na 113, mais alguns eleitores na sessão 6, na sessão 7, na sessão 4, na sessão 1, na sessão 2, mas são assim, um movimento mais tranquilo, digamos assim. É a reta final de votação, é a chegada de alguns eleitores que não deixaram para a última hora. Nós temos aí o encerramento das atividades em breve, menos de 30 minutos, mas aquilo que nós precisamos. Não aumentou muito o número, claro que deve ter aumentado, mas não sensivelmente, para mexer nessa abstenção que nós tínhamos em torno de 1.000 eleitores. Essa abstenção ainda continua em torno aí de 980, 950, digamos assim, eleitores que vão faltar a esse pleito eleitoral geral aqui no Belisário Pena, no maior colégio eleitoral do município de Capinzal. Aqui transcorreu tudo tranquilo, nós tivemos a eleição, na parte da manhã o pico maior foi entre 10h30, 11 horas, 11h30 da manhã. Nas primeiras horas da manhã, como costumeiramente era verificado aqui no Belisário Pena, um grande número de eleitores, já antes de abrir os portões, estavam por aqui. Esse ano isso não aconteceu, não sei se foi devido ao tempo, o mau tempo de ontem à noite, o início da manhã, meio ofuscado, mas o movimento começou a ser mais intenso justamente aqui na Escola de Educação Básica Belisário Pena, a partir então das 11 horas da manhã. Por favor, Giovana está por aqui, a Giovana que tem trabalhado há muitos anos como delegada de prédio, te chamou também a atenção, esse ano um horário diferente para as pessoas virem ao Belisário Pena votar? Boa tarde.
13: Boa tarde, Jorginho, boa tarde aos ouvintes. O que nós percebemos no decorrer das eleições anteriores e agora é que realmente esse ano a concentração maior foi a partir das 10h30. Então, 10h30, 11 horas até o meio-dia, nós tivemos um fluxo muito grande de eleitores. E agora realmente tá calmo, né? Mas pelo que nós também percebemos, a quantidade de pessoas que não votaram ainda, acredito que até as 17 horas não tenhamos mais muito fluxo de pessoas, né?
12: É um movimento bem tranquilo, digamos assim, uma eleição, por ser a nível federal, bem tranquila, né, Giovanni?
13: Sim, com certeza, aqui na nossa escola nós não tivemos problemas, realmente, uma eleição muito tranquila mesmo, muito tranquila.
12: Bem, muito obrigado, beleza, vamos encerrando daqui a pouco também essa votação aqui no Belisário Pena. Frisamos mais uma vez que os corredores estão basicamente eles vazios. A rampa de acesso nesse momento tem 2, 3 eleitores chegando nas escadarias também. Então, um movimento bem tranquilo. É movimento, assim, de encerramento de votação que está acontecendo aqui no Belisário Pena, o maior colégio eleitoral, que infelizmente teve, ou vai ter, ou vai ser constatado depois nos boletins de urna, essa abstenção significativa aqui no maior colégio eleitoral do município de Capinzal.
1: Perfeito, obrigado a Jorge Sonde pelas informações da Escola Belisário Pena, aqui no centro, na Dona Linda Santos. Informações da Escola Felisberto Vilarino Dutra, no Parque Jardim Ouro. O colega Douglas Varela está por lá. Nós temos ainda 277 pessoas para votar, de um total de 1.600. Faltam 50 pessoas na sessão 110, 63 pessoas na sessão 68, 47 pessoas eleitores na sessão 70, 46 eleitores na sessão 93 e 41 eleitores na sessão 136, segundo Douglas. Ainda movimentação do eleitorado, alguns eleitores estão chegando neste momento. O Everton Pasquale me informa que na escola Viver e Conhecer, nós temos a sessão 139 ainda com 10 pessoas. A Mara me passa que na sessão 131 da escola Dr. Wilson Pedro Kleinubin, do loteamento Parisotto, 12 pessoas na fila. Na escola, no CMEI Pinguinho de Gente, nós temos ainda 33 pessoas. Faltam 33 pessoas para votar, então, a Pinguinho de Gente, que é uma das novas sessões eleitorais locais de votação que foram efetivamente instalados para esse pleito eleitoral deste ano. E os principais candidatos à presidência da República também já passaram pelas urnas no primeiro turno. Presidente Luiz Inácio Lula da Silva, candidato à reeleição pelo PT, votou em São Bernardo do Campo, na Grande São Paulo. Flávio Bolsonaro, do PL, votou na capital do Rio de Janeiro, na Escola Municipal Barão Homem de Melo, em Vila Isabel. Romeu Zema, do Novo, votou em Araxá, no Triângulo Mineiro. Ronaldo Caiado, do PSD, votou em Nova Crixás, Goiás. Também já votaram Renan Santos, do Missão, Augusto Cui, do Avante, ambos do estado de São Paulo. Conectamos Márcio Pedro Martinazzo, direto do bairro São Cristóvão. Escola São Cristóvão também vivendo a expectativa do final da votação, Márcio Pedro.
0: Com certeza, Marlo, aqui não está diferente igual os outros colégios eleitorais, né? Aqui também, olha, para ter uma ideia, sessão 025, 26, enfim, tem várias sessões que não tem nenhuma pessoa agora no momento votando. Chega um ou outro agora, mas aqui também está aquela calmaria total, né? Então, já para dizer sim, chegando já ao encerramento, então, de mais umas eleições, né? Faltam ainda 20, em torno de 20 minutos para as 17. Poucas pessoas que estão chegando agora, então, para exercer o seu papel de cidadão, né? Para depositar o voto na urna, né? Então, pouquíssimas pessoas mesmo. Então, tudo tranquilo, calmo. Conversei agora com a Lilian novamente, né? Então, transcorreu tudo dentro da normalidade, um dia de tempo bom, né? Então, isso ajudou também bastante as pessoas poderem vir. Mas a diferença também de votos de pessoas, aliás, Marlo, que estão faltando para votar, também vai ficar em média aí de 70 pessoas por urna aqui, né? Nós temos, por sessões, temos 8 sessões, né? O total de eleitores seria 2.684. Então, em torno de 70 pessoas, umas mais, outras um pouco menos, mas uma média de 70 pessoas por sessão, né, que não compareceram, então, até o momento. Então, agora poucas pessoas vão vir, não vai fazer muita a diferença agora nesse número aí. Então, só mesmo aguardar agora também aqui, mais na hora do encerramento, mas depois nós também poder divulgar para os ouvintes da Capital FM, o pessoal que acompanha pelo rádio, pelas redes sociais, e quem quiser saber, né, olha lá na minha sessão quantos votos deu para tal presidente, para governador, senador, ou deputado estadual, federal, enfim. Então, fique ligado na Capital FM, que a partir das 17 horas conta tudo, tudo sobre as eleições 2026. Volto com você, Marlon.
1: Perfeito. Faltam exatamente 15 minutos para o fim da votação. São 16 horas com mais 45 minutos. 15 minutos para o fim da votação. Nós já estamos com a transmissão também pelo YouTube. Já já a gente estará trazendo pelo YouTube, pelas redes sociais da Capinzal, todas as informações. É importante que você curta, comente, compartilhe, que você leve esse link para mais pessoas. Conexão com a Mara Ferreira, direto da Escola Municipal Dr. Wilson Pedro Klein, do Bindo Loteamento Parisotto. E parece, dá a impressão que apenas uma sessão aí tem um pouco mais de eleitores aguardando, as demais devem fechar exatamente às 17 horas. Esse é o prognóstico por aí, Mara.
2: Giro agora e temos a sessão 131, que tem entre 12 a 15 pessoas ainda aguardando para votar. É a única sessão que tem fila, né? As outras sessões ainda tem duas, três pessoas aguardando, tá bem calmo. Então, nesses últimos minutos aí, né, logo, logo as urnas estão fechando às 17 horas e vai começar, com certeza, um dos momentos mais aguardados aí das eleições de 2026. Praticamente, nós temos aí um número pequeno ainda de pessoas que faltam, mas logo mais a gente vai estar trazendo, então, quantas pessoas ficaram sem votar. Eu acredito que aqui na escola, praticamente as pessoas que faltavam, que iriam vir, já chegaram, e a maioria está aguardando, então, nessa sessão que eu falei. As 131 ainda tem fila, as outras já estão mais calmas.
1: Perfeito, Mara. Trazendo as informações também atualizadas do loteamento Parisotto na cobertura da 102.3, esta rádio que é acostumada a grandes coberturas. Nós focamos neste momento com Everton Pasquale, a sessão 139 da Escola Belisário Pena. Como está neste momento? Temos fila ainda? Já diminuiu consideravelmente? Qual é a situação de momento, Everton? Perdemos a conexão com Everton, daqui a pouco a gente já restabelece. Vamos para a Escola de Educação Básica, Prefeito Silvio Santos, do município de Ouro. Marinês Varela, já estamos aí na contagem regressiva, pouco mais de 13 minutos para fecharmos a votação interna e externamente. Como é que está a movimentação aí na Escola Silvio Santos, na rua do Dr. Júlio de Castilhos, Mari?
14: Marlo, aqui está bem tranquilo, tá? Na questão temos filas, né, chega um ou outro eleitor. Acredito que os eleitores faltantes, né, acabem por não comparecer, né, a gente vai ter esse número mais uma vez, exemplo de anos anteriores também. Então, mas para quem está chegando agora, né, não tem fila em nenhuma das sessões, então só chega, entrega aí o seu título, já exerce o seu poder de voto e está liberado, né, não, tanto da parte externa também, super tranquilo, quanto aqui no interior também, Marlon.
1: Perfeito. A informação também, obrigado, Mari. Informação também que nós temos da comunidade do bairro Kleinubim, lá no centro comunitário da Capela Santa Paulina. Um minutinho apenas, já te chamo, Everton. Nós temos ainda 7 eleitores para votar. A escola, a comunidade do bairro Kleinubim, no município de Ouro, também tem uma sessão nova para essa votação. Everton Pasquale trazendo as informações, então, sessão 139 e sessão 129 da Escola Municipal Viver e Conhecer.
15: Marlon, então a sessão 129 não temos ninguém na fila neste momento e a sessão 139 ainda continua mais ou menos com umas 10 pessoas a votarem. Marlon, eu perdi a conexão de antes que eu estava falando com o Roberto de mim lá da comunidade Linha Mazieiro. Lá na Linha Mazieiro são 283 votantes, já votaram 241, faltam ainda 42 pessoas votar lá na Linha Mazieiro Ouro.
1: Perfeito, Everton, muito obrigado pela informação. Baixa abstenção na comunidade da Linha Magé. Nós temos a conexão, Marlo, então, com...
15: Também, diga. Só para continuar também, só para complementar, na Barra do Leão também, eu passei antes de vir para a cidade, baixa abstenção também, muito poucos, bastante eleitores, já tinham votado quase 230 pessoas de 280, então também baixa abstenção de voto.
1: Tá certo, obrigado, Everton. Escola Ernesto Hackman, no Barro Preto, na sessão 15 faltam 25 pessoas, na sessão 9 faltam 40 eleitores, na sessão 13 da Escola Carlos Jame da Rocha, em Lindenberg, faltam 60 eleitores ainda por votar. As informações estão chegando a todo instante para você, você ligado na cobertura da 102.3, esta rádio feita para você. Direto dos Orteia, Arnildo Borges, o Disco, trazendo outras informações da movimentação, tanto da Escola Horizonte, quanto da Escola Major Cipriano Rodrigues de Almeida. Como é que está aí essa reta final, faltando pouco mais de 10 minutos, Disco?
16: Mara, provavelmente não, o pessoal não vai conseguir voltar até as 5 horas, falta poucos minutos já, e tem muita gente aqui no Major. Eu estava falando com o pessoal responsável, que provavelmente será distribuído senhas para fazer a votação.
1: O senhor acredita, então, que vai atrasar um pouco o fechamento da votação? Tem filas ainda em alguns pontos, é isso?
16: Exatamente, tem muita gente aqui ainda no colégio, e eu falei com o pessoal da organização aqui, provavelmente vai ter que ser distribuído senhas para fazer a votação posterior.
1: Tá certo, obrigado, Disco. Já o Disco traz outras informações de sorteio. Nós já estamos no ar também pelo YouTube da Capinzão FM. Vai curtindo, vai compartilhando, a gente vai observando também, né, Renan? Tanto aqui quanto pelo online da Capinzão FM, que aumenta essa expectativa, como aumenta a nossa expectativa também para trazer as informações em tempo real. Como é que vai ser, já que nós estamos conectados através também do YouTube, como é que vai ser a apuração paralela da Capinzão FM, Renan?
9: Então, Marlon, o repórter nos passa a informação, quantos votos, né? E nós vamos computar aqui na planilha, né? Daqui a pouco a planilha vai aparecer no ar para todo mundo, né? Onde vai ver onde que é cada sessão eleitoral, o número dela, quantos eleitores tem, vamos colocar a quantidade de votos e os dois principais candidatos nós vamos dar a diferença já automática, né?
1: Se consegue colocar na tela a planilha agora para a gente acompanhar então.
9: Consigo.
1: Atenção para a planilha, você que está acompanhando pelo YouTube da Capinzal FM, aqui está em primeira mão então a planilha que nós vamos utilizar para o cômputo dos votos. Nós vamos começar por presidente da República com os principais candidatos. Pela ordem numérica crescente, né?
9: Exato.
1: O que vai sair no boletim de urna, tá?
9: Na mesma ordem, exatamente.
1: Então, pela sequência, pelo boletim de urna, Luiz Inácio Lula da Silva, Renan Santos, perdão, te confundi com o candidato. Também o candidato Flávio Bolsonaro, o Zema, Caiado e o Augusto Cury, são os que nós vamos acompanhar. Depois nós vamos para o governo do estado, também com os principais candidatos, seguindo a ordem numérica crescente, que é o que vai estar no boletim de urna, tá? Jorginho Melo, Ralph Zimmer, Gelson Merizio, João Rodrigues. Depois nós passamos para a planilha do Senado, também pela ordem numérica crescente, seguindo então a orientação do boletim de urna que nós temos, que vai ser veiculado. Esperidião Amin, Décio Lima, Antídio Lunelli, Carol Detone, Carlos Bolsonaro são os nomes que nós vamos estar trabalhando. Lembrando que são dados extraoficiais, que nós vamos estar trazendo, então, para os ouvintes da 102.3.
9: Exatamente. E como é uma facilidade pelo YouTube, né? Então, todo mundo pode procurar lá na TV mesmo, direto, fica mais grande, melhor para acompanhar. Pode aproveitar e se inscrever no canal também. Sempre tem novidades, tem jogos, sempre tem bastante conteúdo legal aí para todo mundo tá aproveitando, né?
1: Tá certo. São 16 horas com mais 52 minutos. Segue com a gente. Nós vamos dar um recadinho então dos nossos patrocinadores que nos apoiem mais essa transmissão. Depois a gente não para mais. São 16 com mais 52.
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1: Aumenta a expectativa. Nós tivemos ao longo do dia, por parte da Polícia Militar de Santa Catarina, 122 atendimentos relacionados ao pleito eleitoral em todas as regiões do estado. De acordo com o balanço parcial, nenhuma das ocorrências apresentou gravidade, demonstrando que o trabalho preventivo e de pronta resposta realizado pelas equipes policiais durante o período eleitoral foi de absoluto sucesso. Aqui em Capinzal também nós não tivemos nada de relevante, apenas o trabalho rotineiro feito pela Polícia Militar. Entre os registros, ocorrências relacionadas à divulgação de propaganda eleitoral, boca de urna, a regimentação de eleitores, que é a famosa boca de urna, né? Propaganda eleitoral irregular e situação envolvendo material de campanha em vias públicas, isso a nível de Santa Catarina e de comarcas e cidades maiores. Em Capinzal, pelo menos não vi nem bandeiras, não vi nem santinhos espalhados pelo chão. Isso então reflete também a educação de um povo, né? Que sabe exatamente de que forma deve se comportar numa situação como essa de pleito eleitoral gigante como é esse das eleições gerais do primeiro turno. Nós conectamos novamente Jardel Martinazzo na escola Mater do Lórum para trazer então, faltando aí 5 minutos para fecharmos a votação, os detalhes finais. Já já o Jardel tem prioridade para trazer essas informações, os primeiros boletins de urna da escola Mater do Lórum. A situação de momento por aí, Jardel.
11: Pois é, Marla, aqui, olha, tivemos dois eleitores que estão deixando agora aqui o Mater do Lórum, e nas demais sessões não há nenhum eleitor, inclusive o pessoal já começa a retirar da parte externa aqui das sessões a relação dos candidatos, né, que as pessoas, às vezes, algumas chegavam, talvez, sem a sua colinha e poderiam observar nessa relação todos os candidatos, tanto deputado federal, estadual, ao governo do estado e também à presidência da República. O pessoal, então, já está fazendo essa remoção, ou seja, são os preparativos para encerrar essa votação que, nesse momento, não há nenhum eleitor votando aqui no Mater do Lórum, segundo o maior colégio eleitoral, a quantidade expressiva, 2.978 eleitores aptos a votar, Marlon.
1: Perfeito, obrigado, Jardel Martinazzo. Faço conexão com Jorge Soldi. Daqui a pouco o Jorge traz as informações. Eu vou para Vila 7. Jorge conectado nesse momento, né? No Escola Belisário Pena, aqui no centro de Capinzal. Jorge, me vem à cabeça a primeira eleição que eu trabalhei, que foi em 1995, na cobertura, então. Não, na eleição de 1996, com a cédula de papel. A evolução de lá para cá foi muito grande, hein, Jorge Soldi? O senhor que acompanha esses pleitos há mais de 40 anos.
12: Imensa, né? Muito, muito, muito grande a evolução que nós tivemos desde a votação da cédula de papel, quando era computado tudo no Fórum da Comarca de Capinzal, no centro, na parte superior, onde nós temos hoje nas salas dos promotores e juízes, onde nós temos um auditório, o tribunal do júri, onde era feita a apuração dos votos, e a imprensa tinha uma sala separada para fazer a computação desses votos. Depois passamos à escola, ou melhor, ao Centro Educacional Prefeito Celso Marina, e depois, com a evolução, houve, sem dúvida nenhuma, o avanço com as urnas eletrônicas, essas que nós acompanhamos já há muitos anos aqui no Belisário Pena, desde o prédio antigo, como agora. Então, há muito tempo a gente já tem acompanhado. E agora, nesse momento, aqui no Belisário Pena, fica somente o trabalho para se aguardar o encerramento, então, dos trabalhos por parte das mesas receptoras. E a partir do momento que as mesas receptoras emitirem os boletins de urna, nós já teremos, então, a possibilidade de divulgar o resultado das eleições ou os primeiros boletins. Como acontece no Mater Dolorum ou em outras escolas da nossa região, o pessoal que trabalha, os mesários que trabalharam durante o dia, já estão retirando o material que está fixado, então, aqui nas portas, na parede, ao lado. Então, está sendo retirado esse material onde consta o nome de todos os candidatos, as orientações da Justiça Eleitoral, o número da sessão, enfim, todo esse material está sendo retirado agora pelos mesários que trabalharam durante o dia todo. Os prepostos também da Justiça Eleitoral estão aguardando o encerramento, o fechamento das eleições. Agora, neste momento, nós não temos ninguém em nenhuma sessão para votar e nem mesmo chegando aqui para o Belisário Pena. Consequentemente, esse é um indício, então, de que estamos nos encaminhando para o encerramento da votação aqui no maior colégio eleitoral do município de Capinzal. Bem, o meu levantamento primeiro, né, indicava, Marlo, uma abstenção de mais de 1.023 eleitores. Esse número diminuiu, é lógico, porque nós tivemos a participação, ou seja, a chegada de alguns eleitores, mas não baixa muito a abstenção de outros anos, então, aqui no maior colégio eleitoral de Capinzal. Bem, daqui a pouco nós estaremos retornando já com as primeiras informações oficiais das eleições de 2026, com a divulgação dos boletins de urna, ou seja, com os votos que foram recepcionados pelas urnas eletrônicas aqui no Belisário Pena, maior colégio eleitoral de Capinzal, e também da 37ª Zona Eleitoral, Marlon.
1: Faltando um minuto, apenas um minuto. Obrigado, Jorge. Um minuto para fecharmos, então, a votação. Vamos, então, para a Vila 7 de Julho, Escola de Educação Básica, Escola Municipal Bernardo Moro Sobrinho. A movimentação por aí, Alexson Luiz. Daqui a pouco o Alexson volta, então, para trazer as informações. Oi, agora sim. Pois não, Alexson, vamos lá.
17: Olha, ainda não temos os boletins, fechando por aqui as sessões. Temos uma eleitora que chegou em cima da hora. Já há alguns minutos nós não tínhamos filas em nenhuma sessão. Os números aqui também tivemos abstenções, de acordo com o levantamento dos 1.590 eleitores aptos a votar. 1.309 votaram, gerando uma abstenção de pouco mais de 200 eleitores, uma abstenção relativamente baixa. Nós estamos atentos por aqui agora com relação aos boletins de urna e já na próxima intervenção começaremos a atualizar os nossos ouvintes com relação a esta apuração, Marlon.
1: Pontualmente 17 horas, a partir de agora começam a ser divulgados os primeiros boletins de urna nos principais colégios eleitorais de Capinzal, Ouro e região, e a Capinzal vai junto levando você as 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tempo real. A Capinzal vai acompanhando toda a movimentação. Everton Pasquale, a sessão 139, que havia 10 eleitores na escola Viver e Conhecer neste momento. Você tem informações se ainda nós temos pessoas votando, se ainda existem pessoas aguardando para a votação, Everton?
15: Marlon, então aqui no Colégio Viver e Conhecer, nós temos 8 pessoas na fila, na sessão 139. Essas pessoas, então, agora já foi dado para eles a senha, né? E a
1: Perfeito.
15: Sessão 129 não tem mais nenhum votante.
1: Então já vai fechar, já vai ser emitido um boletim de urna. Marlon. Obrigado, Everton. Informações?
12: Marlon, chegando um eleitor agora, chegou um eleitor agora, portão acaba de ser fechado, ele se dirige então para quinta sessão, é essa quinta sessão que recepciona esse último eleitor aqui, portões fechados, esse eleitor é que acabou de chegar ainda, entrou no prédio, agora vai se dirigir para sua urna, voltou porque já foi encerrado.
1: É, foi fechado às 17, né?
12: Consequentemente fechou, ele fica sem votar então nessa eleição de 2026. Portões fechados, a partir de agora, emissão dos BU e, consequentemente, a divulgação dos resultados. Você terá na sequência, quando tiver o primeiro jachão.
1: Perfeito, vamos nessa. Toda a mobilização dos nossos colaboradores nos principais pontos de votação. Quem está nesse momento? Discos, Orteia, movimento por aí? Tá certo o disco. Estamos com algum problema de delay lá com a comunicação com o disco, mas já vamos estabelecer. Já as primeiras informações dos boletins de urna, lembrando que são emitidas várias vias, né? E uma delas fica fixada na parede, outras os fiscais têm acesso, outra vai junto com a ata e junto com o material de votação, com as urnas eletrônicas de volta, então, para o QG, onde está a equipe da Justiça Eleitoral neste momento. Nós temos também informação do Douglas Varela, na Escola Felisberto Vilarino Dutra, fechando a votação por lá, ninguém mais para votar, nem fila, absolutamente nada, nesse momento na escola Escola Municipal do Felisberto Vilarino Dutra, no Parque Jardim Ouro. Daqui a pouco as informações também com a Marinês, daqui a pouco as informações com a Mara Ferreira, daqui a pouco a gente vai girando as informações aqui com a 102.3. Jardel, algum boletim de urna já divulgado aí que você tem acesso na Escola Mater do Loro, Jardel?
11: De momento ainda não, viu, Marlon? O pessoal está aguardando aqui, nós estamos aguardando também com expectativa, mas a qualquer momento pode sair, viu? A qualquer momento podemos ter, então, aqui no Mater Dolorum, expectativa grande. Já foi emitido aqui, daqui a pouquinho vai ser colocado, né, disposto à imprensa esse resultado, né? As 5 cópias, né? São 5 boletins que são obrigados a serem emitidos. E eu vejo aqui, né, do boletim do número 22, que daqui a pouquinho também será colocado para a imprensa, né? Já está sendo emitido ali mais um. Então, aos poucos, daqui a pouquinho, nós teremos então os primeiros boletins de urna, os resultados aqui do Mater Dolorum, esse colégio que com expectativa muito grande para a quantidade de votos, né? Uma quantidade bem expressiva, 3.000 votos são aqui do Mater Dolorum. Só fica atrás, na verdade, aí da Escola de Educação Básica Belisário Pena, na quantidade de eleitores aptos a votar. É tanto eleitores da cidade, muitas pessoas do interior, inclusive, que acabam votando aqui, né, no Mater Dolorum, assim como, né, no Belisário Pena, no centro da cidade de Capinzal. O pessoal está aqui, daqui a pouquinho será emitido uma...
1: Perfeito, vamos com prioridade para o Mater, Belisário Pena e também São Cristóvão. Informações, daqui a pouco o Anildo traz para a gente as informações então de Orteia. Nós já temos informações iniciais então. Qual é a sessão, Viviane? Daqui a pouco a gente traz essa informação do bairro Klein Ubim, do município de Ouro, né? Que é uma das novas sessões, já foi emitido então o boletim de urna, primeira sessão sendo divulgada da comunidade do bairro Klein Ubim, no município de Ouro. Vamos tentar localizar aqui o número desta sessão, por gentileza.
11: Marlo?
1: Pois não, vamos lá, Jardel.
11: Mater Dolorum, então. Deixa
1: vamos
11: eu
1: pedir
11: a ajuda do pessoal aqui, então. Vamos lá, Mater Dolorum aqui para presidente da República, pode
1: ser? Qual é a sessão, por gentileza?
11: a sessão de número 89.
1: Sessão 89 da Escola Mater do Loro. Vamos lá, candidato Luiz Inácio Lula da Silva.
11: 64 votos.
1: Candidato Renan Santos do Missão.
11: 6.
1: Flávio Bolsonaro do PL.
11: 145.
1: Candidato Romeu Zema do Novo.
11: Romeu Zema fez 1 voto.
1: Ronaldo Caiado, PSD.
11: 3 votos.
1: Escritor Augusto Cury do Avante.
11: 6 votos.
1: Portanto, fechamos para presidente. A diferença em relação a Flávio Bolsonaro a Lula é de
9: 81 votos pro Flávio.
1: Vamos lá, governo do estado, Jardel Martinazzo, pela ordem numérica crescente. Jorginho Melo do PL.
11: Jorginho Melo, vamos computar aqui, fez o total 149 votos.
1: Candidato Ralph Zimmer, do PRD.
11: Fez o total, vamos computar aqui, Ralph Zimmer, só um pouquinho, Marlon.
1: Candidato...
11: Não consta, viu, Marlon?
1: Gelson,
11: não consta
1: Gelson Berizzi, do PSB.
11: 32 votos.
1: E candidato João Rodrigues, do PSD.
11: Fez o total de 18 votos.
1: A diferença pró Jorginho Melo?
9: 131 votos.
1: Vamos para o Senado Federal. Candidato Esperidião Amin, quantos votos?
11: 61.
1: 61 pró Esperidião Amin. Décio Lima, do Partido dos Trabalhadores.
11: 38.
1: Candidato Antídio Lunelli, do MDB.
11: 12.
1: Candidata Carol Detone, do PL.
11: 133.
1: Candidato Carlos Bolsonaro, do PL.
11: 97.
1: Perfeito, os mais votados então nesta sessão. Nós vamos priorizar, Jardel, então os majoritários, depois a gente volta então para proporcional. Assim que tu tiver outra informação, outro boletim de urna, a gente vai trazendo, pode ser?
11: Perfeito, já temos aqui mais um boletim de urna, né? O pessoal vai estar imprimindo aqui mais um boletim para a gente da sessão número 92.
1: Sessão número 92 para a presidência da República, candidato Luiz Inácio Lula da Silva.
11: Só confirmando aqui, o Lula fez 70 votos, Marlon.
1: Candidato Renan Santos.
11: 6 votos.
1: Candidato Flávio Bolsonaro.
11: 154.
1: Candidato Romeu Zema.
11: 3 votos.
1: Candidato Ronaldo Caiado.
11: 1 voto.
1: Augusto Cury.
11: 6 votos.
1: A diferença pró Flávio Bolsonaro.
9: 84 votos.
1: Vamos para o governo do estado, candidato Jorginho Melo do PL.
11: Fez o total 164 votos.
1: Ralph Zimmer consta ou não?
11: Não consta, Marcos.
1: Gelson Berizzo.
11: 39 votos.
1: E João Rodrigues.
11: 27 votos.
1: A diferença pró Jorginho Melo nesta parcial?
9: 137 votos.
1: Vamos para o Senado Federal, candidato Esperidião Amin, do Progressistas.
11: 62.
1: Décio Lima, do PT.
11: 43.
1: Antídio Lunelli, MDB.
11: Fez o total de 3 votos. Não, perdão, Marlon, perdão. Nós tivemos 15 votos para o Lunelli.
1: Carol Detone, PL.
11: 146.
1: E Carlos Bolsonaro?
11: 96 votos.
1: Perfeito. Nós temos então a liderança nessa parcial dos candidatos Carol Detone e Carlos Bolsonaro nessa parcial da Escola Mater do Loro em Capinzal. Temos mais informações.
11: 94.
1: Sessão 94, Mater do Loro, com total de 286 eleitores. Candidato Luiz Inácio Lula da Silva.
11: 65.
1: Candidato Renan Santos.
11: 5 votos.
1: Candidato Flávio Bolsonaro, PL.
11: 145.
1: Candidato Romeu Zema do Novo.
11: 1 voto.
1: Ronaldo Caiado, PSD.
11: 4.
1: Escritor Augusto Cury do Avante.
11: 5 votos.
1: A diferença de Flávio Bolsonaro em relação a Lula?
9: 80 votos pro Bolsonaro.
1: Vamos pro governo do estado, candidato Jorginho Melo do PL.
11: 166.
1: Consta Ralph Zimmer.
11: 2 votos.
1: Gelson Merizio do PSB.
11: 30 votos.
1: Candidato João Rodrigues do PSD.
11: 18 votos.
1: A diferença pró Jorginho Melo nessa sessão?
9: 148 votos.
1: Em relação a João Rodrigues, né?
9: Isso, sempre.
1: Vamos lá. Senador da República, candidato Esperidião Amin do Progressistas.
11: 60 votos.
1: Candidato Décio Lima do PT.
11: 39.
1: Antídio Lunelli, MDB. Não ouvi.
11: 12 votos.
1: 12 votos. Tem alguém que está com o microfone desmutado aí, por favor. Vamos mutar o microfone. Carol Detone, do PL.
11: 152.
1: E Carlos Bolsonaro, do PL.
11: 101 votos, Marco.
1: Perfeito. São os votos, então. Nós temos na liderança, por enquanto, nessa parcial.
9: para presidente, nós temos o Lula com 199 votos e Flávio Bolsonaro com 444 votos.
1: Uma diferença praticamente o dobro de votos,
9: 245 votos, né?
1: Perfeito. Vamos lá. Jardel Martinazzo ou algum outro? Pois não. Vamos lá. Jorge Sondi. Vamos para o Belisário Pena. O Jardel já volta. Qual é a sessão, Jorge Sondi?
18: Sessão de número 121.
1: Sessão 121 da Escola Belisário Pena, candidato Luiz Inácio Lula da Silva do PT.
18: Lula, candidato Lula, 53.
1: Candidato Renan Santos do Missão.
18: 10 votos.
1: Candidato Flávio Bolsonaro, PL.
18: 191.
1: Romeu Zema do Novo.
18: Romeu Zema do Novo. Não temos voto nesse momento aqui na
1: Ronaldo, sessão. Ronaldo Caiado, PSD.
18: 5 votos.
1: Escritor Augusto Cury do Avante.
18: 6 votos.
1: Vamos lá, diferença nesta sessão de número 121.
9: 138 votos pró Flávio Bolsonaro.
1: Vamos para o governo do estado, Jorge Sondi, candidato Jorginho Melo, PL. Quantos votos, Jorge?
18: 200 votos.
1: 200 votos, candidato Ralph Zimmermann. Zimmer, teve votos nessa sessão ou não?
18: Um voto.
1: É Gelson Merizio, PSB.

0: Dos Décio Lima, Partido dos Trabalhadores.
1: 33.
0: Antídio Lunelli, do MDB.
1: 14.
0: Carol Detone, PL.
1: Nós tivemos para Carol Detone 174 votos.
0: E o candidato Carlos Bolsonaro, PL?
1: 133.
0: Tem mais sessões, compadre?
1: Tem mais a sessão de número. Vamos passar para você a sessão de número. 132.
0: 132 com 326 eleitores, candidato Luiz Inácio Lula da Silva.
1: Luiz Inácio Lula da Silva, 48 votos.
0: Candidato Renan Santos do Missão.
1: 10 votos.
0: Candidato Flávio Bolsonaro do PL.
1: 176 votos.
0: Romeu Zema do Novo.
1: 1 voto.
0: Ronaldo Caiado, PSD.
1: 1 voto.
0: Escritor Augusto Cury do Avante.
1: 5 votos.
0: A diferença nessa sessão pró Flávio Bolsonaro?
2: 128 votos.
0: Em relação a Luiz Inácio Lula da Silva, para o governo do estado, candidato Jorginho Melo do PL.
1: Candidato Jorginho Melo, 184.
0: O Zimmer do PRD teve votos?
1: Zimmer, 2 votos.
0: Gelson Merizio do PSB.
1: 21 votos.
0: João Rodrigues do PSD.
1: 22 votos.
0: A diferença pró Jorginho Melo nessa sessão?
2: 162 votos.
0: Vamos para o Senado Federal, Jorge Soldi, na sessão 132, Belisário Pena, Esperidião Amin, do Progressistas.
1: 66.
0: Décio Lima, do PT.
1: 24.
0: Antídio Lunelli, do MDB.
1: 1.
0: Carol...
1: Ou melhor, 13
0: votos. Carol Detone, do PL.
1: 172.
0: E Carlos Bolsonaro, do PL.
1: 117.
0: Perfeito. Jorge, eu vou pro Mater do Loro com o Jardel Martinaz, trazendo mais informações. O senhor volta em seguida com mais 2 boletins de urna, perfeito? 17 horas com mais 14 minutos. Já passamos 15 minutos do fechamento. Diga, Jardel.
3: Sessão número 22, Marcos.
0: Sessão 22 da Escola Mater do Loro com 301 eleitores, candidato Luiz Inácio Lula da Silva.
3: Vamos confirmando aqui, o Lula nessa sessão fez a quantidade de votos, 48, Marlon.
0: Renan Santos do Missão.
3: 4 votos.
0: Flávio Bolsonaro, PL.
3: 159.
0: Romeu Zema do Novo.
3: Não fez votos nessa sessão.
0: Ronaldo Caiado, PSD.
3: 4.
0: Escritor Augusto Cury do Avante.
3: 6 votos.
0: A diferença pró Flávio Bolsonaro nessa sessão?
2: 111 votos.
0: Em relação ao candidato Luiz Inácio Lula da Silva, ao governo do estado, Jorginho Melo do PL, Jardel.
3: 162.
0: 162. Ralph Zimmer do PRD.
3: 1 voto.
0: Gelson Merizio do PSB.
3: 25.
0: E o candidato João Rodrigues do PSD.
3: 27 votos.
0: Perfeito. A diferença pró Jorginho Melo?
2: 135 votos.
0: Vamos ao Senado Federal desta sessão da Escola Mater do Loro, candidato Esperidião Amin.
3: 58.
0: Décio Lima do PT.
3: 32.
0: Antídio Lunelli, MDB.
3: 14 votos.
0: Carol Detone do PL.
3: 155.
0: Candidato Carlos Bolsonaro do PL.
3: 109.
0: Perfeito. Temos mais sessões por aí, Jardel?
3: Temos mais sessões aqui, vamos confirmando aqui, Marla. Claro, a gente falta acho que mais umas 3 ou 4 sessões para a gente finalizar.
0: Uhum.
3: Você pode até me confirmar aí.
0: Faltam a sessão 8, 19, a 20, a 21, a 23 e a 91, Jardel. São mais.
3: A 91 é agora então, Marla.
0: Então vamos lá, para a sessão 91, candidato Luiz Inácio Lula da Silva.
3: 61.
0: Candidato Renan Santos do Missão.
3: 6 votos.
0: Candidato Flávio Bolsonaro, PL.
3: 147.
0: Romeu Zema, do Novo.
3: 2 votos.
0: Ronaldo Caiado, PSD.
3: 3.
0: Escritor Augusto Cury, do Avante.
3: 6 votos.
0: A diferença de Flávio Bolsonaro em relação a Luiz Inácio Lula da Silva nessa sessão?
2: 86 votos.
0: Governo do Estado, Jorginho Melo, do Partido Liberal, PL.
3: 159.
0: Ralph Zimmer, do PRD. Perdão.
3: Só
0: um minutinho.
2: Sessão 91, né?
0: Sessão 91, perfeito.
2: Pode repetir, 91. Jorginho Melo, por favor.
0: Jorginho Melo.
3: 159.
0: Candidato Ralph Zimmer, do PRD.
3: Não fez votos nessa sessão, mano.
0: Gelson Merizio, PSB.
3: 22.
0: João Rodrigues, do PSD.
3: 27.
0: Perfeito. A diferença pró Jorginho Melo?
2: 132 votos.
0: Senado Federal, Esperidião.

0: do Partido Progressista, Progressistas.
1: 52.
0: Décio Lima, do PT.
1: 41.
0: Antídio Lunelli, do MDB.
1: 14.
0: Carol Detone, PL.
1: 138.
0: Carlos Bolsonaro, do PL.
1: 116.
0: Perfeito. Jardel, vou pro Belisário Pena com Jorge Solde. Já retorno contigo. Jorge Solde, qual é a sessão que nós temos em mão neste momento, Jorge?
2: Nós temos aqui no Belisário Pena, neste momento, a sessão eleitoral de número 7.
0: Sessão 7.
2: A sessão eleitoral 7.
0: Com 327 eleitores cadastrados, candidato Luiz Inácio Lula da Silva.
2: Belotinho, só uma palavra, por gentileza.
0: Sim. Temos aqui a primeira urna então, também do Engenho Novo, já nós passamos. Vamos lá, Luiz Inácio Lula da Silva. Lula, diga lá.
2: 61
0: votos, Renan Santos do Missão.
2: 5 votos.
0: Candidato Flávio Bolsonaro do PL.
2: 168.
0: Romeu Zema do Novo.
2: 1.
0: Ronaldo Caiado, PSD.
2: 9.
0: Candidato Augusto Cury do Avante.
2: 3.
0: A diferença pró-Flávio Bolsonaro em relação a Lula.
3: 107 votos.
0: Diga, Jorge.
2: E tivemos nessa sessão também um voto para Samara.
0: Tá. Vamos para o governo do estado, então, candidato Jorginho Melo, nessa sessão de número 7 da Escola Belisário Pena.
2: 181.
0: Ralf Zimmer, do PRD. 1 voto. Gelson Merizio, PSB.
2: 30 votos.
0: João Rodrigues, do PSD.
2: 24.
0: Perfeito. Vamos para o Senado Federal. Diferença pró, Jorginho Melo.
3: 157 votos.
0: Senador da República, agora na sessão 7, Esperidião Amin, do Progressista, Jorge.
2: 55.
0: Décio Lima, do PT.
2: 32.
0: Antídio Lunelli, do MDB.
2: 21.
0: Carol Detone, PL.
2: 156.
0: Carlos Bolsonaro, PL.
2: 122.
0: Perfeito, vamos nessa. Jorge Sonde, vamos para mais uma sessão aí da Escola Belisário Pena. Já vou chamar o Márcio Pedro também da Cidade Alta. Jorge Sonde, a próxima sessão, por gentileza.
2: 95.
0: A sessão 95, candidato Luiz Inácio Lula da Silva.
2: Candidato Luiz Inácio Lula da Silva, nessa sessão, 64 votos.
0: Candidato Renan Santos do Missão.
2: 8 votos.
0: Flávio Bolsonaro do PL.
2: 181.
0: Romeu Zema do Novo.
2: 1.
0: Ronaldo Caiado, PSD.
2: 9.
0: Escritor Augusto Cury do Avante.
2: Meia dúzia.
0: Vê diferença de Flávio Bolsonaro em relação a Lula?
3: 117 votos.
0: Governo do Estado, candidato Jorginho Melo, nesta sessão da Escola Belisário Pena, sessão de número 95. Jorge.
2: 193.
0: 193 para o Jorginho Melo. Ralf Zimmer fez voto nessa sessão.
2: Ralf Zimmer?
0: Isso.
2: Não, nenhum.
0: Gelson Merizio, PSB.
2: 31.
0: E candidato João Rodrigues?
2: 32.
0: E a diferença de Jorginho Melo em relação a João Rodrigues?
3: 161 votos pro Jorginho Melo.
0: Senado Federal, Jorge Solde, candidato Esperidião Amin do Progressistas.
2: Esperidião Amin do Progressistas. Nós tivemos então aqui nessa sessão. Me desculpe que eu já tinha descartado ela.
0: Sim.
2: Mas vamos então para o Esperidião Amin, 75.
0: 75 votos. Candidato Décio Lima do PT.
2: 40 votos.
0: Antídio Lunelli do MDB.
2: 25.
0: Carol Detone do PL.
2: Carol Detone, 166 votos.
0: Carlos Bolsonaro do PL.
2: 117.
0: Perfeito. Temos conexão com Márcio Pedro no São Cristóvão. Márcio, tá posicionado por aí, Márcio?
4: Sim, Marlon.
0: Duas sessões então, por gentileza.
4: Temos as sessões aqui, Marlon. Pegamos algumas já a 104. Marlo.
0: Vamos lá, sessão 104 com 335 eleitores, candidato Luiz Inácio Lula da Silva.
4: 37.
0: Candidato Renan Santos do Missão.
4: 8.
0: Candidato Flávio Bolsonaro, PL.
4: 161.
0: Romeu Zema do Novo.
4: Não teve nenhum voto.
0: Ronaldo Caiado, PSD.
4: 5.
0: Escritor Augusto Cury.
4: 6.
0: A diferença pró Flávio Bolsonaro.
3: 124 votos.
0: Vamos para governo do estado também nesta sessão de número 104, Márcio Jorginho Melo.
4: 176.
0: Repete, por favor.
4: 176.
0: 176. O candidato Ralf Zimmer teve voto nessa sessão?
4: Não teve nenhuma.
0: Gelson Merizio, PSB.
4: 33 votos.
0: E João Rodrigues?
4: 35.
0: Para o Senado Federal, vamos à diferença dessa para governo do Estado?
3: 141 votos para o Jorginho Melo.
0: Candidato para o governo, para o Senado Federal, candidato Esperidião Amin do Progressistas.
4: É, o Esperidião Amin, tivemos 58 votos.
0: Décio Marga. Lima do PT.
4: Décio Lima, 40.
0: Antídio Lunelli do MDB.
4: 22.
0: Carol Detone do PL.
4: 161.
0: E candidato Carlos Bolsonaro.
4: 118.
0: Perfeito. Vamos nessa? Vamos para mais uma do São Cristóvão, Márcio.
4: 114, Márcio.
0: 114 com 337 eleitores cadastrados, candidato Luiz Inácio Lula da Silva.
4: 90 votos.
0: Candidato Renan Santos do Missão.
4: 6.
0: Candidato Flávio Bolsonaro do PL.
4: 174.
0: Romeu Zema do Novo.
4: 1 voto.
0: Ronaldo Caiado, PSD.
4: 1 voto.
0: Escritor Augusto Cury do Avante.
4: 3 votos.
0: A diferença de Flávio Bolsonaro em relação a Lula?
3: 84 votos.
0: Governo do Estado, candidato Jorginho Melo, nessa sessão de número 114, Márcio.
4: 189.
0: Candidato Ralf Zimmer, teve votos?
4: Teve 4 votos.
0: Gelson Merizio, PSB.
4: 42.
0: E João Rodrigues do PSD?
4: 23 votos.
0: A diferença em favor de Jorginho Melo de?
3: 166 votos.
0: Ao Senado Federal, Esperidião Amin do Progressistas?
4: 62 votos.
0: Décio Marcos. Lima do PT?
4: 47.
0: Antídio Lunelli do MDB?
4: 17.
0: Carol Detone, PL?
4: 171.
0: Carlos Bolsonaro, PL?
4: 126.
0: Perfeito. Eu vou pro Mater do Loro agora, quero fechar a participação do Jardel no Mater do Loro para que ele tenha liberdade para fazer um outro trabalho também aqui nos bastidores. Vamos lá, Jardel Martinazzo, qual é a sessão que você tem em mãos neste momento, Jardel?
1: Vamos confirmando então, Marlo, tem a 23, vamos ver quais que eu estou pendente ainda aí. 23, fechamos ou ainda não?
0: Ainda não. Sessão 23 com 302 eleitores, candidato Luiz Inácio Lula da Silva.
1: Nessa sessão, o Lula fez o total, vamos confirmando aqui, Marlo, de, 54 votos.
0: Renan Santos, no Missão.
1: 4 votos.
0: Flávio Bolsonaro, PL.
1: 166.
0: Zema, do Novo.
1: 1 voto.
0: Ronaldo Caiado, PSD.
1: 2 votos.
0: Augusto Cury do Avante.
1: 7 votos.
0: A diferença pró Flávio Bolsonaro nesta sessão?
3: 112 votos.
0: Governo do Estado, candidato Jorginho Melo, Jardel Martinazzo, sessão número 23.
1: 163 votos.
0: 163, candidato Ralf Zimmer.
1: 3 votos.
0: Gelson Merizio, PSB.
1: 28.
0: E João Rodrigues, do PSD.
1: 29.
0: Perfeito. A diferença em Jorginho Melo em prol de em relação a João Rodrigues?
3: 134 votos.
0: Para o Senado Federal da sessão 23, candidato Esperidião Amin do Progressistas.
1: 63.
0: Candidato Décio Lima do PT.
1: 38.
0: Antídio Lunelli, MDB.
1: 18.
0: Candidata Carol Detone do PL.
1: 156.
0: Carlos Bolsonaro, PL.
1: 114.
0: Tu tem a sessão de número 8 por aí?
1: Confirmando aqui a sessão número 8, Marlon.
0: Para o governo do Estado, então. Para governo federal, candidato Luiz Inácio Lula da Silva.
1: Só aqui confirmando, Marlon. Isso. Uhum. É que eu acabei pegando dois boletins aqui. Muito bem, o Lula fez nessa sessão 60 votos.
0: 60 votos, o candidato Renan Santos do Missão.
1: 11.
0: Flávio Bolsonaro, PL.
1: 142.
0: Zema do Novo.
1: 2.
0: Ronaldo Caiado, PSD.
1: 3.
0: Escritor Augusto Cury do Avante.
1: 5 votos.
0: Perfeito. A diferença de Flávio Bolsonaro em relação a Lula?
3: 82 votos.
0: Vamos para o governo do Estado na sessão 8, Mater do Lórum. Jorginho Melo, quantos votos?
1: 145.
0: Ralf Zimmer, teve votos por aí?
1: Não teve, Marcos.
0: Gelson Merizio, PSB.
1: 29.
0: E João Rodrigues, do PSD.
1: Também 29 votos.
0: A diferença em favor de Jorginho Melo?
3: 116 votos.
0: Vamos para a sessão 8 para o Senado Federal, Esperidião Amin do Progressistas.
1: 61.
0: Décio Lima, PT.
1: 37.
0: Antídio Lunelli, MDB.
1: 15.
0: Carol Detone, PL.
1: 139.
0: Carlos Bolsonaro, PL.
1: 92.
0: Vamos para a sessão 19, procura a sessão 19 então, para fecharmos, trazermos outras informações então da Escola Mater do Loro, segundo o principal colégio eleitoral do nosso município. Em condições...
1: Lula, 66.
0: Candidato Luiz Inácio Lula da Silva, 66. Renan Santos, no Missão.
1: 5 votos.
0: Flávio Bolsonaro, PL.
1: 149.
0: Romeu Zema, do Novo.
1: Não fez votos.
0: Marcos. Ronaldo Caiado, PSD.
1: 4.
0: Augusto Cury, do Avante.
1: Fez o total de 2 votos.
0: A diferença em favor de Flávio Bolsonaro.
3: 83 votos.
0: Vamos ao governo do estado para essa sessão de número 19 do Mater do Loro. Candidato Jorginho Melo.
1: 146.
0: Candidato Ralph Zimmer.
1: 1 voto.
0: Gelson Merizio, PSB.
1: 34.
0: E João Rodrigues, PSD.
1: 27 votos.
0: A diferença?
3: 119 votos.
0: Em favor de Jorginho Melo. Vamos ao Senado Federal, sessão de número 19. Esperidião Amindo, Progressistas.
1: 48.
0: Edécio Lima, do PT.
1: 50.
0: Candidato Antídio Lunelli, do MDB.
1: 19.
0: Carol Detone, do PL.
1: 142.
0: E Carlos Bolsonaro, PL.
1: 103 votos.
0: Prepara a sessão de número 20 da escola Mater do Loro, em Capinzal. Falta mais duas. Essa e a sessão a 20 e a 21. Por gentileza, Jardel, sessão de número 20 para a presidência da República.
1: Já confirmando aí, Marcos. Só um minutinho.
0: Perfeito. Já o Jorge Soldi também traz informações do Belisário Pena, o Márcio Pedro, que está no São Cristóvão, e os demais colegas também já estão se organizando. Nós temos aqui sessão do Vista Alegre, do Vital Ramos, do Engenho Novo, chegou do Lindenberg também. Vamos nessa, são 17 horas com 29 minutos na cobertura da 102.3. Em condições, Jardel? Passo para o Belisário Pena. Jorge Soldi, com mais informações do Belisário Pena. Vamos ao número da sessão aí, Jorge, por gentileza.
2: Sessão de número 2.
0: Sessão 2, com 333 eleitores. Luiz Inácio Lula da Silva.
2: Luiz Lula, nós temos aqui nessa sessão 61
0: votos. Renan Santos, do Missão.
2: 4 votos.
0: Flávio Bolsonaro, do PL.
2: 188.
0: Romeu Zema, do Novo.
2: 2.
0: Ronaldo Caiado, PSD.
2: 8.
0: Augusto Cury, do Avante.
2: 7.
0: A diferença de Flávio Bolsonaro em relação a Lula.
3: 127 votos.
0: Governo do Estado, candidato Jorginho Melo, sessão de número 2, Belisário Pena, Jorge Soldi.
2: 196.
0: Candidato Gelson Merizio, PSB.
2: Gelson Merício, 37.
0: E candidato João Rodrigues, do PSD.
2: 27.
0: A diferença em favor de...
3: João Rodrigues?
0: João Rodrigues, por gentileza.
2: João Rodrigues, 27
0: votos.
3: Falta do Merício, se puder repetir, por favor, Jorge.
0: Merício?
2: Merício, 37.
3: 37. Então, do Ralf, que falta aqui?
0: Ralf também? Tem fácil e o Ralf?
2: Ralf, 2.
0: 2 votos. Okay, vamos
3: perfeito,
0: lá, então.
3: 169 votos pro Jorginho Melo.
0: Perfeito. Vamos pro Senado Federal dessa sessão de número 2. Jardel já prepara as duas últimas. Esperidião Amin, do Progressista, Jorge Sol, de sessão 2.
2: 72.
0: Décio Lima, do PT.
2: 49.
0: Antídio Lunelli, do MDB.
2: 17.
0: Carol Detone, do PL.
2: 181.
0: E Carlos Bolsonaro, do PL.
2: 127.
0: Perfeito, fechamos então. Vamos para o Mater do Loro para fechar então a participação do Jardel, direto então do Mater do Loro. Vamos lá, Jardel, sessão de número 20, por gentileza.
1: Sessão 20, Marcos, confirmado então.
0: Luiz Inácio Lula da Silva.
1: Fez nesta sessão o total de 42 votos.
0: Renan Santos, do Missão.
1: 4 votos.
0: Candidato Flávio Bolsonaro, do PL.
1: Desculpa. 148.
0: Vamos voltar, só um minutinho.
3: O Renan Santos, sim. Quantos votos?
0: Renan Santos.
1: O Renan Santos, vamos confirmar aqui, Marlon. Renan Santos fez 4 votos.
0: Flávio Bolsonaro, 4. Do PL.
1: 148.
0: Zema, do Novo.
1: 1 voto.
0: Ronaldo Caiado, PSD.
1: 8 votos.
0: Augusto Cury, do Avante.
1: 10 votos.
0: Vamos então, a diferença pró. Flávio Bolsonaro.
3: 106 votos.
0: Vamos para o governo do estado, então, candidato Jorginho Melo, do PL, nesta sessão de número 20.
1: 154.
0: O Ralph Zimmer fez votos.
1: Não fez votos.
0: Gelson Merizio, PSB.
1: 18.
0: João Rodrigues, PSD.
1: 31.
0: A diferença em favor de Jorginho Melo?
3: 123 votos.
0: Vamos para o Senado Federal da sessão número 20, a penúltima que nós vamos divulgar da Escola Mater do Lórum. Candidato Esperidião Amin do Progressistas.
1: 67 votos.
0: Candidato Décio Lima do PT.
1: 26.
0: Antídio Lunelli do MDB.
1: 14.
0: Carol Detone do PL.
1: 148.
0: E Carlos Bolsonaro PL.
1: 92.
0: Fechamos então, vamos para a sessão 21 para fecharmos então a Escola Mater do Lórum, onde está o Jardel Martinazzo, 295 eleitores cadastrados. Começamos pela Presidência da República com o candidato Luiz Inácio Lula da Silva.
1: Se você me permite, Marlos, só tenho que confirmar aqui, tá? Eu volto em seguidinha.
0: Perfeito. Vamos para o Belisário Pena, Jorge Soldi, para mais uma sessão da Escola Belisário Pena. Qual é a sessão? Diga.
2: 3.
0: Sessão número 3, com 330 eleitores cadastrados para o governo federal. Candidato Luiz Inácio Lula da Silva.
2: 61,
0: ok. Candidato Renan Santos do Missão.
2: 5.
0: Flávio Bolsonaro, PL.
2: 170.
0: Romeu Zema do Novo.
2: 2.
0: Ronaldo Caiado, PSD.
2: 3.
0: A escritora Augusto Cury do Avante.
2: 9.
0: Perfeito. A diferença em relação a Flávio Bolsonaro a Lula?
3: 109 votos.
0: Vamos para a sessão agora de número, governo do estado. Qual é a sessão que nós estamos analisando?
3: Número 3.
0: Sessão número 3. Jorge Soldi, candidato Jorginho Melo.
2: 174.
0: Candidato Ralf Zimmer.
2: Não teve voto nessa sessão.
0: Gelson Merizio, PSB.
2: 26.
0: E João Rodrigues, do PSD.
2: 34,
0: é isso?
2: 34.
0: A diferença de Jorginho Melo em relação ao candidato Gelson, ao candidato
3: João Rodrigues. 140 votos.
0: Vamos ao governo, ao Senado Federal. E aí começa o tico e o teco, já começa a falhar aqui na transmissão, né? Senado Federal, candidato Esperidião Amin da sessão número 3.
2: 65.
0: Candidato Décio Lima do PT.
2: 39.
0: Antídio Lunelli, MDB.
2: 14.
0: Carol Detone do PL.
2: 166.
0: Carlos Bolsonaro do PL.
2: 117.
0: Perfeito. Fechamos então. Vamos. Mais um. Para mais uma, Presidente da República, já já o Jardel volta para fechar então a Escola Mater do Lórum. Vamos
2: enquanto
0: lá?
2: Enquanto isso, diga. Eu sigo aqui com a 113.
0: 113 com 317 eleitores cadastrados, candidato Luiz Inácio Lula da Silva.
2: Luiz Inácio Lula da Silva, nós temos aqui nessa sessão 48 votos.
0: Candidato Renan Santos do Missão.
2: 5.
0: Candidato Flávio Bolsonaro do PL.
2: 177.
0: Candidato Romeu Zema do Novo.
2: 4.
0: Ronaldo Caiado, PSD.
2: 4.
0: Augusto Cury do Avante.
2: 8 votos.
0: Diferença de Flávio Bolsonaro em relação a Lula?
3: 129 votos.
0: Governo do Estado, desta sessão do Belisário Pena, Jorginho Melo, do PL.
2: Candidato Jorginho Melo teve nessa sessão 187 votos.
0: Ralf Zimmer, do PRD.
2: 1.
0: Gelson Merizio, PSB.
2: 22.
0: E João Rodrigues, do PSD.
2: 23.
0: A diferença em favor de Jorginho Melo?
3: 164 votos.
0: Ao Senado Federal, desta sessão da escola, Belisário Pena, candidato Esperidião Amin.
2: Esperidião Amin, nessa sessão, nós temos aqui a quantidade de votos, então, de 56 votos.
0: Candidato Décio Lima.
2: 27 votos.
0: Antídio Lunelli, do PT.
2: 14 votos.
0: Desculpa, Décio Lima do PT, Antídio Lunelli do MDB, ok? O Antídio, okay. A Carol Detone.
2: 181.
0: E o candidato Carlos Bolsonaro.
2: 127.
0: Perfeito, já já a gente traz outras informações. Jardel, assim que tiver a sessão 21, pode chamar, tá? 17 horas com 36 minutos, nós voltamos então. Márcio Pedro Martinazzo, bairro São Cristóvão. Márcio Pedro, qual é a sessão que você, Marlo, vai nos... Dica, Jardel, prioridade para ti.
1: Vamos fechar por aqui então, Marlo.
0: Vamos lá, sessão número 21 com 295 eleitores cadastrados. Alguém tá com... Alguém está com o microfone ligado, por gentileza, muta aí. Vamos então para a sessão de número 21, candidato Luiz Inácio Lula da Silva.
1: 50 votos, Marcos.
0: Candidato Renan Santos, no Missão.
1: 3.
0: Candidato Flávio Bolsonaro, do PL.
1: 150.
0: Candidato Romeu Zema, do Novo.
1: Não fez.
0: Ronaldo Caiado, PSD.
1: 6 votos.
0: E candidato Augusto Cury do Avante.
1: 9 votos.
0: A diferença de Flávio Bolsonaro em relação a Lula?
3: 100 votos.
0: Governo do Estado, candidato Jorginho Melo do PL, sessão número 21, Mater Dolorum.
1: 159.
0: Candidato Ralf Zimmer, do PRD.
1: Não fez votos, Marcos.
0: Candidato Gelson Merizio, PSB.
1: 35.
0: E João Rodrigues, do PSD.
1: 22.
0: Vamos para o Senado. A diferença em favor de Jorginho Melo?
3: 137 votos.
0: Vamos ao Senado Federal, candidato Esperidião Amin, do PP, Progressistas.
1: 67 votos.
0: Décio Lima, do PT.
1: 47.
0: Antídio Lunelli, do MDB.
1: 13 votos.
0: E Carol Detone, do PL.
1: 138.
0: Carlos Bolsonaro, PL.
1: 103 votos.
0: Perfeito. Jardel, muito obrigado. Te aguardamos aqui, então, no estúdio da 102.3. Vamos, então, à parcial do Mater do Loro. Rapidinho, Renan, se você puder nos trazer, então. Mater do Loro. Nós temos para a presidência da República... Luiz Inácio Lula da Silva com 396.
3: Mater Dolorum, 580 votos, Lula.
0: Certo.
3: Renan Santos, 54 votos.
0: Certo.
3: Flávio Bolsonaro, 1.505 votos.
0: Certo.
3: Zema, 11 votos.
0: Uhum.
3: Caiado, 38 votos. Augusto Cury, 49 votos. E a diferença pró Flávio Bolsonaro de 925 votos.
0: Perfeito. Esse é o colégio eleitoral, um número segundo em termos de votação, né? Vamos agora, Jorge Sonde, voltamos com o Márcio Pedro. Vamos para o Jorge, então, para mais duas participações. E nós já vamos subir a serra para pegar o pessoal lá da Cidade Alta também, que está trazendo as informações para a gente, tanto o Alexson quanto a Mara, trazer as informações para a gente. Vamos lá, então. Sessão número 6, com 324 eleitores cadastrados aí na escola Belisário Pena, em Capinzal. O candidato Luiz Inácio Lula da Silva.
3: Qual sessão, desculpa, Marco?
0: É a sessão número 6.
3: 6,
0: uhum. Ok. Luiz Inácio Lula da Silva.
2: 52.
0: Candidato Renan Santos, do Missão.
2: 4 votos.
0: Flávio Bolsonaro, PL.
2: 170.
0: Zema do Novo.
2: 1.
0: Ronaldo Caiado, PSD.
2: 2.
0: Augusto Cury do Avante.
2: 3.
0: Vamos ao a diferença de Flávio Bolsonaro em relação a Lula.
3: 118 votos.
0: A sessão número 6 agora para o governo do estado, candidato Jorginho Melo.
2: 178.
0: Candidato Ralf Zimmer.
2: Não teve voto nessa sessão.
0: Gelson Merizio, PSB.
2: 22.
0: E João Rodrigues, do PSD.
2: 24.
0: A diferença em favor de Jorginho Melo?
3: 154 votos.
0: Senado Federal, Jorge Sonde, a sessão de número 6, candidato Esperidião Amin do Progressistas.
2: 52.
0: Candidato Décio Lima do PT.
2: 27.
0: Antídio Lunelli do MDB.
2: 25.
0: E candidata Carol Detone do PL.
2: 162.
0: E Carlos Bolsonaro do PL.
2: 118.
0: Perfeito. São, portanto, os votos da sessão de número 6. Tem mais sessão aí, Jorge Sondi?
2: Temos mais. Temos mais sessões. Eu acho que vamos encerrar por aqui.
0: Eu tenho mais 4 aí do Belisário, tá? Diga pra gente a número próxima.
2: Próxima sessão que eu tenho em mãos aqui é a 5.
0: Sessão número 5 com 325 eleitores cadastrados. Candidato Luiz Inácio Lula da Silva.
2: Lula nessa sessão com 63 votos.
0: Estou observando aqui, terminou o papel numa das sessões aí, terminou o rolinho de papel, mas tá tudo certo, já vai sair o resultado, daqui a pouco a gente traz os detalhes para você. Vamos lá, Jorge. É candidato Luiz Inácio Lula da Silva, 63 votos. Candidato Renan Santos do Missão.
2: 8 votos.
0: Flávio Bolsonaro do PL.
2: 167.
0: Romeu Zema do Novo.
2: 1.
0: Ronaldo Caiado, PSD.
2: 4.
0: Escritor Augusto Cury do Avante.
2: 3.
0: A diferença de Flávio Bolsonaro em relação a Lula?
3: 104 votos.
0: Vamos ao governo do estado, candidato Jorginho Melo nessa sessão de número 5, Jorge Sondi.
2: Jorginho Melo nessa sessão é 169.
0: O Ralf Zimmer fez voto nessa sessão?
2: Ralf Zimmer não.
0: Gelson Merizio, PSB.
2: 33.
0: E João Rodrigues do PSD?
2: 28.
0: Perfeito. A diferença em favor de Jorginho Melo?
3: 141 votos.
0: Senado Federal, candidato do Progressista Esperidião Amin, sessão número 5, Belisário Pena.
2: Esperidião Amin, nessa sessão nós tivemos 52 votos.
0: Décio Lima, do PT.
2: 36.
0: Antídio Lunelli, do MDB.
2: 17.
0: Carol Detone, do PL.
2: 165.
0: Carlos Bolsonaro, do PL.
2: 127.
0: Perfeito. Vamos então agora à próxima sessão, seu Jorge. Sessão 1, 4 e 107. Faltam três aí para o senhor fechar então 107. A sua sessão 107 com 325 eleitores cadastrados. Vamos à presidência da República, candidato Luiz Inácio Lula da Silva.
2: 64.
0: 64, Renan Santos do Missão.
2: 7.
0: Flávio Bolsonaro.
2: 171.
0: Romeu Zema.
2: 1.
0: Ronaldo Caiado.
2: 9.
0: Augusto Cury.
2: 7.
0: A diferença em favor de Flávio Bolsonaro.
3: 107 votos.
0: Governo do Estado, candidato Jorginho Melo na sessão 107, Belisário Pena.
2: 182.
0: Ralf Zimmer, PRD.
2: Não teve voto nessa
0: sessão. Gelson Merizio, PSB.
2: 36.
0: E João Rodrigues, PSD.
2: 28.
0: A diferença em favor de Jorginho Melo?
3: 154 votos.
0: Vamos ao Senado Federal também na sessão 107, candidato Esperidião Amindo, Progressistas.
2: 68.
0: Décio Lima, PT.
2: 44.
0: Antídio Lunelli, MDB.
2: 20.
0: Carol Detone, do PL.
2: 169.
0: E Carlos Bolsonaro, do PL.
2: 108.
0: Fechamos então para Senado a sessão 107. Falta a sessão 1 e 4 aí do Belisário Pena. Jorge, pode ser agora?
2: Pode, só um minutinho que eu vou dar uma verificada aqui a sessão de número 1.
0: Eu vou passar então para o Márcio Pedro.
2: Eu vou encontrar essas duas aqui e já retorno para ti.
0: Vamos então para o bairro.
2: Já tá na mão.
0: Então vamos para a sessão número 4 aí, Jorge Sonte. Por gentileza, para a presidência da República, candidato Luiz Inácio Lula da Silva.
2: Lula, nessa sessão, nós tivemos. Para o Lula nessa sessão, 54 votos.
0: Candidato Renan Santos, omissão.
2: 8.
0: Flávio Bolsonaro.
2: 196.
0: Romeu Zema
2: não teve voto nessa sessão.
0: Ronaldo Caiado.
2: 2.
0: E escritor Augusto Cury do Avante.
2: 6.
0: A diferença em favor de Flávio Bolsonaro.
3: 142 votos.
0: Governo do Estado, candidato Jorginho Melo, a sessão número 4, Belisário Pena.
2: 199.
0: Ralf Zimmer, do PRD.
2: Não teve voto nessa sessão.
0: Gelson Merizio, PSB.
2: 25.
0: E João Rodrigues, do PSD.
2: 31.
0: A diferença em favor de Jorginho Melo?
3: 168 votos.
0: Vamos ao Senado Federal, sessão 4 da escola Belisário Pena, o principal colégio eleitoral de Capinzal, candidato Esperidião Amindo do Progressistas.
2: 58.
0: Décio Lima, do PT.
2: 33.
0: Candidato Antídio Lunelli, do MDB.
2: 20 votos.
0: Carol Detone, do PL.
2: 184.
0: E Carlos Bolsonaro, do PL.
2: 138.
0: Assim que o senhor tiver a sessão número 1, por gentileza, a gente passa a régua e fecha a conta por aí, ok?
2: Ok.
0: Subimos a
2: chamando você.
0: Subimos a serra. Márcio Pedro Martinazzo, o Alexson e a Mara fiquem posicionados também para trazer as informações. Márcio Pedro, qual é a sessão que você tem em mãos?
4: Margo, eu não me lembro qual foi as duas que eu divulguei ali.
0: A 104 e a 114.
4: Então, a 025.
0: A sessão número 25, com 337 eleitores, candidato Luiz Inácio Lula da Silva.
4: 84 votos.
0: Candidato Renan Santos, do Missão.
4: 8 votos.
0: Flávio Bolsonaro, do PL.
4: 145.
0: Romeu Zema, do Novo.
4: 2 votos.
0: Ronaldo Caiado, PSD.
4: 2 votos também.
0: Augusto Cury, do Avante.
4: 6 votos.
0: Perfeito. A diferença de Flávio Bolsonaro em relação a Lula?
3: 61 votos.
0: Governo do Estado desta sessão de número 25. Diga lá, Márcio Pedro, candidato Jorginho Melo.
4: 165.
0: O Ralf Zimmer fez voto nessa sessão?
4: Nenhum voto.
0: Gelson Merizio, PSB.
4: 28 votos.
0: João Rodrigues.
4: 23 votos.
0: 23. João Rodrigues, do PSD.
4: 28 votos.
0: A diferença em favor de Jorginho?
3: 137 votos.
0: Senado Federal, sessão número 25, São Cristóvão, Esperidião Amindo, Progressistas.
4: 68 votos.
0: Décio Marga. Lima, do PT.
4: 50 votos.
0: Antídio Lunelli, do MDB.
4: 16 votos.
0: Carol Detone, do PL.
4: 30.
0: Repete, por favor.
4: 139.
0: 139, Carol Detone. E Carlos Bolsonaro?
4: 97, Marlon.
0: Perfeito. Vamos para.
4: 109, eu não vejo.
0: Ah, pode
4: eu
0: falar.
4: Eu não divulguei, eu acho.
0: Sessão 109 com 332 eleitores.
4: É, Lula, 73 votos.
0: Candidato Marcos. Luiz Inácio Lula da Silva com 73 votos.
4: Renan Santos, 9.
0: Renan Santos, 9. Flávio Bolsonaro, do PL.
4: 182.
0: Romeu Zema, do Novo.
4: Não fez nenhum voto.
0: Caiado, do PSD.
4: 2 votos.
0: E Augusto Cury, do Avante.
4: Também não fez nenhum voto.
0: A diferença de Flávio Bolsonaro em relação a Lula.
3: 109 votos.
0: Vamos ao governo do estado. A sessão 109, São Cristóvão, candidato Jorginho Melo, do PL.
4: 184 votos.
0: Ralf Zimmer, do PRD.
4: Aliás, o Ralf Zimmer não fez nenhum
0: Gelson
4: voto.
0: Gelson Merizio, mas... PSB.
4: 28.
0: E João Rodrigues, do PSD.
4: 38.
0: Perfeito. A diferença em favor de Jorginho Melo?
3: 146 votos.
0: Vamos ao Senado Federal, candidato Esperidião Amin, a sessão de número 109, Márcio.
4: 28 votos, Marlon.
0: 28. Candidato Décio Lima, do PT.
4: 36.
0: Antídio Lunelli, do MDB.
4: 28.
0: Carol Detone, do PL.
4: 169.
0: Carlos Bolsonaro, do PL.
4: 122.
0: Perfeito. Eu vou para Mara Ferreira, lá direto do bairro do loteamento. Não estamos por aqui. Pois não, Jorge Sode, para fechar o Belisário Pena. Diga lá. Sessão de número 1.
2: Fechando o Belisário Pena, sessão de número 1.
0: Candidato Luiz Inácio Lula da Silva.
2: Vamos lá para o candidato Luiz Inácio Lula da Silva, nessa sessão 56.
0: Candidato Renan Santos, do Missão.
2: 2 votos.
0: Candidato Flávio Bolsonaro.
2: 171.
0: Romeu Zema, do Novo.
2: 2.
0: Ronaldo Caiado, PSD.
2: 4.
0: Escritor Augusto Cury, do Avante.
2: 3 votos.
0: A diferença em favor de Flávio Bolsonaro em relação a Lula?
3: 115 votos.
0: Para governo do estado, da sessão número 1, do Belisário Pena, Jorginho Melo. Jorge.
2: 155 votos.
0: Candidato Ralf Zimmer.
2: 3 votos.
0: Candidato Gelson Merizio, PSB.
2: 26 votos.
0: João Rodrigues, do PSD.
2: 37 votos.
0: A diferença em relação a Jorginho Melo?
3: 118 votos.
0: Em relação a João Rodrigues. Vamos ao Senado Federal, sessão número 1, Belisário Pena, Jorge Sondi, candidato Esperidião Amin.
2: 54.
0: Décio Lima, do PT.
2: 27.
0: Antídio Lunelli, do MDB.
2: 11.
0: Carol Detone, do PL.
2: 152.
0: Carlos Bolsonaro, PL.
2: 122.
0: Jorge, muito obrigado. Te aguardamos aqui na rádio para confraternização de daqui a pouquinho. Fechou?
2: Ok, fechei por aqui então.
0: Vamos lá então.
2: Um abraço, até mais.
0: Até daqui a pouquinho, Jorge Solde, com seu trabalho fantástico na cobertura direto então da Escola Belisário Pena. Renan, as informações. Márcio, um segundinho só.
3: Então, só para finalizar então a totalização do Belisário Pena, o Lula fez 685 votos, o Renan Santos 76 votos, o Flávio Bolsonaro 2.126 votos, o Zema 16, Caiado 60 e Augusto Cury 66, uma diferença de 1.441 votos. Para governador, o Jorginho Melo fez 2.198 votos, Ralf Zimmer fez 10 votos, Gelson Merizio 334 votos, João Rodrigues também 334 votos.
0: Perfeita
3: uma
0: diferença.
3: Não é diferença aqui. Tem que verificar a planilha aqui.
0: Não, bem tranquilo, bem okay. Tranquilo. Mas há uma diferença bem considerável bem de específico. Jorginho Melo, né?
3: Isso.
0: Em relação aos demais candidatos, né?
3: Nós não divulgamos também do governador para a totalização do Mater do Loro, né? Então, Jorginho Melo fez 1.567 votos,
0: certo.
3: Ralf Zimmer 7, uhum. Gelson Merizio 292 e João Rodrigues 255.
0: Perfeito. Nós vamos para o Márcio Pedro, então, no São Cristóvão, para trazer as informações, então. Márcio Pedro, qual é a sessão que você tem em mãos neste momento?
4: Marlo, a 135 eu não consegui pegar. Não, acho que o pessoal colocou, alguém tirou, nós não conseguimos pegar.
0: Vamos para a próxima.
4: Tenho mais duas para divulgar aqui, com as duas que eu tenho lá,
0: a 26, eu já aqui, a 26, eu tenho, preciso de você. A 26, a 97 e a 102. Qual é que você tem em mãos aí?
4: Temos três aqui já.
0: Sessão número 26, candidato 26. Luiz Inácio, candidato, sessão 26, candidato Luiz Inácio Lula da Silva.
4: 87 votos.
0: Renan Santos, no Missão.
4: 4 votos.
0: Flávio Bolsonaro, do PL.
4: 154.
0: Romeu Zema, do Novo.
4: 1.
0: Ronaldo Caiado, PSD.
4: 8
0: Augusto
4: votos.
0: Cury, do Avante.
4: 3 votos.
0: A diferença em favor de Flávio Bolsonaro?
3: 67 votos.
0: Governo do Estado, presta sessão de número 26, candidato Jorginho Melo.
4: 167.
0: Ralf Zimmer.
4: Um voto.
0: Gelson Merizio, PSB.
4: 35.
0: E João Rodrigues, do PSD.
4: 35 também, Marco.
0: Perfeito. A diferença em favor de Jorginho Melo.
3: 132 votos.
0: Ao Senado Federal, agora a sessão número 26. Esperidião Amin, do PP.
4: 70 votos.
0: É, Décio Lima, do PT.
4: 47.
0: Antídio Lunelli, do MDB.
4: 21.
0: Carol Detone, do PL.
4: 145.
0: E Carlos Bolsonaro, PL.
4: 98.
0: Perfeito. Próxima sessão é de número 97. 102. 97, então, candidato Luiz Inácio Lula da Silva.
4: 83 votos.
0: Candidato Renan Santos do Missão.
4: 8 votos.
0: Flávio Bolsonaro, PL.
4: 158.
0: Zema do Novo.
4: 1 voto.
0: Ronaldo Caiado, PSD.
4: 3 votos.
0: Augusto Cury do Avante.
4: Augusto Cury. Alô?
0: Tô te ouvindo. Augusto
4: Alô,
0: Cury.
4: Tá me ouvindo, Marcos?
0: Perfeitamente.
4: Então, Augusto Cury do Avante, 6 votos.
0: A diferença em relação a Flávio Bolsonaro a Lula?
3: 75 votos.
0: Ao governo do estado, agora, sessão número 97, candidato Jorginho Melo, PL.
4: 170 votos.
0: Ralf Zimmer, do PRD.
4: Não teve
0: Gelson Merizio, PSB.
4: 36.
0: E João Rodrigues, do PSD.
4: 34.
0: Perfeito. A diferença de Jorginho Melo em relação a Rojão Rodrigues?
3: 136 votos.
0: Para o Senado Federal, candidato Esperidião Amin, do Progressistas.
4: 64 votos.
0: Décio Marcos. Lima, do PT.
4: 43.
0: Antídio Lunelli, do MDB.
4: 21 votos.
0: Candidato Antídio Lunelli, do MDB.
4: 21.
0: Perfeito, perdão. Carol Detone, do PL.
4: 150.
0: E Carlos Bolsonaro, PL.
4: 106.
0: Perfeito. A última que tu tem, então, é a sessão número 102, é isso?
4: Isso.
0: Vamos lá, candidato Luiz Inácio Lula da Silva, do PT.
4: 96 votos.
0: Candidato do Missão, Renan Santos.
4: 5 votos.
0: Flávio Bolsonaro, PL.
4: 166.
0: Romeu Zema, do Novo.
4: Nenhum voto.
0: Ronaldo Caiado, PSD.
4: 1 voto.
0: Escritor Augusto Cury, do Avante.
4: 4 votos.
0: A diferença em favor de Flávio Bolsonaro?
3: 70 votos.
0: A governo do estado, Jorginho Melo, do PL, quantos votos?
4: 169.
0: 169. Ralf Zimmer, do PRD.
4: Nenhum voto.
0: Gelson Merizio, PSB.
4: 36.
0: E João Rodrigues, do PSD.
4: 35.
0: A diferença de Jorginho Melo em relação a João Rodrigues?
3: 134 votos.
0: Senador Esperidião Amin, na sessão de número 102.
4: 69 votos.
0: Décio Lima, do PT.
4: 48.
0: Antídio Lunelli, do MDB.
4: 17.
0: Carol Detone, do PL.
4: 156.
0: E Carlos Bolsonaro?
4: 114 votos.
0: Márcio, muito obrigado. Por enquanto, te aguardamos aqui na rádio, então, para o nosso fechamento com chave de ouro. Muito obrigado,
4: valeu,
0: Márcio.
4: Valeu, Marlos. Só faltou 135.
0: Perfeito, então. A gente vai buscar essa informação para você. Obrigado, Márcio Pedro, pela importante contribuição também para a transmissão da 102.3. O Everton se aproxima por aqui. Nós temos quem conectado ainda para trazer as informações. Alexson Luiz, vamos para a Escola Municipal. Para a Escola Municipal Bernardo Moro Sobrinho, na Vila 7 de Julho. Qual é a sessão que você tem por aí, Alexson?
5: Todas as sessões aqui da Vila 7 de Julho, Marlo,
0: sessão número
5: para
0: 105.
5: Presidente, governador e Senado.
0: Sessão número 105.
5: 105.
0: Candidato Luiz Inácio Lula da Silva.
5: 103 votos.
0: Renan Santos do Missão.
5: 1 voto.
0: Flávio Bolsonaro.
5: 132 votos.
0: Romeu Zema, do Novo.
5: 1 voto.
0: Ronaldo Caiado, PSD.
5: 10 votos.
0: Augusto Cury do Avante.
5: 8 votos.
0: A diferença de Flávio Bolsonaro em relação a Lula?
3: 29 votos.
0: Vamos ao governo do estado, a sessão de número 105. Candidato Jorginho Melo, do PL.
5: 158 votos.
0: Ralf Zimmer, do PRD.
5: Não configura.
0: Gelson Merizio, PSB.
5: 39 votos.
0: E João Rodrigues, do PSD.
5: 39 também.
0: A diferença de Jorginho para João Rodrigues e para Gelson Merizio?
3: Jorginho Melo para João Rodrigues, 119 votos.
0: Perfeito.
3: Pro Jorginho Melo.
0: Tá certo. Vamos para o Senado Federal da sessão de número 105. Candidato Esperidião Amin.
5: 73 votos.
0: Décio Lima, do PT.
5: 47 votos.
0: Antídio Lunelli, do MDB.
5: 25 votos.
0: Carol Detone, do PL.
5: 126 votos.
0: E Carlos Bolsonaro, do PL.
5: 92 votos.
0: Perfeito. Vamos para a sessão de número 112. O Everton já está ao meu lado para trazer a sessão 129 e 139. Candidato Luiz Inácio Lula da Silva, sessão de número 112, com 319 eleitores cadastrados. Vamos lá, candidato Luiz Inácio Lula da Silva.
5: 100 votos.
0: Candidato Renan Santos, do Missão.
5: 7 votos.
0: Flávio Bolsonaro, do PL.
5: 128 votos.
0: Candidato Zema, do Novo.
5: Não configura.
0: Ronaldo Caiado, PSD.
5: 5 votos.
0: Augusto Cury.
5: 9 votos.
0: A diferença de Flávio Bolsonaro para Lula.
3: 28 votos.
0: É uma das diferenças mais apertadas que nós temos até agora na Vila 7 de Julho. Vamos para o governo do estado, para a sessão de número 112. Candidato Jorginho Melo.
5: 146 votos.
0: Ralph Zimmer.
5: Não configura.
0: Gelson Merizio.
5: 46 votos.
0: João Rodrigues.
5: 37 votos.
0: A diferença de Jorginho Melo.
3: 109 votos.
0: Vamos para o Senado Federal desta mesma sessão de número 112. Escola da Vila 7, Esperidião Amin, Progressistas.
5: 62.
0: Décio Lima, do PT.
5: 48.
0: Antídio Lunelli, do MDB.
5: 21.
0: Carol Detone, do PL.
5: 133.
0: E Carlos Bolsonaro, PL.
5: 100 votos.
0: Fechou. Vamos então para mais uma aí, a 125, para o governo federal. Então, sessão 125, com 318 eleitores cadastrados. Candidato Luiz Inácio Lula da Silva.
5: 76 votos.
0: Renan Santos, do Missão.
5: 6 votos.
0: Flávio Bolsonaro.
5: 153 votos.
0: Romeu Zema, do Novo.
5: 6 votos.
0: Ronaldo Caiado, PSD.
5: Não configura.
0: Escritor Augusto Cury, do Avante.
5: 7 votos.
0: A diferença em favor de Flávio Bolsonaro.
3: 77 votos.
0: Vamos para o governo do estado, sessão de número 300, sessão de número 125. Jorginho Melo, PL.
5: 174 votos.
0: Ralph Zimmer, PRD.
5: Não configura.
0: Gelson Merizio.
5: 25 votos.
0: E João Rodrigues.
5: 34 votos.
0: Passamos para o Senado Federal, candidato. A diferença.
3: 140 votos pro Jorginho Melo.
0: Senado Federal, vamos para a sessão número 125. Senador Esperidião Amin.
5: 57 votos.
0: Décio Lima, do PT.
5: 38 votos.
0: Antídio Lunelli, do MDB.
5: 24 votos.
0: Carol Detone, do PL.
5: 146 votos.
0: Carlos Bolsonaro, PL.
5: 93 votos.
0: Vamos agora com Everton, que já está aqui no estúdio da 102.3, para trazer então as duas sessões da escola Viver e Conhecer. Iniciamos pela sessão de número 129. Candidato Luiz Inácio Lula da Silva.
6: 82 votos.
0: Candidato Renan Santos, do Missão.
6: 6 votos, Marlon.
0: Candidato Flávio Bolsonaro, do PL.
6: 221.
0: Romeu Zema, do Novo.
6: 1 voto.
0: Ronaldo Caiado.
6: 3.
0: E escritor Augusto Cury.
6: 6 votos.
0: Diferença em favor de Flávio Bolsonaro.
3: 139 votos.
0: Vamos para o governo do estado, sessão 129, candidato Jorginho Melo.
6: 218.
0: Ralph Zimmer.
6: 1.
0: Gelson Merizio.
6: 37.
0: E João Rodrigues.
6: 43.
0: A diferença em favor de Jorginho Melo.
3: 175 votos.
0: Vamos ao Senado Federal, sessão 129. Esperidião Amin.
6: 92.
0: Perdão, desculpa. Esperidião Amin, candidato número 92 votos. Décio Lima.
6: 52.
0: Antídio Lunelli.
6: 29.
0: Carol Detone.
6: 206.
0: E Carlos Bolsonaro.
6: 140.
0: Perfeito. São, portanto, os votos da sessão 129. E a sessão número 139, Everton, para a presidência da República, candidato Luiz Inácio Lula da Silva.
6: 69.
0: Candidato Renan Santos, do Missão.
6: 15.
0: Flávio Bolsonaro, do PL.
6: 218.
0: Romeu Zema, do Novo.
6: 2.
0: Ronaldo Caiado, do PSD.
6: 6 votos.
0: E escritor Augusto Cury, do Avante.
6: 13 votos.
0: A diferença de Flávio Bolsonaro em relação relação a Lula?
3: 149 votos.
0: Vamos ao governo do estado, a sessão 139. Escola Viver e Conhecer, candidato Jorginho Melo, do PL.
6: 230.
0: Ralf Zimmer, do PRD.
6: Não fez votos.
0: Gelson Merizio, PSB.
6: 36.
0: E João Rodrigues.
6: 43.
0: A diferença em favor de Jorginho Melo?
3: 187 votos.
0: Ao Senado Federal, sessão 139, Viver e Conhecer, candidato Esperidião Amin.
6: 107.
0: Décio Lima, do PT.
6: 37.
0: Antídio Lunelli, do MDB.
6: 22.
0: Carol Detone, do PL.
6: 219.
0: E Carlos Bolsonaro.
6: 141.
0: Perfeito. Fechamos. Por enquanto, muito obrigado, Everton, que esteve durante todo o dia acompanhando a movimentação lá no Viver e Conhecer. Me chama Mara, se ela estiver ainda, para a gente trazer do loteamento Parisotto. Vamos trazendo as informações da Vila 7, as complementares. Temos ainda a sessão 133 e também a 150. A Mara já está aqui para trazer as informações também da Escola Kleino Bing. Vamos lá. As informações, Alexson Luiz, da Escola da Vila 7 de Julho, sessão número 133, com 317 eleitores cadastrados. Candidato Luiz Inácio Lula da Silva.
5: 78 votos.
0: 78 votos, candidato Renan Santos do Missão.
5: 8 votos.
0: Flávio Bolsonaro.
5: 161 votos.
0: Zema.
5: Não configura.
0: Ronaldo Caiado.
5: 2 votos.
0: Augusto Cury.
5: 7 votos.
0: Perfeito. A diferença em favor de Flávio Bolsonaro?
3: 83 votos.
0: Vamos para o governo do estado nesta sessão de número 133. Candidato Jorginho Melo.
5: 169 votos.
0: Ralf Zimmer.
5: Não configura.
0: Gelson Merizio, PSB.
5: 39 votos.
0: E João Rodrigues, do PSD.
5: 29 votos.
0: A diferença em favor de Jorginho Melo?
3: 140 votos.
0: Vamos ao Senado Federal, sessão de número 133. Esperidião Amin.
5: 67 votos.
3: 67?
0: 67.
5: 67.
0: Candidato Décio Lima, do PT.
5: 41 votos.
0: Antídio Lunelli.
5: 21 votos.
0: Carol Detone, do PL.
5: 157 votos.
0: E Carlos Bolsonaro, do PL.
5: 100 votos.
0: Fechou então a sessão de número 133, agora a sessão número 150, com 321 eleitores para o governo federal. Candidato Luiz Inácio Lula da Silva, do PT.
5: 79 votos.
0: Candidato Renan Santos, do Missão.
5: 16 votos.
0: Flávio Bolsonaro, do PL.
5: 140 votos.
0: Romeu Zema, do Novo.
5: Não configura.
0: Ronaldo Caiado, PSD.
5: 5 votos.
0: Augusto Cury, do Avante.
5: 12 votos.
0: A diferença de Flávio Bolsonaro em favor de Lula?
3: 61 votos.
0: Vamos para o governo do estado, a sessão 150 da Vila 7 de Julho. Candidato Jorginho Melo, do PL.
5: 157 votos.
0: Ralf Zimmer, PRD.
5: Não configura.
0: Gelson Merizio, PSB.
5: 31 votos.
0: E João Rodrigues, do PSD.
5: 45 votos.
0: Perfeito. Então a diferença de Jorginho Melo em relação a João Rodrigues?
3: 112 votos.
0: Agora o Senado Federal aí, Alexson, para fechar então a sua participação. Sessão 150, Vila 7, Escola Bernardo Moro Sobrinho, Esperidião Amin, do Progressistas.
5: 71 votos.
0: Décio Lima, do PT.
5: 44 votos.
0: Antídio Lunelli, do MDB.
5: 22 votos.
0: Carol Detone, do PL.
5: 136 votos.
0: E Carlos Bolsonaro, do PL.
5: 76 votos.
0: Perfeito. Alexson, muito obrigado por enquanto. Te aguardamos aqui para o nosso fechamento. Fechou?
5: Ok.
0: Obrigado, Alexson Luiz, cobrindo então a Vila 7 de Julho na Escola Municipal Bernardo Moro Sobrinho. Nós temos parcial do Bernardo Moro Sobrinho?
3: Temos.
0: Vamos lá. Presidência da República.
3: Lula, 436 votos. Renan Santos, 38 votos. Flávio Bolsonaro, 714 votos. Romeu Zema, 7 votos. Caiado, 22 votos. E Augusto Cury, 67 votos. Uma diferença de 278 votos pro Flávio Bolsonaro.
0: Perfeito. Temos agora para o governo do estado também, na Vila 7 de Julho.
3: Isso. Temos aqui o Jorginho Melo com 804 votos. Ralf Zimmer não pontuou. Gelson Merizio, 180 votos. E João Rodrigues, 184 votos.
0: Uma ampla vantagem, então, do candidato Jorginho Melo, também ao governo do estado. Ao meu lado está Mara Ferreira. Mara, muito boa noite. Seja bem-vinda à nossa transmissão, agora direto do estúdio aqui da 102.3. Começamos pelas informações, então, lá do loteamento Parisotto, a Escola Municipal Dr. Wilson Pedro Kleinobin. Seja bem-vinda, Mara.
7: Obrigada, Marlo. Boa noite a todos, né? A gente acabou atrasando que a última sessão, a 140, acabou faltando papel.
0: Eu falei que tinha terminado, então rolou a bobina de papel, mas
7: isso.
0: Tá tudo certo, né?
7: Aí a gente teve que esperar, né, o pessoal da Justiça Eleitoral ir até lá, trocar a bobina para daí sair o resultado.
0: Uhum. Vamos então pelas urnas lá do loteamento Parisotto. Então, a sessão número 10 inicialmente, Mara, com 359 eleitores. Luiz Inácio Lula da Silva,
7: 109.
0: Renan Santos do Missão,
7: 7.
0: Flávio Bolsonaro do PL,
7: 151.
0: Romeu Zema do Novo,
7: 1.
0: Ronaldo Caiado do PSD,
7: 5.
0: E Augusto Cury do Avante,
7: 13.
0: A diferença de Flávio Bolsonaro em relação a Lula,
3: 42 votos.
0: Vamos ao governo do estado, a sessão de número 10 do loteamento Parisotto. Candidato Jorginho Melo,
7: 171.
0: O Ralf Zimmer
7: não pontuou.
0: Gelson Merizio,
7: 47.
0: João Rodrigues do PSD,
7: 39.
0: A diferença em favor de Jorginho Melo,
3: 132 votos.
0: Vamos ao Senado Federal, sessão número 10 do loteamento Parisotto. Candidato Esperidião Amin,
7: 63.
0: Décio Lima do PT,
7: 59.
0: Antídio Lunelli do MDB,
7: 26.
0: Carol Detone do PL,
7: 147.
0: Carlos Bolsonaro, PL,
7: 104.
0: Perfeito. Vamos para a próxima sessão, então, do loteamento Parisotto, a escola Kleinobin, a 122. Sessão número 122 para o governo federal, candidato Luiz Inácio Lula da Silva,
7: 108.
0: Renan Santos do Missão,
7: 4.
0: Flávio Bolsonaro do PL,
7: 146.
0: Romeu Zema do Novo,
7: não.
0: Ronaldo Caiado,
7: 5.
0: Augusto Cury,
7: 10.
0: A diferença de Flávio Bolsonaro em relação a Lula,
3: 38 votos.
0: Governo do Estado, da sessão de número 122, Jorginho Melo do PL,
7: 167.
0: Ralf Zimmer,
7: não.
0: Gelson Merizio,
7: 35.
0: E João Rodrigues,
7: 33.
0: A diferença de Jorginho Melo para João Rodrigues,
3: 134 votos.
0: Vamos ao Senado Federal, escola do loteamento Parisotto, sessão número 122, Esperidião Amin,
7: 69.
0: Décio Lima do PT,
7: 42.
0: Antídio Lunelli do MDB,
7: 21.
0: Carol Detone do PL,
7: 138.
0: E Carlos Bolsonaro, PL,
7: 104.
0: Perfeito. Vamos para a próxima sessão agora, para o governo federal, sessão número 126, Dr. Wilson Pedro Kleinobin. Lá pelas tanto tico e tec não se entende mais, né?
7: Eu imagino.
0: É tanto número.
7: A gente também está meio zonzo.
0: Mas faz parte, né? Nós temos aqui uma prévia, já o Everton traz para a gente essa prévia, que nós temos alguns milhões de votos já computados. Vamos lá, Mara, temos a sessão de número 126. Sessão número 126, candidato Luiz Inácio Lula da Silva,
7: 105.
0: Candidato Renan Santos do Missão,
7: 7.
0: Candidato Flávio Bolsonaro,
7: 152.
0: Romeu Zema,
7: não.
0: Caiado,
7: 2.
0: E Augusto Cury,
7: 5.
0: A diferença de Flávio Bolsonaro em relação a Lula,
3: 47 votos.
0: É uma das menores que nós já pegamos essa transmissão aqui em Capinzal. Para o governo do estado, sessão 126, candidato Jorginho Melo do PL,
7: 160.
0: Ralf Zimmer do PRD,
7: 2.
0: Gelson Merizio, PSB,
7: 47.
0: João Rodrigues do PSD,
7: 43.
0: A diferença em favor de Jorginho Melo,
3: 117 votos.
0: Ao Senado Federal agora, sessão número 126, escola do loteamento Parisotto, senador, candidato à reeleição Esperidião Amin do Progressistas,
7: 72.
0: Décio Lima do PT,
7: 59.
0: Antídio Lunelli do MDB,
7: 23.
0: Carol Detone do PL,
7: 142.
0: Carlos Bolsonaro, PL,
7: 97.
0: Perfeito. Vamos então para a próxima, é a última.
3: Penúltima.
0: Sessão número 131 do loteamento Parisotto, candidato Luiz Inácio Lula da Silva,
7: 64.
0: Renan Santos do Missão,
7: 8.
0: Flávio Bolsonaro, PL,
7: 182.
0: Romeu Zema do Novo,
7: não.
0: Ronaldo Caiado, PSD,
7: 2.
0: Escritor Augusto Cury,
7: 10.
0: A diferença de Flávio Bolsonaro em relação a Lula,
3: 118 votos.
0: Governo do Estado, a sessão número 131, loteamento Parisotto, Jorginho Melo, PL,
7: 195.
0: Ralf Zimmer,
7: não.
0: Gelson Merizio,
7: 20.
0: E João Rodrigues,
7: 33.
0: A diferença,
3: 162 votos.
0: Para a questão do Senado Federal, sessão número 131. Vamos lá. Esperidio Almin, Progressistas.
7: 64.
0: Décio Lima, do PT.
7: 41.
0: Antídio Lunelli, do MDB.
7: 19.
0: Carol Detone, do PL.
7: 163.
0: E Carlos Bolsonaro, do PL.
7: 124.
0: E nós vamos para a última, que é a sessão número 140, para fechar então a sua participação com essas primeiras informações, Mara. Candidato à presidência, Luiz Inácio Lula da Silva.
7: 88.
0: Candidato Renan Santos do Missão.
7: 7.
0: Flávio Bolsonaro, PL.
7: 167.
0: Zema do Novo.
7: 2.
0: Ronaldo Caiado, PSD.
7: 6.
0: Augusto Cury do Avante.
7: 6.
0: A diferença em favor de Flávio Bolsonaro.
3: 79 votos.
0: Vamos para o governo do estado, sessão 140. Loteamento Parisotto, Jorginho Melo.
7: 188.
0: Ralf Zimmer.
7: Não.
0: Gelson Merizio.
7: 35.
0: E João Rodrigues.
7: 32.
0: A diferença.
3: 156 votos.
0: Ao Senado Federal agora, sessão número 140. Parisotto, Esperidião Amin, Progressistas.
7: 60.
0: Décio Lima.

0: RMK Se Pesca, Eletrônica Bebers, Ardel Martinazzo, as informações.
1: Kleinobing.
0: No município de Ouro.
1: Exatamente.
0: Vamos para a planilha do município de Ouro, então. Já estamos fazendo o câmbio por aqui.
1: Capela Santa Paulina.
0: É nova, né?
1: É Capela sessão Santa nova. Paulina,
0: É a sessão número 87.
1: 66. Não, desculpa, perdão. Eu acabei confundindo aqui.
0: É sessão.
1: Aqui,
0: mas... Tá.
1: Perdão, essa aqui é 66, é Novo Porto Alegre.
0: Novo Porto Alegre. Perdão, tá aqui na mão, tá na mão. Okay. 344 leitores e aquela da bateria.
1: Exatamente, da bateria.
0: Luiz Inácio Lula da Silva.
2: Só um minutinho, é que a 160 a sessão?
1: 66.
0: 66.
1: Novo Porto Alegre.
0: Ali, tá
2: perfeito,
0: na mão.
2: Ok.
0: Candidato Luiz Inácio Lula da Silva.
1: 41.
0: Candidato Renan Santos.
1: 6.
0: Candidato Flávio Bolsonaro.
1: 231.
0: Romeu Zema.
1: 6.
0: Candidato Ronaldo Caiado.
1: Aliás, desculpa, o Zema não fez, só uma correção aqui, né?
0: E o Caiado?
1: O Caiado fez 6 votos.
0: E o Augusto Cury?
1: Fez 20 votos.
0: A diferença de Flávio em relação a Lula?
2: 190 votos.
0: Ao governo do estado, agora a sessão do Novo Porto Alegre, 66, candidato Jorginho Melo.
1: 233.
0: Alf Zimmer.
1: Não fez.
0: Gelson Merizio.
1: 32.
0: E João Rodrigues.
1: 27.
0: A diferença?
2: 206 votos.
0: Ao Senado Federal, sessão 66 da comunidade de Novo Porto Alegre, que operou com baterias externas hoje. Por falta da energia, candidato Esperidião Amin, do PP.
1: 94.
0: Candidato Décio Lima, do PT.
1: 31.
0: Antídio Lunelli, do MDB.
1: 35.
0: Carol Detone, do PL.
1: 220.
0: E Carlos Bolsonaro, do PL.
1: 142.
0: Perfeito. Qual o próximo que se tem em mãos?
1: Ernesto Hackmann.
0: Do Barro Preto.
1: 9.
2: Pinzal daí.
1: Sessão 9.
0: Capinzal. Sessão 9, com 223 eleitores cadastrados. Presidente da República, Luiz Inácio Lula da Silva.
1: 74.
0: Renan Santos. Do Missão.
1: 4.
0: Flávio Bolsonaro.
1: 91.
0: Zema.
1: Não fez.
0: Ronaldo.
1: 4.
0: E Augusto Cury.
1: 4.
0: A diferença?
2: 17 votos.
0: Governo do Estado, da sessão número 9 da Escola Ernesto Hackmann. Jorginho Melo.
1: 106.
0: Ralf Zimmer.
1: Não fez.
0: Gelson Merizio.
1: 19.
0: E João Rodrigues.
1: 36.
0: A diferença?
2: 70 votos.
0: Senador da República. Vamos lá. Escola do Ernesto Hackmann. Esperidião Amin, do Progressistas.
1: 57.
0: Décio Lima, do PT.
1: 26.
0: Antídio Lunelli, do MDB.
1: 16.
0: Carol Detone.
1: 94.
0: E Carlos Bolsonaro.
1: 60.
0: Perfeito. Qual é a próxima?
1: A 15 do Ernesto Hackmann.
0: Para fechar, então, o Barro Preto. 195 eleitores cadastrados. Candidato Luiz Inácio Lula da Silva.
1: 48.
0: Candidato Renan Santos.
1: 3.
0: Flávio Bolsonaro.
1: 101.
0: Zema.
1: Não fez.
0: Caiado.
1: 6.
0: Augusto Cury.
1: 6 também.
0: A diferença de Flávio em relação a Lula?
2: 53 votos.
0: Apertado também por lá. Governo do Estado, sessão número 15, do Barro Preto, Jorginho Melo.
1: 106.
0: Ralf Zimmer.
1: Não fez.
0: Gelson Merizio.
1: 22.
0: E João Rodrigues.
1: 26.
0: A diferença?
2: 80 votos.
0: Vamos para o Senado Federal, da sessão 15. Esperidião Amin, do Progressistas.
1: 56.
0: Décio Lima, do PT.
1: 37.
0: Antídio Lunelli, do MDB.
1: 17.
0: Carol Detone, do PL.
1: 97.
0: E Carlos Bolsonaro.
1: 62.
0: Fechamos então o Barro Preto.
1: Santa Lúcia agora.
0: Vamos para Santa Lúcia, Ouro. Vamos lá para Santa Lúcia. Qual é o número da sessão?
1: 57.
0: Sessão número 57, só um minutinho, ok. Com 293 eleitores cadastrados, candidato Luiz Inácio Lula da Silva.
1: 41.
0: Renan Santos.
1: 3.
0: Flávio Bolsonaro.
1: 175.
0: Zema.
1: Não fez.
0: Caiado.
1: 6.
0: E Augusto Cury.
1: 8.
0: Diferença?
2: 134 votos.
0: Governo do Estado, Jorginho Melo.
1: 161.
2: Só um minutinho.
0: Vamos lá, governo do Estado, então.
2: É Ouro, né?
0: Isso.
2: 57. Ok.
0: Exato. Fechou. Então, Jorginho Melo.
1: 161.
0: Ralf Zimmer.
1: Não fez.
0: Gelson Merizio.
1: 13.
0: E João Rodrigues.
1: 54.
0: A diferença?
2: 107 votos.
0: Ao Senado Federal, da escola, que é a sessão 57. Candidato Esperidião Amin.
1: 65.
2: Só um minutinho. Encontrando aqui ainda.
0: Isso, localizando ali ela.
2: Aqui.
0: Tá ali. 293 eleitores, Esperidião Amin.
1: 65.
0: Décio Lima.
1: 25.
0: Antídio Lunelli.
1: 54.
0: Carol Detone.
1: 161.
0: E Carlos Bolsonaro.
1: 113.
0: Perfeito. Os mais votados, Carol Detone e também Carlos Bolsonaro. Qual é a próxima?
1: 58 de Santa Lúcia.
0: Continuamos em Santa Lúcia com...
2: 293 eleitores também.
0: Candidato Luiz Inácio Lula da Silva.
1: 41.
0: Candidato Renan Santos.
1: 3.
0: Flávio Bolsonaro.
1: 175. Caiado, 6. Escritor Augusto Cury, 8.
2: Parece que os dados estão igual à sessão 57. Temos que conferir isso,
0: mesmos
2: tá?
0: Mesmos dados,
1: Vamos conferir, então.
0: Perfeito. A gente vai ver depois, então.
1: Perfeito.
0: Vamos desconsiderar, então,
1: desconsideramos essa. Então, acho que foi duplicado. Então.
0: Perfeito. Vem, perfeito. Tem mais? Temos mais aqui. Essa é a cobertura da 102.3. Aqui tem a sessão número 160. Vamos lá? Que é essa do Kleino Bing, a nova. Foi a primeira que saiu, que chegou para nossa mão aqui.
1: Essa do Kleino Bing.
0: É a sessão que funcionou na Capela Santa Paulina, com 87 eleitores. É a primeira eleição dela, dessa urna, né? Luiz

0: Inácio Lula da Silva.
1: 19.
0: Candidato Renan Santos.
1: 9.
0: Candidato Flávio Bolsonaro.
1: 47.
0: Rezema.
1: Não fez.
0: Caiado.
1: 4.
0: Icuri.
1: 1.
0: A diferença?
2: 28 votos.
0: Em favor de Flávio Bolsonaro. Vamos para o governo do estado na sessão do Kleino Bing em ouro. Governador Jorginho Melo, candidato à reeleição.
1: 51.
0: Ralf Zimmer.
1: Não fez.
0: Gelson Merizio, PSB.
1: 8.
0: E João Rodrigues.
1: 10.
0: A diferença?
2: 41 votos.
0: Em favor de Jorginho Melo. Para o Senado Federal, sessão 160. Do Kleino Bing em ouro. Esperidião Amin.
1: 29.
0: Décio Lima.
1: 10.
0: Lunelli.
1: 5.
0: Carol Detone.
1: 51.
0: E Carlos Bolsonaro.
1: 30.
0: Essa, portanto, então, a primeira que chegou pra gente foi aquela do loteamento Kleino Bin, no município de Ouro. Nós temos no Pinheiro Alto também a sessão de número 64, se você tem conexão ali já, município de Ouro. Município de Ouro, okay. Ali, Pinheiro Alto. Então, a sessão 64 com 289 eleitores cadastrados. Luiz Inácio Lula da Silva, 24 votos. Flávio Bolsonaro, 221 votos. E Ronaldo Caiado, 2 votos. Os demais não pontuaram, né?
2: Ok, então temos uma...
0: Volta lá, vamos fazer tudo certinho, sim, né?
2: Desculpa, Renan, então, zero. E o Flávio, quantos?
0: É, 221.
2: Ok.
0: E só o Caiado fez 2 votos, né?
2: Aham, uh-huh. Então...
0: 197 é a diferença, né?
2: Exatamente.
0: É a maior que nós pegamos até agora.
2: Até agora,
0: né? Uh-huh. Perfeito. Pro governo do estado, sessão 64, Pinheiro Alto. O Jorginho Melo fez 201 votos. O Ralf Zimmer, 0. O Gelson Merizio, 17. E o João Rodrigues, 25. A diferença de?
2: 176 votos.
0: Vamos então para o Senado Federal, sessão 64, Pinheiro Alto. Candidato Esperidião Amin, 74 votos. Décio Lima, com 15 votos. Antídio Lunelli, com 29. A Carol Detone fez 181. E o Carlos Bolsonaro, 137. Everton Pascoal, tem uma prévia aí para a gente até dar uma refrescada no gogó. Nós temos uma prévia de dados oficiais já em andamento, é isso?
3: Isso mesmo.
0: Essa é a nacional?
3: Isso mesmo. O TSE, então, divulgando a cada pouquinho eles vão atualizando aí os dados, né? Para presidente da República, 19,54% dos votos já computados.
0: Quase 20%.
3: Flávio Bolsonaro lidera com 51,17% dos votos. Lula, 40,72%. E Augusto Cury, 2,94% dos votos.
0: Perfeito. A gente vai atualizando essas informações.
3: Isso aos poucos eles vão atualizando, Marco.
0: Perfeito, então. Nós temos a Escola Felisberto Vilarino Dutra no Parque Jardim Ouro. Né?
3: Hã? A Mari também.
0: A Mari tá aí?
3: Não, a Mari tem que...
0: Tem que conectar a Mari? Por gentileza, faz a conexão com a Mari para a gente trazer as informações da Escola de Educação Básica, Prefeito Silvio Santos. Agora, Parque Jardim Ouro, sessão número 70, município de Ouro, com 269 eleitores cadastrados. Candidato Luiz Inácio Lula da Silva, 49 votos. O Renan Santos fez 9. O Flávio Bolsonaro fez 143. O Romeu Zema não pontuou. O Ronaldo Caiado fez 7. O Augusto Cury fez 8. A diferença em favor de Flávio Bolsonaro?
2: 94 votos.
0: Ao governo do estado, a sessão 70. Candidato Jorginho Melo fez 167 votos. O Ralf Zimmer fez 1. O Merizio fez 15 e o João Rodrigues fez 26 votos. A diferença?
2: 141 votos.
0: Agora para o Senado Federal, sessão número 70, então, da Escola Felisberto Vilarino Dutra, no Parque Jardim Ouro. Candidato Esperidião Amin, 61 votos. Candidato Décio Lima, do PT, 38. Antídio Lunelli fez 11. Carol Detone fez 150 votos e o Carlos Bolsonaro fez 97. Vamos nessa? Me ajude aqui, por gentileza, Everton. Vamos lá. A sessão de números 93 da Escola Belisário, Escola Felisberto Vilarino Dutra. Sessão número 93.
3: 93, Marcos.
0: Candidato Luiz Inácio Lula da Silva.
3: 58.
0: Candidato Renan Santos.
3: 1.
0: Flávio Bolsonaro.
3: 152.
0: Zema.
3: Nenhum voto.
0: Ronaldo Caiado.
3: 2.
0: E Augusto Cury.
3: 6.
0: A diferença em favor de Flávio Bolsonaro.
2: 94 votos.
0: Ao governo do estado, sessão número 93, candidato Jorginho Melo, PL.
3: 164.
0: Ralf Zimmer.
3: 1.
0: Gelson Merizio.
3: 26.
0: E João Rodrigues.
3: 19.
0: A diferença em favor de Jorginho Melo.
2: 145 votos.
0: Ao Senado Federal, agora sessão número 93, Esperidião Amin, do Progressistas.
3: 61.
0: Candidato Décio Lima, do PT.
3: 36.
0: Antídio Lunelli, do MDB.
3: 16.
0: Carol Detone, do PL.
3: 152.
0: E Carlos Bolsonaro?
3: 104.
0: Perfeito. Vamos para a sessão número 136, com 267 eleitores cadastrados também no Parque Jardim Ouro. Candidato Luiz Inácio Lula da Silva?
3: 46.
0: Candidato Renan Santos?
3: 5.
0: Candidato Flávio Bolsonaro?
3: 155.
0: Zema do Novo?
3: 2.
0: Ronaldo Caiado?
3: 3.
0: E Augusto Cury?
3: 5.
0: A diferença?
2: 109 votos.
0: Em favor de Flávio Bolsonaro, ao governo do estado, essa sessão de número 136. Candidato Jorginho Melo, PL.
3: 159.
0: O Ralf Zimmer.
3: Nenhum voto.
0: Celso Merizio.
3: 19.
0: E João Rodrigues.
3: 24.
0: A diferença em favor de Jorginho Melo.
2: 135 votos.
0: Ao Senado Federal, vamos para a configuração então desta sessão da escola do Parque Jardim Ouro. Esperidião Amin do Progressistas.
3: 50.
0: Décio Lima, PT.
3: 26.
0: Antídio Lunelli do MDB.
3: 16.
0: E Carol Detone.
3: 157.
0: Carlos Bolsonaro, PL.
3: 103.
0: Perfeito. Fechamos então essa do parque. Agora vamos à sessão 110 também do Parque Jardim Ouro. A sessão 110 do parque com 268 eleitores cadastrados. Candidato Luiz Inácio Lula da Silva.
3: 55.
0: Candidato Renan Santos do Missão.
3: 5.
0: Flávio Bolsonaro.
3: 147.
0: Zema.
3: Nenhum voto.
0: Ronaldo Caiado.
3: 4.
0: E Augusto Cury.
3: 6.
0: A diferença de Flávio em relação a Lula.
2: 92 votos.
0: Ao governo do estado agora, sessão número, confirma, 110. Candidato Jorginho Melo do PL.
3: 155.
0: Ralf Zimmer.
3: 1.
0: Gelson Merizio.
3: 24.
0: E João Rodrigues.
3: 29.
0: A diferença em favor de Jorginho Melo.
2: 126 votos.
0: Ao Senado Federal, sessão 110 do Parque Jardim Ouro, escola Felisberto Vilarino Dutra, candidato Esperidião Amin do Progressistas.
3: 54.
0: Décio Lima.
3: 32.
0: Antídio Lunelli.
3: 22.
0: Carol Detone.
3: 143.
0: E Carlos Bolsonaro.
3: 112.
0: Agora nós vamos para o Engenho Novo, no interior de Capinzal. Foi a segunda urna que chegou para a gente. Diz o número dela, por gentileza.
3: A sessão número 18.
0: Sessão número 18 do Engenho Novo, que funcionou no Centro Comunitário. Candidato Luiz Inácio Lula da Silva.
3: 45.
0: Renan Santos, do Missão.
3: 2.
0: Flávio Bolsonaro, PL.
3: 141.
0: O Zema.
3: Nenhum.
0: Ronaldo Caiado.
3: 1.
0: E Augusto Cury.
3: 5.
0: A diferença de Flávio em relação a Lula.
2: 96 votos.
0: Vamos para o governo do estado, a sessão do Engenho Novo. Candidato Jorginho Melo, sessão de número
3: 18.
0: Jorginho Melo.
3: 155.
0: O Zimmer fez voto.
3: 1.
0: Gelson Merizio.
3: 18.
0: E o João Rodrigues.
3: 16.
0: A diferença de?
2: 139 votos.
0: Ao Senado Federal, agora do Engenho Novo. Candidato Esperidião Amin do Progressistas.
3: 76.
0: Décio Lima do PT.
3: 22.
0: Antídio Lunelli do MDB.
3: 16.
0: Detone do PL.
3: 129.
0: E Carlos Bolsonaro.
3: 91.
0: Ok. Nós vamos pro Parque Jardim Ouro de novo. No município de Ouro, sessão número 68, com 267 eleitores cadastrados. Candidato Luiz Inácio Lula da Silva.
3: 51.
0: Candidato Renan Santos do Missão.
3: 2.
0: Flávio Bolsonaro.
3: 137.
0: Zema do Novo.
3: Nenhum voto.
0: Ronaldo Caiado, PSD.
3: 5.
0: E Augusto Cury do Avante.
3: 8.
0: A diferença em favor de Flávio Bolsonaro.
2: 86 votos.
0: Vamos para governo do estado, nesta sessão de número 68. Confere.
3: Sim. Isso.
0: Jorginho Melo, PL.
3: 143.
0: Ralf Zimmer.
3: Nenhum voto.
0: Gelson Merizio.
3: 25.
0: E João Rodrigues.
3: 21.
0: A diferença em favor de Jorginho Melo.
2: 122 votos.
0: Ao Senado Federal, sessão do Parque Jardim Ouro,
3: 68.
0: Número 68. Esperidião Amin do Progressista.
3: 64 votos.
0: Décio Lima do PT.
3: 27.
0: Antídio Lunelli do MDB.
3: 19.
0: Carol Detone do PL.
3: 129.
0: E Carlos Bolsonaro.
3: 90.
0: Fechamos então essa do Parque Jardim Ouro. Colégio Silvio Santos, a Marinês mandou para cá as orientações também.
3: Sem sinal.
0: Hã? Sem sinal. Sem sinal, perfeito. Ela ficou sem o sinal de Wi-Fi. Temos o Pinheiro Baixo, no interior do município de Ouro, que é a sessão número 60. Sessão 60 no Pinheiro Baixo. Essa sessão precisou ser trocada hoje. A urna, alguma coisa aconteceu de técnico lá, mas tudo funcionando. Com 301 eleitores cadastrados. Candidato Luiz Inácio Lula da Silva.
3: 68.
0: Renan Santos, no Missão.
3: 6 votos.
0: Flávio Bolsonaro, PL.
3: 164.
0: O Zema.
3: Nenhum voto.
0: Ronaldo Caiado.
3: 3.
0: E Augusto Cury.
3: 2.
0: A diferença em favor de Flávio Bolsonaro.
2: 96 votos.
0: Vamos para a sessão 60, para governo do estado, o candidato Jorginho Melo do PL.
3: 172.
0: O Ralf Zimmer.
3: 1.
0: O Gelson Merizio.
3: 39.
0: E o João Rodrigues.
3: 24.
0: A diferença em favor de Jorginho Melo.
2: 148 votos.
0: A sessão número 60 agora para o Senado Federal, Pinheiro Baixo, Esperidião Amin.
3: 76.
0: Décio Lima, PT.
3: 46.
0: Antídio Lunelli do MDB.
3: 29.
0: Carol Detone do PL.
3: 139.
0: E Carlos Bolsonaro.
3: 104.
0: Fechamos então o Pinheiro Baixo. O que, que nós temos aqui? Jardel Martinazzo atualizando então Santa Luz para a gente fechar então.
1: 58 a sessão.
0: Sessão número 58 então, essa aí. Vamos atualizando então. Zera tudo. Vamos lá. Sessão número 58, com 293 eleitores cadastrados. É, candidato Luiz Inácio Lula da Silva.
1: 50.
0: Candidato Renan Santos no Missão.
1: 3.
0: Flávio Bolsonaro.
1: 179.
0: Zema.
1: Não fez.
0: Caiado.
1: 6.
0: E Augusto Cury.
1: 8.
0: A diferença em favor de Flávio Bolsonaro.
2: 129 votos.
0: Ao governo do estado agora. Candidato Jorginho Melo, sessão 58.
1: 147.
0: Zimmer.
1: 2.
0: Gelson Merizio.
1: 24.
0: E João Rodrigues.
1: 65.
0: A diferença em favor de Jorginho Melo.
2: 82 votos.
0: E Senado Federal, sessão 58. Candidato Esperidião Amin.
1: 66.
0: Candidato Décio Lima do PT.
1: 27.
0: Antídio Lunelli do MDB.
1: 55.
0: Carol Detone do PL.
1: 149.
0: E Carlos Bolsonaro.
1: 107.
0: Os mais votados, Carol Detone e também Carlos Bolsonaro. As informações também da escola. Tem o Lindenberg aqui, se for mais fácil para ti. Vamos lá para o Lindenberg. Temos as sessões 13 e 14 do Lindenberg. Vamos em sequência, então, a sessão de número 13. Candidato Luiz Inácio Lula da Silva, 74 votos. Renan Santos, 4. Flávio Bolsonaro, 141. O Zema não fez voto. Ronaldo Caiado fez 8. E Augusto Cury fez 4. A diferença em favor de Flávio Bolsonaro de?
2: 67 votos.
0: Vamos lá, então, a sessão... temos que fechar o governo do estado. Então, Jorginho Melo, nessa sessão 13, fez 159 votos. O Ralf Zimmer não fez, Gelson Merizio 26 e o João Rodrigues 32. A diferença?
2: 127 votos.
0: Ao Senado Federal, sessão 13, e candidato Esperidião Amin com 69 votos, Décio Lima com 32, Antídio Lunelli 36, Carol Detone 134 e Carlos Bolsonaro 87. Continuamos em Lindenberg, a sessão 14, com 290 eleitores cadastrados. O candidato Luiz Inácio Lula da Silva fez 88 votos, o Renan Santos fez 2, Flávio Bolsonaro fez 149, o Zema não pontuou, Ronaldo Caiado tem 6 e o Augusto Cury fez 1 voto. A diferença de Flávio Bolsonaro para Lula?
2: 61 votos.
0: Governo Federal, Governo do Estado, sessão 14, Jorginho Melo, 166 votos, o Zimmer não fez votos, Gelson Merizio com 37 e o João Rodrigues com 29 votos. A diferença em favor de Jorginho Melo?
2: 137 votos.
0: E ao Senado Federal, agora a sessão 14. Esperidião Amin com 73 votos, Décio Lima com 51, Antídio Lunelli fez 29, Carol Detone fez 121 votos e o Carlos Bolsonaro fez 99 votos. São, portanto, os votos da sessão 14 lá do Lindenberg. Nós tiramos esse aqui e nós vamos para aquelas do Silvio Santos. Vamos lá então, Everton. Vamos começando pela sessão número 51 da Escola de Educação Básica Prefeito Silvio Santos no município de Ouro, com 290 eleitores cadastrados. O Lula fez
3: 59.
0: O Renan Santos,
3: 7.
0: O Flávio Bolsonaro,
3: 143.
0: O Zema,
3: 2.
0: E o Caiado,
3: 1.
0: E o Cury,
3: 8.
0: A diferença de Flávio em relação ao Lula?
2: 84 votos.
0: Ao governo do estado, sessão 51, Silvio Santos, Jorginho Melo,
3: 145.
0: Ralf Zimmer,
3: nenhum voto.
2: Só um minuto, Jorginho Melo, 145 votos.
0: Ralf Zimmerman, nenhum.
2: Ok.
0: Gelson Merizio,
3: 23.
0: E João Rodrigues,
3: 45.
0: A diferença?
2: 100 votos.
0: Senado Federal, nessa sessão 51, Silvio Santos, Esperidião Amin,
3: 72.
0: Décio Lima,
3: 36.
0: Antídio Lunelli,
3: 21.
0: Carol Detone,
3: 139.
0: E Carlos Bolsonaro,
3: 93.
0: Ok, vamos para a próxima sessão então da Escola Silvio Santos, pode ser a 52?
3: Sessão 52?
0: 52, 53, 54, 98 e 106.
3: 52.
0: Candidato Luiz Inácio Lula da Silva.
3: 55.
0: Candidato Renan Santos.
3: 7.
0: Flávio.
3: 163.
0: Zema.
3: Nenhum voto.
0: Ronaldo Caiado.
3: 3.
0: Augusto Cury.
3: 4.
0: Governo do Estado de Santa Catarina.
2: 108 votos de diferença pro Flávio Bolsonaro.
0: Governo do Estado, ok. Jorginho Melo.
3: 162.
0: 162.
3: Isso.
0: Ralf Zimmer.
3: 1.
0: Gelson Merizio.
3: 28.
0: E João Rodrigues.
3: 33.
0: A diferença de?
2: 129 votos.
0: Em favor de Jorginho Melo. Continuamos o Silvio Santos agora para o Senado, a sessão 52. Esperidião Amin do Progressistas.
3: 74.
0: Décio Lima do PT.
3: 38.
0: Antídio Lunelli do MDB.
3: 13.
0: Carol Detone PL.
3: 159.
0: E Carlos Bolsonaro.
3: 112.
0: Perfeito. Vamos para a próxima então do Silvio Santos.
3: 53.
0: 63, com 286 eleitores cadastrados. Luiz Inácio Lula da Silva,
3: 66.
0: Candidato Renan Santos,
3: 4.
0: Flávio Bolsonaro,
3: 139.
0: Zema,
3: não pontuou.
0: Ronaldo Caiado,
3: 2.
0: E escritor Augusto Cury,
3: 6.
0: A diferença de Flávio em relação a Lula,
2: 73 votos.
0: Governo do Estado, sessão 53. Escola Silvio Santos, Jorginho Melo,
3: 147.
0: Alfie Zimmer,
3: 1.
0: Gelson Merizio,
3: 35.
0: E João Rodrigues,
3: 26.
0: A diferença em favor de Jorginho Melo,
2: 121 votos.
0: Ao Senado Federal, sessão 53, candidato Esperidião Amin,
3: 70.
0: Décio,
3: 48.
0: Antídio Lunelli,
3: 19.
0: Carol Detone,
3: 135.
0: E Carlos Bolsonaro,
3: 85.
0: Perfeito, fechamos mais uma do Silvio Santos. A próxima,
3: 54.
0: A sessão 54, candidato Luiz Inácio Lula da Silva,
3: 46.
0: Renan Santos do Missão,
3: 4.
0: Flávio Bolsonaro,
3: 160.
0: Romeu Zema,
3: nenhum voto.
0: Ronaldo Caiado,
3: 6.
0: E Augusto Cury,
3: 2.
0: A diferença de Flávio em relação ao Lula,
2: 114 votos.
0: Governo do Estado, candidato Jorginho Melo, sessão 54.
3: 155.
0: Ralph Zimmer,
3: 1.
0: Gelson Merizio,
3: 24.
0: E João Rodrigues,
3: 32.
0: A diferença em favor de Jorginho Melo,
2: 123 votos.
0: Vamos para o Senado Federal, sessão 54. Candidato Esperidião Amin, progressista,
3: 69.
0: Décio Lima, do PT,
3: 27.
0: Antídio Lunelli, do MDB,
3: 24.
0: Carol Detone, do PL,
3: 141.
0: E Carlos Bolsonaro,
3: 102.
0: Vamos então para a próxima. Continuamos na Escola de Educação Básica, Prefeito Silvio Santos, a sessão 98. Candidato Luiz Inácio Lula da Silva,
3: 47.
0: Candidato do Missão, Renan Santos,
3: 3.
0: Flávio Bolsonaro,
3: 168.
0: Zema do Novo,
3: 1.
0: Ronaldo Caiado,
3: 3.
0: E Augusto Cury,
3: 11.
0: A diferença de Flávio em relação ao Lula,
2: 121 votos.
0: Ao governo do Estado, agora, sessão número 98, 290. Eleitores cadastrados, Jorginho Melo,
3: 166.
0: Zimmer,
3: nenhum voto.
0: Gelson Merizio,
3: 22.
0: E João Rodrigues,
3: aqui, 37, Marco.
0: A diferença?
2: 129 votos.
0: Ao Senado Federal, sessão 98. Candidato Esperidião Amin,
3: 74.
0: Décio Lima,
3: 30.
0: Antídio Lunelli,
3: 21.
0: Carol Detone,
3: 164.
0: E Carlos Bolsonaro,
3: 111.
0: Fechamos então mais uma e vamos para a última então da escola Prefeito Silvio Santos, onde estudei por muito, muito, muito tempo, na minha caminhada estudantil, né? Do ensino médio até o ensino fundamental no extinto curso de técnico em processamento de dados, lembra?
3: Olha só.
0: Tinha disso, rapaz, legal, foi um período fantástico também da minha caminhada estudantil. Vamos lá então, sessão número 106, candidato Luiz Inácio Lula da Silva,
3: 49.
0: Candidato Renan Santos,
3: 1.
0: Candidato Flávio Bolsonaro,
3: eu vou confirmar, Marlon, porque aqui eu acho que deve ter sido equivocado. Tá um voto também. Mas deve ter sido equivocado.
0: Quem mais que nós temos aí?
3: Zema, 2.
0: Tá.
3: E o Caiado, 4.
0: Aham.
3: E Augusto Cury, 5.
0: Então nós precisamos dessa votação da sessão 106 da escola Silvio Santos para governador, para presidente da República, Flávio Bolsonaro. É uma informação bastante importante. Ao governo do Estado agora, a sessão número 106. Everton, vamos lá. Governo do Estado, Jorginho Melo,
3: 173.
0: Candidato Zimmer,
3: 1.
0: Gelson Merizio,
3: 1.
0: E o João Rodrigues,
3: 19.
0: E a diferença em favor de Jorginho Melo?
2: 154 votos.
0: Senador da República, sessão 106. Pedi para a Daya, se ela tem, ela pode passar também a votação do Flávio Bolsonaro, então, da sessão número 106. Vamos lá, então. Agora nós estamos em Senador da República. Esperidião Amin, do Progressistas,
3: 11.
0: Décio Lima, do PT,
3: 30.
0: Antídio Lunelli, do MDB,
3: 23.
0: Carol Detone, do PL,
3: 158.
0: E Carlos Bolsonaro, do PL,
3: 104.
0: Perfeito. Obrigado por enquanto. Só falta, então, essa sessão de número 106 para Flávio Bolsonaro, né, do loteamento. Agradecer muito também a audiência dos amigos que estão acompanhando a nossa transmissão. Fernando Dorini, um grande abraço. Obrigado pela audiência. A equipe do prefeito Claudio Duarte também, se puder me atualizar essa informação da sessão número 106 que faltou do Flávio Bolsonaro para a gente fechar então.
2: Isso.
0: Nós temos agora dados oficiais então do Tribunal Superior Eleitoral. Vamos a essas informações então, candidato Flávio Bolsonaro até agora.
2: Então, com 35,5% das urnas apuradas em Santa Catarina, o Flávio Bolsonaro tem 63,85% dos votos, o que está totalizando praticamente 1 milhão de votos.
0: Uhum.
2: Segundo lugar, Lula, 27%, com 431 mil votos. Em terceiro lugar, escritor Augusto Cury, com 3%, com 48 mil votos.
0: Okay.
2: Para governador, Jorginho Mello, 65% dos votos,
0: Certo.
2: 975 mil votos. Em segundo lugar, Gelson Merizio, 17%, com 268 votos. Em terceiro lugar, João Rodrigues, com 14% dos votos, 222.
0: Quantos por cento apurados já?
2: 35%.
0: Perfeito, 35%. Vamos para o Senado, então, uma prévia de como está com 35% dos votos já apurados. Carol Detone lidera com?
2: 32,28%.
0: Seguido por?
2: Por Carlos Bolsonaro, 23,47%.
0: Espere de Almin.
2: 15,85%.
0: E o Décio com 11,5%. Até Exatamente. Agora são dados oficiais, né, que temos já do Tribunal Regional Eleitoral. Quero agradecer ao Nelinho Crivilati e passando as informações aqui também. O Tita foi o mais votado para estadual no Rio Pardo. Nós temos Rio Pardo também. Daqui a pouco a gente já traz então essas informações atualizadas. Nelinho, muito obrigado, tá? O que, que nós temos aqui? Felisberto Vilarino Dutra, sessão número 127. Vamos lá para a Escola do Parque Jardim Ouro, sessão 127. É candidato.
2: Ok, nós temos 92% dos votos apurados já em Capinzal, se você quiser também.
0: Vamos lá então, vamos lá.
2: Então, para presidente, 93% dos votos apurados já, dados oficiais.
0: Quase a totalidade.
2: Flávio Bolsonaro com 63%, Lula 28% e Augusto Cury com 2,63%.
0: Né? O Caiado tem 1,7%, o Renan tem 2,5%. E assim vai, né? Mas o mais votado, com 8.090 votos, com quase a totalidade dos votos, é Flávio Bolsonaro, seguido pelo Lula, com 3.671. Para governo do estado em Capinzal. O Jorginho Melo tem 72%, o Gelson Merizio tem 13% e o João Rodrigues tem 13% também. Diferença pequena de votos entre o João Rodrigues e o Gelson Merizio. O Merizio na frente, nesse momento, em Capinzal.
2: 39 votos, mais ou menos, aí.
0: A diferença. Para Senado Federal, nós temos Carol Detone com 35% dos votos válidos. O Carlos Bolsonaro vem em seguida com 25%. O Amin com 15%. O Décio Lima com quase 10% dos votos totalizados. Para deputado federal, com quantos por cento? 92% já dos votos apurados. A mais votada até o presente momento é Júlia Zanatta, com 800. Não é mais votada.
2: Não está em ordem. Acho que está em algum. Não sei que ordem que está puxando.
0: O mais
2: aqui,
0: votado,
2: né?
0: Por enquanto, é o Pedro Kizai, com 1.314. A Júlia Zanatta vem logo na sequência. Sobe, por gentileza, com 868. A Ana Paula Lima tem 271. A Daniela Rainer, 525 votos. E aí nós temos bastante gente também. Vamos tentar buscar pela... Não tem filtro para a gente buscar a votação do Cauê até agora?
2: Podemos pegar aqui.
0: Vamos ali.
2: Deputado federal.
0: Vamos buscando então. Cauê fez 5.583 votos. Isso é...
2: Em Capinzal.
0: Fez 5.583 votos em Capinzal. O candidato Cauê Oliveira, do Partido Novo, né? O número 3049.
2: Mais algum?
0: Massoco tem... Essa é do estado já?
2: Não, é Capinzal também.
0: Desculpa. Essa que é estado, essa aí, né?
2: Ah, tá certo, tá certo.
0: Tá. É, então, vamos lá. Agora no estado, para estadual, Ana Campagnolo, 137 mil, a Luciane Carminati tem 55, Marquito do PSOL tem 46, o Massoco, 41 mil votos, o Mauro Denadal tem 38, Lucas Neve, 36, o doutor Vicente é do União tem 35, Sérgio Guimarães do União Brasil tem 31, o Fábio Botelho tem 28 e aí segue, né? Bruno Souza, enfim, Guilherme Colombo... Entre outros tantos, né, que a gente tem, mas mais votados. Agora a mais votada por enquanto no estado, com quantos por cento? Quase 40% dos votos apurados. Então, Júlia Zanatta com 205 mil votos, Pedro Kizai com 80, é que vai computando a questão da legenda junto, né? Ana Paula Lima tem 75, a Daniela Rainer, que busca a reeleição, tem 55, Pezente tem 54, Gilson Marques do Novo tem 52, a Carla Aires do PT tem 49, o Cobalcini tem 49, Cobalcini muito ligado ao agro, né? Jair Renan Bolsonaro tem 48, a Giovana Mondardo tem 43, era dada como candidata eleita, né? Giovana Mondardo do PCdoB. Sargento Lima, 38, Júlio Garcia, que é o atual presidente da Assembleia Legislativa, tem 36, o Fábio Schiocchetti, 32, o Zé Trovão tem 32, o Ismael Santos, 29, a Paulinha, que tem uma boa votação em Capinzal, tem 28, e aí vai, né? entre outros tantos. Raimundo Colombo tem quantos votos ali? Sabe, ali, 26 mil, ex-governador de Santa Catarina, né? E assim vai, né? A gente vai tentar atualizar essas informações também.
2: Ok.
0: Tem ali Carlos Moisés. Enfim, enfim, são muitos os votos, né? Nós vamos fazer o seguinte: Linha Sagrado, sessão número 63. Vamos lá, Felisberto Vilarino Dutra, vamos para a nossa pauta por aqui. Já já então nós temos uma prévia de ouro também, né? Uhum. Sobre os mais votados. Felisberto Vilarino Dutra, para fechar então, 127.
3: Isso mesmo.
0: Candidato Luiz Inácio Lula da Silva.
3: 43.
0: Candidato Renan Santos do Missão.
3: 10.
0: Flávio Bolsonaro, PL.
3: 163.
0: Zema do Novo.
3: Nenhum voto.
0: Ronaldo Caiado, PSD.
3: 1 voto.
0: E escritor Augusto Cury.
3: 11 votos.
0: A diferença de Flávio em relação a Lula.
2: 120 votos.
0: Vamos para o governo do estado. Governador, candidato à reeleição, Jorginho Melo, sessão 127.
3: 175.
0: Ralf Zimmer.
3: 1.
0: Merizio.
3: 18.
0: E João Rodrigues, o PSD.
3: 22.
0: Fechou a diferença?
2: 153 votos.
0: E agora o Senado Federal, né? É sessão 127. Candidato Espírito Amin.
3: 68.
0: Décio Lima, do PT.
3: 23.
0: Antídio Lunelli, do MDB.
3: 17.
0: Detone, do PL.
3: 178.
0: E Carlos Bolsonaro.
3: 108.
0: Então, fechamos então. Vamos à prévia, então, do Parque Jardim Ouro da Escola Felisberto Vilarino Dutra. Vamos lá? Escola Felisberto Vilarino Dutra para a presidência da República, Renan. O Luiz Inácio Lula da Silva fez quantos votos?
2: 302 votos.
0: Renan Santos.
2: 32.
0: O Flávio Bolsonaro.
2: 897.
0: O Zema fez 2.
2: O Caiado, 22.
0: E o Cury?
2: 44.
0: A diferença?
2: 30 votos. É pro Flávio. Não, tem alguma coisa errada aqui também.
0: Mas a diferença é 900 a 300. É mais ou menos essa a proporção. 3 por 1, né?
2: 587 votos.
0: É 3 por 1, né? Então, a diferença em favor do candidato do Partido Liberal. Vamos para a presidência da República, então? Baixamos?
2: Era o presidente, para governador.
0: Governador,
2: né?
0: Agora. Para o Parque Jardim Ouro, o candidato Jorginho Melo fez.
2: É, só para a escola do Vilarino Dutra, né?
0: O Parque, Jardim Ouro, né?
2: O Jorginho Melo fez 963 votos, Ralf Zimmer 4, Gelson Merizio 127 e João Rodrigues 141.
0: É uma proporção bem grande também.
2: Dá bastante diferença, aham.
0: Bastante diferença. Então, fechou o Parque Jardim Ouro. Tu tem para Senado também no Parque? Os mais votados, então, no Parque Jardim Ouro. O candidato Espírito Amin fez 358, o Décio 182, o Lunelli fez 101, a Carol Detone foi a mais votada com 909 e o Carlos Bolsonaro fez 614 votos, né? Os mais votados candidatos do PL na escola do Parque Jardim Ouro. O que nós temos?
3: Hã? Sessão nova, né? Raio de Sol.
0: É do Navegantes em Ouro. Número da sessão?
3: 159.
0: Com 59 eleitores, Luiz Inácio Lula da Silva.
3: 22.
0: Candidato Renan Santos.
3: 2.
0: Flávio Bolsonaro.
3: 24.
0: Candidato Zema.
3: Nenhum voto.
0: Caiado.
3: 1.
0: E Augusto Cury.
3: 3.
0: Menor diferença que nós pegamos, né?
2: São poucos eleitores também, né? Mas 2 votos.
0: 2 votos de Lula para Flávio Bolsonaro. Para o governo do estado. Vamos lá, sessão número 159. Jorginho Melo.
3: 32.
0: Ralf Zimmer.
3: Nenhum voto.
0: Gelson Merizio.
3: 11.
0: E João Rodrigues.
3: 8.
0: Fechamos então a diferença.
2: 24 votos.
0: Senado Federal, sessão número 159 do bairro Navegantes em Ouro. Primeira sessão, primeira eleição dessa urna. Espíritu Amin.
3: 11.
0: Décio Lima.
3: 17.
0: Antídio Lunelli.
3: 5.
0: Carol Detone.
3: 29.
0: E Carlos Bolsonaro.
3: 15.
0: Então fechou também o Navegantes. O que mais que nós temos? Linha Sagrado, número da sessão, por gentileza, Everton.
3: 63.
0: Candidato Luiz Inácio Lula da Silva.
3: 14.
0: 14 votos. Renan Santos.
3: 3.
0: Candidato Flávio Bolsonaro.
3: 86.
0: Zema.
3: Nenhum voto.
0: Caiado.
3: 4.
0: E Cury.
3: 1.
0: A diferença?
2: 72 votos.
0: Em favor de Flávio Bolsonaro. Agora o governo do estado. A sessão número 63 da linha Sagrado. Candidato Jorginho Melo.
3: 94.
0: Zimmer.
3: Nenhum voto.
0: Gelson Merizio.
3: 6.
0: E João Rodrigues.
3: 10.
0: A diferença?
2: 84 votos.
0: Ao Senado Federal da Comunidade da Linha Sagrada, agora, sessão 63, Espiridion Amin.
3: 51.
0: Candidato Décio Lima.
3: 6.
0: Antídio Lunelli.
3: 15.
0: Carol Detone.
3: 88.
0: Carlos Bolsonaro.
3: 46.
0: Fechou então a Linha Sagrada. O que
3: temos
0: que nós
3: mais
0: temos?
3: Uma sessão na Linha Sagrada que a gente
0: 65,
3: vai confirmar.
0: É 65. Daqui a pouco a gente traz. Nós já passamos do Engenho Novo? Acho que sim, né? Dá uma olhadinha do Engenho
3: são,
0: Novo.
3: Também são duas sessões, né, Marlo?
0: Exato.
3: Engenho Novo,
0: tem duas sessões?
3: Só confere
0: busca
3: lá.
0: Pra nós, aí, né? Engenho Novo.
2: Sim, nós temos a 18, mas a 99 ainda não foi divulgada.
0: Tá na mão. Vamos lá então, sessão número 99 com 241 eleitores, Engenho Novo. Candidato Luiz Inácio Lula da Silva.
3: 65.
0: Candidato Renan Santos.
3: 2.
0: Flávio Bolsonaro.
3: 120.
0: Zema.
3: 1.
0: Ronaldo Caiado.
3: 4.
0: E Augusto Cury.
3: 5.
0: A diferença de Flávio em relação ao Lula.
2: 55 votos.
0: Ao governo do estado, sessão 99, Engenho Novo, candidato Jorginho Melo.
3: 133.
0: Zimmer.
3: 1.
0: Gelson Merizio.
3: 19.
0: E João Rodrigues.
3: 32.
0: A diferença em favor de Jorginho Melo.
2: 101 votos.
0: Ao Senado Federal, agora a sessão número 99. Candidato Esperidião Amin do Progressistas.
3: 81.
0: Décio Lima do
3: 24,
0: PT. Antídio Lunelli do MDB.
3: 23.
0: Carol Detone do PL.
3: 111.
0: E Carlos Bolsonaro, PL.
3: 70.
0: A diferença não tem como precisar por aqui. Vamos lá. A escola conquistando o meu espaço, ou o CEMEI conquistando o meu espaço, Santa Maria. Sessão 157.
3: Também sessão também, nova, né?
0: Sessão nova com 81 eleitores. Nessas sessões novas, pouca gente. No Kleino Bing, no Navegantes e também agora no Santa Maria, né?
2: É, se o pessoal talvez, entende, talvez é um teste que estão fazendo com talvez, mais um local para desafogar, talvez é, tipo Mater Dolores.
0: É
2: aqui pertinho, né? Mas é. Talvez para
0: descentralizar, né? Um pouco, isso, né?
2: É, tem o Pinguim de Gente, que é próximo ao Belisário, tem o Viver, também é tudo aglomerado, próximo, né?
0: Uhum, isso aí.
3: Depois nós confirmamos, Marlo, essa aqui que faltam informações.
0: Faltam informações. Vamos lá, então. Temos o São Roque, a sessão número 24. Sessão São Roque do 24, 366 eleitores. Candidato, subiu um pouquinho, ali. Candidato Luiz Inácio Lula da Silva.
3: 84.
0: Candidato Renan Santos no Missão.
3: 6.
0: Flávio Bolsonaro, PL.
3: 186.
0: O Zema.
3: 1.
0: Ronaldo Caiado.
3: 4.
0: E Augusto Cury.
3: 6.
0: A diferença para Flávio Bolsonaro de?
2: 102 votos.
0: Ao governo do estado, candidato Jorginho Melo, sessão 24 do São Roque.
3: 185.
0: Zimmer.
3: Nenhum voto.
0: Gelson Merizio.
3: 45.
0: E João Rodrigues.
3: 39.
0: E a diferença em favor de Jorginho Melo?
2: 146 votos.
0: Senado Federal, sessão 64, São Roque. Candidato Esperidião Amin.
2: Só um pouquinho, sessão?
0: 64.
3: 24.
2: 24, isso.
0: Perdão.
2: Certo.
0: Tá o tilt aqui, né?
3: Esperidião Amin, 106.
0: 106 votos. Décio Lima do PT.
3: 47.
0: Antídio Lunelli do MDB.
3: 26.
0: Carol Detone do PL.
3: 161.
0: E Carlos Bolsonaro.
3: 105.
0: Perfeito. Nós temos aqui a sessão número 156 da UNOESC. Sessão 156 da UNOESC. Quantos votos?
3: 219.
0: Onde que está o UNOESC ali, ó? 156 isso. Com 219. Luiz Inácio Lula da Silva.
3: 53.
0: Candidato Renan Santos do Missão.
3: 15.
0: Flávio Bolsonaro.
3: 100.
0: Candidato Zema do Novo.
3: 2.
0: Candidato Ronaldo Caiado, PSD.
3: 1.
0: E escritor Augusto Cury do Avante.
3: 6.
0: A diferença em favor de Flávio Bolsonaro?
2: 47 votos.
0: Vamos para o governo do estado, a sessão da UNOESC. Candidato Jorginho Melo.
3: 119.
0: Ralf Zimmer.
3: Nenhum voto.
0: Gelson Merizio.
3: 20.
0: E João Rodrigues.
3: 21.
0: A diferença em favor de Jorginho Melo.
2: 98 votos.
0: Ao Senado Federal, sessão da UNOESC 156. Esperidião Amin.
3: 52.
0: Décio Lima do PT.
3: 27.
0: Lunelli MDB.
3: 6.
0: Carol Detone do PL.
3: 102.
0: E Carlos Bolsonaro PL.
3: 77.
0: Perfeito. É a cobertura da Capinzão FM para a Casa dos Presentes, Eletrônica, Escarton, Grati, Odontotop, Ecovat, Ouro Luz, também Oral Unique, Pesque Pague Pasquale, RMK Cipesque, também Eletrônica Beber. Pinguinho de Gente, a sessão número 158. Sessão 158 da Pinguim de Gente. É isso aí. A penúltima aí.
3: Uhum. Também é nova?
0: É nova também. É, candidato Luiz Inácio Lula da Silva, do PT.
3: 46.
0: Candidato Renan Santos, do Missão.
3: 16.
0: Flávio Bolsonaro, PL.
3: 90.
0: Zema, do Novo.
3: Nenhum voto.
0: Ronaldo Caiado, PSD.
3: 1.
0: Augusto Cury.
3: 3.
0: A diferença de Flávio em relação a Lula.
2: 44 votos.
0: Ao governo do estado, sessão 158, Jorginho Melo.
3: 101.
0: Ralf Zimmer.
3: Nenhum voto.
0: Gelson Merizio.
3: 31.
0: E João Rodrigues.
3: 13.
0: Perfeito. A diferença em favor de Jorginho Melo.
2: 88 votos.
0: Sessão 158. Senador Esperidião Amin.
3: 39.
0: Candidato Décio Lima, do PT.
3: 36.
0: Antídio Lunelli, do MDB.
3: 11.
0: Carol Detone, do PL.
3: 90.
0: Carlos Bolsonaro, do PL.
3: 64.
0: Fechamos então mais uma sessão. Nós temos aqui Vista Alegre, que é a sessão número 27, Vista Alegre, com 204 eleitores cadastrados. Candidato Luiz Inácio Lula da Silva.
3: 77.
0: O Renan Santos, do Missão.
3: 3.
0: Flávio Bolsonaro, do PL.
3: 75.
0: O Zema.
3: 2.
0: Ronaldo.
3: Zema nenhum.
0: Nenhum. Caiado.
3: 2.
0: E Augusto Cury.
3: 3.
0: Fechamos a diferença de Flávio em relação a Lula.
2: Primeira sessão, então, que o Lula ganha por 2 votos.
0: 2 votos. Uhum. Vitória, então, de Luiz Inácio Lula da Silva no Vista Alegre, a sessão 27. Para o governo do estado, Jorginho Melo.
3: 99.
0: Zimmer.
3: Nenhum voto.
0: Gelson Merizio.
3: 34.
0: João Rodrigues.
3: 15.
0: Perfeito. E para o Senado Federal?
2: 84 votos de diferença.
0: Em favor de Jorginho Melo. Esperidião Amin?
2: Sessão 27, né?
0: Sessão 27.
3: Okay. Vista 39.
0: Alegre. 39 votos para Amin. Décio Lima.
3: 44.
0: Lunelli.
3: 9.
0: Carol Detone.
3: 80.
0: E Carlos Bolsonaro.
3: 46.
0: Temos mais aqui o Vidal Ramos, que é a sessão número 101. Sessão 101, então, da comunidade do Vidal Ramos no interior de Capinzal, com 235 eleitores cadastrados. Luiz Inácio Lula da Silva.
3: 62.
0: Renan Santos, do Missão.
3: 5.
0: Flávio Bolsonaro, PL.
3: 117.
0: Zema, do Novo.
3: Nenhum voto.
0: Caiado, PSD.
3: 2.
0: E Augusto Cury.
3: 3.
0: Ao governo do estado, sessão 101.
2: Ok, 55 votos de diferença.
0: Em favor de Flávio Bolsonaro. Uhum. Jorginho Melo, vamos para o governo.
3: 119.
0: Zimmer.
3: Nenhum voto.
0: Candidato Gelson Merizio.
3: 33.
0: E João Rodrigues.
3: 27.
0: A diferença...
2: 92 votos.
0: Ao Senado Federal, sessão 101, da comunidade do Vidal Ramos, hein? Vamos lá, candidato Esperidião Amin.
3: 68.
0: Candidato Décio Lima, do PT.
3: 38.
0: Lunelli, MDB.
3: 25.
0: Carol Detone, PL.
3: 115.
0: E Carlos Bolsonaro, PL.
3: 66.
0: Fechamos então mais uma sessão. Nós temos do Kleino Bing, que é a sessão número 160. Nós já levamos do município de Ouro a sessão número 60, o Kleino Bing, né? Dá uma olhadinha. Sim,
2: 160 já.
0: Já foi a 160.
3: 87 também?
0: 87 é da onde?
3: Do Kleino Bing também.
2: Não, sim. É 87.
0: É o eleitores, né? Daí. São eleitores, né? E 160 então, é o número.
2: Só tem uma exceção lá.
0: Então nós precisamos da sessão da linha Mageiro, que é a sessão número 69, né?
3: Estou confirmando aqui.
0: E também a 65 da linha Sagrada. Tem mais uma na linha Sagrada, é?
3: Tem mais uma na linha Sagrada que estou recebendo também.
0: Então vamos lá, então. Pessoal do apoio, por gentileza, também nos dá suporte com relação à estatística já do estado e à estatística federal também, para que nós possamos, então, trazer essas informações. Vamos atualizar para você os números de Santa Catarina para presidente da República. O candidato Flávio Bolsonaro tem quantos milhões de votos?
2: 1.615.409 votos, com 65,47% até o momento.
0: Lula.
2: Com 55,47% das urnas apuradas no estado, tá?
0: Luiz Inácio Lula da Silva.
2: 641.825 votos.
0: Augusto Cury.
2: 74.876 votos.
0: Governo do estado atualizando agora com 55% dos votos. Vamos por percentual, né?
2: Pode ser.
0: Jorginho Melo com quantos por cento?
2: 67%.
0: Gelson Merizio?
2: 16,6%.
0: E o João Rodrigues?
2: 14%.
0: Vamos para o Senado Federal. Nós temos, neste momento, com 55% dos votos apurados, Carol Detone com quantos por cento?
2: 33%.
0: O Carlos Bolsonaro?
2: 24,3%.
0: Esperidião Amin?
2: 15,5%.
0: Décio Lima?
2: 10,77%.
0: Os mais votados para federal agora, para deputado federal... Júlia Zanatta tem 294 mil, Ana Paula Lima 108, Pedro Quizai 105, o Pezente do MDB tem 74, Gilson Marques do Novo tem 73, o Cobalquini, o Jair Renan...
2: Daniela
0: Reiner com 68 mil votos, Jair Renan Bolsonaro 68, o Cobalquini tem 62. Jorge, por gentileza, traz essa informação que o senhor tem pra gente. O Sargento Lima tem 60 mil, a Giovana Mondardo tem 60 mil também, a Carla Aires do PT tem 55 mil. Ok? Vamos lá. Jorge Sondes, seja bem-vindo ao estúdio nesse momento.
4: Ok, voltamos,
0: satisfação,
4: né?
0: Satisfação tê-lo por aqui, né?
4: Aquele estúdio, beleza.
0: Exato. Qual é a sessão que o senhor tem aí, por gentileza, seu Jorge?
4: Nós temos aqui a sessão de linha Mazieiro, a sessão de número 69, com 283 eleitores.
0: Vamos então para a linha Mazieiro. Sessão do município de Ouro, então, linha Mazeiro, número 69.
4: 9.
0: 69. O candidato Luiz Inácio Lula da Silva fez quantos votos?
4: 44.
0: Candidato Renan Santos do Missão?
4: 10.
0: Candidato Flávio Bolsonaro?
4: 162. 162.
0: Romeu Zema?
4: Romeu Zema, nenhum voto.
0: Ronaldo Caiado?
4: 9.
0: E Augusto Cury?
4: 4.
0: Qual é a diferença de Flávio Bolsonaro em relação a Lula?
2: 118 votos.
0: Ao governo do estado, sessão número 69, candidato Jorginho Melo.
2: Somentinho 69.
4: 166.
0: Okay. 166. Jorginho, Ralf Zimmer.
4: 1.
0: Gelson Merizio.
4: 28.
0: E João Rodrigues.
4: 28.
0: Uma diferença elástica também, né, Renan?
2: 138 votos.
0: Ao Senado Federal, sessão número 69. Candidato Esperidião Amin, do Progressista.
4: 110.
0: 110 votos. Décio Lima, do PT.
4: 33.
0: Antídio Lunelli, do MDB.
4: 35.
0: Carol Detone, do PL.
4: 156.
0: E Carlos Bolsonaro, do PL.
4: 69.
0: Perfeito. São os votos da sessão, então, da linha Mazeiro.
2: Curiosidade.
0: Hã?
5: Linha Sagrada falta uma?
0: Falta uma da linha Sagrada.
4: Linha Sagrada tem.
0: É a 65, né?
4: Vamos lá, 65 é essa.
5: Isso mesmo.
0: Tá fácil?
4: Pois não.
0: Tá vamos fácil. Lá, então. Então.
4: Vamos lá.
0: 65, então, linha Sagrado, candidato Luiz Inácio Lula da Silva.
3: 34.
0: Candidato Renan Santos.
3: 2.
0: Flávio Bolsonaro.
3: 158.
0: Zema do Novo.
3: 1.
0: Ronaldo Caiado,
3: 2.
0: PSD. E Augusto Cury.
3: 3.
0: A diferença em favor de Flávio Bolsonaro foi de?
2: 124 votos.
0: Ao governo do estado, sessão da linha Sagrado. Sessão número 65. Candidato Jorginho Melo.
3: 138.
0: Ralf Zimmer.
3: 1.
0: Gelson Merizio.
3: 19.
0: E João Rodrigues.
3: 38.
0: Ao Senado Federal, agora para fechar a linha Sagrado.
2: 100 votos de diferença.
0: Perdão, 100 votos então em favor de Jorginho Melo. Agora o Senado Federal, Esperidião Amin, Progressistas.
3: 88.
0: Décio Lima, do PT.
3: 26.
0: Antídio Lunelli, do MDB.
3: 43.
0: Carol Detone, do PL.
3: 125.
0: E Carlos Bolsonaro.
3: 69.
0: São, portanto, os votos da linha Sagrado. Tem mais alguma sessão que está faltando do município de Ouro?
2: Falta a quantidade de votos que o Flávio Bolsonaro fez na sessão 106.
0: Então nós precisamos da sessão 106, candidato Flávio Bolsonaro. É o que nós precisamos, então, para fechar o município de Ouro com 19 horas cravados neste momento na cobertura da Capinzão FM, essa rádio que é feita para você também. Fechou em Santa Catarina, em Capinzão. Fechou em Capinzão, então, 100% os votos apurados. O candidato Flávio Bolsonaro somou 8.630 votos, com 63,85% da votação. O candidato Luiz Inácio Lula da Silva fez 3.900 votos, fez 28,85%. Na outra eleição, o Lula fez 5.700 votos, né? Lembra disso?
2: Ele fez na outra eleição, só um pouquinho que até te digo. Eu trouxe aqui, ó. No primeiro turno, ele fez 4.828. No segundo turno que ele fez mais.
0: Então ele fez praticamente 1.000 votos a menos em relação ao primeiro turno do ano passado.
2: Isso.
0: Ok, volta lá para a tela então. Essa aqui. Fechou então, Flávio Bolsonaro venceu com 64 contra 29% dos votos ao governo do estado. Agora, Jorginho Melo fez 9.210 votos. Com 72,35%, o Gelson Merizio, do PSB, fez 1.727 votos, com 13,57%. O João Rodrigues, do PSD, fez 1.666 votos. Qual foi a diferença aí? Questão de... faz esse cálculo aí, 13,9%, e foi uma sequência de outros candidatos com menor votação, né? Então, a diferença de Gelson Merizio, segundo colocado em Capinzão, para João Rodrigues foi de?
2: O Jorginho Melo, então, para João Rodrigues, deu 7.544 votos,
0: então,
2: tá?
0: Então, você faz a diferença de 1.727 para 1.666.
2: 61 votos.
0: Então, João Rodrigues perdeu em Capinzão por 61 votos em relação a Gelson Merizio.
3: Vamos lá, urna da Alto Alegre.
0: Vamos lá, então, sessão do Alto Alegre. Vamos para a sessão do 16. Alto Alegre. Sessão número 16. Por gentileza, providencia a votação de Flávio Bolsonaro, sessão número 106 da Escola Silvio Santos. Por gentileza, Fernanda, vamos lá. Escola Ivo Silveira, sessão número 11. Sessão número?
3: 6. 16.
0: Com 216 eleitores cadastrados, Luiz Inácio Lula da Silva.
3: 45.
0: Candidato Renan Santos.
3: 4.
0: Flávio Bolsonaro.
3: 121.
0: Zema.
3: 2.
0: Ronaldo Caiado.
3: 4.
0: E Augusto Cury.
3: 3.
0: Vamos ao governo do estado, a sessão 16, Escola Ivo Silveira, Jorginho Melo.
3: 129.
0: Ralf Zimmer.
3: Não fez voto.
0: Gelson Merizio.
3: 21.
0: E João Rodrigues.
3: 23.
0: Vamos para o Senado Federal, sessão número 16, Esperidião Amin.
3: 59.
0: Décio Lima, do PT.
3: 24.
0: Lunelli, do MDB.
3: 20.
0: E Carol Detone.
3: 111.
0: Temos Carlos Bolsonaro.
3: 67.
0: Fechou então a sessão 16. Nós temos mais uma, Jorge Solde, em suas mãos.
4: 106.
0: Porque faltava
5: o Bolsonaro, mas está um voto.
0: É isso que está, né? O problema está isso.
4: Tem que buscar o boletim.
0: Exatamente, sabe? Tem que buscar o boletim de urna para a gente saber então a votação certinha. Então, faltam a 11 do Alto Alegre. A 11 do Alto Alegre. E a 135 lá do São Cristóvão, né? A 11 e a 135.
2: Também a 157 de Conquistando Meu Espaço, que estava aqui, mas era para confirmar informações.
0: Exatamente.
2: E também eu estou Construindo Sonhos, a sessão 162 também falta.
0: Tava por aí essa sessão também, né? A Conquistando Meu Espaço está aqui, mas ela está incompleta, né? Ela está incompleta, está aqui na nossa mão. Vamos lá então, essa é a cobertura da 102.3, essa rádio que é feita para você. Vamos atualizando o município de Ouro, por gentileza. Governo do estado deve ter finalizado com toda certeza também a apuração do município de Ouro, né?
2: Também.
0: As informações. Então, fechou. Flávio Bolsonaro foi o mais votado com 3.286 votos, 71,51% dos votos totais. Luiz Inácio Lula da Silva fez 981 votos com 21,35%. Vamos agora para o governo do estado. Candidato Jorginho Melo fez 3.306 votos com 74,11%. Gelson Merizio, segundo mais votado, com 400. Não. João Rodrigues foi o mais votado, o segundo mais votado com 14%, né? Tá invertido aí. 632 votos e o Gelson Meriz fez 475. A diferença, então?
2: 157 votos.
0: Pro João Rodrigues em relação ao Gelson Merizio, né? Uma votação também fantástica do Jorginho Melo no município de Ouro. O Senado Federal fechado, o município de Ouro. Carol Detone foi a mais votada, 3.102 votos. O Carlos Bolsonaro fez 2.049. O Amin fez 1.472 e o Décio Lima fez 627, fechou para governo do estado. Deputado federal, Júlia Zanatta.
2: Também não está na ordem.
0: Não está na ordem aqui, ó. Daniela Rainer.
2: Deixa eu dar uma atualizada aqui para
0: Tenta
2: mim.
0: Atualizar, por gentileza. A candidata Daniela Rainer, que era candidata apoiada pelo grupo do prefeito Claudir Duarte, ela fez. Está aqui embaixo, ó.
2: Atualizando aqui.
0: Vai atualizar. Aqui, ó, 827 votos, né?
2: Uhum.
0: O Pedro Czai tem 455, a Júlia Zanatta tem 312, mas não está na ordem efetivamente. O Cobalguini fez 191. Nós vamos tentar a ordem, né? Porque ainda depende daquele cálculo dos coeficientes, enfim. O Fábio Schiocchetti fez uma ótima votação também, 345 votos. A candidata Paulinha do Podemos fez 100 votos. E aí a gente vai tentando, o Raimundo Colombo, 144. E aí vai, entre tantos que a gente está buscando aqui para trazer. O André Calai, candidato, que é apoiado pelo vice-prefeito René Modena, fez 298 votos, né, para federal no município de Ouro. E assim a gente vai trazendo outras informações. Jorge está por aí também para trazer outros detalhes para estadual. Nós temos o candidato Massoco também, apoiado pelo grupo do prefeito Claudir Duarte, fez 1.130 votos. E a gente tenta buscar os demais aí.
2: Ana Campagnolo
0: fez 256 também do PL. Votação expressiva também do Altair Silva, que é apoiado pelo vice-prefeito René Modena, pelos vereadores também do Progressistas, fez 412 votos. Camilo Martins, do PL, fez 259. O Neudi Sareta, do PT, fez 258. E a gente aguarda, então, o Jerry Comper, do MDB, fez 225. Até aqui, aqueles que aparecem com maior votação, né? É evidentemente que isso vai ser atualizado, né? O que nós temos agora? Vamos pegar a nível nacional, presidente da República. Nós temos mais alguma coisa em mãos aí?
3: Temos algumas sessões, Marlon, do interior de Campos Novos também, que os nossos ouvintes também estão mandando.
0: Sim.
3: Mas quer fazer primeiro...
0: Não, vamos lá então a prévia da nível federal. Nós temos 47% dos votos apurados. O candidato Flávio Bolsonaro vence com 27.484.298 votos. Tem 50% dos votos válidos, seguido pelo Lula com 22.791.778, ou seja, 41%. 51,68%. É a votação com menos da metade dos votos apurados ainda, né?
2: Exatamente.
0: O que mais que nós temos em mãos? Fácil ali.
2: Só vamos se for buscar. Atualizar para Santa Catarina também, daí.
0: Vamos atualizando então Santa Catarina. Atualizar então a eleição.
2: 71% das urnas apuradas já.
0: Bem adiantada a apuração também.
2: Analise também, Marlon. Nós aqui estamos divulgando sessão a sessão. Claro que é bem detalhado, o serviço de formiguinha, que nem diz, né? Mas em Capinzal já está 100% atualizado.
0: Totalizado.
2: Já tem deputados federais, estaduais, tudo. E nós falando só dos três primeiros cargos, né? Para ver como que a tecnologia é rápida.
0: É muito rápido, né? E a gente tenta acompanhar esse processamento dos dados também, até porque as pessoas em casa estão aguardando essa informação também, né? Dos seus respectivos candidatos. Então, vamos lá. Santa Catarina atualizando, então.
2: 71% dos votos apurados até o momento. Flávio Bolsonaro lidera com 66,08%, seguido por Lula com 25,45% dos votos até o momento. Para governador, temos Jorginho Mello com 67,7% dos votos, Gelson Miriz em segundo lugar com 16% e João Rodrigues em terceiro lugar com 14%.
0: Isso é indicativo que não haverá segundo turno para governador em Santa Catarina.
2: Santa Catarina não, exato. Até para presidente estava dando ali o Flávio 50,
0: exatamente,
2: alguma coisa, mas ainda tem bastante votos aí para ser computado.
0: Não chegou,
2: né?
0: Nem a metade ainda,
2: exato,
0: né?
2: Exato.
0: Senado Federal.
2: Senado Federal, então, Carol De Toni, 30,25%, Carlos Bolsonaro, 24,73% e Esperidião Amin, 15,41%. E Décio Lima, 10,49%, com 70%.
0: Vamos imaginar que a diferença de Carlos Bolsonaro para Esperidião Amin neste momento, ela é muito grande, né? Dá mais de 500 mil votos.
2: Dá mais de 500 mil votos. Já é difícil de reverter com 70% aí, né?
0: Então o PL deve fazer os dois senadores com Carol De Toni e Carlos Bolsonaro. Pelo menos essa é a análise preliminar com 70% dos votos, né?
2: Recebemos também outros municípios. Se quiser ver sorteio, então. Piratuba.
0: Vamos então, vamos trazer do interior de Campos Novos, por gentileza, Everton, para a gente trazer essa informação. Vamos, qual é a sessão que você tem em mãos?
3: Da Barra do Leão, a sessão 168.
0: Candidato Luiz Inácio Lula da Silva.
3: 59.
0: Renan Santos.
3: 6.
0: Flávio Bolsonaro.
3: 171.
0: Zema.
3: Nenhum voto.
0: Ronaldo Caiado.
3: 3.
0: E Augusto Cury.
3: 5.
0: Reforçamos. Votação de Lula.
3: 59.
0: E de Flávio Bolsonaro.
3: 171.
0: Mais de 100 votos de diferença. O governo do estado, então, da sessão da Barra do Leão, Jorginho Mello.
3: 173.
0: O Zimmer.
3: Nenhum voto.
0: Gelson Merizio.
3: 30.
0: E o João Rodrigues.
3: 34.
0: Fixa a votação de Jorginho Mello. Quantos?
3: 173.
0: Gelson Berizio.
3: 30.
0: E João Rodrigues.
3: 34.
0: Uma diferença bem considerável em favor de Jorginho Mello. Ao Senado Federal, candidato Esperidião Amin.
3: 73.
0: Décio Lima.
3: 36.
0: Antídio Lunelli.
3: 40.
0: Carol De Toni.
3: 164.
0: Carlos Bolsonaro.
3: 99.
0: Então os mais votados, Carol De Toni e Carlos Bolsonaro. Vamos para a comunidade de
3: Rio Pardo.
0: Sessão de número?
3: 172.
0: Lembrando que pertence à outra zona eleitoral de Campos Novos.
3: A zona número 7.
0: 7 de Campos Novos, né? Candidato Luiz Inácio Lula da Silva.
3: 8.
0: Renan Santos do Missão.
3: 2.
0: Flávio Bolsonaro do PL.
3: 112.
0: Zema do Novo.
3: 2.
0: Ronaldo Caiado, PSD.
3: 4.
0: Augusto Cury do Avante.
3: 5.
0: Vamos para governo do estado. Candidato Jorginho Mello.
3: 116.
0: Ralph Zimmer.
3: 2.
0: Gelson Merizio.
3: 1.
0: E João Rodrigues.
3: 9.
0: Diferença bem maiúscula também em favor de Jorginho Mello. E Senado Federal, candidato Esperidião Amin.
3: Esperidião Amin, 51.
0: Décio Lima.
3: 6.
0: Antídio Lunelli.
3: 7.
0: Carol De Toni.
3: 117.
0: Carlos Bolsonaro.
3: 72.
0: Perfeito. Que dados nós temos já atualizados, Renan?
2: Então temos aqui municípios da região aqui também com 100% dos dados apurados. Presidente Flávio Bolsonaro, no município de Zortea. Flávio Bolsonaro com 61% dos votos, Lula com 32% dos votos apurados até o momento. Para governador, Jorginho Mello, no município de Zortea, fez 73% dos votos, enquanto Gelson Merizio fez 11% e João Rodrigues fez... Gelson Merizio fez 14% e João Rodrigues 11%.
0: O segundo mais votado foi Gelson Merizio em Zortea.
2: Exato.
0: Uhum.
2: Para senador, então, em Zortea, Carol De Toni, 35,87% dos votos. Carlos Bolsonaro, 20,74%. Esperidião Amin, 17,92%. E Décio Lima, 10,49%.
0: Uhum. Deputado
2: Isso, vamos lá, deputado. Então, no município de Zorté.
0: É que o problema é que não está entre os não está em ordem, né?
2: Não está em ordem, provavelmente daqui a pouco venha com o eficiente também e os já eleitos também, né?
0: Enfim,
2: né?
0: Mas o Pedro Xai fez 401 votos, a Júlia Zanato 176. Aí se a gente baixar, a gente vai encontrar bastante gente também, ó.
2: Daniela Rainer 159.
0: O Cobalcini 152. A Paulinha fez 477 votos em Zorteia. Jorge Goethen, do Republicanos, fez 119, entre outros candidatos. Mas a gente vai atualizando isso para você, né?
3: O Cauê, então, Marlo, a nível federal, a nível estadual, aqui no estado...
0: A votação até agora?
3: 6.663 votos.
0: Essa é a votação do Cauê até agora.
3: 6.663 votos com 76% das urnas apuradas.
0: Perfeito.
3: Uma lupinha ali, Renan, qualquer coisa do lado, que você pesquisa pelo nome de qual candidato ali.
0: Ali, ó. Ali no cantinho.
2: Aqui em nível dele.
3: Só para registrar também aqui a audiência nossa, Marlo, nós temos aí, mandando um abraço pessoal do Parque Jardim Ouro, concentração lá no Posto Parque, né? Uhum. Escutando a Capinzal FM.
0: Em alto e bom som, né? Aliás, está ressoando, né? A gente recebe os áudios, os vídeos, né? Todo mundo repassando essas informações, estamos ouvindo a Capinzal FM. Olha o Cauê, então, nós temos o Cauê somando, então, conforme dito pelo Everton, 6.669 votos. A coordenação de campanha do Cauê trabalhava com um coeficiente em torno de 10 mil votos em Santa Catarina. Essa era a estatística que se tinha, então, nos bastidores. Evidentemente, tem muito voto.

0: Massoco?
1: O Massoco tem 351. O Gessé Lopes do PL tem 209. O Fernando Krelin do MDB tem 368. E a gente vai buscando. Evidentemente, o Sorgato. Pois não, já. Chama a Tita lá em cima, né?
2: Puxa, isso. Federal, pra gente também, daí, na oportunidade, o Zancanaro, por gentileza.
1: O Tita tem 3.898 votos computados até agora,
0: em
1: né?
0: Em Campos Novos, tá?
1: Em Campos Novos.
0: Isso. Se quiser, podemos procurar aqui no estado inteiro,
1: a nível
0: né?
1: No estado também, né? Já puxa o Zancanaro nessa linha aí, se tu consegue?
3: Federal, daqui.
1: Federal. Tita. A nível de Santa Catarina, o Tita Almeida, do Novo de Campos Novos, tem 5.999 votos. 6 mil votos arredondando, né? Zancanaro para Federal. Então, nós vamos trazendo essas informações para você na cobertura da Capinzão FM para a Casa dos Presentes, Eletrônicas, Cartão Grátis, Odonto Top, Hospital do Dente, Ecovat, Ouro Luz, Oral Unique, Pesque Pague Pasquale, RMK Se Pesca, Eletrônica Beber. Quantos votos fez o Silvio Alexandre Zancanaro até o presente? Presente momento em Santa Catarina, candidato a federal pelo PSD.
0: 8.442 votos.
1: 8.440.
3: Só em Campos Novos?
1: Não, esse é o estado. É o estado de Santa Catarina.
0: Estado todo, né?
1: Estado todo. Estado de Santa Catarina, né?
0: Lembrando que 76% das urnas apuradas até o momento, né?
1: Ok. Vamos atualizando então. Daqui a pouco vem aquele coeficiente todo, né? Nós temos Lacerdópolis, tem a Vivi que estava buscando Lacerdópolis. Sim. Agora há pouco, né? Lacerdópolis, nós tivemos a vitória de. Fechou 100%. Uhum. Flávio Bolsonaro fez 75% dos votos, quase 76%. O Lula fez 18,5%. E o Augusto Cury fez 2,31%. Para governo do estado, Jorginho Melo fez 73%. Gelson Merizio fez 8%. E o João Rodrigues fez 17%. Então está invertido. O João Rodrigues é o segundo, o Gelson Merizio é o terceiro colocado. Senado Federal, a Carol Detone fez 33% para 34% dos votos. Em segundo, Espiridão Amin com 23%. Em terceiro, Carlos Bolsonaro com 21% dos votos somados. Décio Lima fez também uma boa votação em Lacerdópolis. Ao presidente da República, onde? Ipira. É que é governado pelo PL, né? O Flávio Bolsonaro já fechou 100%. O Flávio Bolsonaro tem 62% dos votos válidos. O Lula fez 30,5%. Para governo do estado, Jorginho Melo fez 68,5%. Seguido por. Aí deu uma diferença muito apertada. João Rodrigues.
0: 35 votos.
1: 35 votos a mais que o Gelson Merizio. Cada um fez. Um fez 15,9%, outro fez 15,13% dos votos em Ipira. Para o Senado Federal, a Carol Detone foi a mais votada, com 31,7%. Flávio Bolsonaro fez 22,9%. Espiridão Amin fez 15,8%. Deputados federais, não sei se nós conseguimos. Tirar uma planta, porque está em ordem, não sei exatamente qual a ordem que ele está relacionando aqui, né?
0: Exato.
1: Mas então, vamos para frente. Vamos para deputado, vamos para...
0: Piratuba?
1: Piratuba, então. Piratuba teve Flávio Bolsonaro com, já totalizado também, 67,7%. O Luiz Inácio Lula da Silva fez 24,3%. E Augusto Cury fez 2,7%. O Augusto Cury aparece sempre em terceiro lugar, né? Uhum. Eu imaginei que o Renan Santos fosse fazer uma votação um pouco melhor. O próprio Caiado, né?
0: Aqui em Piratuba deu dois votos do Renan Santos para o Augusto Cury, né?
1: Exatamente. Escritor Augusto Cury, coaching. Governador de Santa Catarina e Piratuba, Jorginho Melo, 74% dos votos, seguido pelo João Rodrigues com 13,6% e o Gelson Merizio fez 11,7% dos votos. Senado Federal Piratuba, Carol Detone foi a mais votada com 37% dos votos. O Carlos Bolsonaro vem em seguida com 27%. Espiridão Amin fez 14% dos votos até aqui. Quem mais que nós temos agora?
0: Lacerdópolis.
1: Pra...
0: Sim, acho que já foi falado.
1: Já foi, né? Lacerdópolis. O que mais que
0: Joaçaba?
1: Nós temos? Joaçaba, então. Flávio Bolsonaro tem 70% dos votos, Lula fez 22% e Augusto Cury fez 2,83%. Para o governo do estado, Jorginho Melo fez 75%, seguido pelo João Rodrigues com 12% e pelo Gelson Merizio com 11%. Para senador, Carol Detone foi a mais votada com 37%, o Carlos Bolsonaro 27% e Espiridão Amin fez 14% dos votos somados até o presente momento. Jorge Sol.
2: Jaborá,
1: daqui a pouco a gente busca também. O que, que nós temos aqui? Chapecó. Chapecó, a terra então do candidato João Rodrigues. O Flávio Bolsonaro fez 62%,

0: O Lula fez 29,3%. Para governo do estado, o João Rodrigues fez 60% dos votos em Chapecó, seguido pelo Jorginho Melo com 24% e o Gelson Merizio com 14%. Para o Senado Federal, a Carol Detone fez 32%, o Carlos Bolsonaro fez 19% e o Espiridão Amin fez 18,9%. Vamos uma prévia atualizada do estado de Santa Catarina. Vamos lá então. Vamos a uma prévia do estado de Santa Catarina com 83, quase 84% dos votos totalizados. Flávio Bolsonaro tem 2.495.356 com 66% dos votos totalizados. Luiz Inácio Lula da Silva tem 946.000, 25% dos votos para presidente da República. Governo do estado com 83, quase 84% dos votos totalizados. O Jorginho Melo tem 68% dos votos, vai vencendo com facilidade no primeiro turno, seguido por Gelson Merizio com 15,9%. João Rodrigues vem na terceira colocação com 13% dos votos totalizados, faltando aí pouco mais de 25% dos votos a serem ainda totalizados. A nível de Senado também, me parece que está fechado a questão da Pelé em Santa Catarina. Carol Detone vai se confirmando então na liderança com 33,38% dos votos, seguido por Carlos Bolsonaro com 25%. Espiridão Amin tem 15%, dá em torno de
1: 650 mil votos de diferença.
0: Então não chega mais. Então o PL elege dois senadores, terá três senadores em por Santa Catarina.
2: Por gentileza, só a 85?
1: Porcentagem 83,8.
0: 84.
1: Então falta 16%.
0: É difícil, né?
2: Muito difícil.
0: São 600 mil votos, não tem, dificilmente, né?
2: Renovação, digamos assim, esses dois terços que nós temos do Senado para Santa Catarina é uma renovação 100%.
0: Tem o Jorge Seif,
2: que permanece.
0: E mais os dois agora confirmados.
2: Que serão confirmados, então, nessa eleição de hoje. Ambos do PL, né?
1: Mas sabe, Marlo, eu tava fazendo análise, claro que são cargos diferentes, né?
0: Sim.
1: Mas o Espiridão Amin, que disputou o governo do estado na última eleição, ele também fez, pelo menos em Capinzal, uma votação um pouco expressiva também, na verdade, né?
0: Exato.
1: Então, era senador já, beleza, né? Mas eu tava fazendo essa análise aí, ele não teve realmente uma expressão muito, muito grande de votos já. Na última eleição, quando era para governador. São cargos diferentes, né?
2: São cargos diferentes.
1: Só para ver que ele tá anos aí na política, né? Então...
2: Exato. A gente vê que se confirma, né, Marlo, aquilo que as pesquisas das últimas horas traduziam para Santa Catarina, né?
0: Exatamente.
2: Que a vitória seria no primeiro turno, no primeiro turno para o governo, que está se confirmando, não se confirmou a segunda colocação com o terceiro colocado, que o segundo colocado pelas pesquisas seria o João Rodrigues, né?
0: Uhum.
2: E o terceiro colocado o Merizio, e inverteu-se a situação. Bem, pelo Senado se confirma, então.
0: Eu acredito que não tem mais reversão, né?
1: Não vira, né?
0: 600 mil votos, né?
2: E o que chamou mais atenção também nessa eleição, não sei como é que se comportou, nós vamos ter que verificar depois na finalização dos votos, a totalização dos votos, se houve essa mesma procedência que aconteceu em Capinzal, ou seja, da abstenção. Do número elevado eleitores que não compareceram para votar nessa tarde, dessa tarde, nessa manhã de hoje.
0: Né? Perfeito. Vamos atualizando a nível nacional. Nós conseguimos atualizar nível nacional. Mara,
3: sim,
0: muito obrigado, tá? Obrigado de coração aí pelo...
3: Deus abençoe vocês.
0: Amém,
3: aí,
0: obrigado. Mara Ferreira também fazendo parte da equipe de cobertura da 102.3, essa rádio que é feita para você. Obrigado, Mara, e até breve, né, com mais uma cobertura. Me fale um pouco de como é que foi essa experiência.
3: Olha, Marlo, é a segunda vez, né, que a gente trabalha, na segunda eleição que eu participo aqui com a Rádio Capinzal, e eu só tenho a agradecer, né, a oportunidade, o convite, as pessoas que parabenizam a gente, né, por estar fazendo parte da equipe nesses momentos. Então, a gente vê a grande audiência que a Rádio Capinzal tem e a credibilidade, né? O pessoal passa, a gente passa nas casas, todo mundo ouvindo, mandando mensagem, tô te ouvindo. A gente fica feliz, eu agradeço mais uma vez pela oportunidade e tô à disposição. A hora que vocês precisarem, a gente tá aí.
0: Feliz tá demais. Bom? Muito obrigado.
3: Obrigada a todos os ouvintes também que estiveram aí ligadinhos e até a próxima.
0: Até a próxima. Daqui a 2 anos ou brevemente a gente poderá trazer mais outras informações. Obrigado. Valeu, Mara. São 19 horas com mais 23 minutos. Nós temos a nível federal, dados atualizados a nível federal, 64% dos votos apurados. Nós temos a vitória, por enquanto, parcial de Flávio Bolsonaro, com 49,58% dos votos, 37 milhões de votos. Luiz Inácio Lula da Silva tem 42,53% a 32 milhões de votos.
1: Dá 5 milhões e meio de votos.
0: De votos a diferença 500, até aqui.
1: 550 milhões de votos.
0: Exatamente.
1: Vamos... 550 mil votos.
0: Exato. O que mais que nós temos de estatística?
1: Jaborá, vocês tinham
0: Jaborá,
1: pedido também?
0: Jorge Soldi nos pediu Jaborá.
1: Isso aqui.
0: Vamos lá, então.
1: 100% das urnas apuradas em Jaborá.
0: Uhum.
1: Flávio Bolsonaro venceu com 71%. Contra Lula, 21%. Governador, 57%, Jorginho Melo. Gelson Merizio, 9,43%. E segundo lugar, na verdade, João Rodrigues, com 32%.
0: Perfeito.
1: Senador, Carol de Toni, 34%.
0: Amin
1: em segundo, ficou em segundo lugar com 22% e o Carlos Bolsonaro com 21%.
0: Portanto, Jaborá, então, busca pra gente, então, campo Concórdia, né? Daqui a pouco nós vamos trazer os dados oficiais, então, de um município de Ouro, então, resultado final do município de Ouro para senador e também para deputados. Ainda é muito complicado porque nós não temos ainda ela em ordem estatística, na verdade, do município
1: tá
0: de Ouro. O
1: pessoal está pedindo,
0: né,
1: aqui na live para os deputados, né? Mas daqui a pouquinho nós já vamos passando novamente, mas ainda tá bastante bagunçado ali ainda.
0: Perfeito. Vamos lá, então, para nível Concórdia, então. No Alto Uruguai, a capital do Alto Uruguai, tem quase 98%, quase a totalidade dos votos, faltam poucas sessões, né? Flávio Bolsonaro tem 68%, 68,5% dos votos, o Lula fez 23%. Pro governo do estado, nós temos a vitória de Jorginho Melo com 65%, contra 20% do João Rodrigues e 13% do Gelson Merizio. Ao Senado Federal, Carol Detone foi a mais votada, com 36%, Carlos Bolsonaro com 25%, Esperidião Amin com 14% dos votos válidos até aqui na cidade de Concórdia, vizinha cidade de Concórdia, né? Vamos à estatística, vamos tentar atualizar a estatística. Vamos buscar, por gentileza, a nível de Santa Catarina, a votação de alguns candidatos que eu vou tentando lembrar aqui pra gente tentar. Então, por gentileza, candidato Massoco.
1: Estadual.
0: Candidato Massoco para estadual. Vamos lá, então. Tem 61.818 votos. Candidato Altair Silva, do Partido Progressista, que busca a reeleição, tem 40.001 votos. Vamos ao candidato Berlanda. Candidato Berlanda, aí, tem 20 mil votos até aqui. Vamos ao candidato Marcos Vieira, do PSDB. Marcos Vieira, tem 35 mil votos. O candidato Lucas Neves, do Republicano. Já estamos falando em votos a nível geral, tá?
1: Estadual, né?
0: Estadual. Já. O Lucas Neves tem 63 mil votos, busca a reeleição. Vamos ao candidato Neudi Sareta, do PT. Ele também busca a reeleição. Aí. Tem 32 mil votos até aqui. O candidato Rogério Pacheco, do PSD de Concórdia. Ele tem 3.677 votos. Vamos ao Tita, de Campos Novos. Vamos ver a votação do Tita. Tem 6.086 votos. Agora vamos para deputado federal. Você de casa pode sugerir alguns nomes que a gente vai tentando interagir para que você tenha essas informações, fazendo esse filtro através da cobertura da Capinzão FM. Deputados federais, Jair Renan Bolsonaro. Jair Bolsonaro aparece aí. Tem 107 mil votos. Cauê Oliveira, vamos atualizar então a votação do Cauê, tem 6.702 votos. Pedro Czai, do PT, tem 146 mil votos até aqui. Raimundo Colombo, vamos lá, tem 45 mil votos. Valdir Cobalcini tem 85 mil votos. Valdir Colato, do PL, Colato soma 19.554 votos. Zagonel, que é de Concórdia. Vamos ver a votação, 20 mil votos, candidato Zagonel. Alguns dos nomes, você de casa pode sugerir também, né? Pode sugerir para a gente trazer essas informações, né? Sempre atualizando as informações para você, ouvinte da 102.3, essa rádio que é feita para você. Vamos lá? Candidato Tiago, é isso?
4: Isso. Ele é...
0: É com TH. É com TH. O Tiago... Esse aí, Tiago. Candidato Tiago Vieira. Policial militar, foi secretário de governo da infraestrutura na gestão do Carlos Moisés. Soma até aqui 5.205 votos, né? Vamos buscar Carlos Moisés, que vai à federal. Carlos Moisés, ex-governador do estado. Vamos ver quantos votos fez Carlos Moisés. Tem 28.986 votos até aqui. Essa votação possivelmente não chegue, né? Vamos a Carlos Chiodini. Carlos Chiodini. Vamos tentar. Não está nessa aqui.
4: Estadual?
0: Eu acredito que... Não, o Chiodini é candidato a vice, na verdade, né? Jerry Comper, né? Jerry Comper é estadual. Vamos tentar o Jerry Comper. Se não for, a gente busca aí. Tem 43 mil votos. Também pode não se reeleger, Jerry Comper, que é atual secretário de Infraestrutura de Santa Catarina. Entre outros tantos nomes que a gente vai pesquisando para você, ouvinte da 102.3. Luciane Carminati, essa é a votação total por enquanto, 118 mil. O Lucas Neves está fazendo 71 mil votos. O doutor Vicente, deve ser o doutor Vicente Caro Preso, já foi deputado, inclusive, tem 76 mil. Sérgio Guimarães do União tem 77. Mauro de Nadal, que busca a reeleição, tem 64 mil. O Fernando Krillen também é candidato à reeleição com 65. O Marquito do PSOL tem 62 mil votos. O Gessé do PL tem 54, o Pepe Colasso também busca a reeleição com 54 mil, Clésio Salvaro, ex-prefeito Criciúma, busca a sua reeleição, não que fosse agora, mas ele tem 53 mil votos, Oscar Gutz, ele é representado no município de Ouro pelo vereador Rony Rodrigues, 49 mil votos, Carlos Humberto, do PL, tem 48, e aí o delegado Ulisses, que é o delegado, que é o ex-chefe da Polícia Civil de Santa Catarina, está fazendo 46 mil votos. Jean Volpato, do PT, 45 mil. Vamos lá, Jorge Soldi.
2: Nós estamos na linha agora, o prefeito do município de Ouro, Claudir Duarte, ele que está nesse momento com o telefone do presidente da Câmara de Vereadores, o Robson Massão, está na linha neste momento. Boa tarde, Diri. Boa noite. E esse resultado, e como é que o senhor analisa essa votação que o candidato do PL, Jorginho Melo, obteve na nossa região, principalmente nos municípios de Capinzal e Ouro? Boa noite, prefeito.
5: Boa noite, Jorginho. Boa noite a toda a equipe da Rádio Capinzal. Boa noite a todas as pessoas que estão aqui na concentração aqui ao lado do posto do parque, no qual já queremos agradecer ao proprietário Ricardo por nos ceder o espaço. Gratidão a Deus pela oportunidade de trabalhar por pessoas boas, pessoas que trabalham pelo bem da nossa comunidade, o bem do nosso estado e o bem do nosso país. Trabalho fantástico do governador Jorginho Melo. Ele já, como ele sempre falou, esse momento é o momento de colheita. O trabalho foi bem feito e está aí, o governador colhe uma eleição, uma reeleição no primeiro turno, que não é fácil. Então, estamos todos felizes, muito felizes, a militância, quem trabalhou, todos os prefeitos, vices, vereadores, cabos eleitorais, enfim, todas as pessoas que participaram desse trabalho, tenho certeza que estão transbordando de alegria, porque o trabalho do governador está sendo bem feito e agora está sendo recompensado. Eu, particularmente, junto com todas as pessoas que me seguem, agradecer a população de Ouro, essa população maravilhosa, que eu nunca vou pagar tanta conquista. Muito obrigado de coração. E muito obrigado, Lacerdópolis, Capinzal, Zorteia, Piratuba, Ipiraca, toda a nossa região, pela votação expressiva que o governador teve aqui, também todos os nossos deputados e os nossos senadores. Gratidão mais uma vez a Deus, e tenho certeza que o trabalho vai acontecer da melhor forma possível.
2: Prefeito, o senhor coordenou a campanha do do candidato Jorginho Melo em toda a nossa região. Como é que o senhor analisa essa votação expressiva que ele obteve? E eu acrescento um pouquinho mais, também dos dois candidatos ao Senado que chegam com essa votação expressiva aqui na nossa região. Como é que o senhor analisa esse trabalho que foi realizado e essa vitória fantástica que foi registrada aqui?
5: Primeiro, Jorginho, coordenei da forma que eu conseguia coordenar, mas as pessoas que participaram são fantásticas. Lacerdópolis, Capinzal, Orteia, a região tem muitos políticos bons, pessoas que estão se engajando cada vez mais na política, porque sabe que lugar de pessoa de bem é na política, porque senão você tem que suportar o que os outros políticos maus fazem. Então, muito feliz, todo mundo se engajou, você viu o resultado em Capinzal. Capinzal tem uma estrutura muito boa, muito forte, é só trabalhar isso. Aqui no município de Ouro também, o nosso pessoal é maravilhoso, correu, Lacerdópolis, enfim, todos, Orteia, prefeito ajudando firme lá com o vice-prefeito. Então o governador, ele é um felizardo como eu de ter pessoas boas ao seu lado. E aí, Jorginho, quando você tem uma pessoa boa do teu lado, ela vai te ajudar nas conquistas. E é o que aconteceu, um trabalho coletivo, um trabalho de formiguinha, todo mundo pegando junto, levando o trabalho do nosso governador, dos nossos deputados e a nova proposta que vem por aí de continuidade, de realmente atingir as grandes obras. Eu tenho certeza, Jorginho, só falta o governo federal, só falta o Flávio Bolsonaro se eleger para Santa Catarina recuperar 20 anos em 4, porque aí as grandes obras de desenvolvimento vão acontecer, porque nós dependemos ainda do governo federal para algumas obras, principalmente as obras do governo federal. E os nossos senadores, mais uma vez, gratidão, população maravilhosa de toda Santa Catarina. Eles casaram o voto, Carol e Carlos, e está aprovado isso. Claro que eles compartilharam alguns votos entre Carol e entre o senador Amin, que a gente respeita muito, mas eu vou te dizer mais uma coisa, Jorginho. A família Bolsonaro é muito forte na política. A Michelle acaba de se eleger a primeira senadora do Brasil, né? Foi a primeira que se elegeu. Então, o Bolsonaro tem um legado. E se o filho dele chegar também, que nós temos esperança que vai chegar, eu tenho certeza que ele vai marcar um legado da família inteira. É, porque o Carlos já está lá para fazer um grande trabalho. E o Flávio, com certeza, chegar vai fazer também.
2: Prefeito,
5: gratidão mais uma vez por todos os nossos eleitos aí.
2: Prefeito, eu sei que o senhor daqui a pouco estará entrando em contato com o Jorginho Melo. Transmita em nome da nossa equipe também os nossos parabéns pela essa vitória e por mais 4 anos à frente de Santa Catarina. Obrigado, prefeito, pela sua participação na nossa programação. Boa noite.
5: Deixa que eu vou dar um recado para ele. Ele tem um carinho muito grande por vocês, Jorginho, tá? E gratidão mais uma vez por tudo que vocês têm feito por nós aí também na divulgação, todos os nossos atos. O nosso povo aqui vai sair para uma carreata. Quero aproveitar todos que estão nos ouvindo. A partir das 8 horas, vamos sair aqui do posto do parque com uma carreata, né, civilizada, com calma, né? Todo mundo aí, a gente pede para que quem quiser participar, se engajar nessa carreata, venham com calma. Nós não vamos fazer baderna, nós só vamos curtir um pouquinho, porque nós merecemos depois de todo esse trabalho que foi feito. Grande abraço, muito obrigado, Rádio Capinzal.
2: Valeu, prefeito. Prefeito Claudir Duarte, então, que conversou conosco nesse momento aqui de apuração dos votos da totalização de Santa Catarina e também de toda a nossa região.
0: Perfeito, obrigado, Jonas e Solde. Só confirmando então, Michele Bolsonaro não está 100% ainda definido, mas praticamente definido com 99,5%. Michele, sim, eleita com 29,4%, seguida por Bia Kicis, do PL, faz dobradinha em Brasília, com 27,4%. A Leila do Vôlei tem 21% dos votos apurados. Nós temos aqui, rapidamente, o Jardel já vai conversar com o Cauê também, conquistando o meu espaço do Santa Maria, apenas para atualizar, então, a sessão número 157. Tem esse fone aqui, Jardel. 157. O Lula fez 17 votos. Eu vou por conta mesmo aqui, 17 votos. O Renan Santos fez 5, Flávio Bolsonaro fez 43 e o escritor Augusto Cury fez 3 votos. O Jorginho Melo fez 59 e o Gelson Merizio fez 6. Para o Senado, Esperidião Amin fez 14, o Décio Lima fez 12, o Lunelli fez 1, a Carol Detone fez 46 e o Carlos Bolsonaro fez 40 votos. Essa é a sessão do Santa Maria, conquistando o meu espaço, a sessão 157. Jardel Martinazzo.
6: Muito bem, por gentileza, Vamos pegar a votação aqui total do Cauê Oliveira, né? O Cauê que está com a gente na linha, para a gente poder falar sobre esses números. A nível local também, você tem quantos por cento já apurado?
1: A nível local já está 100% apurado, em Capinzal, né?
6: A nível geral?
1: 4.048 votos ele fez em Capinzal. E em Santa Catarina, até o momento, 6.780 votos.
6: Cauê, está com a gente ao vivo, então, aqui. Cauê, quero agradecer primeiramente a sua disponibilidade e destacar aí a sua coragem, o seu desafio, né, de poder participar de uma eleição. Você, como primeira vez como vereador, e já colocou o seu nome à disposição do Partido Novo para concorrer esse pleito a nível federal. Seja bem-vindo aqui à programação. Boa noite, Cauê.
7: Boa noite, Jardel. Boa noite, ouvintes da Capinzal FM, né? Uma satisfação estarmos aqui essa noite, né? Falando com vocês, acompanhando também. Estamos aqui com o pessoal, aqui acompanhando a apuração ainda em todo o nosso Brasil e na nossa Santa Catarina, né? Sobre os desdobramentos finais aí dessa eleição.
6: Você está na companhia de quem aí, Cauê?
7: Estamos na companhia da equipe nossa aqui, né? Pessoal que ajudou na campanha, meus amigos, meus pais, meus familiares também aí, né? Vendo o restante aí dos votos, ficamos aí felizes, né? Em Capinzal, termos feito aí 30% dos votos válidos na cidade, né? De acordo com o aplicativo do Tribunal Eleitoral, né? Uma votação aí expressiva para nossa cidade, como você salientou, né? Justamente um ano e meio que ficamos como vereador aí no nosso município de Capinzal, e isso mostra, mais uma vez, né, que o nosso trabalho está sendo reconhecido na cidade, 4 mil votos aí que foram feitos sem máquina pública, sem padrinho político, sem grandes estruturas, né, somente aí com muita fé e pé na tábua aí, mostrando, entregando nosso material, mostrando nossas ideias. Nós vimos tanto em Capinzal isso acontecendo, ficamos também surpresos aí com as votações ao redor, né? Acho que de sorteio, tive a informação que eu fui o terceiro mais votado para federal até então, Ouro também aí tinha uma votação, não sei se eu sou o terceiro ou o segundo também, então a gente fica muito feliz em ver aí que os nossos trabalhos, Campos Novos, Joaçaba, que o nosso trabalho não está sendo visto somente, né, em Capinzal, mas sim sendo visto, né, em toda a nossa região. Né? Isso mostra que o nosso povo, sim, essa população quer pessoas novas, quer pessoas com novas ideias, quer pessoas que venham justamente fazer a diferença. Né? Então a gente fica muito feliz, né? Estamos aguardando, vendo o restante aí das apurações, tanto a nível federal quanto do Partido Novo, a nível estadual, para ver se a gente consegue fazer uma segunda cadeira, né, para deputado federal de repente.
6: Pois é, e esse resultado do governo do estado, nós temos aí reeleito o governador Jorginho, juntamente com o Adriano, né, como vice. Como é que você analisa isso, Cauê?
7: É, o Jorginho, né, nós tivemos aí, acho que já está consolidado, né, a reeleição.
6: Exato.
7: Dele.
6: Reeleito,
7: né?
6: Já.
7: Então, a gente fica muito feliz, uma vez aí que nós estamos junto com o governo do estado, né, desde o início. O Adriano, que veio já 3 vezes aqui o nosso município de Capinzal, veio na minha pré-campanha também, estive com ele também em Florianópolis, em algumas agendas, né? Então, além de ser um amigo aí pessoal da gente, agora a gente fica ainda mais feliz como vice-governador aí do estado, ele que foi uma das pessoas que me incentivou e que veio pessoalmente pedir para mim ser candidato pela nossa região. Então, sem dúvidas alguma, isso só mostra mais uma vez o trabalho feito pelo governador Jorginho Melo e agora consolidado junto com o Adriano Silva. Eu tenho certeza que isso vai, né, render bons frutos, né, para o nosso município de Capinzal e para toda a nossa região. Afinal, agora temos aí esse contato direto com o governo do estado e com certeza vou ser porta-voz aí da nossa região junto ao governo para trazer melhorias à nossa terra.
6: O que é que você tira de aprendizado dessa campanha eleitoral, Cauê?
7: Olha, os aprendizados que nós temos é que, basicamente, toda eleição ela é uma caixinha de surpresa, a gente já sabia disso, mas que com certeza é possível buscar, né, e fazer a diferença. Às vezes a gente acha que é impossível, essa que é a verdade. Pô, o cara, um ano e meio como vereador, dá o nome dele como candidato a deputado federal, muitas pessoas julgavam que era impossível, que era loucura, né, que não vai dar certo, vai passar vergonha ou algo do tipo. E fizemos uma campanha aí excelente, memorável. Estamos aí chegando, espero que chegamos aí aos 7 mil votos quase aí no estado, temos algumas urnas ainda a serem apuradas, mas o aprendizado que eu tiro é que, sem dúvidas, é possível. É possível a gente, tendo vontade, tendo fé, tendo coragem, raça, a gente ir atrás e correr, que os resultados, sem dúvidas alguma, eles vêm. Então, então vale a pena a gente trabalhar pelo nosso município, que não é somente aqui que é visto. Essas eleições estão mostrando isso. Mas sim, o nosso trabalho é visto por toda a nossa região. Então é agradecer nesse momento, agradecer a cada um que acreditou. Você que foi na urna hoje, digitou 30, 49, digitou, confirma, agradecer a você. Eu devo muito a ti e, sem dúvidas alguma, eu vou honrar a sua confiança nesses próximos anos como vereador, junto com o governo do estado, não somente Capinzal, mas toda a nossa região.
6: Cauê, eu quero agradecer a sua participação e te fazer um convite agora ao vivo aqui, colocar você no compromisso. Amanhã de manhã, no Jornal 102, 7 horas da manhã, qual a sua possibilidade? Posso confirmar
7: com
6: a sua
7: certeza.
6: Presença?
7: Ficou grato pela Capinzal FM aí, pela oportunidade do espaço, né, de estar comunicando com a população nossa, e pode deixar certo aí, anotado, que estaremos aí 7 horas da manhã para conversar um pouquinho sobre todas essas nossas eleições.
6: Ok, obrigado, Cauê. Parabéns.
7: Deus abençoe.
6: Até mais.
7: Tchau, tchau.
6: Muito bem, tá aí Marlo Cauê, Capinzal, que teve, apesar do resultado não ser favorável ao Cauê para alcançar, porque foi realmente um desafio grande para ele, né?
0: Uma boa experiência, fez o dever de casa, né? 4 mil votos, né?
6: 4 mil votos aí.
0: Para federal não é fácil, né? Então, parabéns ao Cauê por colocar o seu nome, né, à disposição. Quantos outros tentaram, pelo menos tinham essa possibilidade, não fizeram?
6: Ou tiveram medo de não encarar
0: também,
6: esse desafio,
0: também, né?
6: Então, parabéns ao Cauê e amanhã pela manhã, então, no Jornal 102, a participação dele.
0: Perfeito. Ó, fechado no Rio Grande do Sul, o Zuco do PL foi eleito com 58% dos votos, a Juliana Brizola 31%, Gabriel Souza do MDB fez 8.4%, contrariando as pesquisas, tá? A nível de Santa Catarina, a nível de Senado por Rio Grande do Sul, o Sanderson do PL foi eleito com 30.09%, com o Van Hatten do Novo, ele fez 30.05%, a Manuela Dávila chegou em terceiro com 17.1%, o candidato PT, o Pimenta, fez 16.34%, e o ex-governador Germano Rigotto, do MDB, fez 3.65%, quase totalizado lá no Rio Grande do Sul. Para Senado ainda não, mas para governo federal, para governo estadual, sim, o Zuco do PL é o novo governador do Rio Grande do Sul, será a partir então do próximo 1º de janeiro. Nós temos agora, aonde? Paraná. Isso é para senador, para governador do Paraná. Sérgio Moro vai vencendo no primeiro turno com 50.1% dos votos válidos, praticamente fechado com 99.17%. O Sandro Alex do PSD tem 25% e o Requião 23.5%. Imagino que não chega mais, pouquíssimos votos. Sérgio Moro deve ser declarado então governador, futuro governador do Paraná. O PL faz Felipe Barros para o governo e Deltan Dallagnol tem que ver se vai ser computado ou não, porque a candidatura está sob júdice ainda, né? Exato. Mas é o segundo mais votado com 25% dos votos até aqui, né? Perfeito. Quero agradecer aqui a audiência do vereador Jean Valquive, do município de Ouro, que apoiou o candidato Camilo Martins, segundo ele o terceiro mais votado com 289 votos no município de Ouro. Agradecer ao Célio Savaris também, que está acompanhando. Nós já passamos o resultado lá do Zorteia também. Célio, muito obrigado. Obrigado aí pela sua companhia. A secretária Dayana também, que está acompanhando a nossa transmissão. A Maria Salete, ela pediu a votação do Rafael Pezente. Rafael Pezente, candidato MDB a Santa Catarina. Acho que é federal. Vamos buscar aí. Pezente, com 2 Zs. Vamos lá. Aí, 118, quase 119 mil votos, o Rafael Pezente, até o presente momento, do MDB, deve ser eleito. Que informações nós temos neste momento, Everton e Jorge?
2: Sessão 106.
0: Que faltava.
2: Do Silvio Santos, que tinha um erro.
0: Que faltava a votação do Flávio Bolsonaro.
2: Flávio,
0: né?
2: Bolsonaro.
0: Sim. Quantos votos?
2: Tava um voto, né?
0: Sim.
2: Lula? 169.
0: 169.
2: O Lula está com 49.
0: Um do Renan. 169 do Flávio.
2: Certo. Zema, 2.
0: 4 do Caiado. E o Cury?
2: 5.
0: Fechou. Fechou caixa, 120, né?
1: 120 votos a diferença.
0: Quantos?
1: 120
0: votos. Faltava essa sessão, então, para a gente fechar o município de Ouro, né? Esta é a cobertura da 102.3. Eu quero agradecer, então, a todos que estão acompanhando a nossa transmissão neste momento, em toda a região. Muito obrigado. O nome do meu amigo Júnior Cássio Gotardo, Tuto está acompanhando a transmissão, Fernando Dorini também acompanhando a 102.3 e todos os demais amigos ouvintes, o Nelinho Crivilati, já mencionei, o Vander Heck também lá da Linha Sagrado. Vander, um grande abraço, guri, obrigado pela sua audiência. O Anildo Borges também lá do Zorteia, participando com a gente também na cobertura da 102.3. Enfim, são muitos os amigos que nos acompanham neste momento. O que nós temos de dados? São Paulo. Vamos lá, liga o microfone do Renan. Não, por gentileza, ok.
2: São Paulo, acho que...
1: São Paulo também já fechou, né? Em primeiro turno, né? O Tarcísio venceu com 62,85% dos votos.
2: Confirmou-se as pesquisas.
1: Exato, sobre o Fernando Haddad com 36%. Para senador ainda em São Paulo, 30,69% do PP, o Guilherme de Ritter, 29% do PL, André do Prado.
0: Fica fora, ainda não está 100% definido.
1: Está 90%, 10%, né? Ainda é bastante votos em São Paulo. Simone, né?
0: Mas olha a diferença de votos, é 4 milhões, 5 milhões de votos.
1: Exato.
0: Né?
1: Está mais disputa entre primeiro e segundo.
0: Né? E a Marina Silva é a quarta colocada com 18%. Então são, portanto, algumas informações que a gente traz para você na companhia da 102.3, esta rádio que é feita para você. Nós vamos trazendo então a chamada dos nossos patrocinadores. Daqui a pouquinho a gente volta então trazendo outras informações da cobertura da 102, uma rádio acostumada a importantes eventos.
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0: 19 horas com mais 52 minutos na cobertura das eleições 2026, trazendo para você os resultados, atualizando então as informações, praticamente definido em Minas Gerais também o candidato Cleitinho Azevedo, que é senador pelo Republicanos, vai se elegendo governador com 55% dos votos, seguido pelo Patrus Ananias do PT, que tem 26%. Daqui a pouco nós temos a participação também da Graciela Ramos, chefe do cartório eleitoral, finalizando então mais um pleito eleitoral, né? Sobre a condução da Graciela aqui em Capinzal, trabalho fantástico, um trabalho super especial. O Nicolas Ferreira vai sendo reeleito deputado federal com 2.600.000 votos por Minas Gerais. Vamos tentar Jardel Martinazzo com as informações, vamos lá.
6: Pois é, há pouco o colega Alex Luiz esteve no cartório acompanhando esse momento final de fechamento e a avaliação é super positiva da Graciela, que assim fez esse balanço das eleições nos 5 municípios, Capinzal, Ouros, Ortenha, Piratuba e Ipira.
11: Bom, nós estamos finalizando os trabalhos, nesse momento nós estamos com todas as nossas urnas transmitidas, a nossa gerente de totalização já está fazendo impressão dos últimos documentos de totalização para a junta eleitoral fazer assinatura. Nós tivemos um grande número de abstenções nas nossas sessões, foi uma eleição tranquila para nós, para as polícias, para o Ministério Público Eleitoral. Porém, tivemos um número de abstenção dos eleitores maior do que o nosso esperado. Nós trabalhamos muito para não ter essa abstenção, criamos locais de votação novos, bloqueamos os locais que têm mais eleitores para estar facilitando para o nosso eleitor, mas mesmo assim nós tivemos um número grande que não era esperado de abstenções.
12: Como é que funcionou a logística da entrega das urnas, enfim, os mesários compareceram, as equipes de trabalho?
11: Nós já recebemos todas as mídias, tanto que já totalizamos, né, os nossos trabalhos, não tivemos que reler nenhuma mídia nas urnas, mas se precisasse, todas as nossas urnas também já retornaram. Então, nesse momento, nós já temos a finalização dos trabalhos, com a junta eleitoral agora abrindo as atas, as erésimas, os boletins de urna, para fazer essa conferência de materiais da junta eleitoral, né, para a gente entrar em contato com o mesário caso haja falta de algum documento. E já estamos trabalhando também na organização das urnas, já as recebemos todas de volta.
12: Houveram mesários faltosos?
11: Tivemos um número até expressivo de mesários faltosos, foi menor do que a última eleição, porém, nós trabalhávamos muito com uma conversa há meses com esses mesários, então nós não esperávamos 8 abstenções. Tivemos 8 ausências de mesários nas nossas sessões eleitorais, que agora, na próxima semana, terão seus processos de mesários faltosos autuados e serão notificados para apresentarem suas defesas.
12: As urnas substituídas foram 4?
11: 4. Substituímos 4 urnas eletrônicas, uma porque ela estava demorando um pouquinho para finalizar o voto, uma porque estava com problema no teclado do mesário, não do eleitor, e 2 porque a bateria ela não estava carregando a modo a contento. A gente até atribui um pouco a isso pela oscilação da energia elétrica que a gente tinha no dia, mas para não correr nenhum risco, nós fizemos a substituição das urnas.
12: Qual é a sequência do trabalho agora do cartório?
11: Agora nós estamos aguardando a finalização, né? Nós temos ainda uma expectativa de ter ou não ter o segundo turno, muito provavelmente que a gente tenha, tendo em vista o tamanho do nosso país, nós temos um país de dimensões continentais, né? Mas nós aguardamos primeiro essa totalização nacional, para daí sim definir o segundo turno. A gente começa com a nossa movimentação de organização, treinamentos necessários e organização dos materiais para o segundo turno.
12: Suas considerações.
11: A gente aproveita para agradecer os mesários. É uma eleição grande, é uma atribuição e uma responsabilidade muito grande da nossa zona eleitoral. Nós contamos com 5 municípios, em questão de município nós somos uma das maiores zonas eleitorais do estado, né? O que dá atribuição de trabalho a uma zona eleitoral é a quantidade de município e não só a quantidade de eleitores. Então, ter 35 mil pessoas que dependem desta zona eleitoral para realizar o voto, para a gente dar a oportunidade delas exercerem o direito à democracia delas, é uma grande responsabilidade desse cartório eleitoral. E nós dividimos essa responsabilidade com mais de 600 convocados no dia de hoje, que, como nós falávamos em muitas reuniões e muitos treinamentos, são a justiça eleitoral dentro da sessão eleitoral e são a justiça eleitoral em todos os nossos locais de votação que nós tínhamos hoje. Então, agradecer a todos esses convocados. Trabalhamos sim com muitos voluntários, mas muitas pessoas que estavam ali devido à sua convocação, e tivemos resultados muito bons, um retorno muito positivo, principalmente da nossa juíza eleitoral, ao visitar as sessões eleitorais e conversar com os nossos mesários. Então, o nosso agradecimento fica a todos pelo trabalho despendido nesse dia e pela colaboração.
0: Aí, portanto, Alexson conversando com a Graciela Ramos, da Justiça Eleitoral da Comarca de Capinzal, coordenadora da 37ª Zona Eleitoral, fazendo mais uma vez, junto com toda a sua equipe, um trabalho fantástico, junto com a Justiça Eleitoral, com o Ministério Público, conduzindo de forma, assim, sensacional a organização desse pleito novamente. A questão, Renan, que nós falávamos da abstenção, e a própria Graciela falava isso, né? Nós tivemos em torno de 18% abstenção a nível de Santa Catarina, a nível de Capinzal também ficou nesse patamar, mas já tivemos índices maiores em algumas outras eleições, não foi?
1: Exatamente. Aqui em Santa Catarina, né, com 93, 94% dos votos, das urnas já apuradas, né, temos 18,88% de abstenções, né, mas isso já dá 1 milhão de eleitores, né? Uhum. Em Capinzal, temos aí 3.203 abstenções, que dá 18,65%. Nós estávamos falando aí antes, né, ainda, tá, claro, tinha gente na Sim. fila para votar e tudo, né, mas nos instantes finais ali, 4,5% por aí, 25, nós estávamos fazendo um cálculo de 25% a 30%, né?
0: Isso não se confirmou, graças a Deus, né? Porque nós precisamos que as pessoas votem, né?
1: Exatamente.
0: É o direito ao voto que a gente tanto lutou, né? Daqui a pouco essa oportunidade as uhum. pessoas desperdiçam, né?
1: Isso. Ouro, por exemplo, né? 923 eleitores, que deu 16,26% de abstenções, né?
0: Uhum. Exatamente. Nós temos uma panorâmica a nível de Brasil, né? A expectativa é se vamos ter ou não vamos ter segundo turno a nível de Brasil também, né? Flávio Bolsonaro lidera com 49,58% dos votos, tem 37.566.895 votos. Luiz Inácio Lula da Silva é o segundo colocado do PT com 42,25%, 32.007.853 votos. Em terceiro lugar aparece o escritor Augusto Cury com 2.247.926 votos. Depois vem o Caiado com 1.774.000. O Renan Santos é o quinto colocado com 1.772.000 e o Zema faz 220.000 votos, o ex-governador de Minas Gerais, então, faz essa votação inexpressiva, vamos assim dizer, pelo nome, né? Zema, a nível de Brasil, né?
1: Exato.
0: Esteve em Capinzal durante a campanha também, né?
1: Exato. Também só para mencionar aqui, a porcentagem faz um tempinho que ela está sem atualizar aqui.
0: Está com 64%,
1: ou mínima coisa, então falta muito voto ainda, né? Mas é que nem você falou. E nós estávamos falando aqui em off também. A região sul já tem praticamente já tem definido os seus governadores. São Paulo também, Minas
0: Gerais
1: Minas Gerais e Rio de Janeiro tá ali também para dar primeiro turno, né? Então, Brasil metade para baixo e praticamente já tá tudo
0: definido. Né?
1: Se ter ou não no segundo turno para presidente, mobiliza aí muita gente ou não, quem sabe, né?
0: Exatamente.
1: Porque nos estados já não tem, então se tiver é para nacional, né?
0: Exatamente. Vamos aguardar então quanto se define então. Deixa um questionamento ouvinte aqui. Sabe me dizer quantos votos fez em Capinzal Mauro de Nadal? Vamos buscar essa informação para mim. João, muito obrigado pela sua audiência. Mauro de Nadal, eu acho que é estadual. Vamos buscar essa informação. Nadal, não. É estadual. Ele foi presidente da Assembleia Legislativa, é atual, é natural de Modelo. Ele fez em Capinzal 187 votos. Mauro de Nadal fez 187 votos em Capinzal. Candidato que busca a sua reeleição pelo MDB. Né? Mais outras informações, a gente vai atualizando para você em tempo real. Muita movimentação já de comemoração, carreata, alguns comemorando, outros lamentando, então, o desfecho. A nível de Rio de Janeiro também, um grande colégio eleitoral, o Douglas Ruas do PL vai vencendo em primeiro turno com 50,34% dos votos, seguido pelo Eduardo Paes do PSD, que era o todo favorito até então, com 41,57% dos votos. Evidentemente, falta muito ainda, 74% já apurados, faltam 26%, mas a votação é de 500.000 de votos, né? E a votação do Garotinho, por exemplo, que é o terceiro colocado, está sob júdice ainda. Foi interpretado em, a decisão judicial pela anulação então de todos os votos destinados então ao Garotinho. Vamos aguardar o desfecho então. Cleitinho vai vencendo em Minas Gerais com larga vantagem sobre o Patrus Ananias, que já foi governador do estado. Vamos buscar o Maranhão. Nós temos muito maranhense morando em Capinzal, né? Muitos maranhenses. Vamos ver como é que se coloca o cenário no Maranhão nesse momento, né? Vamos nessa. Atualizando para você, lembrando que nós tivemos uma queda na live anteriormente, agora já restabelecemos. O candidato Eduardo Braide, do PSD, vai se elegendo no primeiro turno com 54, 55% dos votos contra Orleans Brandão, do MDB, que tem 33%, com 75% dos votos apurados. A nível de Senado Federal, o Fufuca, do PP, vai fazendo 21,53% dos votos e o Laésio Bonfim, do Novo, vai fazendo mais um senador com 21% dos votos. E a Rosiane Sarney, que já foi senadora, tem, neste momento, 15,85%, praticamente definido também para o Senado Federal no Maranhão. Sergipe, a nível de governo federal, Luiz Inácio Lula da Silva lidera no Maranhão com 63%, contra 32% de Flávio Bolsonaro. Vamos para o Sergipe também, temos muitos sergipanos morando aqui no município de Capinzal e que com certeza estão acompanhando a nossa transmissão através da 102.3. Luiz Inácio Lula da Silva lidera com 62%, contra Flávio Bolsonaro com 31%, 93% dos votos válidos. O Fábio, do PSD, é o senador mais votado com 59%, e o Valmir de Francisquinho, do Republicanos, vem na sequência com 37% dos votos. Já definida a questão da governança, Fábio, do PSD, vai ser o governador, então, do Sergipe. O Senado, Rogério Carvalho, do PT, tem 21%, e o delegado Alessandro, do MDB, vai somando, então, 17% dos votos para a próxima eleição. Para o Senado Federal, vai se elegendo, embora tenhamos ainda 7%, e o delegado André Davi, do Republicanos, vem na sequência aí com uma margem pequena, estreita de votos, 11 mil votos ainda, indefinida a segunda vaga no Sergipe. Vamos voltar a nível de Santa Catarina, tentar atualizar então os candidatos a deputado estadual. Ela não está na ordem de votação ainda, tá? Ana Campagnolo tem 360 mil votos, vai buscando a sua terceira eleição para a Assembleia Legislativa de Santa Catarina. Luciane Carminati também busca a sua reeleição com 118 mil votos. Aí nós temos o Sérgio Guimarães com 77 mil, o doutor Vicente Caro Preso com 76, Lucas Neves vai fazendo uma ótima votação com 71 mil, Guilherme Colombo do PL 71 mil, o Fernando Krelin vai fazendo 65 mil, Mauro Denadal faz 64 mil, tem uma expressiva votação no oeste de Santa Catarina, o Massoco tem 63 mil votos, ex-deputado, ex-prefeito de Concórdia, o Marquito vem na sequência com 62 mil votos, é o mais votado do PSOL, né, faz uma expressiva votação, Marquito. O Gessé Lopes, que busca a reeleição, tem 57 mil votos. O Camilo Martins, do PL, vai somando 54 mil votos. O PP Colasso vai buscando a sua reeleição pelo PP, pelo Progressistas, com 54 mil. O Clésio Salvaro, 54 mil. Oscar Gutz, do PL, 50 mil. O Carlos Humberto, do PL, vai somando 49 mil. O delegado Ulisses, do PL, 46 mil. O Jean Volpato, do PT, 46 mil. O Altair Silva vai somando 45 mil votos. Marcos Rosa, do PL, 43. O Jerry Comper, 43 mil votos. O Sorgato, 42 mil votos. O Camazão, do PL, do PSOL, aliás, 41 mil votos. A Juliana Maciel, do PL, e assim vai. Menos votos. Vamos tentar achar alguém mais conhecido por aí.
1: Tá em ordem agora. Já está em ordem. Já está, né? Mais ou menos agora
0: encaminhado, né? A deputado federal, por enquanto, a mais votada, Júlia Zanatta, 527 mil, seguida pela Ana Paula Lima, com 188, Pedro Kizai vai somando 159, Jair Renan Bolsonaro soma 121 mil votos, o Sargento Lima 119 mil, o Pezente é o mais votado do MDB com 118 mil, o Gilson Marques, que é candidato à reeleição do Novo, com 114 mil, a Giovana Mondardo, do PCdoB, vai somando 108 mil, Júlio Garcia vai buscando a reeleição pelo PSD com 104 mil, o Cobalcini também vai à reeleição com 95 mil, a Daniela Reiner, que foi vice-governadora, é deputada federal, busca a reeleição com 94 mil, o Zé Trovão também vai buscando 84 mil a sua reeleição, é o Zé Milton, 83 mil, candidato do Progressista, candidata Paulinha do Podemos, vai somando 81 mil votos, o Fábio Schiocchetti, vai somando 75 mil votos, Carla Aires, do PT, 72 mil votos, o Ricardo Guidi busca a reeleição com 72 mil votos, ainda Daniel Freitas com 71 mil votos, a Giovana Dessado, do Republicanos, tem 68 mil, Ismael dos Santos soma 68, Paulo Seu, que é candidato pelo Republicanos, que é jornalista, tem 58 mil votos, vai fazendo mais votos que Raimundo Colombo, com 50 mil neste momento. E aí a gente tem uma série de outros candidatos que buscam, então, o seu lugar a nível de Congresso Nacional. João Paulo Kleinobing faz 41 mil, Jorge Goetting, que já foi candidato, André Calai tem 34 mil votos, Ângela Min, 33 mil votos somados neste momento, Carlos Moisés, é uma votação inexpressiva, 32 mil votos até o presente momento, Darcy de Matos, quem mais que nós temos aí? O Valdir Colato vai somando 20 mil votos, tem um grande envolvimento aqui do agro de Capinzal, vai fazendo 20 mil votos, o Zagonel de Concórdia faz 20.900, e assim vai, né? Entre tantos outros nomes que a gente vai trazendo para você aqui, ouvinte da 102.3, essa rádio que é feita para você estar acostumado então a decisões. Daqui a pouco o Jorge traz mais informações, vamos atualizando.
1: No âmbito nacional agora atualizou bastante, tá? 85%.
0: Uhum. Vai dando o segundo turno a priori?
1: A priori sim.
0: A priori vai dando o segundo turno, porque Flávio Bolsonaro vai somando 48.704 votos, 48.704.246 votos, com 48,47%. O candidato Luiz Inácio Lula da Silva soma 43.705.754 votos, 43,49%, 5% em pontos percentuais, 5 milhões de votos é a diferença até o presente momento, faltando ainda 15% dos votos para serem atualizados a nível de Senado. De governo federal.
1: Contrariando pesquisas também, né?
0: Bastante. Bastante contrariadas pesquisas também. Aliás, as pesquisas, e aqui a gente não é nenhum técnico, nenhum estatístico nessa questão, mas eu sempre questionei isso, como é que você faz uma amostragem de eleitorado de 1.200 eleitores a nível de Brasil, como é que você vai atualizar isso a nível de Brasil, fazendo uma projeção com 1.200 entrevistados? Ah, tem as suas estratégias, as suas técnicas, enfim, os seus modelos, né? Mas é difícil, né? É difícil você ter uma prévia, né? Por exemplo, vamos imaginar, a nível de município de Ouro, se você fizer uma amostragem de 1.000 votos, você tem uma projeção muito próxima da realidade. Isso já aconteceu em anos anteriores, né? Mas a nível de Brasil, é muito complicado uma amostragem de 1.200 votos, né? Essa é a situação que a gente se coloca, né?
1: Exatamente. Eu vi pesquisas que entrevistaram 1.000 eleitores em 120 municípios.
0: Uhum.
1: Então, é praticamente 3-4 eleitores em cada município, né?
0: Exatamente.
13: Ela passa a ser confiável quando você tem...
0: Deixa eu só, Everton, ligar o seu microfone aqui, por gentileza. Ok.
1: Qual que é o número do microfone?
0: Veja o número, por gentileza, na lateral. Tá valendo. Ó,
2: ela passa a ser confiável, a pesquisa, quando tem 10% do número de eleitores.
0: É.
2: Então, por exemplo, nós temos aqui... Em Capinzal.
0: Conecta o Márcio, Pedro.
2: 17 mil, né?
0: Uhum, exato.
2: Então teria que ser.
0: Pelo menos uns 1.700
2: votos.
0: 1.700 votos.
2: É.
0: Aí você tem uma amostragem muito mais próxima da realidade, né? Mas enfim, né? Se a Justiça Eleitoral entende que isso é válido também, que isso não mexe Tá valendo, né? Vamos lá. Aguarda-se, então, a finalização a nível de Santa Catarina para a votação, então, para presidente da República. Para governador já está definido, Jorginho Melo reeleito, já com 95% dos votos atualizados. Quais são os percentuais?
1: Então, Jorginho Melo eleito, já reeleito em Santa Catarina, com 68,78% dos votos. Temos 95,61% das urnas apuradas até o momento. 2.801.892 votos. Em segundo lugar, temos Gelson Merizio, do PSB, 15,71%, com 639.970 votos. Terceiro lugar, João Rodrigues, do PSD, 13,48%, com 549.107 votos.
0: Uhum. Márcio Pedro Martinazzo acompanha então a comemoração, né, a nível de município de Ouro, né, com a equipe que está saindo neste momento em carreata pelas ruas do município de Ouro. As informações, Márcio Pedro Martinazzo. Caiu a ligação. Vamos tentar então de novo com o Márcio Pedro para trazer essas informações em tempo real para você no município de Ouro. Vamos nessa, gente. 20 horas com mais 13 minutos. Agradecidos pelo carinho de todas as transmissões. Muito obrigado, gente. Vamos trazendo a chamada dos nossos patrocinadores e já já a gente retorna então. Só um minutinho. Vamos tentar aqui. Esse é nível de Santa Catarina?
1: Isso.
0: Qual é o nome do candidato que as pessoas estão pedindo aqui? Valdir Colato vai fazendo 21,172% dos votos, né?
14: Não, 21 mil votos.
0: Cobalcini?
1: Colasso.
0: Pepe Colasso. Tá com

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4: Vamos nessa, gente. São 20 horas com mais 17 minutos. Esta é a Capinzal FM, uma rádio acostumada a grandes coberturas, trazendo para você em tempo real também os dados atualizados da eleição a nível nacional. Nós temos agora dados atualizados a nível de Brasil, né, para a presidência da República. Esse é o foco a partir de agora, se teremos ou não segundo turno, né? Nós temos já 90% dos votos apurados pela Justiça Eleitoral, Renan.
5: Exatamente, 90,14% dos votos apurados no Brasil. Flávio Bolsonaro em primeiro lugar, por enquanto, com 48,05% dos votos. 51.401.212 votos até o momento. Seguido, segundo lugar, Lula, do PT, com 43,96% dos votos, com 47.030.204 votos. Em terceiro lugar, escritor Augusto Cury, com 2,93%. Quarto lugar, Renan Santos, 2,30%. Ronaldo Caiado, quinto lugar, com 2,25%. E o Zema, em sexto lugar, com 0,28%.
4: A diferença em torno de 4 milhões e meio de votos, né?
5: É, hoje, 4 milhões e 400 mil.
4: Essa é a diferença de Flávio Bolsonaro para Luiz Inácio Lula da Silva.
5: Exato.
4: Né?
5: E provavelmente, sim, como a gente vê que os últimos votos talvez seja mais do Nordeste ou localidades mais distantes, né? Dá para ver que a porcentagem do Flávio está caindo um pouquinho. Então estava 49, 47, 48.
4: Pode estreitar um pouco essa diferença, né?
5: Isso. Então tá caindo, na verdade, a porcentagem.

0: Sérgio Flávio, então Sim. quer dizer que está se assim, encaminhando para um segundo turno, né?
1: Para um segundo turno para governo federal, então. Exato. Nesse momento, em torno de 4 milhões e meio de votos. Tem mais uma atualizada agora, né?
0: Isso.
1: Para 48 contra 44% é a votação nesse momento, né? Uhum. A nível de Santa Catarina. Agora vamos para deputados federais, né? Nós temos ainda, e essa não é uma eleição definitiva, nós estamos com 97% dos votos. Alguns já estão eleitos ou reeleitos, né? Por exemplo, Júlia Zanatta, reeleita, mais votada de Santa Catarina, com 546 mil votos. Ana Paula Lima soma 196 mil. Professor Pedro Kizai soma 162 mil votos. Jair Renan Bolsonaro soma 127 mil. Lembrando que são 16 deputados federais, mas não nessa ordem, porque tem os coeficientes, né?
0: Exato. Depois que terminar de calcular aqui, provavelmente já vai aplicar o coeficiente, nós também poderemos divulgar aqui na hora daí.
1: Os que são os eleitos, né?
0: Isso.
1: Então, Jair Renan Bolsonaro é o quarto colocado com 127 votos. O Sargento Lima tem 125 mil votos. O Pezente do MDB vai somando 122 mil votos. Gilson Marques, do Novo, 116 mil. A Giovana Mondardo, 112 mil. Júlio Garcia, do PSD, soma 109 mil. Valdir Cobalcini, 97 mil votos. Daniela Rainer vai somando 95 mil votos. A Paulinha do Podemos, que era estadual, vai à federal, 88 mil votos. Temos o Zé Trovão, que busca a eleição com 88 mil votos. O Zé Milton, com 88 mil. O Fábio Schiocchetti, do União Brasil, ele soma nesse momento 78 mil votos e o Ricardo Guidi 75. Se o critério é coeficiente, a eleição da Júlia Zanatta deve levar alguns outros, né, vamos assim, de arrasto, né, vamos dizer, do PL para a bancada federal.
0: Então, exato, é o que faz alguns deputados, talvez mais votados que outros, ficarem de fora, né, por causa desse coeficiente, né?
1: Uhum, exato. Everton, com informações.
2: Aqui.
1: O microfone do Everton.
2: Mário, estava dando uma analisada no nível geral. Sim. No Brasil, uhum. O PL já é o partido que mais elege senadores.
1: Senadores.
2: São 16 senadores já eleitos do PL, né?
1: Essa era a bandeira, na verdade, do partido do PL para essa eleição.
0: Eu estava vendo a esplanada aqui, da metade do Brasil para baixo, por exemplo, pelo menos um, quando não os dois senadores já são eleitos, né?
1: Exato.
0: Governadores também, quase todos eleitos aqui da metade do Brasil para baixo, né?
2: Márcio Pedro?
1: Temos a conexão então com Márcio Pedro Martinazzo, trazendo informações sobre a carreata que toma conta das ruas de Capinzal e Ouro nesse momento. Márcio, aonde você está com a nossa unidade móvel? Boa noite.
3: Boa noite mais uma vez, Marlo. Boa noite, ouvintes da Capinzal. Quem me olha, eu não sei dizer quantos carros ainda tem para frente ou tem para trás, mas sei que eu estou agora já chegando quase no centro do município de Ouro. A gente vem acompanhar também a carreata, Marlo. E é muito grande, é muita gente mesmo, né? E uma carreata merecida, né, Marlo? Porque, como o Dili falou antes, já na entrevista dele, né? Um trabalho muito bem feito pela equipe do prefeito Dili, né? Então, todas as pessoas se envolveram, se engajaram, né? E não podia ser diferente. Então, olha, muita gente mesmo participando, mas aquela carreata, como o prefeito mesmo falou antes, Marlo, que é a carreata sadia, sem nada de exagero. Pessoal da polícia militar estava lá no parque acompanhando. Agora eu estou bem aqui frente ao posto Mustang, eles passaram na contramão sentido ao centro, não sei se de Ouro ou Capinzal, em alta velocidade, provavelmente alguma ocorrência, enfim, né? Mas tudo correndo dentro da normalidade. Eu acho que é tão bom, né? Você vê aquelas famílias, aquelas pessoas que esperam tanto, né, Marlo, para poder comemorar, né? Aquela comemoração saudável, sadia mesmo. Então tá aí, né? É muita gente mesmo, não sabe nem imaginar o tanto de pessoas que estavam concentradas ali no posto parque, né? E às 20 horas, então, saíram todos em carreata também, sentido aqui a Ouro e também o município de Capinzal, já que o prefeito Dili também coordenou a campanha junto com os demais colaboradores, também no município de Capinzal, né? Foram em vários bairros, vários pontos aí, entregar panfleto, enfim, fazer também aquele trabalho. Então, parabéns a toda a equipe, né? E com certeza o prefeito Dini, né, fez um belíssimo trabalho, não só ele, mas todos, né, que estão envolvidos. Então estamos aí, a Capizar aqui me acompanhando tudo, não podia ser diferente, nós não estamos acompanhando também essa carreata aí, Marlo, que leva muitas e muitas pessoas a fazer aquela festa saudável, aquela festa muito bem organizada. Então, parabéns a todos. E nós continuamos acompanhando aí também. Depois, se a gente conseguir pegar mais uma vez uma palavra com o prefeito Dira, a gente vai tentar conversar com ele. Sei que ele está envolvido, e muitos abraços, muita gente parabenizando. Mas se nós conseguirmos, nós vamos levar mais informações dentro da Capizar TV também para os ouvintes que estão acompanhando nós em toda a nossa grande e imensa região também. Valeu, Marlo. Volto com você, né?
1: Perfeito.
3: Depois, se tiver mais informações, eu chamo os amigos mais uma vez. Uma boa noite, Marlo.
1: Valeu, obrigado, Márcio Pedro, acompanhando também jornalisticamente esse trabalho. Nossos colegas estão se dirigindo ao centro da cidade, porque daqui a pouco sai o resultado para estadual e para federal, para senador já está definido, e nós teremos então a mobilização dos demais, né, com seus apoiadores, enfim. Então, Rio Grande do Sul já definido, com o Sanderson e o Van Hatten, né, para o Senado já definido. O Zuco vai ser o governador do Rio Grande do Sul, com 58% dos votos, e as pesquisas não acertaram de novo, né? Essa aqui é a realidade no Rio Grande do Sul. Eu gostaria que o senhor Mauro Ribeiro fizesse um contato com o Jorge Soldi novamente, tá? Porque eu gostaria, o Jorge acabou de se despedir aqui da gente, ele foi para casa, tá cansado, evidentemente, né? Mas eu gostaria que ele expusesse a sua opinião enquanto profissional mais experiente da Capinzal FM sobre a situação, o que se projeta para as eleições do próximo, daqui a 2 anos, a nível municipal. Seja Capinzal, seja Ouro, se o desempenho do PL a nível de Santa Catarina, se o desempenho de outros partidos emergentes como o Novo e alguns partidos já tradicionais que vão perdendo um pouco de força, se isso impacta efetivamente para as eleições, ou se isso, a nível de Estado, esse cenário nacional não tem qualquer influência sobre as eleições municipais e daqui a 2 anos, então, quando serão reeleitos ou eleitos os novos prefeitos, vices e também vereadores. Jorge Sonte, o senhor já se despediu aqui da gente. Eu gostaria de, o senhor está ao vivo neste momento, que o senhor fizesse uma analogia dessa questão envolvendo a eleição a nível estadual e impacto que isso tem para as eleições municipais daqui a 2 anos. Qual é o seu ponto de vista, Jorge Sonte, em relação a essa questão e o que nós podemos esperar para daqui a 2 anos nas cidades, nas eleições municipais, Jorge?
4: Olha, tem um impacto realmente muito grande, porque o governador Jorginho Melo, ele tem se mostrado um governador municipalista, ele tem trabalhado muito com os municípios. Você pode ter observado que ele, durante esse mandato, esses últimos 4 anos, ele trabalhou muito com os municípios, inclusive com os municípios aqui da nossa região. E, consequentemente, ele teve o respaldo agora para administrar por mais 4 anos. Isso, sem dúvida nenhuma, vai trazer um impacto muito grande para os municípios e, principalmente, para os candidatos que vão apoiar e vão continuar apoiando o governador Jorginho Melo. Então, dentro desse princípio que o próprio governador tem em apoiar os prefeitos, terá, sem dúvida nenhuma, um impacto muito grande na eleição municipal que acontece daqui 2 anos. Isso é uma prática que vem acontecendo não só em Santa Catarina, mas em outros estados, mas pode-se dizer que dentro da analogia, dentro da cronologia, que pode-se esperar um desempenho bem maior daquilo que pode acontecer nos próximos 4 anos e, consequentemente, nos 2 últimos anos nós teremos, sem dúvida nenhuma, a representatividade dos municípios muito maior com a presença do governador do estado.
1: Senhor Jorge, muito obrigado pela sua participação, pela sua contribuição, não apenas na apuração, mas em todo o pleito eleitoral. Gratidão em nome de toda a equipe da Capinzal FM, tá?
4: Eu que agradeço e mais uma oportunidade a gente poder ter trabalhado junto, levar para o nosso ouvinte aquilo que está acontecendo dentro da maior naturalidade possível nos colégios eleitorais. O colégio em que eu trabalho, que é o Belisário Pena, que eu trabalho há muitos anos, tem se mostrado um colégio eleitoral que cada ano se aperfeiçoa mais. E nesse ano nós tivemos, claro, algumas abstenções, mas dentro da normalidade. E eu frisava que o comportamento do eleitor um pouco muda de eleição para eleição. Nós tínhamos em anos anteriores a presença dos eleitores já na primeira hora da manhã. E nesse ano, o movimento começou a ser acelerado a partir das 10 horas da manhã. Então, é muito importante a gente acompanhar e a gente ver como é que se comporta o eleitor de uma eleição para outra. E com privilégio, eu tenho o prazer de trabalhar no Bila Zero Pena e a emissora me dá essa oportunidade de poder desempenhar meu trabalho lá no Belisário Pena, que é o maior colégio eleitoral do município de Cabizal, o que me deixa muito orgulhoso por ter essa participação lá, não só nas primeiras horas da manhã, mas também no período da apuração. Obrigado, de coração, carinho com todos aí da emissora, e a gente, com certeza, amanhã, na primeira hora da manhã, já estaremos novamente na ativa, é lógico, podendo... levar ao ar as informações importantes da nossa região.
1: Perfeito, um abraço, senhor Jorge. Um abraço. Deus abençoe, um bom descanso para o senhor. Nos encontramos amanhã cedinho aqui às 6 horas, né, para levar outras informações para os amigos ouvintes que nos acompanham em toda a nossa imensa região. Vamos atualizar a nível de Brasil as informações. Renan Padilha, como é que está? Quantos por cento os votos apurados já?
5: 91.
1: Só um minutinho.
5: 91,42% dos votos apurados. 91,42% dos votos apurados.
1: Uhum.
5: Temos Flávio Bolsonaro em primeiro lugar, com 47,94% dos votos. Isso dá 52.061.246 votos. Lula, em segundo lugar, 44,09% dos votos, com 47.871.947 votos.
1: A nível de Santa Catarina, nós temos 98,2% dos votos atualizados para deputado. Vamos para deputado federal agora. A Júlia Zanatta se consolida com a mais votada, com 550 mil. Faltam muito pouco para se...
5: 1,8% falta.
1: Exatamente. Júlia Zanatta, 550 mil. Ana Paula Lima, 197 mil. Pedro Kizai, 162 mil. Jair Renan Bolsonaro, 128 mil. Sargento Lima, 126 mil. O Pezente faz 122 mil. Gilson Marques, do Novo, faz 116 mil. O Júlio Garcia, a Giovana Mondardo, do PCdoB, faz 113 mil. O Júlio Garcia faz 111 mil. Valdir Cobalcini, 97 mil. Daniela Rainer, 95 mil. A Paulinha faz 89 mil. Zé Trovão, 88 mil. O Zé Milton faz, neste momento, 88 mil. E o Fábio Schiocchetti faz 78 mil. São os mais votados até aqui. Isso não quer dizer que estão eleitos, porque tem o tal do coeficiente que vem daqui a pouco para definir quem são os 16 que vão representar Santa Catarina no Congresso Nacional. Nós temos a nível estadual Ana Campagnolo com 381 mil, é a terceira eleição dela, vai se consagrando com a mais votada. Luciane Carminati, 123 mil. Sérgio Guimarães, do União Brasil, somando 81 mil. O Lucas Neves é o quarto colocado, é do Republicanos com 79 mil. União Brasil com o doutor Vicente Caro Preso faz 78 mil. O Guilherme Colombo, do PL, eu não o conheço, me perdoem a ignorância, 74 mil. Fernando Krelin, do MDB, faz 69 mil. Mauro Denadal, 65 mil. O Marquito faz 64 mil. O Massoco, 64 mil. O Gessé Lopes, 61 mil. Camilo Martins, que busca a reeleição com 58 mil. Clésio Salvaro, 57 mil, ex-prefeito de Criciúma. Aí vem o Pepe Colasso, que busca a reeleição também com 56 mil. Carlos Humberto, do PL, tem 53 mil. Oscar Gutz, que busca a reeleição com 51 mil. Osmar Teixeira, com 48 mil. Delegado Ulisses, com 47 mil. Jean Volpato, é de Blumenau, do PT, 47 mil. Altair Silva vai fazendo 46 mil votos. Vai conquistando a reeleição, aparentemente. O Marcos da Rosa tem 45, o Jerry Comper 44, e vem uma sequência de outros candidatos. São 44 deputados estaduais, 40 deputados estaduais e 16 deputados federais. Fechado aonde? Mato Grosso do Sul, né? Mato Grosso do Sul, PP faz
5: 67,07%. Eduardo Riedel, do PP, eleito já no primeiro turno.
1: Isso é para governador, né?
5: Governador,
1: então o PP,
5: exato,
1: governará então o Mato Grosso do Sul para o Senado. Como é que isso ficou?
5: Senado, Reinaldo Azambuja.
1: Azambuja.
5: Azambuja. 34% dos votos do PL.
0: Já elegeu dois senadores do PL, então, né? O capitão Contar também, 32,84% dos votos.
1: Vamos movimentando aqui, vamos trazer do Mato Grosso, neste momento, também as informações atualizadas para você. Para governador do estado, está eleito o republicano Otaviano Piveta, com 60% dos votos. O candidato PL fez 23%. Para o Senado, no Mato Grosso, Mauro Mendes, da União Brasil, fez 33%, e o Zé Medeiros, do PL, fez 27%, deixando Janaína Riva, do MDB, com 14%, fora da sequência, então, do Senado brasileiro. Goiás, terra do Ronaldo Caiado. Vamos ver quem é que se elege por lá. O governador eleito é Daniel Vilela, do MDB, com 59%. Venceu Wilder Moraes, com 22%. Para o Senado, o PL faz Gustavo Gayer, com 24%. E Gracinha Caiado, deve ser da família, né? Foi a segunda mais votada, com 21% dos votos válidos. Vamos...
0: E para presidente também, já que o Caiado é de...
1: De Goiás?
0: De Goiás, né?
1: Uhum.
0: Então, em primeiro lugar ficou Bolsonaro com 53%, segundo Lula com 30,83% e o Ronaldo Caiado com 12,34%.
1: Fez 458 mil votos, né? Isso. Governador reeleito, né? Em Goiás, né? Trazemos mais informações para você. Minas Gerais já deve estar definido. O Cleitinho vai sendo o Flávio Bolsonaro ganhando lá também. É margem apertada, né? 48 contra 42 em Minas, né?
0: É.
1: Ao Senado...
0: Dá uns 700 mil votos aí de diferença também, tendo 89% dos votos apurados, né?
1: Para Senado, conseguimos trazer as informações para o Senado.
0: Para governador ainda
1: então.
0: Ainda não está definido, é bastante votos em aberto também, né? Mas o Cleitinho Azereda do Republicanos vai levando em primeiro turno até o momento. E para Senado, o PL está fazendo o Domingos Sávio com 24,56%.
1: E Marília Campos.
0: Em segundo lugar, PT, Maria Campos com 19,34%.
1: Vamos atualizar o nível federal, a votação nível federal, se temos alguma novidade.
0: Atualizar algum pouquinho.
1: Temos com 92%, faltam 8% ainda dos votos para serem totalizados, e esses 8% ainda vai demorar um pouco, né? Nós temos 52 milhões contra 48, é a votação neste momento, então, a nível federal, vamos ter a priori segundo turno, né?
0: A princípio não vira, né? Quem fica em primeiro segundo no primeiro turno, né? Não importa, os dois vão para frente, né?
1: Exato.
0: Mas a priori vamos ter segundo turno, né?
1: A nível
0: Lembrando,
1: federal.
0: O Brasil é grande, tem bastante localidades lá, talvez
1: distantes,
0: na Amazonas,
1: né?
0: Distantes, né? Embora utilizar a internet da Starlink para agilizar, né? Mas ainda falta...
1: Bastante votos
0: para... Falta aí 8%, né?
1: Perfeito. Temos atualização nível de governo a nível de deputados. Vamos tentar ver se tem mais alguma atualização para deputados estaduais e federais. 98,45, atualizou um pouquinho ainda,
0: né?
1: Mas ainda não batemos o martelo em relação aos 16 que serão eleitos.
0: Isso.
1: Paraná. Fechado, fechou já? Ainda não?
0: Não.
1: Vamos atualizar.
0: 99,74%. Por enquanto, Sérgio Moro está com 50,12%. Ainda não está fechado. Falta esse pouquinho aí para...
1: Alguns votos ainda para fechar,
0: pra,
1: né?
0: Para levar no primeiro turno ainda, né? Mas a diferença para o segundo colocado
1: é muito grande, né?
0: É o dobro, né? É 3 milhões e 100 mil votos para 1 milhão e 500 mil votos, né?
1: Exatamente.
0: 50,25%, né?
1: Tu já imaginou dar um segundo turno no Paraná? Que provavelmente os dois candidatos que vêm na sequência trabalhariam unidos para tentar derrubar o Sérgio Moro, né?
0: Exato.
1: Então você imagina a eleição parelha. Claro, não está definida ainda, né? Mas seria uma eleição muito parelha por aquilo que se imagina, né?
0: Mas analise, falta 0,25% dos votos a serem apurados e tem 0,12% de vantagem, né?
1: Exato, é muito difícil, né?
0: Muito apertado para já levar no primeiro turno,
1: Exatamente. Então Sérgio Moro deve ser eleito, então, governador do estado do Paraná para substituir então Ratinho Júnior no comando então do vizinho estado paranaense. 20 horas com mais 38 minutos é a cobertura 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Fechado a nível de Senado em São Paulo ainda? Não ainda? Mas praticamente definido, né?
0: Já definido. Faltam 5% das urnas apuradas ainda, mas já está definido. É, Guilherme de Ritter, em primeiro lugar, do PP, elevando com 30,61%. E André do Prado, do PL, com 29,28%. Vão ficando à frente, né, da Simone Tebet, que era candidata a presidente na última eleição geral, né, com 19%. E Marina Silva, da Rede, com 18,11%.
1: Uhum.
0: E a governadora aqui já definido, reeleito também.
1: Tarcísio de Freitas.
0: Exatamente.
1: Vamos lá, gente. São 20 horas. Diga.
0: Vamos ver o Rio Grande do Sul aqui também. Próximo, sim, né? Também já foi eleito. O Zuko já levou no primeiro turno, 58,06%. Quem ficou em segundo lugar foi a Juliana Brizola, com 31%. E no Senado, o Sanderson, primeiro lugar do PL, 30,12%. E Marcel Van Hatten, até então, do Novo, com 30% também dos votos.
1: Já definido também, né?
0: Exato.
1: A gente ouve à distância já o buzinaço, a carreata no centro da cidade, muita gente comemorando e outros na expectativa para saber se o seu deputado se elegeu ou não. Por gentileza, o senhor consegue, a nível de Capinzal, a votação do candidato Jerry Comper, né? O Celso está pedindo para essa informação. Vamos ao deputado estadual. Jerry Comper, que é o atual secretário de Estado da Infraestrutura. 241 votos fez o Jerry Comper aqui no município de Capinzal. 241 votos o candidato Jerry Comper fez a nível local. Vamos aguardar então, daqui a pouco a gente traz mais informações, estamos na expectativa então para fecharmos a eleição a nível nacional, a nível estadual, para deputados também, para senadores já praticamente definido, enfim, alguns cenários que ainda persistem na indefinição. 20 horas, 40 minutos, Capinzal FM, uma rádio acostumada a decisões.
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0: 20 horas com mais 45 minutos, a gente já observa a carreata aqui no centro da cidade. Observamos então a movimentação, né, dos candidatos eleitos, os candidatos reeleitos, enfim, toda uma mobilização que existe, né, aqui para você. Ainda não temos a totalização nível de Santa Catarina para deputado, que essa é uma questão que nos interessa muito. A nível de Brasil, volta essa tela por gentileza, Renan. A nível de Brasil, Flávio Bolsonaro tem 52.895.216 votos. Luiz Inácio Lula da Silva tem 48.958.768 votos. Uma diferença em torno de 4 milhões de votos em favor de Flávio Bolsonaro. O escritor Augusto Cury é o terceiro colocado com 2,92%, uma eleição muito polarizada. Já estamos com 93% dos votos totalizados, falta 7%. A priori, vamos ter segundo turno, então, no último final de semana deste mês de outubro, né? Vamos trazendo aqui para a nossa realidade. A nível de 98,91%, 1,1% para fecharmos a eleição para governo federal, para deputado federal. Júlia Zanatta continua sendo a mais votada. Ana Paula Lima, professor Pedro Kizai vem na sequência. E mais Jair Renan Bolsonaro, Sargento Lima, Gilson Marques, o presente também, Giovana Mondardo, Júlio Garcia, Valdir Cobalcini, Daniela Rainer, Zé Milton, Paulinha, Zé Trovão, Fábio Schiocchetti e outros tantos, né, que buscam aprovação. São 16 deputados federais que vão se eleger, ainda efetivamente não está definido porque dependemos dos coeficientes eleitorais. Ana Campagnolo vai sendo eleita a mais votada a nível de Santa Catarina, com 383 mil votos. Luciane Carminati vem logo em seguida com 123 mil. Sérgio Guimarães tem 82 mil, ele que é do União Brasil. O Lucas Neves, do Republicanos, vai sendo o quarto mais votado, com 81 mil votos, seguido pelo Dr. Vicente Caro Preso, com 79 mil, Guilherme Colombo, 75 mil, Fernando Crelin vai somando 69 mil, Mauro de Nadal vem com 65 mil, Marquito com 64 mil, Massoco com 64 mil votos, o Gessé Lopes vai somando 61 mil, Camilo Martins, 60 mil, Clésio Salvaro, 58, Pepe Colasso, 57, estamos falando dos deputados estaduais, né? E assim vai, o deputado delegado Ulisses também tem 47 mil, ex-secretário de Segurança Pública de Santa Catarina, coordenador da Defesa Civil, Altair Silva vai somando 46 mil votos também, vai ficando dentro da próxima legislatura, Jerry Comper, 44 mil votos neste momento, Maurício Pacer, 46 mil, entre outros tantos, que vão trazendo para você as informações atualizadas para você, ó. Aqui nós temos a questão das vagas por partido por enquanto, né? Olha aqui, ó. O Partido Democrático Trabalhista, o PDT, vai somando uma vaga. O MDB soma 4 vagas. Isso é estadual, né? O Partido Liberal vai somando 16 vagas. O PSTU, nenhuma vaga. O Podemos, 2 vagas. Agir, nenhuma vaga. O Partido Novo vai ficando com uma vaga para deputado estadual. O Republicanos com 3, o Missão nenhuma. O PSD com 3 vagas. O quem mais? A Federação Brasil, FED Brasil, que é PT. Partido Verde e PCdoB. Vai fazendo 3 deputados, né?
1: 5
0: deputados. E o PSOL faz 1. União Progressista faz 4, algumas bancadas estão diminuindo neste momento, né? Então essa é a configuração por enquanto das vagas, né? Agora por legenda, por exemplo, o federal, o PL faz 7 vagas por enquanto, tá? O Republicanos faz 1, o Partido Novo faz 1, o PSD faz 1, o Podemos faz 1, o MDB faz 1 deputado. A Federação Brasil Esperança, Fé no Brasil, que é o PCdoB, o PV, fazem 3 e o PT fazem 3 deputados federais. E o Progressista está fazendo 1, que seria o Zé Milton, a priori, nesta configuração. Aqui, ó. Nós temos então os que estariam entrando nesse momento pelo PL. A Júlia Zanatta, o Jair Renan Bolsonaro, o Sargento Lima, a Daniela Rainer, o Zé Trovão, o Ricardo Guidi, também o Daniel Freitas, o Ismael dos Santos,
1: Acho que não é só os sete, né?
0: Só os mais votados. Os sete mais votados. Então, Júlia Zanatta, Jair Renan, Sargento Lima, Daniela Rainer, Zé Trovão, Ricardo Guidi e Daniel Freitas. Os sete do PL, né? Então, se configura aqui. Mas nós temos ainda alguns votos para serem computados das sete vagas do PL. A nível de PL Santa Catarina, são 16 candidatos em tese. Ana Campagnolo, 1. Guilherme Colombo, 2. Massouca, é o terceiro mais votado, o PL com o terceiro. Gessé, 4. Camilo Martins, 5. Carlos Humberto, 6. O Oscar Gut, 7. O delegado Ulisses Gabriel, 8. Marcos Rosa, 9. Maurício Peixer, 10. Mais alguns. A Juliana Maciel, 11. O Sorgato, 12. William Tonese, 13. Chica, do Skudlark, ligado ao ex-deputado Maurício Skudlark, que se recupera de saúde. Depois, Bruno Souza, Márcio Machado, Jair Mioto e Vanates. Tá por aí, né? Tá por aí, então, os 16 mais votados.
2: Guilherme Colombo, que é esposo.
0: Guilherme Colombo, esposa de quem?
2: Júlia
0: Zanatta? Uhum. Ah, eu não sabia desse detalhe. Mauro, os do PMDB que vão entrando. Os do PMDB, que em tese, quatro deputados. Fernando Crelin, Mauro Denadal, Jerry Comper e Tiago Zilli, né? Vão ficando fora alguns nomes conhecidos, né? A nível do PDT, vai se reelegendo então Rodrigo Minotto, vai se reelegendo então com 27 mil votos. E aí vem a questão do coeficiente, alguns com muito voto ficam fora. O Podemos vai fazendo dois deputados, Osmar Teixeira e Fábio Botelho, por enquanto são os dois eleitos pelo Podemos. O Partido Novo vai elegendo o Odair Tramontim. Odair Tramontim vai sendo eleito, então, pelo Partido Novo. Quem mais que nós temos aí? O PSD vai elegendo Lucas... Esse é o Republicanos. Vai elegendo Lucas Neves, Sérgio Mota e Ana Carolina. São três que o Republicanos vai elegendo. O PSD vai elegendo três candidatos. Clésio Salvaro, Mário Mota para reeleição e Napoleão Bernardes teve um bom apoio aqui em Capinzal. Vai ficando fora o Liba, Marlene Fengler, que era assessora direta do gabinete do então governador Raimundo Colombo. Berlanda vai ficando fora, o Pacheco vai ficando fora, entre outras tantas, né? Vamos para mais uma então. Vamos girando aqui. A Federação União Brasil, PCdoB, PT, PV, vai elegendo Paulinho da Silva e Larissa Stefani, PCdoB. Mais Luciano e Carminati, Jean Volpato, Fabiano Daluz, que busca a reeleição, Leudi Sareta. São cinco, aí tem seis com Leudi Sareta. Vamos aguardar então. A Rede faz um com o Fábio, com Amarildo Narciso. Não, nada a ver. É o Amanda Ribeiro.
2: Tem que tirar o Não. Tira isso aí. Aqui. Esse aí sei que está, né?
0: Uhum. O pessoal tá fazendo. Seria o Marquito.
1: A Rede é o pessoal.
0: Aqui, ó. Aqui, Marquito, então, com 64.000% dos votos.
1: É a federação,
0: né? E nós temos também o PS, União Brasil Progressistas, que é a União Progressista, né? Elege quantos?
2: Quatro.
0: Então estaria entrando Sérgio Guimarães, Doutor Vicente. Ele tem que ver os outros demais embaixo, né? Que tem o PP também para eleger. Tem o PP Colasso, Altair Silva, que está brigando por vaga também.
2: Evandro
0: Scaini, entre outros tantos, né? Vai depender muito da votação dos candidatos aí, né?
1: São esses que estão entrando, né?
0: Presidente. Tem atualização para presidente da República. 25. Vamos atualizar então, com 96% dos votos. Flávio Bolsonaro soma 54.403.316 votos. O candidato Luiz Inácio Lula da Silva, que busca a reeleição, soma 50.957.000. E 877 votos. Vão chegando então a 3% de diferença entre os candidatos. 3% de diferença, em torno de 3 milhões de votos, 3 milhões e meio de votos, né? A diferença a nível de Brasil. É uma diferença apertada se você for levar em consideração, né? O montante que nós temos a nível federal,
2: Na verdade, Marlo, as pesquisas, como o Jorge também comentou anteriormente, Eu vi várias pesquisas. O Instituto Veritá, que ouviu 40 mil pessoas.
0: Sim.
2: Este mais ou menos estava dando esse coeficiente que está aí neste momento, tá?
0: Uhum.
2: Então, não é exatamente, mas é algo que está na margem
0: mais
2: de
0: erro, aproximado,
2: bem próximo ali.
0: Perfeito. Mas o que está indicando agora, faltando aí pouco menos de 4% dos votos, é segundo turno. Se não estou enganado, é dia 27 de outubro, então, o último domingo deste mês. 25 de outubro, então, o segundo turno das eleições gerais para presidente. A nível de Santa Catarina, está definida a questão do governador. Jorginho Melo é reeleito com. Já temos aí praticamente 100% da totalidade, sendo reeleito aí com 69% dos votos. O candidato Jorginho Melo do PL, seguido por Gelson Merizio e por João Rodrigues, né? Se imaginava que a conta seria inversa, que o João Rodrigues seria o segundo e que o Gelson Merizio seria o terceiro colocado, mas o Merizio absorve boa parte dos votos da esquerda e chega então o segundo colocado. A votação do escritor Augusto Cury é 3.333.660 votos, são os votos que são totalizados até agora para ele a nível de Santa Catarina, de Brasil, né?
2: De Brasil.
0: Uhum. Certo? Enfim, vamos aguardando então, nossa expectativa agora é para os eleitos a nível de Câmara Federal e também deputado e também a questão da eleição a nível federal para a questão do segundo turno, né? Então, Júlia Zanatta lidera com folga 559 mil votos, vai elegendo, levando mais alguns de carona. Ana Paula Lima também vem na sequência, atualizando estadual, agora federal, mantém na tela do estadual. Ana Paula Lima, Ana Campagnolo lidera com 387 mil, reeleita pelo terceiro mandato. Luciane Carminati, mais um mandato também, ela é de Chapecó, 124 mil. Sérgio Guimarães, do União Brasil, com 87 mil. O Lucas Neves faz uma votação expressiva, 81 mil. Tem uma presença muito importante. O jornalista Lucas Neves, aqui ele é de Lages, foi candidato a prefeito, inclusive, pelo Progressistas, pelo PP, antigo PP. Aí vem o Fernando Krelin, aí vem o Mauro de Nadal, que busca a reeleição, atual presidente, o ex-presidente da Assembleia Legislativa de Santa Catarina. O Massoco, ex-prefeito de Concórdia, vai à reeleição também, né? Foi deputado. Daí se afastou para concorrer à prefeitura, se elegeu e agora volta para a Assembleia Legislativa. Tem sido o braço direito lá do governador Jorginho Melo nesta questão. Alguns nomes importantes que a gente vai trazendo para você
2: região, né,
0: na
2: Mário?
0: Nossa região. O Tita, do Partido Novo, vem somando 6.521 votos. Desse percentual, desse montante, grande parte foi feita em Campos Novos, né? Que é a sua base eleitoral. Eu não lembro quantos votos ele fez para vereador na última eleição. Mas
2: ele foi candidato a prefeito,
0: Tá certo.
2: Foi deputado, inclusive, o nosso amigo Nelinho mandou, né? Mais votado deputado estadual lá na comunidade do Rio Pardo.
0: Do Rio Pardo, né?
2: E na Barra do Leão, o deputado federal mais votado ficou ali entre o Zancanaro também e a Paulinha, Marlon.
0: Perfeito.
2: O Tito Zanin, só para complementar, de Catanduvas, tá? Ele é candidato aí de Catanduvas, também ficou com 5.876 votos, por enquanto aí, nessas últimas urnas apuradas.
0: Perfeito. A gente vai aguardando, então, a definição das eleições. Enfim, estamos à expectativa na contagem regressiva, faltando para deputado federal menos de 4%, 3%, 0,03%, né? Ou 0,3% para fechar,
2: poucas urnas.
0: Ainda serem computadas, né? Normalmente aquelas urnas que dão algum problema, que demora para gerar o BU, enfim, essa questão toda, né? Mas enfim, vamos aguardar e essa é a expectativa. Quando pintar ali, com aquele asterisco, vai ter muita gente, muito mais gente comemorando, né? Com fogos, com carreata, com buzinaço aqui no centro da cidade. Tá todo mundo nessa expectativa. Muitos já estão reeleitos e outros aguardam aquele asterisco que fica no cantinho, assim, que indica. Esse foi eleito,
2: A nível de Brasil, então, para presidente da República, nós temos aí menos de 2% dos votos aí para serem apurados.
0: Vai sendo totalizado, então. O Flávio Bolsonaro vai somando 47,37% dos votos, 55.268.873 votos. O candidato Luiz Inácio Lula da Silva soma 52.224.971 votos. 3 milhões. Menos de 3 milhões é a diferença entre eles, né?
2: Pouco, né?
0: Menos de 3%. Uma eleição apertada,
2: apertada
0: a nível de
2: digo
0: Brasil,
2: assim, né? Com
0: Exato.
2: Certeza. Nós tivemos, por exemplo, talvez eu, as pesquisas, enfim, as pessoas dariam mais votos para Renan Santos,
0: também.
2: Augusto Cury, Ronaldo Caiado, Zema, né? Mas.
0: Ficou bem polarizado,
2: bem
0: né?
2: Bem polarizado.
0: Como a gente já imaginava, ficou bem polarizado. Então, a disputa entre Flávio Bolsonaro e Lula, uma terceira via, não surgiu. Agora precisa saber o que cada um vai tentar fazer para tentar levar esses votos da terceira via, né? Dos votos do Augusto Cury. Atualizou. Falta 1,8% para fecharmos, então. A diferença entre os candidatos, ela se manteve praticamente, né?
2: Em 3 milhões.
0: Em 3 milhões de votos entre Flávio Bolsonaro e Lula. É a cobertura da Capinzão FM das eleições 2026. Aguardando, então, o desfecho da eleição para deputado federal e também estadual. Estamos aí com 0,2% para fecharmos, então, só está esperando aquele asterisco para identificar quem são os 16 federais, os 40 estaduais, mas está todo mundo na expectativa, porque tem alguns candidatos que já tem cancha e que estão aí em cima do muro, ou sobe ou cai, né? Então, essa é a situação que se coloca neste momento, né? Então, vamos aguardar a nível de Santa Catarina quem são os 40 eleitos para a Assembleia Legislativa e quem são os 16 eleitos que vão para a Câmara Federal para nos representar. Já estão eleitos os senadores da República, os dois candidatos do PL, a Carol Detone e o Carlos Bolsonaro vão representar o estado de Santa Catarina, três senadores do PL. Nós temos então, se considerarmos então Jorge Seif, que já é o atual senador do estado de Santa Catarina neste momento. 21 horas com mais 2 minutos, nós vamos trazendo mais um breve intervalo e a gente volta em seguida então com mais informações para você aqui da 102, essa rádio que é acostumada a grandes coberturas.
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